0: encontrando aquele que é o caminho, encontrando Jesus. Que essa palavra enche o teu coração de esperança. Que essa palavra encha o teu coração de esperança. Dias melhores estão por vir. Eu confio no Senhor. E eu sei que eu não serei decepcionado. Senhor Jesus, dá-me a graça de não recusar o teu convite. Dá-me a graça de me preparar devidamente para ir ao teu encontro. Dá-me a graça de revestir-me de ti, trajando as vestes batismais, purificadas no teu sangue, poder adentrar na tua casa e cear contigo e fazer festa contigo. Amém. Compartilhe esta palavra, Deus abençoe você e até amanhã no nosso encontro diário com Deus, que não pode faltar. Eu, irmã Maria Raquel, te espero aqui.
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2: 21 horas e 1 minuto.
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Povo amado de Deus, que alegria poder ter você em mais um programa Jovem Coragem. Quero acolher. Padre Kleber, seu evangelista, começa com você. Um programa que tem mudado a vida de muitas pessoas, viu? Você que segue nessa programação e sabe que a palavra de Deus cura, a palavra liberta, né? Aqui o site aberto, padrekleberson.evangelista.org.br. Durante toda a programação, você pode entrar, pedir oração, vá lá na opção pedidos de oração, escreva lá o seu nominho, conte o que você está achando das pregações, porque o nosso objetivo é evangelizar através dessas pregações mesmo, tá? Que bom que você está aí, filho, que bom que você está, e o nosso programa tem um ritmo animado, tanto é que o nome é Jovem Coragem.

0: Ô, oh, benção maravilhosa, com essas canções fortes, né, gente, de cura interior, a gente vai assim, nessa programação especial, tá? Padre Kleber, sou evangelista, mas não é só eu não, tem toda uma produção por detrás aqui do Jovem Coragem, são várias pessoas que preparam esse programa junto comigo, especialmente para você, onde a gente traz uma pregação excepcional, que eu espero que você goste, que você possa se deliciar junto com a gente, porque a palavra de Deus, ela vem para transformar vidas. Você que ainda não acessou o site, o Face, não curtiu a página do Padre, olha, depois dessa pregação você vai ter coragem. Você vai ter a coragem ainda de continuar, filho, sem curtir a página para receber as pregações do Padre. Pelo amor de Deus, vá para lá, abençoada. Vá para lá, vá curtir a página do Padre, entre no Face, entre no YouTube e é Padre Kleber Evangelista para você ter contato com todas as pregações. Entre e compartilhe com as pessoas que você ama, tá? Mais uma pregação nesse Jovem Coragem que eu tenho certeza você vai amar. Roda lá para mim.
1: Pecado da soberba. Muitas pessoas já ouviram falar desse pecado, mas nem sequer imaginam o que significa o pecado da soberba. Uma pessoa soberba. O que significa do ponto de vista teológico? Eu já vou começando dizendo assim que para a igreja é um dos maiores pecados veniais. Pecado venial significa um pecado que não é mortal, mas é um pecado que está impregnado na nossa alma e pode nos levar, inclusive, à condenação eterna se nós não nos livrarmos. Tem tantos e tantos pecados que a gente comete. E esse pecado da soberba me chamou a atenção porque é um pecado, para mim, desconhecido. Um pecado que eu ainda não trabalhei aqui na paróquia Anjo da Guarda. E como eu sei que essas pregações são levadas ao conhecimento de muitas pessoas, de milhares de pessoas através das redes sociais, você que leva o nosso CD de pregação no final da missa pode evangelizar outras pessoas. Sabe que eu tenho muito medo de pessoas da própria comunidade, pessoas que participam das nossas missas, terem esse tipo de pecado como o pecado da soberba e nem saberem. E nós corremos o risco de sermos soberbos sem saber, porque é um pecado leviano, é um pecado que ele vai se infiltrando na nossa alma e quando a gente percebe, a gente já está vivendo isso. Talvez até você vai se espantar com o que o padre vai falar aqui sobre as características de uma pessoa soberba. Sabe que, pesquisando um pouco, inclusive nos meus cadernos de teologia, porque a gente estuda teologia e depois a gente no dia a dia vai até esquecendo de temas fortes como esse, eu procurei sobre a questão da soberba e eu me lembro de uma aula de teologia moral onde o professor falava sobre esse pecado e de vários outros pecados que estão vinculados ao pecado da soberba, que são chamados sinônimos teológicos. O pecado da soberba, para vocês terem uma ideia, ele é vinculado a 7 outros pecados que praticamente são sinônimos da soberba. Uma pessoa soberba, ela é uma pessoa orgulhosa, uma pessoa pretensiosa, uma pessoa ambiciosa, uma pessoa convencida, uma pessoa petulante, uma pessoa insolente, uma pessoa ostensiva. O que significa ser uma pessoa orgulhosa? É aquela pessoa que se acha, por causa da sua posição social, do corpo que tem, da capacidade que ela exerce, até dos bens que ela possui, ela se acha superior às outras pessoas. Ela não quer se aproximar de pessoas que ela julga serem inferiores, porque ela se acha sempre maior do que os outros. Ela considera as pessoas à sua volta sempre inferiores, piores do que ela, como se o próprio corpo dela, como se nas veias corresse um sangue diferente do sangue dos outros. Deus que me perdoe falar, é como se ela não fosse, depois da morte, cheirar como qualquer outra pessoa. Como se lá no sanitário, o que ela fizesse lá, que ela produzisse lá, não fosse a mesma coisa que nós produzimos. Ela sempre está acima. Isso é uma questão mental. A pessoa orgulhosa, uma pessoa soberba, ela é pretensiosa porque é uma pessoa interesseira. Ela tem a pretensão, a ganância de conquistar acima de aquilo que ela deseja alcançar, nem que seja pisando nas outras pessoas. Sabe aquela pessoa, por exemplo, que ela trabalhava com você lá na empresa, mas para subir de cargo, ela pisou em todo mundo, chegou a mentir. E depois que ela subiu de cargo, dá a impressão que ela nem te conhece mais. Até o jeito dela falar com você mudou. É uma pessoa pretensiosa. Ela é uma pessoa oportunista. Ela queria subir de cargo. E depois que ela alcançou o status dela, você parece que nem existe mais para ela. Essa é uma pessoa soberba. A pessoa soberba também é ambiciosa. Ela deseja poder, riqueza, deseja mais possuir do que qualquer outro tipo de valor. Ela quer possuir, ela quer ter, ela quer crescer acima de tudo. Por isso ela é ambiciosa. Ela só tem o objetivo dela em vista. É uma pessoa convencida. Oh, Jesus. Hoje ainda, quando eu estava lá na academia, porque o padre também faz academia, eu estava vendo duas pessoas, eu fazendo lá exercício, duas pessoas convencidas conversando. Eu pensei comigo, Jesus já falou no meu coração para mim falar sobre esse pecado da soberba, e eu estou percebendo aqui duas pessoas assim. A pessoa convencida é aquela pessoa que julga ser superior às outras. Ela se diz superior, ela fala sempre de si mesma, dá a impressão que ela sempre é melhor que todo mundo. E duas pessoas soberbas conversando é triste, gente, porque um quer ser melhor do que a outra ou do que o outro. Ah, mas eu faço natação e eu tenho não sei o quê. Meu marido tem dois carros na garagem, não sei o quê. A outra diz: nossa, que coincidência, meu marido também comprou mais um carro, nós temos casa na praia. Eu falei: ô, Jesus. E eu ali vendo as duas conversando. A pessoa soberba, ela é uma pessoa petulante. Só porque tem dinheiro, ocupa uma posição social, ela exerce um determinado poder, possui bens, ela acha que pode tratar as pessoas com indelicadeza. Sabe aquelas pessoas que, pelo status que ela possui, pelo dinheiro que ela tem, ela trata os outros como se fosse a bituca do cigarro que ela jogou no chão. Você é nada perto dela. São pessoas soberbas, porque são petulantes também. A pessoa soberba, ela é insolente. Ela fala que quer, ela fala o que quer, desrespeitando pessoas de valores como idosos, religiosos, autoridades. Ela não respeita ninguém. Ela fala o que quer, né? São pessoas insolentes que nós chamamos. As pessoas soberbas são ostensivas porque gostam de mostrar aquilo que possui a si mesma e aos outros. Sempre está contando vantagem. O que ela tem sempre é melhor do que o outro tem, mesmo que seja da mesma marca, ela comprou no mesmo lugar, mesmo que o curso que ela fez foi na mesma faculdade que você, o dela é melhor por algum motivo. Sabe por que, gente, que eu peguei esse tema hoje? Porque existe uma ciência dentro da teologia chamada demoniologia. Demoniologia é a ciência que trata sobre aspectos do próprio demônio, que estuda Satanás.
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0: Maravilha, maravilha. Você que está acompanhando as pregações aí do padre, né, gente? É mais uma pregação que eu tenho certeza que está mexendo, como tantas pregações que mexe mesmo. Essa pregação, eu digo para você que tem atingido centenas e centenas de acessos pelo YouTube, milhares de acessos pelo Facebook, milhares mesmo, viu, gente? Tem pregações que passam mais de 200 mil acessos através das nossas redes sociais. Eu espero que você possa também compartilhar com as pessoas pregações como essa, tá? Padre Cleberson, já voltando com você, com o Jovem Coragem, bem rapidinho, intervalo, já tô voltando.

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1: 21 horas e 14 minutos.
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0: Ô, povo amado de Deus, que alegria poder receber você aqui no nosso programa Jovem Coragem. Olha só as mensagens que vão chegando lá no site do padre, www.padreclebersevangelista.org.br. Adilson de Curitiba, pela minha família, eu peço, padre, nós perdemos o nosso pai, a tristeza ainda é grande, então peço a sua bênção. Tá bom, Adilson, vamos rezar. A Kelly de Balneário Camboriú, Santa Catarina, pedindo, ela assiste as pregações do padre, e ela falou que a pregação que mais tocou para ela foi sobre ataque espiritual. Ela disse que ela se identificou com o quarto nível da pregação. Ô, Kelly, que Deus abençoe. E você que ainda não acompanhou essa pregação, a Kelly está indicando, viu? De Camboriú, Santa Catarina, acompanhou a pregação. E está gostando dessa também, Kelly? Que o padre está passando hoje aqui no Jovem Coragem? Espero que sim, viu? A Rosemary de Umbá, Montenegro, é o país Montenegro. Olha, obrigado, padre Cleberson. Hoje eu ouvi uma pregação do Senhor e eu queria dizer que gosto muito de ouvir, viu, pregações como essa. Para mim, foi um bálsamo, diz ela. Ô, oh, coisa gostosa, hein, filha? A Rosemary de Umbá. Ah, também Aurilene de Fortaleza, parabéns, obrigado pelo seu sacerdote, obrigado pelas suas pregações. Ô, Aurilene, Deus abençoe. O povo de Fortaleza lá ligadinho com a gente, né, gente? É, povo de Fortaleza, Fortaleza é a terra onde o padre Reginaldo gravou o DVD, 1 milhão de vozes, né? E o povo lá ama essa programação. Gente, vamos para mais uma parte então da pregação. Tenho certeza que você vai amar as pregações, essas pregações que o padre traz, porque são selecionadas. Coragem, coragem. A gente fala jovem coragem porque não tem idade para ser jovem. E a palavra de Deus nos pede coragem, né? Vamos lá, vamos de pregação. Roda mais um trecho da pregação lá.
1: É uma das matérias mais pesadas da teologia. E me lembro quando eu estudei demoniologia. Meu Deus do céu, eu chegava da faculdade no seminário e chegava mal, porque a gente estuda como que Satanás age, o que ele faz e como ele é. É triste estudar sobre Satanás, mas o mais triste é a gente identificar características que são próprias nossas, que nasceu do coração de Satanás. E um dos pecados que nasceu do coração do demônio é esse pecado chamado soberba. Sabe que no capítulo 28 de Ezequiel, a palavra diz assim que Lúcifer, o anjo de luz, ele foi criado por Deus como anjo de referência. Se você chegasse lá no céu, na época que Deus criou Lúcifer, e perguntasse assim para Deus: Senhor, qual é o anjo que o Senhor tem de referência aqui? Depois do Senhor, qual é o anjo que possa se igualar a ti? Deus não indicaria São Miguel, nem São Rafael, nem São Gabriel. Deus iria indicar para você Lúcifer. Deus iria dizer para você: o anjo mais próximo de mim é o anjo de luz. Por isso chamado Lúcifer, que quer dizer anjo de luz. Porque Deus deu para Lúcifer a capacidade de criar junto com ele. Lúcifer era co-criador, ou seja, assim como Deus tinha capacidade de criar, Lúcifer também criava. Mas só que Lúcifer começou a querer criar melhor do que Deus, mais perfeito do que Deus. Lúcifer começou a pensar no status que ele ia ter, começou a pensar no poder que ele ia ter, começou a pensar na grandeza que ele ia ter de ser melhor do que Deus. E aí nasceu o chamado pecado da soberba. E sabe o que mais me entristece, gente? É saber que tem muitas pessoas que vão se identificar com pecados como esse que o padre relacionou. Pessoas que são orgulhosas, pretensiosas, ambiciosas, convencidas, petulantes, insolentes e ostensivas. Eu vou dizer para você, como padre da igreja, filho, eu não estou aqui para apontar com o dedo para ninguém, porque eu sou tão pecador como você. Eu também estou correndo atrás da santidade. Mas eu digo para você: se você está muito próximo de ser como Satanás, se você se considera uma pessoa soberba, porque no fundo, no fundo, características como essa já fazem parte da tua vida, eu digo: você precisa de uma ajuda espiritual. Enquanto há tempo, você precisa de uma ajuda. Se você foi se tornando uma pessoa soberba com o tempo, talvez você não era assim, mas foi se tornando com o tempo uma pessoa soberba. Você gosta de mostrar aquilo que você tem? Por exemplo, você comprou um carro novo e você fez questão de visitar aquele amigo que nem carro tinha, para mostrar que você tinha e ele não tinha. Você comprou um sofá novo lá, filha, chamou a vizinha para tomar um chimarrão na tua casa, só para ela ver o sofá que você comprou. Você faz questão de dizer que você tem um diploma, estudou não sei aonde. Você faz questão de contar os títulos que você tem. Você gosta de dizer que é mais do que os outros. E às vezes até menospreza aquele que nem o português sabe falar, porque você estudou mais do que ele. Se você talvez subiu de cargo na tua empresa, e no fundo, no fundo, você é rígido demais com as pessoas que são subalternas a você, que são inferiores. Você é a rocha mesmo. Talvez até já falou para o chefe daquela pessoa que antes de você subir de cargo era teu amigo, a tua amiga. Se você caiu nesse pecado da soberba, eu vou dizer para você, você precisa de ajuda, porque ele é um pecado satânico, assim como a inveja, por exemplo, que é um pecado que nasceu do coração de Satanás. A soberba é um pecado terrível, que nos leva às vezes até nos achar ser mais santo do que os outros. Sabe aquela pessoa que não vive a santidade, mas ele prega a santidade para os outros, e às vezes até denuncia, acusa, julga, afasta pessoas de um determinado ministério, porque aquela pessoa cometeu um determinado pecado, por exemplo. O pecado dele é pior, mas ele condena aquela pessoa, porque a pessoa soberba é quase que ela veste uma máscara e ela não consegue olhar para ela mesma, ela não consegue se olhar no espelho. Jesus tem uma palavra em Mateus 23:12 que diz assim: portanto, todo aquele que a si mesmo se exalta será humilhado. Eu tenho medo de algumas palavras bíblicas como essa. É por isso que eu digo assim: se vocês me conhecessem como ser humano que eu sou, talvez seria uma decepção, porque aqueles que estão mais próximos de mim sabem que o padre às vezes ele é intolerante, quantas vezes eu falto com a caridade. Gente, eu mesmo como padre, para ser santo falta muito ainda, falta muito. Aquilo que eu prego para vocês, nem tudo que eu prego é aquilo que eu já estou vivendo, mas muitas coisas que eu prego é aquilo que eu preciso viver também. Eu tenho medo dessa palavra que diz assim: portanto, todo aquele que a si mesmo se exalta será humilhado. Todo aquele que a si mesmo se humilhar, esse sim será exaltado. Está lá em Mateus 23:12. Ah, gente, às vezes nas coisas tão simples a gente revela a soberba que a gente tem, porque a gente sempre tem a última palavra, sempre tem a última. Dá a impressão que a gente sempre está um degrauzinho acima daquela pessoa que a gente está conversando. Sabe que nós estamos para entrar na Semana Santa, e talvez você, filho, vai começar a fazer experiências maravilhosas do Senhor. Eu estava atendendo a confissão semana passada em Rio Branco do Sul, e no confessionário que eu estava, como lá em Rio Branco tem muita gente do interior, eu percebi que tinha muitas pessoas humildes que entravam no confessionário, e elas quase que diziam assim: padre, eu sou o tapete que o senhor está pisando, eu sou um nada.
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0: Maravilha, você que vai acompanhando essas pregações vai se deliciando com a palavra de Deus. O padre vai para mais um intervalinho bem rápido, que daqui a pouco já estou abrindo o site para ver quem está chegando lá. www.padrecleversevangelista.org.br, tá? Quer pedir oração? Quer compartilhar as pregações? Quer falar o que está achando das pregações do padre? Entra lá, abençoado, daqui a pouquinho o padre está voltando, bem rapidinho.

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3: 21:27.
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0: Maravilha, maravilha. Tá chegando um monte de pedidos de oração, mensagem de gente que tá falando que tá amando as pregações desse jovem Coragem. Hoje o padre mandou uma pregação aqui de fogo, né? A Geralda lá de Nazarezinho, olha o nome da região. Nazarezinho de Paraíba. A sua bênção, padre Clebson. As suas pregações são maravilhosas, de cura e libertação mesmo. Parabéns, servo de Deus. Obrigado, Geralda. Deus abençoe. De Nazarezinho, ela. A Cristiane de Curitiba, peço oração por todos da minha família, que Deus abra as comportas do céu, eu confio em vós. Ô, Cristiane, que linda essa mensagem. É, tem uma passagem bíblica que fala isso, que Deus abre as comportas do céu para abençoar aqueles que são fiéis, né? Está no livro de Malaquias, se eu não me engano. A Silmara de Rio Branco do Sul, é por minha família, pela saúde da minha mãe, e por minha saúde, por meus filhos, que deixam o vídeo do Bebida. Reze por nós. No final do programa, o padre vai dar uma bênção especial, tá, Silmara? O padre, coloca a água aí, chave do carro e da casa, aproveite que o padre abençoa. A Valda de Juazeiro do Norte, Ceará. Acompanhe sempre suas pregações pelo YouTube. Eu adoro, padre, seu programa. Deus abençoe. A Gisele de Curitiba, padre, quando acho que já escutei palavras suficientes, o senhor manda uma melhor ainda. Ô, Gisele, que bênção, filha. Que bom que você está gostando do programa Jovem Coragem. O padre está mandando aí para vocês. Essas pregações, eu tenho certeza que cura, que liberta mesmo. Porque é a palavra de Deus, né? Vamos de pregação, povo de Deus. Vamos de pregação. Não podemos perder tempo, que o tempo voa. Roda lá.
1: Pessoas, em Rio Branco do Sul, existe... Eu já trabalhei um ano lá. Existe, parece que uma divisão muito brusca entre aquelas pessoas que moram na cidade e as pessoas que moram no interior. Há uma diferença muito grande. Quando entra uma pessoa do interior, lá do interiorzão de Rio Branco, ela já chega contando dos pecados, das limitações, dizendo: ô padre, eu sou tão pecador, eu cometi isso e isso, aquilo, eu sou miserável, não tenho nem comungado o corpo de Cristo. Ela se humilha e o padre dá aquela absolvição com gosto, sabendo que a misericórdia de Deus é grande ali. Agora, muitas pessoas, sobretudo aquelas pessoas mais do centro, pessoas às vezes até que ocupam um cargo político ou até uma pastoral na igreja, muitas delas, não todas, chegavam contando vantagem na confissão. É ridículo isso. Contar vantagem na confissão. Mas a pessoa soberba é assim. Nem no confessionário ela consegue ser humilde. Ela começava contando as coisas boas. Padre, eu trabalho aqui em tal pastoral, sou coordenador não sei do que. Graças a Deus, participo da missa todo domingo. Nunca fiz mal para ninguém. Procuro ser isso, procuro ser aquilo. E o padre ficava esperando o pecado. Aí depois dela contar 10, 15 vantagens, ela contava 2 ou 3 pecadinhos. Sabe, gente? A gente tem que perdoar porque a gente foi ordenado para isso. Mas há uma diferença muito grande da pessoa humilde e da pessoa soberba. Sabe que o antônimo de soberbo é humilde. Ou seja, se você quer soberbo em algum aspecto desse que o padre citou, se você quer se converter, você vai se converter de soberbo para uma pessoa humilde. Você vai começar a relatar quem você é. Talvez você vai descer do trono, porque você vai reconhecer que o dinheiro que você recebe, o status que você ocupa, a pastoral que você assume, os estudos que você tem, isso não significa nada, nada, nada para você. Porque no fundo, no fundo, Satanás pode da noite para o dia nos derrubar. Da noite para o dia. Eu já vi muita gente que estava lá em cima, dava a impressão que era tanta coisa, mas do dia para a noite Satanás desmascarou e derrubou, às vezes por causa de um pecado grave. Sabe que as pessoas soberbas são assim. Elas só demonstram ser, mas no fundo, no fundo, existem muitos pecados, muitas limitações que só você e Deus conhecem. Só você e Deus. Põe a mão no teu coração, deixa eu orar por você. Eu quero orar agora, Senhor, pelas pessoas que precisam sair da soberba, porque quando elas vão conversar uma com as outras, os assuntos sempre são elas mesmas. Elas não falam de mais nada, a não ser delas mesmas. Elogiar a elas mesmas. Pessoas que são arrogantes têm uma necessidade de ficar sempre por cima, nunca está errado. Pessoas, Senhor, que tendo criar uma atmosfera que gira em torno de si mesmo, e quando alguém chama atenção, ficam bravas. Dá a impressão que são pessoas que sempre querem atingir, pessoas que sempre querem denegrir sua imagem. Elas procuram controlar tudo, procuram sempre estar por cima. Eu quero, pela imposição das minhas mãos, o poder da tua graça, abençoar todos aqueles que precisam se livrar desse maldito pecado da soberba. Pessoas que querem deixar de ser como foi Satanás e querem viver como foi o Cristo, humilde, que morreu por cada um de nós. Diga comigo: livrai-me, Senhor.
2: Livrai-me, Senhor.
1: Do pecado da soberba.
2: Do pecado da soberba.
1: Por Cristo nosso Senhor.
2: Por Cristo nosso Senhor.
1: Amém.
2: Amém.
1: Tem uma pequena historinha que me veio na cabeça, de uma mulher que ela estava aguardando o ônibus, e quando ela percebeu, ela olhou no relógio, ela estava muito adiantada, o ônibus ia demorar uma meia hora para passar. Ela resolveu comprar então um pacote de salgadinha numa banquinha que tinha à frente do outro lado da rua. Ela comprou aquele pacote de salgado e deixou dentro da bolsa dela. E nisso chegou um rapaz, um senhor, na verdade, do interior. E sabe o povo do interior como que é, né? Já chegou ela toda delicada, com as unhas pintadas, sapato alto. Ele chegou, sentou do lado dela, já disse: boa tarde, bom. Ela disse: boa tarde. E de repente, quando ela percebe, o rapaz começou a comer o salgadinho. O rapaz abaixou, abriu o pacote de salgadinho e começou a comer. Ela olhou, ela pensou comigo: não acredito. Que ridículo, gente. Ele nem pediu o meu salgadinho, está comendo o meu salgadinho. Ela não disse nada, mas começou a remoer com ela. E aí ela pensou: eu não vou deixar de comer também, eu que paguei. E ela então, e ele com o pacote de salgadinho na mão, disse: a senhora aceita um? Ela disse: é claro, aceito. Pegou um salgadinho. Cada salgadinho que ele pegava um, e ela pegava um, e foram comendo. Quando chegou no último salgadinho, ela pensou com ela: eu quero ver se esse miserável vai ser capaz de comer o último. Pois ele partiu o último salgadinho e disse: a senhora aceita metade? Ela disse: aceito. Comeu a metade do salgadinho. Aí disse que o ônibus chegou, encostou, abriu a porta. O senhor disse: até mais, a senhora vai nesse ônibus? Ela falou: vou. Pegou a bolsa dela e saiu, sem se despedir daquele senhor, sem dizer um adeus, sem nada. Mas entrou naquele ônibus com tanta raiva daquele homem, pensando que esse tipo de gente do interior não tem noção, comeu a metade do meu salgadinho. Quando ela sentou no ônibus, ela pegou a bolsa dela. Quando ela abriu a bolsa, gente, para surpresa dela, o pacote de salgadinho que ela tinha comprado estava inteirinho ali, estava intacto. O salgadinho que ela comeu não era dela, era do homem. Pois o homem comprou um salgadinho igualzinho dela, e ela pensou que era dela. Aí ela começou a refletir no ônibus, ela: meu Deus, ele repartiu o salgadinho dele comigo, e eu achando absurdo, pensando que era meu. Ela começou a refletir que ele partiu o último e ainda ofereceu para mim. Ela disse: eu nem agradeci. Entrei no ônibus com raiva e ele sorrindo até eu entrar no ônibus. Ô, gente, essa é a lição de moral que os humildes dão nos soberbos.
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0: E você que está participando aqui com o padre dessas pregações maravilhosas. O padre vai para mais um intervalinho, é bem rapidinho, e daqui a pouquinho o padre vai voltar com os melhores momentos de espiritualidade. O padre sempre gosta de colocar, porque nessas missas que o padre celebra, o padre traz aqui as pregações, mas depois também aqueles momentos de cura interior. Tenho certeza que você em casa vai sentir a presença de Deus nesse momento de cura interior, que o padre vai aqui colocar um trechinho para você. Daqui a pouquinho, e tem bênção também da água, carteira de trabalho, chave do carro e da casa, põe tudo aí, vai buscar, que dá tempo. No intervalo eu já volto.

0: basta apenas confiar que ele vai agir em seu.
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2: 21 horas e 39 minutos.
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0: E você que vai acompanhando o programa Jovem Coragem comigo, seja bem-vindo. Você que está agora começando, acabou de ligar o rádio, não tem problema. O padre Kleber, seu evangelista, que está aqui com você, aqui no programa Jovem Coragem. O padre está colocando uma pregação aqui que está tocando em muitos corações, viu? A Geralda, que está comigo, a Silmara, a Gisele, aí pedindo oração. E está chegando mais aqui. O padre já leu, eu acho que aquele lá. Deixa eu ver aqui mais quem vai chegando. O Otávio Miranda, de Curitiba. Do centro de Curitiba, ele diz assim: Padre Clebson, gosto muito das suas pregações. O senhor é um padre massa. Olha só, o senhor é um padre massa. Gostei dessa, viu? Gostei, porque é o jeito do jovem cumprimentar, né? Também a Inês de Fortaleza: Padre Clebson, gostaria de pedir oração pelos meus irmãos que estão em tratamento. O Manuel Francisco, muito obrigado. Vamos colocar aqui o Manuel. A Silva de Lençóis Paulista, São Paulo. Sua bênção, Padre, peço oração pela minha filha. Ela está passando por um momento de muita tribulação. Suas palavras nos edificam. Obrigado, Silvia. Obrigado pela audiência aí, querida. A Tereza, lá dos Estados Unidos. Olha onde que vai. Pelo site do Padre Reginaldo Ligadinha. Padre Clébio Zapaz, meu nome é Maria Tereza. Encontrei uma pregação sua aqui no YouTube, depois entrei no seu site e agora, padre, não perco mais nenhuma das suas programações. Muito obrigado pelo carinho, tá? Tô vendo aqui que essa pregação também vai mexer muito comigo, com a minha história. Quero colocar em prática. Tereza dos Estados Unidos. Olha só que bênção viver. A Juscelia de Niterói, Rio de Janeiro, pedindo oração. A Ivete de Itapiruçu, eu estou escrevendo para agradecer esse programa maravilhoso e abençoado. Oi, Ivete, Deus abençoe, meu anjo. Confesso que me emocionei ao ouvir suas pregações. A Juscelia está dizendo do Rio de Janeiro. Era tudo o que eu precisava ouvir, padre. Crescer mais na fé. Obrigado mesmo pelas suas pregações e por mais essa pregação que hoje o senhor partilha com a gente. Juscelia de Niterói. Obrigado, meu anjo. Deus abençoe mesmo, tá? Gente, momentos de espiritualidade agora que o padre quer colocar para você, tenho certeza que vai te ajudar. Os melhores momentos de espiritualidade dessa missa, onde nós gravamos essa pregação que hoje estamos trazendo para você. Roda lá.
1: Eu quero pedir para que você cante não só com os lábios, filho, mas com a certeza de que você não enfrentou essa chuva por acaso. Talvez chegou até com os pés molhados aqui, mas veio como um apaixonado, como quem dissesse: eu não posso perder essa noite, essas bênçãos. Você que vai sentindo que o Espírito de Deus já está aqui, através da alegria, da brincadeira com essas crianças, através da unção que paira sobre esse lugar. Posso profetizar na tua vida? A tua vida não será mais a mesma depois dessa noite. Depois daquilo que Jesus preparou para você nessa noite, você não será mais o mesmo. Talvez vai continuar com tantos pecados, mas não será mais o mesmo. Em nome de Jesus. Onde o Espírito de Deus está,
2: milagres acontecem.
1: Onde o Espírito de Deus está?
2: Onde o Espírito de Deus está?
1: A glória permanece.
2: A glória permanece.
1: Posso ouvir só isso? Onde o Espírito?
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1: Cante com fé.
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1: Oh, bênção. Onde o Espírito de Deus está?
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1: A glória permanece.
2: A glória permanece.
1: Eu quero ver só as mulheres cantando isso pra mim.
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1: Cante, filha.
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1: Diga assim: onde o Espírito de Deus está, a glória permanece.
3: Onde o Espírito de Deus está? A glória permanece.
1: Homens, solte a voz.
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1: Os homens comigo, onde o Espírito de Deus está?
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1: Deixa eu pedir para você agora, erga tuas mãos lá no alto. E você vai cantar assim: eu quero te ver, te conhecer, me apaixonar mais e mais. É muito forte isso. Eu quero te ver, te conhecer, me apaixonar mais e mais. Diga comigo, eu quero te ver.
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1: 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Você que crê que é o momento de efusão do Espírito Santo, apenas erga teus braços lá no alto. Se quiser fechar teus olhos, não se preocupe com quem está do teu lado. Apenas se abandone, filho. Apenas se abandone para que Deus possa fazer a obra. Diga para o Senhor, eu quero te ver.
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1: Te conhecer, solte a voz.
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4: Ah,
1: Senhor, mais e mais.
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0: Deixa eu pedir pra você, filho. Você que tá com essas mãos levantadas, eu não quero que você fique racionalizando esse momento. Não importa quanto tempo faz que você está dentro da igreja, que posição você exerce, quem é você, ou talvez é a primeira vez que você participa de uma missa de louvor. Eu quero que você solte tua voz. Você não está dizendo para o padre, não está dizendo para os servos, você está dizendo para Jesus que vai operar nessa noite. Eu quero te ver, eu quero te conhecer, eu quero me apaixonar. Filho, pode ser a decisão da sua vida. Você que precisa de uma graça fundamental hoje nessa noite, uma grande graça, uma grande bênção. Erga teus braços e apenas cante para Ele. Eu quero te ver, Senhor.
1: Quero te ver.
0: Eu quero te conhecer.
1: Te conhecer. Ah!

0: coisa linda. Talvez você nunca fez isso para o Senhor. Talvez seja a primeira vez que você de fato canta com tanto entusiasmo para Jesus. Põe a mão no teu coração aí. Põe a mão no teu coração enquanto o Padre vai falando com você, filho. Hein, filha? Enquanto o Padre vai profetizando no nome do Senhor Jesus. Põe a mão no teu coração. O Senhor me dá uma imagem muito bonita de uma pessoa abraçada com Jesus. Uma imagem muito bonita de uma pessoa. Ela está até com o rosto colado no rosto de Jesus. Talvez você esteja precisando desse abraço de Jesus nessa noite. Eu sinto, é como se Jesus dissesse: que bom te ver, que bom te ver na minha casa, depois de tantas coisas que aconteceram.
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2: Ô, povo abençoado, que bom que você acompanhou. E é claro que dá vontade da gente continuar, mas o programa está acabando, gente. O padre vai rezar, não quero deixar você não sem essa bênção especial nesse programa Jovem Coragem de hoje, tá bom? Olha o padre Clébio aqui, cheio de vontade de querer ungir e abençoar a tua vida. Vamos lá, tem copinho com água, carteira de trabalho, chave do carro e da casa aí? Vamos abençoar?

que Deus Eterno Poderoso possa abençoar a sua vida. Porque a nossa proteção está no nome do Senhor. Senhor, eu vejo com os meus olhos espirituais, copo com água, carteira de trabalho, chave do carro e da casa aí na frente, roupas de pessoas que precisam dessa bênção. Todos aqueles que estão enfermos, pessoas que foram tocadas pela palavra nesse programa de hoje, Senhor, que essa bênção permaneça, mas que esse teu filho possa vencer, no poder do teu nome. Eu abençoo, Pai, Filho e Espírito Santo. Amém. Fique na paz, que Deus abençoe você. Um abraço aqui do Padre Cleverson Evangelista para você. Deus abençoe.

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1: 22 horas, em ponto.

0: E hoje, 20 de agosto, dia de São Bernardo de Claraval. Uma quinta-feira de paz para você. Gratidão. Essa é a palavra de hoje. Gratidão a você que se uniu a nós na Missa de Ação de Graças pelos 30 anos da AMA. Gratidão às emissoras que nos transmitiram. Gratidão, antes de tudo, a Deus por nos animar e nos sustentar na missão. O ano 30 de nossa associação vem sendo festejado ao longo dos vários momentos fortes do ano. A Missa de Ação de Graças foi o ponto mais alto do nosso louvor e da nossa gratidão a Deus. O marco deste ano 30 será a instalação da rádio Amanhecer FM. Neste momento, nós estamos reformando o local que vai abrigar a sede da emissora na cidade de Bezerros. A data da bênção e inauguração da nova rádio já está marcada 15 de dezembro. Até lá, muito empenho e muito trabalho. E agosto vai seguindo com o mês vocacional. Estamos na semana dedicada aos religiosos e religiosas, os irmãos e irmãs unidos a Cristo por uma consagração especial, vivida na vida religiosa consagrada. O Senhor nos conceda a graça de vivermos esse tempo como oportunidade de crescimento e compromisso. Estamos começando o nosso tempo de paz. E para iniciar bem o nosso encontro de hoje, busquemos as luzes do alto. Peçamos a bênção de Deus e lhe consagremos esta quinta-feira. Reze comigo. Eu te adoro, meu Deus, e te amo de todo o coração. Agradeço-te por me teres criado, feito cristão e conservado até hoje. Ofereço-te as ações deste dia. Faz que sejam todas segundo a tua santa vontade, para a maior glória tua. Preserva-me do pecado e de todo o mal. Esteja tua graça sempre comigo e com todos os meus caros. Assim seja. Mensagem do Venerável Dom Antônio Lustosa. Hoje é dia de São Bernardo, Bernardo de Claraval. Pelos fins do século XI, na França, no castelo de Fontenis, nasceu esse menino privilegiado que deveria ser um dos grandes luzeiros da igreja. Aos 22 anos de idade, entrou no convento dos chamados monges de Cister. Aí brilharam não só seus talentos naturais, mas sobretudo sua santidade. Sua pregação, seus livros revelam que Bernardo era detentor de profundos conhecimentos e seria proclamado doutor da igreja. O estado religioso tem nele o cantor das maravilhas escondidas por Deus na prática dos conselhos evangélicos. Sua vida foi cheia de austeridade para consigo mesmo, mas sua doutrina é cheia de suavidade, porque ditada pelo grande amor para com Deus. Homem de oração e de grande recolhimento, São Bernardo teve extraordinária influência sobre os reis que governaram as nações em sua época. São Bernardo de Claraval, rogai por nós. E esta é a palavra que está iluminando esta quinta-feira. Quando o rei entrou para ver os convidados, observou ali um homem que não estava usando o traje de festa. Mateus 22, versículo 11.
1: Olá, tudo bem? Eu sou Odair de Avaré, São Paulo, e para mim, participar da AMA, nossa, é muito gratificante. Fazer parte dessa família maravilhosa que apareceu na minha vida, sabe? É um testemunho que eu estou dando, porque eu não participava de praticamente de nada. E hoje eu tenho no meu dia a dia as meditações, o terço, é muito, muito especial para mim. E agradeço muito por vocês, pelos áudios que vocês mandam todos os dias. É maravilhoso, não tem explicação. Eu agradeço muito a Deus por isso. Para tudo que vocês fazem parte da minha vida, de todos os dias. Eu faço parte dessa história. Eu fico emocionado.
0: Odaí, está assim no livro do Apocalipse, que Jesus bate à nossa porta. E se a gente abrir, Ele vai entrar na nossa vida, vai cear conosco em nossa casa. Olha que bênção. É isso que está acontecendo com você. Deus o abençoe. 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

0: a doutrina católica atesta que a vida consagrada pertence inabalavelmente à vida e à santidade da Igreja. É o artigo do cardeal Orani João Tempesta, arcebispo do Rio de Janeiro. A vida consagrada santifica a Igreja. Entre os séculos III e IV, Santo Antão e São Pacômio dão início às experiências de vida religiosa, buscando a purificação do coração na solidão e na oração. No século VI, São Bento escreve a sua regra, equilibrando oração e trabalho, ora et labora, consolidando a vida comunitária como farol cultural e espiritual da Europa. Mais adiante, no século XIII, São Francisco de Assis e São Domingos rompem o isolamento dos mosteiros, levando a pregação e a pobreza evangélica para o coração das cidades nascentes. Tem-se assim a revolução das ordens mendicantes. Saltando para os séculos XVI a XIX, surgem congregações voltadas à educação, à saúde, ao serviço aos pobres e à evangelização a indigentes, expandindo os limites geográficos e sociais da Igreja. Nesse período é possível perceber o início de uma fase voltada à consagração apostólica e missionária, evidenciando a inserção de novas formas e presenças proféticas que se expande até os tempos atuais, com o acolhimento dos institutos seculares, das novas comunidades e da atuação profética de consagrados nas periferias humanas e no meio secular. A vida religiosa consagrada não existe para agradar ou adocicar as conveniências de uma época. Ela existe para proclamar a verdade incômoda do Evangelho. Em um mundo marcado pelo relativismo, pela busca desmedida do prazer e pelo culto do efêmero, os consagrados e consagradas erguem-se como um sinal de contradição que recusa as mentiras da cultura dominante. Deus abençoe todos os religiosos que santificam a Igreja com o testemunho de sua doação radical. Muita gente se pergunta: o que é que a AMA faz? 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
2: Todo dia eu acompanho vocês na Rádio Amanhecer ou pela Verde Floresta, que sai aquele programa do Padre João Carlos. Todo dia a gente acompanha. E o Padre Cláudio manda também para mim, e eu espalho para muita gente, na base de umas 50 ou mais pessoas, que eu todo dia eu mando.
0: Muito obrigado, Maria Auxiliadora, por sua audiência na Rádio Amanhecer e na Rádio Verdes Florestas, aí em Cruzeiro do Sul, do Acre. Obrigado também por compartilhar a palavra do Senhor. Que belo trabalho missionário você está fazendo, Auxiliadora. Deus a abençoe. Muito da ansiedade que nos domina é a nossa falta de experiência do amor de Deus. Escute só essa canção, Em Tuas Mãos.

0: 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E os nossos cumprimentos hoje vão para Dom Antônio Fernando Saburido, arcebispo emérito de Olinda e Recife, porque hoje é o aniversário de sua ordenação episcopal. E registramos aqui a nossa gratidão a todos os que se uniram a nós na Missa de Ação de Graças de ontem, na passagem dos 30 anos de nossa associação. Como já tivemos a celebração ontem, hoje nós não teremos a missa da Quinta Eucarística, como é de costume. Quando você precisar entrar em contato conosco, faça isso pelo WhatsApp 81-8239-6686. Para pedir oração, solicitar meditação, informar-se sobre a Segunda Bíblica e todos os serviços da AMA, é só fazer contato por esse WhatsApp 81-8239-6686. E neste sábado, 22 de agosto, faço show em Caetés, Abreu e Lima, na festa de São João Bosco. Em Araripina, o show vai ser no dia 29 de agosto. Em setembro, tem show em Manaus, no dia 5, em Fortaleza, na Paróquia da Piedade, no dia 11, e em Jaboatão, na Romaria da Família Salesiana, no dia 20.
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0: 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Muita gente se pergunta, o que é que a AMA faz? Vamos tentar responder. 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A Associação Missionária Amanhecer evangeliza com a comunicação social. 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Procurando envolver ouvintes, associados e missionários no grande mutirão da missão da igreja. 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
13: 22 horas e 19 minutos.
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0: O que a ama faz? Vamos tentar responder. Minha resposta foi resumida. A Associação Missionária Amanhecer evangeliza com a comunicação social, no rádio, na TV, nas redes sociais, com a meditação, o estudo bíblico, peregrinações, shows e outras muitas iniciativas, procurando envolver ouvintes, associados e missionários no grande mutirão da missão da igreja. Para o caso de você ter achado a resposta um pouco vaga, eu convidei um time de peso para lhe explicar o que é que a AMA faz, tintim por tintim.
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0: E aqui conosco um time de peso, pessoas que estão na liderança de vários setores da nossa associação. Então, estou em condições de dizer a vocês o que é que a nossa AMA faz. Por onde a gente começa? A primeira coisa que a associação faz, talvez seja mais basilar de todas, é a meditação da palavra do Senhor. É isso? É Lita Moraes quem vai explicar melhor isso. Lita, por favor.
17: Olá, Padre João Carlos, queridos ouvintes, que alegria poder estar aqui nesses 30 anos de evangelização da AMA. E hoje, de forma particular, eu venho falar da meditação da Palavra de Deus, que é um dos serviços de evangelização que a AMA oferece. Então, todos os dias enviamos nos aplicativos de mensagem a meditação da Palavra de Deus. E essa meditação, Padre, tem feito tão bem para as pessoas. A gente recebe diariamente muitos testemunhos de pessoas que, a partir do momento que tomaram conhecimento da meditação, e elas tiveram suas vidas transformadas, graças ao Evangelho de nosso Senhor Jesus Cristo. E aí eu aproveito a oportunidade para convidar você, que é ouvinte nosso da rádio e que ainda não recebe a meditação. Você pode fazer contato pelo número aqui do programa mesmo, e nós vamos enviar para você um link para você participar de um dos grupos da meditação que nós temos. E com isso você também vai nos ajudar a propagar o Evangelho para muito mais pessoas. Então é isso, Padre.
0: Ô Lita, ontem na missa dos 30 anos apareceram várias pessoas que nós não conhecíamos e nem elas nos tinham visto pessoalmente. Particularmente um grupo de Santa Catarina que veio à Santa Missa. Estava em Porto de Galinhas, em período de férias, mas fez questão de participar conosco da missa por causa da meditação.
17: Eu aproveito para parabenizar, né, por esses 30 anos de evangelização, pelo seu apoio, pelo seu desempenho, pelo seu comprometimento com o Evangelho de Jesus Cristo. Muito obrigado, Padre, parabéns para a AMA, para os missionários, voluntários, os nossos associados, os nossos ouvintes. Então, todo mundo hoje está com o coração radiante de felicidade por poder, de alguma forma, fazer parte dessa história.
0: Muito obrigado, Lita. Então, para você receber a meditação, entre em contato com a gente pelo WhatsApp do programa 81996444899. Outro serviço da associação é, com toda certeza, o programa Tempo de Paz. Já estamos 11 anos no ar, não é isso? Quem pode dar vocês mais detalhes é o jornalista Wilson Firmo, que é da nossa equipe de produção do programa. Wilson, é com você.
12: Olá, Padre João Carlos, que coisa maravilhosa podermos hoje termos a grata satisfação de render graças a Deus e celebrarmos os 30 anos da Associação Missionária Amanhecer. E nesse período, nessa jornada de tantos anos, eu queria destacar os 11 anos do programa Tempo de Paz. É um conteúdo maravilhoso, um presente diário que a associação oferece para milhares de famílias. São mais de 200 emissoras que colocam nas suas programações essa uma hora de programa que tem música, reflexão, meditação da palavra, tem notícias da igreja e tem também um importante espaço de interação com os ouvintes através das enquetes. Muitos assuntos são discutidos, são debatidos, as pessoas expõem as suas opiniões, as suas impressões. Eu diria que o programa Tempo de Paz, ele é uma espécie de voz de esperança que ecoa através dessas mais de 200 emissoras que une o nosso país em uma só corrente de fé. Eu diria mais, padre, eu diria que o programa Tempo de Paz, ele é uma marca do compromisso da AMA, do compromisso do Senhor, em renovarmos o anúncio de Jesus Cristo, para que o amor de Deus chegue a todos, inclusive aquelas pessoas que estão fora da igreja. Eu queria agradecer por fim, Padre João Carlos, pelo seu convite há 11 anos, para que a gente pudesse ajudá-lo na produção do programa Tempo de Paz. Que imensa alegria, que presente foi esse que recebi. Fico muito grato. Rendo graças a Deus e viva a nossa Associação Missionária Amanhecer. 30 anos evangelizando pelos meios de comunicação social. Muito obrigado, Padre João Carlos.
0: Eu é que agradeço, Wilson, particularmente o seu esforço diário ao nosso lado na produção do programa, das notícias de maneira especial. E o Terço Mariano? Bom, quem vai falar do Terço Mariano em rede é o professor Geraldo.
18: Olá, amigos ouvintes do programa Tempo de Paz. Eu sou o professor Geraldo, do Terço Mariano. Hoje venho falar-lhe dos 30 anos da Associação Missionária Amanhecer. A AMA é uma associação que evangeliza pelos meios de comunicação social. Através da Rádio Amanhecer, com parceria com outras mais de 20 rádios espalhadas pelo Brasil, rezamos o Terço Mariano, que também é transmitido pelo YouTube, Instagram e Facebook. É momento de graça, pois rezamos com pessoas de todos os lugares do Brasil e também da África, Europa e Estados Unidos. Demos graças a Deus pelos 30 anos da AMA e convidamos você a rezar conosco de segunda a sábado, das 18 às 19 horas.
0: Muito obrigado, professor Geraldo. E se alguma emissora também quiser transmitir o Terço Mariano, que é sempre ao vivo, às 18 horas, é só entrar em contato com a gente. O que é que a AMA faz? Faz um bocado de coisa, inclusive ajuda o povo a conhecer mais a Palavra de Deus com o Projeto Segunda Bíblica. Bom, é a Ana Lúcia que está aqui conosco, que é a secretária desse projeto, quem vai nos explicar melhor.
19: Olá, ouvintes do programa Tempo de Paz. Sou Ana Lúcia e sou missionária da AMA, Associação Missionária Amanhecer. E venho falar-lhes de um dos serviços da AMA, que é a Segunda Bíblica. A Segunda Bíblica é um projeto de estudo semanal da Palavra de Deus pelo YouTube. A Segunda Bíblica utiliza a internet para juntar pessoas interessadas em conhecer melhor a Palavra de Deus. Os encontros ou aulas acontecem às segundas-feiras, às 20 horas, no canal do YouTube do Padre João Carlos. Este ano, estamos estudando o livro do Apocalipse. Somos mais de 1.000 alunos encantados com o estudo do livro da Revelação. O Padre João Carlos, inspirado pelo Espírito Santo, utiliza uma didática e uma linguagem de fácil entendimento. Venha estudar conosco!
0: Olha que convite maravilhoso, venha estudar conosco. Para conhecer mais o projeto Segunda Bíblica, entre em contato conosco pelo WhatsApp 81-8239-6686. O que é que a AMA faz? A AMA também mantém uma rádio online, E daqui a pouco, além da rádio online, vai ter também a rádio Amanhecer FM. Bom, mas quem fala da rádio online agora é a Viviane, que também é responsável pela central de relacionamento dos associados. Viviane, seja bem-vinda.
20: Olá, ouvintes, tudo bem? Então, eu me chamo Viviane Mariano, faço parte da AMA, Associação Missionária Amanhecer, que está completando 30 anos de evangelização. Então, eu venho aqui apresentar para você um dos nossos serviços. Nós temos uma rádio online, isso mesmo, uma rádio online que você vai poder ouvir onde você estiver. Só precisa fazer o download, baixar a rádio no seu celular. É super fácil. Então, acessa a lojinha de aplicativo do teu celular e escreve lá Rádio Amanhecer. Então, logo vai aparecer a rádio da AMA com uma logo bonita, assim, com os raios, né, como um sol. E aí você baixa no teu celular. É gratuito, não paga nada. E você vai poder desfrutar de uma programação católica 24 horas. Então, na rádio online da AMA, né, a Rádio Amanhecer, nós temos o programa Tempo de Paz, o Santo Terço Mariano, o Terço da Divina Misericórdia, o programa Noite de Paz e muita música do Padre João Carlos. Então, você vai poder ouvir o tempo todo, não é? Onde você estiver, durante a madrugada, em uma viagem, não é? Até mesmo no trabalho, você vai poder participar junto com a gente, ouvindo e rezando a Rádio Amanhecer.
0: Muito obrigado, Viviane. É bom ter o aplicativo da Rádio Amanhecer no seu celular, com toda certeza. Mas tem aqui o Brendo Carvalho, que é da FM Dom Bosco de Fortaleza, e está também conosco na AMA, num projeto muito especial, Noite de Paz. Conta tudo pra gente, Brendo Carvalho.
21: Olá, meu querido amigo, Padre João Carlos, tudo na paz? Como é que o senhor está?
0: Tudo certinho, graças a Deus.
21: Que bom. Obrigado pelo convite. Estou aqui para falar da nossa Noite de Paz, esse serviço que é oferecido gratuitamente através da Rádio Amanhecer. De segunda a sexta, de 10 à meia-noite, eu, Brendo Carvalho, estou aqui te fazendo companhia com muita música, informação. Tem também os nossos quadros que evangelizam, tem o nosso terço, tudo o que você precisa para finalizar a sua noite com chave de ouro. Olha, a AMA completa 30 anos de prestação de serviço. E coloque na sua agenda, viu, padre? Não esqueça, dia 20 de outubro, vamos celebrar um ano de Noite de Paz, ao vivo, de 10 à meia-noite, através do aplicativo, que é gratuito, através do site, através das rádios parceiras aqui. A minha gratidão a todas as rádios que acreditam nesse projeto de evangelização. E evangelizar através da Noite de Paz é muito bom, porque a gente sabe como as pessoas precisam, né, de uma companhia, de uma amizade, de alguém que esteja ali pertinho delas. Então, esse é o Noite de Paz que está aqui pertinho de você. Muito obrigado, Padre João Carlos, e quero convidar os seus ouvintes do Tempo de Paz para acompanhar, hein? Aqui fica o convite. Um abraço, tudo de bom, feliz aniversário.
0: Muito obrigado, Brendo Carvalho. Se o tempo nos permitisse, a gente poderia dizer mais coisas ainda, mas já tem bastante, né? Graças a Deus. É hora de cantar Quem Me Tocou,

0: um encontro que mudou uma vida. Assim seja também. Assim também seja o seu encontro com o Senhor. Quando o rei entrou para ver os convidados, observou ali um homem que não estava usando traje de festa. Mateus 22:11, palavra que vamos meditar no próximo bloco. Por favor, prepare água para a bênção. A gente volta já.
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4: 22 horas e 38 minutos.
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0: Quando o rei entrou para ver os convidados, observou ali um homem que não estava usando traje de festa. Vamos abrir o livro da Palavra de Deus hoje em Mateus capítulo 22. Jesus voltou a falar em parábolas aos sumos sacerdotes e aos anciãos do povo, dizendo: o reino dos céus é como a história do rei que preparou a festa de casamento do seu filho e mandou seus empregados chamar os convidados para a festa, mas estes não quiseram vir. Palavra da Salvação. Quando o rei entrou para ver os convidados, observou ali um homem que não estava usando traje de festa. Mateus 22, versículo 11. Jesus comparou o reino de Deus com uma festa de casamento. O rei preparou a festa de casamento do filho e mandou chamar os convidados. Os que foram convidados disseram que não iam. Ele mandou um segundo recado. Eles ignoraram. Mandou então seus empregados convidarem todo mundo que encontrassem pelo caminho. O salão da festa ficou cheio de convidados. Mas o rei, passando para cumprimentar os convidados, notou um que estava sem o traje de festa e mandou colocá-lo para fora. O Evangelho é um convite. O convite é para participarmos da grande festa de casamento do Filho do Rei. O Rei é Deus Pai. O Filho, o noivo, é Jesus. Os empregados que levam o convite são os profetas, os missionários, os evangelizadores. E por que essa imagem da festa de casamento? Porque Deus celebrou uma aliança com o seu povo no Antigo Testamento. E Jesus, no Novo Testamento, celebrou no seu sangue a nova e eterna aliança de Deus com o povo redimido. E quem é a noiva? Precisamos descobrir quem é a noiva. E também, por que alguém foi excluído da festa por estar sem a roupa apropriada? No tempo de Jesus, a grande rejeição veio das elites do seu povo. Veja que exatamente Jesus está contando esta parábola às lideranças de Jerusalém. São eles que reagiram violentamente, maltratando e matando os missionários. Assim, Jesus já vê que a destruição do país pelos romanos mais adiante é resultado de sua rejeição. Agora você entende por que na parábola o rei ficou furioso e mandou destruir e tocar fogo nas cidades deles. Um palpite de estudiosos da Bíblia é o seguinte: nós somos os convidados. Claro, isso você já sabia. Os convidados deviam estar com o traje da festa, vestidos com a roupa nupcial, pois era uma festa de casamento. Bom, isto você também já suspeitava. Olha o que parece ser o segredo da parábola. A noiva são os convidados. Os convidados são a noiva, por isso que eles precisam estar com a roupa nupcial, o traje da festa. Entendeu? Jesus é o noivo. A noiva é a igreja, nós, o povo de Deus. Claro, a noiva somos nós, os convidados. Só falta uma coisa: o que é esse traje nupcial? Aí temos que pensar um pouco mais. Quer um palpite? Podemos pensar numa coisa simples. A coisa que não pode faltar em quem vai se casar é o amor. Claro, sem amor a Jesus não tem casamento. Sem adesão à pessoa de Jesus Salvador, não há salvação, não há aliança, não há casamento. Nossa adesão a Jesus é celebrada no batismo, quando pelo banho do Espírito Santo somos lavados do pecado e nos revestimos de Cristo. No batismo até trajamos uma roupinha branca, nova, a veste nupcial. O traje de festa é o amor a Cristo, a nossa adesão a Ele celebrada no batismo, a nossa condição de pessoas convertidas e perdoadas do pecado. Vamos guardar a mensagem. A aliança que Deus fez com Israel é como um casamento, no qual Deus é o esposo e a nação santa é a esposa. Jesus restaurou no seu sangue essa aliança enfraquecida ou rompida pela infidelidade. Jesus comparou o reino de Deus com a festa de casamento que Deus preparou. Para essa festa, os primeiros convidados reagiram com violência. Foi a reação dos que o levaram à morte. Todos somos convidados para a grande festa. Pela evangelização, continuamos a ser convocados para ela. Na verdade, os convidados são a noiva e precisam estar com o traje nupcial, que pode ser a adesão a Cristo pela fé, pelo amor e pela conversão. É isso que nós celebramos no batismo. Para representar nossa aliança com Cristo no batismo, nos trajamos com a veste nupcial. Quando o rei entrou para ver os convidados, observou ali um homem que não estava usando traje de festa. Mateus 22, versículo 11. Cinco segundos para você falar com Deus. Senhor Jesus, que linda comparação tu fizeste para entendermos o reino de Deus. Uma festa de casamento, no qual és o noivo e nós, tua igreja, somos a noiva. Essa aliança de amor entre nós é a razão de tanta alegria na grande casa do teu Pai e nosso Pai, do teu Deus e nosso Deus. Obrigado, Senhor, pelo maravilhoso serviço da evangelização, pela qual o Pai continua a nos convocar para a grande festa. que nenhuma desculpa nos impeça de comparecer ou de retardar nossa presença na tua festa. E que ninguém de nós compareça sem o traje nupcial, que é a fé e a conversão com que fomos lavados do pecado no batismo. Foi no batismo que nos revestimos do homem novo, da roupa nova da graça. Como está escrito no Apocalipse, felizes os convidados para a ceia nupcial do Cordeiro. Seja bendito o teu santo nome, hoje e sempre. Amém. E agora, por favor, incline um pouco a sua cabeça para receber a bênção. O Senhor te abençoe e te guarde. O Senhor tenha misericórdia de ti. O Senhor te dê saúde e paz. E te abençoe o Deus Todo-Poderoso, Pai e Filho e Espírito Santo. Amém. Vamos viver a palavra. Para entender ainda melhor o comentário de hoje, leia o Evangelho e a meditação. Leia, não só ouça. O acesso ao texto é pelo link que eu estou lhe enviando. Não tendo o link, acesse www.padrejoaocarlos.com. No blog, além do Evangelho e da meditação, agora tem também o áudio. Por favor, apresente agora a água para a bênção.
6: Eu te peço desta água que tu tens, és água viva, meu Senhor.
0: Nós te bendizemos, Senhor nosso Deus, pela restauração que nos concedeste em Cristo Jesus. No batismo nós fomos sepultados na morte com Ele, e com Ele ressuscitamos para a vida. Assim te pedimos, abençoa, Senhor, esta água. Em nome do Pai, e do Filho, e do Espírito Santo. Amém.

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4: O Papa Leão XIV renovou o apelo pelo fim da violência contra a população palestina na Cisjordânia. O pontífice também pediu à comunidade internacional avanços para uma solução de 2 estados, com paz justa e duradoura entre Israel e Palestina. A Arquidiocese de Maringá lançou o 25º Plano de Ação Evangelizadora, com vigência até 2032. O documento é resultado de escuta e discernimento comunitário e define 3 prioridades: iniciação à vida cristã, juventudes e formação permanente de leigos e leigas. A Arquidiocese de Porto Velho destaca a atuação dos grupos bíblicos de reflexão que se reúnem semanalmente nas casas, comunidades e setores missionários. Os encontros promovem escuta da palavra, oração, fraternidade e formação de novos discípulos missionários. E todo mundo já está informado. No YouTube nos encontramos semanalmente na Segunda Bíblica, às 8:30 da noite, estudando o livro dos Atos dos Apóstolos. Quinta-feira, dia eucarístico, tem a Santa Missa às 11 horas pelo rádio e pelo YouTube, celebrada na Basílica Salesiana do Sagrado Coração de Jesus, no Recife. Excepcionalmente, hoje não teremos a Santa Missa, porque já tivemos ontem. E todos os dias, o Terço Mariano, em rede, com diversas emissoras, às 18 horas. E agora você tem à sua disposição também a programação religiosa Noite de Paz, das 10 às 6 da manhã, acontecendo também em rede todos os dias. E aqui no programa, toda sexta-feira, tem presentes e brindes para os ouvintes. E aqui no programa, toda sexta-feira, tem presentes e brindes para os ouvintes.

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1: 22:56.
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8: Deus abençoe você e toda a sua família. Que alegria estar aqui com você, começando mais um programa Eu Seguirei. Eu tenho certeza de que Deus vai falar muito ao seu coração através deste programa. Olha, se você pode, eu já quero convidar você a pegar a sua Bíblia, porque hoje nós vamos meditar a palavra de Deus. A palavra de Deus é o nosso alimento, a palavra de Deus que é o nosso sustento. Eu tenho certeza que essa palavra vai mover seu coração. Olha, aqui você vai ouvir a palavra de Deus, aqui você vai poder cantar. São minutos que ficaremos juntos, onde você vai fazer uma experiência com Deus. Lembrando que tudo que você ouvir aqui, depois fica registrado no meu canal do YouTube, Frei Gilson / Som do Monte, no meu Instagram, no meu Facebook, todos com o mesmo nome, Frei Gilson / Som do Monte, para que você possa também compartilhar essa palavra com os seus amigos, tá bom? Então, vamos escutar a palavra de Deus.
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2: Você sabia que a palavra de Deus nos proíbe amar o mundo? Sim, você está neste mundo, mas a palavra de Deus, ela proíbe a gente de ter amor a este mundo, nos envolver com as coisas mundanas. Quando a gente fala coisas mundanas, é coisas pecaminosas. Nós não podemos ser amigos do mundo. Nós não podemos ser amigos do mundo. Obviamente, moramos no mundo, vivemos neste mundo. Ele não nos tirou deste mundo. Vivemos neste mundo, mas o mundo é aquele que, segundo a palavra de Deus, em 1 João capítulo 5, versículo 19, diz assim: sabemos que somos de Deus e que o mundo todo jaz sob o maligno. Este mundo que jaz sob o maligno nos leva para o pecado, nos leva para tantas realidades. A gente não pode, então, amar o mundo, se entreter com este mundo. Sobre isso que a gente vai meditar hoje. Em nome do Pai, do Filho e do Espírito Santo. Amém. Mateus capítulo 22, versículo de 1 a 14. Naquele tempo, Jesus voltou a falar em parábolas aos sumos sacerdotes e aos anciãos do povo, dizendo: o reino dos céus é como a história do rei que preparou a festa de casamento do seu filho e mandou seus empregados para chamar os convidados para a festa. Mas estes não quiseram vir. O rei mandou outros empregados dizendo: dizei aos convidados, já preparei o banquete, os bois e os animais cevados já foram abatidos e tudo está pronto. Vinde para a festa. Mas os convidados não deram a menor atenção. Um foi para o seu campo, o outro para os seus negócios. Outros agarraram os empregados, bateram neles e os mataram. Então preste atenção. Foram convidados para a festa e não deram a menor atenção. Por quê? Um foi para o seu campo, outro para os seus negócios. O rei ficou indignado e mandou suas tropas para matar aqueles assassinos e incendiar a cidade deles. Em seguida, o rei disse aos empregados: a festa de casamento está pronta, mas os convidados não foram dignos dela. Portanto, ide até as encruzilhadas dos caminhos e convidai para a festa todos os que encontrardes. Então os empregados saíram pelos caminhos e reuniram todos os que encontraram, maus e bons. E a sala da festa ficou cheia de convidados. Quando o rei entrou para ver os convidados, observou ali um homem que não estava usando traje de festa. E perguntou-lhe: amigo, como entraste aqui sem o traje de festa? Mas o homem nada respondeu. Então o rei disse aos que serviam: amarrai os pés e as mãos deste homem e jogai-o fora na escuridão. Ali haverá choro e ranger de dentes, porque muitos são chamados e poucos são escolhidos. Palavra da salvação. Uma parábola muito séria, muito forte. Gregório Magno, ele diz assim: mas eles não se importaram e foram embora, um para o seu campo, o outro para o seu negócio. Lembra disso que a gente acabou de ler? Ir para o seu campo, o que significa isso? Ir para o seu campo. Ir para o seu campo é envolver-se excessivamente no trabalho terreno. Ir para o seu negócio é ansiar pelo ganho trazido por nossa atividade mundana. Uma pessoa se ocupa do trabalho terreno, outra se dedica aos negócios deste mundo. Nenhuma delas presta atenção ao mistério da encarnação do Senhor. Não querem viver de acordo com Ele. Veja, não é que seja pecado o trabalho com este mundo, não é que seja pecado os negócios, mas a questão é, eu dou tanta importância a isso e não dou importância ao mais importante. Esse é o problema. Então, o problema aqui não é o pecado de se preocupar com os negócios. O problema é viver só dos negócios. está só preocupado com as coisas mundanas. Este é o problema. E aí o que acontece? A pessoa que vive assim, ela não está preocupada com todo o resto, com Jesus, com as coisas do reino. Gregório Magno continua: como se estivesse indo para o seu campo ou negócio, se recusam a vir ao banquete de casamento do rei. Frequentemente, e isto é mais grave, alguns não apenas rejeitam o dom de quem o chama, mas também perseguem os que o aceitam. A igreja é um misto completo de vários filhos. Ela traz todos à fé, mas não conduz todos ao dom da liberdade e da graça espiritual mediante a mudança de vida, pois seus pecados os impedem. Enquanto vivemos neste mundo, temos de seguir em frente, misturados no caminho do presente século. Seremos separados quando chegarmos ao nosso destino. Somente os bons estão no céu e somente os maus estão no inferno. Esta vida está situada entre o céu e o inferno. Ela prossegue no meio, por assim dizer, e acolhe os cidadãos de ambos os lados. A igreja os admite agora, sem distingui-los, mas os separa mais tarde, quando deixam esta vida. Que texto profundo de São Gregório Magno. 1 João capítulo 2, versículo 15. Não ameis o mundo, nem as coisas do mundo. Se alguém ama o mundo, não está nele o amor do Pai. Abra também sua Bíblia em Mateus capítulo 13, versículo 22. O terreno que recebeu a semente entre os espinhos representa aquele que ouviu bem a palavra, mas nele os cuidados do mundo e a sedução das riquezas a sufocam e a tornam infrutuosa. E por fim, abra sua Bíblia, 2 Timóteo, capítulo 4, versículo 10. Demas me abandonou por amor das coisas do século presente e se foi para Tessalônica. Demas, enamorado do mundo presente. Não posso estar distraído nas coisas deste mundo. Pai, Filho e Espírito Santo. Amém.
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2: Resposta a essa palavra, eu quero convidar você agora a cantar comigo.
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3: O programa de hoje está bom demais e eu quero lembrar você, se você quiser ouvir mais pregações, mais meditação da palavra, basta você me acompanhar no meu canal do YouTube, Frei Gilson barra Som do Monte, no meu Instagram, no meu Facebook, no meu TikTok, e lá você vai encontrar muito mais palavra de Deus para você.
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3: Nós vamos terminar este programa rezando. Eu quero clamar agora por você, quero clamar pela sua família. Senhor Deus, libera agora o Teu Espírito Santo sobre cada pessoa que acompanha este programa. Vem, Espírito Santo, enche todos os que estão acompanhando este programa agora. Libera, Senhor, para esta pessoa o que ela mais precisa, para o corpo e para a alma. Libera, Senhor, curas e libertações em nome de Jesus para esta pessoa que assiste, que acompanha, que escuta e para toda a sua família. Eu clamo a Tua poderosa bênção. Visita agora com bênção de proteção. A bênção que só o Senhor pode dar. Abençoe-vos o Deus Todo-Poderoso, Pai e Filho e Espírito Santo. Amém.
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5: Quero convidar você a erguer os teus braços o mais alto que você pode. O Espírito Santo quer ser derramado sobre nós. Irmãos e irmãs, o Espírito Santo já foi liberado. O Espírito Santo já foi derramado. Se nós clamarmos, se nós abrirmos o coração, o Espírito irá transformar as nossas vidas, amém?
6: Amém.
5: Você quer que o Espírito Santo transforme a sua vida?
6: Sim.
5: Ergue teus braços.

Deus quer encher pessoas que estão vazias. Você que está vivendo a depressão, você que está vivendo a tristeza, você que está vivendo a angústia, você que chega a dizer: eu não tenho mais alegria de viver. O Espírito Santo quer entrar na tua alma. O Espírito Santo quer te refazer de novo. O Espírito Santo quer te tocar de novo. O Espírito Santo quer se mover dentro de você. Você só precisa abrir seu coração. Aumenta o volume da sua voz. Aumenta o volume da sua voz. Aumenta o volume da sua voz.

que o Senhor me dá para essa noite, para este momento agora, é restauração. Muitas pessoas aqui estão em ruínas, muitas pessoas aqui estão em pedaços, muitas pessoas aqui estão em lágrimas, muitas pessoas aqui estão mortas, e a palavra de Deus para você hoje é: eu vou restaurar a sua vida esta noite. Eu vou restaurar o seu casamento essa noite.

Nós viemos para sermos tratados por Deus, para sermos cuidados por Deus, para sermos restaurados por Deus. Deus quer restaurar você, homem, que está tão fraco na fé. Você que pensou em desistir de tudo, abandonar tudo. Homem de Deus, Deus está te restaurando essa noite. Você, mãe, você, esposa, que está destroçada, Deus está restaurando você essa noite. Eu quero convidar você, igreja, agora, erguendo seus braços, a soltar sua voz no Espírito, porque nós não sabemos orar como convém. É o Espírito que ora em nós com gemidos inefáveis. Solta sua voz.

de tua graça. Dá pra ser muito mais forte que isso. Clama pro Espírito.

Nesta noite de quinta-feira, iniciamos mais um programa Boa Noite, meu Jesus, e eu lhe faço um convite: não se esqueça de se inscrever no canal do YouTube Padre Alex Nogueira e acompanhar o nosso programa no canal do YouTube todos os dias, divulgá-lo, e assim você nos ajuda nesta obra de apostolado e nós poderemos continuar sempre unidos com você e por você em oração. Rezemos no Salmo 56. Lanço um grito ao Senhor Deus Altíssimo, a este Deus que me dá todo o bem, que me envie do céu sua ajuda e confunda os meus opressores. Deus me envie sua graça e verdade. Nós confiamos em Deus e pedimos dele a sua graça e sua verdade para que sejamos nós protegidos por ele e continuemos firmes no caminho de nossa fé. Iniciemos esta oração da noite em nome do Pai e do Filho e do Espírito Santo. Amém. Anjo da guarda, minha doce companhia, não me desampare nem de noite nem de dia, até que me entregues nos braços da Virgem Maria. Sob a proteção de nosso anjo da guarda, ao encerrar esta quinta-feira, ouçamos a palavra de Deus. Leitura da segunda carta de São Pedro, capítulo 3, versículos de 4 a 7. Eles dizem: onde ficou a promessa da sua vinda? Desde a morte de nossos pais, tudo permanece como no princípio da criação. De propósito, desconhecem que desde antigamente existia o céu e que a palavra de Deus fez surgir da água a terra e por meio da água, e que pelos mesmos elementos o mundo de então pereceu, afogado pela água. Pela mesma palavra, o céu e a terra de hoje são conservados, reservados ao fogo para o dia do juízo e da perdição dos ímpios. Palavra do Senhor. Graças a Deus. Os falsos mestres questionam a comunidade cristã: este Senhor Jesus não vai voltar? Ele está demorando? E aqui nós devemos lembrar o que o próprio Jesus disse, que nem os anjos do céu, nem os homens da terra sabem o dia e o horário em que Cristo há de voltar na sua segunda vinda. Isto é uma verdade de fé. No creio nós rezamos: há de vir para julgar os vivos e os mortos. Por isso, nós vivemos este tempo em vigilância e esperando a vinda de Cristo. A justificativa dos falsos profetas de que não haveria mais uma vinda de Cristo no final dos tempos é de que tudo permanece como está desde a criação. E então São Pedro dá a resposta dizendo que não, as coisas não permanecem como foram criadas. Nós tivemos o dilúvio, e pelo dilúvio houve como que uma nova perspectiva da criação, porque muitos ali morreram. E assim, São Pedro apresenta uma resposta clara e sincera a estes opositores, mostrando que é a palavra de Deus que sustenta o mundo. E esta mesma palavra de Deus é quem nos dá a certeza de que Cristo há de vir uma segunda vez, e será então o fim dos tempos. Que Deus nos ajude a vivermos estes últimos tempos da nossa história, da nossa vida, sem saber, é claro, qual é o dia e a hora que o Senhor voltará, mas sempre com a atitude cristã da vigilância, porque não sabemos quando ele virá, mas que devemos estar preparados na sua graça e na vivência da caridade, do amor. Façamos agora, ao final deste dia, um exame de consciência de como foi o transcurso deste dia. Disse Jesus: amai-vos uns aos outros como eu vos amei. Tenho amado meus irmãos como Jesus nos ensinou? Tenho amado meus inimigos? Peço a virtude do amor em minhas orações?

Nesta quinta-feira, unidos na paz e inspirados na promessa de Nossa Senhora, a Santa Matilde, rezemos as três Ave-Marias pedindo a perseverança final até o último dia de nossas vidas e que Maria, Nossa Mãe, nos livre de cair em pecado mortal. Pelo poder que o Pai Eterno te concedeu, ó Maria, rezemos. Ave Maria, cheia de graça, o Senhor é convosco. Bendita sois vós entre as mulheres, e bendito é o fruto do vosso ventre, Jesus. Santa Maria, Mãe de Deus, rogai por nós, pecadores, agora e na hora de nossa morte. Amém. Pela sabedoria que Deus Filho te concedeu, rezemos. Ave Maria, cheia de graça, o Senhor é convosco. Bendita sois vós entre as mulheres, e bendito é o fruto do vosso ventre, Jesus. Santa Maria, Mãe de Deus, rogai por nós, pecadores, agora e na hora de nossa morte. Amém. Pelo amor que o Espírito Santo te concedeu, rezemos. Ave Maria, cheia de graça, o Senhor é convosco. Bendita sois vós entre as mulheres, e bendito é o fruto do vosso ventre, Jesus. Santa Maria, Mãe de Deus, rogai por nós, pecadores, agora e na hora de nossa morte. Amém. Por vossa conceição imaculada, ó Maria, purificai nosso corpo e santificai nossa alma. Oremos. Ó Deus, que iluminais a noite e fazeis brilhar a luz depois das trevas, concedei-nos passar esta noite livres do tentador e, ao raiar um novo dia, dar-vos graças em vossa presença. Isto vos pedimos por Cristo nosso Senhor. Amém. O Senhor esteja convosco. Ele está no meio de nós. A nossa proteção está no nome do Senhor, que fez o céu e a terra. O Senhor Jesus Cristo esteja contigo para te proteger. Esteja à tua frente para te conduzir e atrás de ti para te guardar. Olhe por ti, te conserve e te abençoe nesta noite. Amém. E a bênção de Deus Todo-Poderoso, Pai e Filho e Espírito Santo, desça sobre vós e permaneça para sempre. Amém. Com Deus me deito, com Deus me levanto, com a graça divina do Espírito Santo. Abençoada noite a você e sua família.

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1: Em nome do Pai, do Filho e do Espírito Santo.
2: Amém.
1: Pai nosso, que estais nos céus, santificado seja o vosso nome. Venha a nós o vosso reino. Seja feita a vossa vontade, assim na terra como no céu. O pão nosso de cada dia nos dai hoje. Perdoai-nos as nossas ofensas, assim como nós perdoamos a quem nos tem ofendido. E não nos deixeis cair em tentação, mas livrai-nos do mal. Amém. Ave Maria, cheia de graça, o Senhor é convosco. Bendita sois vós entre as mulheres. Bendito é o fruto do vosso ventre, Jesus. Santa Maria, Mãe de Deus, rogai por nós, pecadores, agora e na hora de nossa morte. Amém.
3: Professemos a nossa fé.
1: Creio em Deus, Pai Todo-Poderoso, Criador do céu e da terra, e em Jesus Cristo, seu único Filho, nosso Senhor, que foi concebido pelo poder do Espírito Santo, nasceu da Virgem Maria, padeceu sob Pôncio Pilatos, foi crucificado, morto e sepultado, desceu à mansão dos mortos, ressuscitou ao terceiro dia, subiu aos céus, está sentada à direita de Deus Pai Todo-Poderoso, donde há de vir a julgar os vivos e os mortos. Creio no Espírito Santo, na Santa Igreja Católica, na comunhão dos santos, na remissão dos pecados, na ressurreição da carne, na vida eterna. Amém.
4: Nesta primeira dezena, nós colocamos aos pés de Jesus misericordioso a sua vida, suas intenções, suas necessidades mais profundas do íntimo do seu coração. Nos unimos às almas do purgatório, rezamos pela conversão dos pecadores do mundo inteiro, pela conversão da nossa família. Eterno Pai,
1: eu vos ofereço o corpo e o sangue, a alma e a divindade de vosso diletíssimo Filho, nosso Senhor Jesus Cristo, em expiação dos nossos pecados e os do mundo inteiro.
4: Pela sua dolorosa paixão,
3: tende misericórdia de nós e do mundo inteiro.
4: Pela sua dolorosa paixão,
3: tende misericórdia de nós e do mundo inteiro.
4: Pela sua dolorosa paixão,
3: tende misericórdia de nós e do mundo inteiro.
4: Pela sua dolorosa paixão,
3: tende misericórdia de nós e do mundo inteiro.
4: Pela sua dolorosa paixão,
3: tende misericórdia de nós e do mundo inteiro.
4: Pela sua dolorosa paixão,
3: tende misericórdia de nós e do mundo inteiro.
4: Pela sua dolorosa paixão,
3: tende misericórdia de nós e do mundo inteiro.
4: Pela sua dolorosa paixão,
3: tende misericórdia de nós e do mundo inteiro.
4: Pela sua dolorosa paixão,
3: tende misericórdia de nós e do mundo inteiro.
4: Pela sua dolorosa paixão,
3: tende misericórdia de nós e do mundo inteiro.
5: Nesta segunda dezena, nós rezamos por você que está doente, por você no leito do hospital, por você que traz uma doença incurável, e com você dizemos: Jesus, eu confio em vós. Convidamos você agora a abandonar-se inteiramente na misericórdia de Jesus que o envolve agora. Nós colocamos aos pés de Jesus todos os enfermos, aqueles que nós conhecemos e amamos, e especialmente rezamos por aqueles enfermos esquecidos, pelos quais ninguém mais reza, e por isso rezamos com imensa confiança. Eterno Pai,
1: eu vos ofereço o corpo e o sangue, a alma e a divindade de vosso diletíssimo Filho, nosso Senhor Jesus Cristo, em expiação dos nossos pecados e os do mundo inteiro.
3: Pela sua dolorosa paixão,
4: tende misericórdia de nós e do mundo inteiro.
3: Pela sua dolorosa paixão,
4: tende misericórdia de nós e do mundo inteiro.
3: Pela sua dolorosa paixão,
4: tende misericórdia de nós e do mundo inteiro.
3: Pela sua dolorosa paixão,
4: tende misericórdia de nós e do mundo inteiro.
3: Pela sua dolorosa paixão,
4: tende misericórdia de nós e do mundo inteiro.
3: Pela sua dolorosa paixão,
4: tende misericórdia de nós e do mundo inteiro.
3: Pela sua dolorosa paixão,
4: tende misericórdia de nós e do mundo inteiro.
3: Pela sua dolorosa paixão,
4: tende misericórdia de nós e do mundo inteiro.
3: Pela sua dolorosa paixão,
4: tende misericórdia de nós e do mundo inteiro.
3: Pela sua dolorosa paixão,
4: tende misericórdia de nós e do mundo inteiro. Nesta terceira dezena, nós apresentamos a Jesus misericordioso toda e qualquer forma de desespero. Nós pedimos que o sangue e água que jorram do diletíssimo coração de Jesus envolva agora, na paz que vem do Senhor, toda e qualquer pessoa que se sente em desespero, as famílias, os doentes, os agonizantes deste dia, os endividados, que recebam agora, no nome de Jesus, do coração misericordioso de Jesus, a paz que o mundo não conhece. Rezemos agora com imensa confiança. É Jesus misericordioso quem nos visita. Eterno Pai,
1: eu vos ofereço o corpo e o sangue, a alma e a divindade de vosso diletíssimo Filho, nosso Senhor Jesus Cristo, em expiação dos nossos pecados e os do mundo inteiro.
4: Pela sua dolorosa paixão,
3: tende misericórdia de nós e do mundo inteiro.
4: Pela sua dolorosa paixão,
3: tende misericórdia de nós e do mundo inteiro.
4: Pela sua dolorosa paixão,
3: tende misericórdia de nós e do mundo inteiro.
4: Pela sua dolorosa paixão,
3: tende misericórdia de nós e do mundo inteiro.
4: Pela sua dolorosa paixão,
3: tende misericórdia de nós e do mundo inteiro.
4: Pela sua dolorosa paixão,
3: tende misericórdia de nós e do mundo inteiro.
4: Pela sua dolorosa paixão,
3: tende misericórdia de nós e do mundo inteiro.
4: Pela sua dolorosa paixão,
3: tende misericórdia de nós e do mundo inteiro.
4: Pela sua dolorosa paixão,
3: tende misericórdia de nós e do mundo inteiro.
4: Pela sua dolorosa paixão,
3: tende misericórdia de nós e do mundo inteiro. Nesta quarta dezena, nós apresentamos a Jesus as necessidades mais íntimas de cada um de nós. E por isso agora você apresenta a sua necessidade. Fale com Jesus agora, que ouve-nos em oração. Porque Jesus tudo pode, nós queremos também nesta dezena pedir por nossas famílias e em especial por todos aqueles que precisam de um trabalho. Jesus, nós pedimos por todo pai de família, por toda mãe de família, por todo jovem que precisa trabalhar. Nós pedimos, Senhor, que tua divina misericórdia, unida à tua divina providência, abra os caminhos para todos os trabalhadores que precisam hoje de um emprego. Rezemos com imensa confiança. Eterno Pai,
1: eu vos ofereço o corpo e o sangue, a alma e a divindade de vosso diletíssimo Filho, nosso Senhor Jesus Cristo, em expiação dos nossos pecados e os do mundo inteiro.
3: Pela sua dolorosa paixão,
4: tende misericórdia de nós e do mundo inteiro.
3: Pela sua dolorosa paixão,
4: tende misericórdia de nós e do mundo inteiro.
3: Pela sua dolorosa paixão,
4: tende misericórdia de nós e do mundo inteiro.
3: Pela sua dolorosa paixão,
4: tende misericórdia de nós e do mundo inteiro.
3: Pela sua dolorosa paixão,
4: tende misericórdia de nós e do mundo inteiro.
3: Pela sua dolorosa paixão,
4: tende misericórdia de nós e do mundo inteiro.
3: Pela sua dolorosa paixão,
5: paixão.
4: Tende misericórdia de nós e do mundo inteiro.
5: Pela sua dolorosa paixão.
4: Tende misericórdia de nós e do mundo inteiro.
5: Pela sua dolorosa paixão.
4: Tende misericórdia de nós e do mundo inteiro.
5: Pela sua dolorosa paixão.
4: Tende misericórdia de nós e do mundo inteiro. Nesta quinta dezena, nós apresentamos a Jesus tudo aquilo que para nós não tem solução aos olhos humanos. Nesta dezena nós rezamos por aquilo que é impossível aos nossos olhos, mas não é para Jesus. Pedimos a Jesus pelas curas físicas, por todas aquelas enfermidades que diante da medicina não há cura, por todos os desenganados, por todos aqueles que passam nesse exato momento por muitas aflições e provações na própria carne. Nós pedimos, Jesus, cura, libertação, restauração, pelo poder da tua infinita misericórdia. Jesus, tu és a nossa solução. Nós pedimos por todas as causas impossíveis, pedimos a tua presença, pedimos a tua fortaleza e nós convidamos nesse instante você que reza conosco, que de maneira especial recorra à intercessão de Santa Faustina, aquela que foi e é a secretária da Divina Misericórdia. Jesus disse a Santa Faustina: peçam muito, muito mesmo, porque o meu desejo é dar muito. Faça seu pedido e reze com o coração feliz e repleto de confiança. Eterno Pai, eu vos ofereço o corpo e o sangue, a alma e a divindade de vosso diletíssimo Filho, nosso Senhor Jesus Cristo, em expiação dos nossos pecados e os do mundo inteiro. Pela sua dolorosa paixão,
5: tende misericórdia de nós e do mundo inteiro.
4: Pela sua dolorosa paixão,
5: tende misericórdia de nós e do mundo inteiro.
4: Pela sua dolorosa paixão,
5: tende misericórdia de nós e do mundo inteiro.
4: Pela sua dolorosa paixão,
5: tende misericórdia de nós e do mundo inteiro.
4: Pela sua dolorosa paixão,
5: tende misericórdia de nós e do mundo inteiro.
4: Pela sua dolorosa paixão,
5: tende misericórdia de nós e do mundo inteiro.
4: Pela sua dolorosa paixão,
5: tende misericórdia de nós e do mundo inteiro.
4: Pela sua dolorosa paixão,
5: tende misericórdia de nós e do mundo inteiro.
4: Pela sua dolorosa paixão,
5: tende misericórdia de nós e do mundo inteiro.
4: Pela sua dolorosa paixão,
5: tende misericórdia de nós e do mundo inteiro.
1: Deus Santo, Deus Forte, Deus Imortal, tende piedade de nós e do mundo inteiro. Deus Santo, Deus Forte, Deus Imortal, tende piedade de nós e do mundo inteiro. Deus Santo, Deus Forte, Deus Imortal, tende piedade de nós e do mundo inteiro.
5: Em nome do Pai, do Filho e do Espírito Santo.
4: Amém.

queremos receber a bênção de Deus neste momento. Senhor nosso Deus, nós queremos vos pedir a bênção e sabemos que a vossa bênção como alimento diário nos transforma, nos dá força e faz com que a nossa caminhada possa ser sustentada por vós. Amparai-nos, Senhor, protegei-nos e livrai-nos de todo o mal. Livrai-nos, Senhor, de tudo aquilo que pode ser obstáculo para corrermos até vós. Senhor, afastai de nós todo o mal, toda a obra do maligno, e dai-nos a certeza, Senhor, de que podemos contar com a vossa assistência, principalmente nos momentos mais difíceis. Tirai do nosso coração a inveja, tirai do nosso coração o egoísmo, tirai do nosso coração, Senhor, toda a maledicência. Abençoai-nos neste momento, Senhor, abençoando a nossa família e, sobretudo, abençoando os que estão enfermos, devolvendo-lhes a saúde e a força. Abençoai-nos neste momento para que possamos recuperar a nossa alegria em vós. Abençoai-nos agora, Senhor, abençoando esta água que humildemente colocamos diante do vosso amor. A bênção do Deus Todo-Poderoso, Pai, Filho e Espírito Santo. Amém.

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1: Meia-noite, em ponto.
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4: Bom dia, minha amiga. Bom dia, meu amigo. Comece o dia feliz nesta sexta-feira, 21 de agosto. Hoje celebramos a memória de São Pio X. Alguém que foi um grande defensor da integridade da doutrina, da fé. Olha que bonito. Autorizou a comunhão eucarística para as crianças. Olha que forte. Preparando bem as crianças, como fazemos com a nossa catequese, para que a criança já numa determinada idade, já com determinada capacidade de entendimento, de concentração, de compreensão, a criança já possa se alimentar da Eucaristia. Obrigado, São Pio X, por essa atitude. E que nós cuidemos sempre das nossas crianças. Vamos fazer nossa oração. Inspirai-nos, ó Deus, para que em vós comece e termine tudo o que fizemos. Amém. O Evangelho de hoje está em Mateus, capítulo 22, versículos de 34 a 40. Naquele tempo, os fariseus ouviram dizer que Jesus tinha feito calar os saduceus. Então eles se reuniram em grupo e um deles perguntou a Jesus para experimentá-lo: Mestre, qual é o maior mandamento da lei? Jesus respondeu:

0: respondeu: Amarás o Senhor teu Deus de todo o teu coração, de toda a tua alma e de todo o teu entendimento. Esse é o maior e o primeiro mandamento. O segundo é semelhante a esse: Amarás ao teu próximo como a ti mesmo. Toda a lei e os profetas dependem desses dois mandamentos. Minha amiga, meu amigo, nós estamos aqui diante de uma revelação fundamental que realmente fortalece e nos direciona qual é o maior mandamento da lei. É o amor. O amor é o maior mandamento, porque o amor é capaz de tudo. Não de tudo nos moldes do mundo, porque o amor, capaz de tudo, nos moldes, né, vamos dizer assim, nos modos e no modelo do mundo, nos moldes do mundo, é o amor que fere, que destrói. Isso não é amor. Isso é egoísmo. Isso pode ser qualquer outro sentimento. Mas o amor que é capaz de tudo e é o fundamento da fé cristã é o amor de dar a vida pelo outro. Por isso que Jesus vai dizer: amar a Deus sobre todas as coisas e ao próximo como a si mesmo. E aqui é realmente o elo de fortalecimento da caminhada de fé. Sem essa dimensão do amor, nós não caminhamos segundo o projeto de Deus. E ele diz: toda a lei e os profetas dependem desses dois mandamentos. E de fato, toda a ética, toda a moral dependem de amar a Deus sobre todas as coisas e ao próximo como a si mesmo. Porque se nós observamos bem esses dois mandamentos, viveremos eticamente bem, viveremos moralmente bem, viveremos em busca do bem comum e assim por diante. Não se esqueça disso. Reze comigo.
1: Pai nosso que estás nos céus, santificado seja o vosso nome. Venha a nós o vosso reino, seja feita a vossa vontade, assim na terra como no céu. O pão nosso de cada dia nos dai hoje, perdoai-nos as nossas ofensas, assim como nós perdoamos a quem nos tem ofendido. E não nos deixeis cair em tentação, mas livrai-nos do mal. Amém. Ave Maria, cheia de graça, o Senhor é convosco. Bendita sois vós entre as mulheres, bendito é o fruto do vosso ventre, Jesus. Santa Maria, Mãe de Deus, rogai por nós, pecadores, agora e na hora de nossa morte. Amém. Glória ao Pai, ao Filho e ao Espírito Santo.
2: Como era no princípio, agora e sempre. Amém.
0: Pedir a benção da água, Deus eterno e todo-poderoso, que tendo escolhido a água, fonte de vida e pureza, para nos dar a graça batismal, quisestes também aparecer no rio Paraíba, a imagem da Virgem Imaculada. Abençoai esta água e fazei que ela nos recorde o nosso batismo, para que, purificados de nossas faltas, vivamos como cristãos, membros da vossa igreja, e cheguemos um dia à vida eterna. Por Cristo Senhor nosso. Amém. Um grande abraço do Padre Sandro Henrique, diretamente da casa do glorioso mártir São Sebastião, na Ventania, em Alpinópolis, Minas Gerais. E que Deus nos abençoe em nome do Pai, do Filho e do Espírito Santo. Amém! Um beijo no seu coração!
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2: Imagine uma grande festa onde as pessoas estão celebrando alguma coisa. Paralelamente, imagine uma família que perdeu um ente querido na morte, ou que tem alguém muito mal em um hospital. Em que ambiente acredita vai haver maior felicidade? Certamente você vai discordar se eu disser que é no segundo. Eu sei que é estranho, mas é impressionante a sabedoria em pensar em se ter felicidade quando se chora. Felizes os que choram, porque serão consolados. As palavras não são nossas, mas do grande mestre, que sabia o que estava dizendo. E se você parar para analisar a profundeza de tão grande sabedoria, certamente vai concordar. Quando você está em uma festa, normalmente se sente muito bem. Não acusa nenhuma carência. Está de bem com a vida. A mente está tranquila e relaxada. Está ainda menos preocupado com as qualidades que precisa aprimorar, com o que precisa ajustar na vida. Em gritante contraste, quando você chora em resultado de qualquer dor que seja, não se sente bem. Está carente de alívio. Está mal com tudo à sua volta. A mente está carregada com o peso das preocupações que se abatem sem piedade. Está preocupado com o motivo do seu pranto. Preocupado com sua parte na culpa do que aconteceu. Quer entender o que pode ser feito para aliviar o sofrimento. O que deve aprimorar para evitar que tal dor se repita? E no sofrimento pelo qual passa, alcança altos índices de reflexão e aprende. Lamenta as próprias falhas e aprimora. Tem mais, porém, nas sábias palavras do grande mestre. No primeiro caso, você está alegre com o que está vivendo. Não significa que seja feliz. No segundo caso, você chora não pelos problemas normais da vida. O choro por ele mencionado é o lamento contrito pelos frutos da sua imperfeição. O desacerto do propósito pelo qual ele deu a própria vida. É a tristeza de saber que não vive em harmonia com o propósito para o qual foi criado. Isso é fruto de profunda reflexão. Poucos conseguem alcançar esse estágio e entendimento. Certamente não dá para sorrir com nossa atual abominável situação. Os que choram de tristeza por sentir o desacerto do propósito da criação humana serão consolados. Esse consolo ele dará ao trazer o cumprimento do que prometeu e está firmemente estabelecido. O propósito da criação se cumprirá sem falta. Quem hoje chora por esse motivo é feliz porque será consolado. Pode confiar. Foi Cristo que estabeleceu um modelo para os seus passos. Felizes os que choram, porque serão consolados.
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4: Oi, gente, tudo bem? A partir de agora tem Adoração Católica aqui na sua rádio. As mais lindas canções do segmento católico de um jeito especial. Sejam bem-vindos.
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1: Uma melhor que a outra aqui no Adoração Católica. Não toque no seu rádio, voltamos já.
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3: Meia-noite e 33 minutos.
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0: nossa maravilhosa jornada, admirando as criações do Pai e o seu incrível e infinito amor por nós. Você já parou para refletir sobre Jesus ressurreto, andando por entre os homens, por entre os seus discípulos? Jesus apareceu aos seus discípulos em um corpo de carne e osso. Um espírito não tem carne nem ossos, como vocês estão vendo que eu tenho, disse ele, como está em Lucas 24:39. Seu corpo ressurreto era um corpo real, suficientemente real para andar pelo caminho de Emaús, para ser confundido com o de um jardineiro, para comer peixe no desjejum. Ao mesmo tempo, o corpo real de Jesus era de fato diferente. Os discípulos de Emaús não o reconheceram e as paredes não o impediram. Marcos tentou descrever a nova aparência, mas contentou-se em dizer que Jesus apareceu noutra forma. Embora seu corpo fosse o mesmo, era melhor, era glorificado. Era um corpo celestial. E não encontramos nenhuma passagem que diga que Jesus tenha se desfeito desse corpo. Ele subiu ao céu com ele, foi elevado às alturas enquanto eles olhavam, e uma nuvem o encobriu da vista deles, diz Atos 1:9. Jesus voltará nesse corpo. Os anjos disseram aos seguidores: este mesmo Jesus que dentre vocês foi elevado aos céus, voltará da mesma forma como o viram subir. Você acredita no que a Bíblia diz? Você é um cristão? Você tem fé verdadeira? Então você precisa crer. Jesus voltará nesse corpo. Este mesmo Jesus que dentre vocês foi elevado aos céus, voltará da mesma forma como o viram subir. Está ali em Atos 1:11. O Deus homem continua sendo as duas coisas. As mãos que abençoaram o pão do menino agora abençoam a oração de milhões. E a boca que envia os anjos é a boca que beijou crianças. Sabe o que isso significa? Que a maior força do cosmo o entende e intercede por mim e intercede por você. Temos um intercessor verdadeiro junto ao Pai, Jesus Cristo, o Justo, como está em 1 João 2:1.
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0: Ó Pai, ó Deus majestoso Criador, nós juntos queremos agradecer pela vida de seu Filho, por tudo que ele fez aqui na terra, pelos milagres, pelas palavras, pelos ensinamentos, por cada mão sendo pregada em cada lado da cruz, por cada pé sentindo naquele instante o prego transpassando-os, por cada gota de sangue que caiu por nós. Pai, pela ressurreição de Cristo, pela sua misericórdia, pelo seu perdão, porque ele, sendo seu filho, deu sua vida para que nós tenhamos hoje esperança de perdão e de vida eterna. Pai, obrigado. Amém.
1: Que privilégio ter a mesma mão que fez o universo e espalhou as estrelas, escrevendo seu nome no livro da vida. Louve a Deus por isso e declare agora Cristo como seu Senhor e Salvador, buscando a partir daqui o perdão e uma vida correta. Deus alegra-se por todo aquele que assim desejar de todo o coração.

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2: De volta com mais canções católicas aqui no Adoração Católica.
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1: Valeu, gente. Estamos chegando ao fim de mais uma Adoração Católica. Obrigado pela sua companhia. Fiquem com Deus e até a próxima edição.
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3: Uma hora e um minuto.
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5: Olá, ouvintes, eu já ouvi muitas pessoas dizendo assim, olha, eu estou esperando em Deus, eu estou esperando o Senhor colocar a pessoa certa na minha vida, eu vou casar com aquela pessoa que Deus vai mandar, que Deus vai me mostrar, vai ser uma bênção. O único problema é que muitas vezes essa demora parece cansativa, né? Parece que não vai chegar ao fim essa espera, a luta é grande, as vontades, os desejos queimam dentro do coração. Mas olha, você pode até achar difícil esperar em Deus, mas eu te garanto que é perfeitamente impossível ser feliz ao lado de uma pessoa errada. Então, querido, é muito melhor aguentar um pouco mais, esperar em Deus. Deus não está demorando, Deus está caprichando. Quem não espera em Deus acaba se envolvendo com a pessoa errada e sofrendo para o resto da vida. Espera no Senhor, tenha paciência, Ele está caprichando e vai te abençoar muito. Fica na paz.
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1: Esse é o Conexão Católica, estar com você e é bom demais. Prazer, J. Lu por cá, no mic, na radiola. E você daí com o melhor programa, Conexão Católica, aquela conexão top pra você falar, pra você ficar mais pertinho de Deus, ouvir, refletir e transpirar a palavra do Pai. Conexão Católica, J. Lu chegou. E você também, que bom estar com você.
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1: Fechou esse bloco, hein? Daqui a pouquinho tô de volta com mais Conexão Católica. Fique com a gente aí. Daqui a pouquinho volto com muito mais som bacana pra você.
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0: 1:22.
1: Pai, meu coração te louva pela bênção da oração. Graças por me aceitares com amor quando te invoco. Olá, querido amigo do Pão Diário, bem-vindo à nossa mensagem de encorajamento do dia. Hoje lerei o texto de Cindy Casper com o título Homem de Oração. Minha família se lembra do vovô como um homem de fé e oração, mas nem sempre foi assim. Minha tia se lembra da primeira vez que ele disse à família: "Vamos começar a agradecer a Deus antes de comer." Sua primeira oração estava longe de ser eloquente, mas ele continuou essa prática pelos 50 anos seguintes, orando sempre durante o dia. Quando ele morreu, meu marido deu à minha avó uma folhagem chamada Planta Oração, dizendo: "Vovô era um homem de oração. Sua decisão de seguir a Deus e falar com Ele o transformou num fiel servo de Cristo." A Bíblia diz muito sobre oração. Jesus deu um modelo de oração a seus seguidores, ensinando-os a se aproximar de Deus com louvor por quem Ele é. Ao levarmos nossos pedidos a Deus, confiamos que Ele fornecerá nosso pão diário, de acordo com a leitura de Mateus capítulo 6, versículo 11. Ao confessarmos nossos pecados, pedimos perdão e ajuda a Deus para evitar a tentação. Mas não nos limitemos a orar o Pai Nosso. Deus quer que oremos todos os tipos de oração, em todas as ocasiões, de acordo com Efésios capítulo 6, versículo 18. Orar é vital para o nosso crescimento espiritual e nos dá a oportunidade de conversar continuamente com o Senhor todos os dias. Ao nos aproximarmos de Deus com o coração humilde que anseia por falar com o Senhor, que Ele nos ajude a conhecê-lo e amá-lo mais. Pense nisso. Eu sou Clarice Fogaça e essa foi a nossa mensagem do dia.

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2: Voltamos com mais Conexão Católica. J. Lu por aqui, manda o seu alô também. Fique à vontade, vamos refletir, curtir o som de Deus no seu Conexão Católica.
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1: Ei, você que está sofrendo.
2: Sim, você que perdeu alguém.
1: Você que está na solidão.
2: Você que está na depressão.
1: Preste atenção.
3: Sua presença é real.
1: Entregue sua vida, problemas.
2: Fale com Deus.
1: Ele vai ajudar.

0: fale com Deus. Ele vai ajudar você.
1: Após a dor, vem a alegria.
0: Pois Deus é amor e não te deixará sofrer.

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1: 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Já já tem mais Conexão Católica. Fiquem com a gente, daqui a pouquinho tem indicações e participações aqui na sua número 1. Conexão Católica, você ao encontro de Deus. 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
3: 1:44.
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6: Estamos chegando com mais um versículo do dia. Abra seu coração para a palavra de Deus. Ó Senhor, Tu és o meu Deus, exaltar-te-ei e louvarei o Teu nome, porque fizeste maravilhas. Os Teus conselhos antigos são verdade e firmeza. Isaías 25:1.
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3: Esse é o seu Conexão Católica, de volta com muito mais música. Participem, vão mandando seu alô pra gente aí, tô aguardando no zap.
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0: Bom, eu queria chamar para fazer uma participação especial agora. Alguém que representa para a gente um grupo de amigos que para nós são muito especiais. Aura Lyris, sobe aqui.
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1: Fechamos mais um Conexão Católica de hoje. Voltamos amanhã, esperando a sua companhia por aqui, como sempre, viu? Obrigado pela audiência e pelo seu carinho. Gente, hein? Valeu, fé em Deus e vamos juntos. Até amanhã.
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3: 2:02.
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5: Vamos juntos beber da fonte? Assim diz a Bíblia. Regozijai-vos sempre no Senhor. Outra vez

0: Digo, regozijai-vos. Filipenses 4:4. Logo mais versículos para encher sua vida de alegria.
1: Voltaremos a qualquer momento com mais. Assim diz a Bíblia.
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1: Muito obrigado pela sua companhia. É sempre bom ter você aqui comigo. Vamos nessa? Está no ar o Unção Católica.
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2: Unção Católica encerrando esse bloco. Depois do intervalo, voltaremos com mais pra você. Segura aí.
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4: 2:17.
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6: Se sofrermos, também com Ele reinaremos. 2 Timóteo 2:12. Não devemos imaginar que estamos sofrendo por Cristo e com Cristo se nós não estivermos em Cristo. Amado amigo, está você confiando apenas em Jesus? Se não, o que quer que você sofra sobre a terra, você não está sofrendo com Cristo e não possui qualquer expectativa de reinar com Ele no céu. Também não devemos concluir que todos os sofrimentos de um cristão são sofrimentos com Cristo, pois é essencial que aquele que foi chamado por Deus sofra. Se formos precipitados e imprudentes e corrermos para posições às quais nem a providência nem a graça nos colocou, teremos que questionar se não estamos pecando em vez de ter comunhão com Jesus. Se deixarmos a paixão tomar o lugar do julgamento, ou a obstinação reinar em vez da autoridade bíblica, lutaremos as batalhas do Senhor com as armas do diabo, e, portanto, não devemos ficar surpresos se cortarmos nossos próprios dedos. Assim, nos problemas que vêm sobre nós como resultado do pecado, não devemos imaginar que estamos sofrendo com Cristo. Quando Miriam falou mal de Moisés, e a lepra a tornou imunda, como está em Números 12:10, ela não estava sofrendo por Deus. Além disso, o sofrimento que Deus aceita deve ter a glória de Deus como seu fim. Se eu sofrer para que eu possa ganhar um nome ou aplausos, não conseguirei qualquer outra recompensa além daquela do fariseu. É necessário também que o amor de Jesus e o amor aos seus eleitos sejam sempre a mola mestra de toda a nossa paciência. Devemos manifestar o Espírito de Cristo em mansidão, gentileza e perdão. Vamos pesquisar e ver se realmente sofremos com Jesus. Então, se sofrermos, o que é a nossa leve tribulação, de 2 Coríntios 4:17, comparado a reinar com Ele? Oh, é muito abençoado estar na fornalha com Cristo, e uma honra estar no pelourinho com Ele, pois ainda que não houvesse uma recompensa futura, poderíamos nos considerar felizes com a honra presente. Mas quando a recompensa é de tal modo eterna, infinitamente maior do que tínhamos qualquer direito de esperar, não tomaremos a cruz com entusiasmo e continuaremos nosso caminho regozijando?
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8: Vocês podem cantar conosco, bem bonito, tá bom? Por favor.

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1: Uma melhor que a outra, aqui no Unção Católica. Não mude de frequência. Já já, voltaremos com mais Unção Católica.
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3: 2:34.
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5: Famílias da Igreja. Eu e minha casa serviremos ao Senhor. Josué capítulo 24, versículo 15. Deve-se constituir em grande desafio para nós ver famílias inteiras servindo ao Senhor, pois é o desejo do Senhor que famílias sejam salvas e restauradas, que famílias inteiras entrem no reino dos céus. Foi o Senhor quem criou a família, e ela é a menina dos seus olhos, pois a Igreja a esta é comparada. Infelizmente, temos nos descuidado da família e temos visto muitas sendo esfaceladas, seja pelo divórcio, drogas e sexo fora dos propósitos de Deus. Definitivamente, não podemos nos conformar e, acomodados, ver o diabo atacando as famílias e ficarmos parados. É o tempo de a Igreja levantar um clamor em favor da família, para que esta se fortaleça e faça frente a toda pressão que o inimigo faz contra a mesma e contra a sociedade da qual ela faz parte. Ore pelas famílias da Igreja, para que sejam fortalecidas pelo poder do Senhor e aqueles que nela ainda não conhecem a Jesus sejam salvos e transformados.
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1: Com essa, encerramos mais uma edição do Unção Católica. Beijos e até mais.
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4: Duas horas e 52 minutos.
5: As pessoas que vivem à sua volta podem ter mais influência sobre sua autoestima do que você imagina. Vamos conversar sobre esse assunto daqui a instantes na edição de hoje de Valor para a Família. Meu nome é Rosa Maria, trazendo até você Valor para a Família, um programa de conselhos práticos com o psicólogo e conselheiro familiar Dr. Dobson. Ele é o autor de livros famosos, campeões internacionais de venda, como O que as esposas gostariam que seus maridos soubessem sobre as mulheres. Doutor, um de nossos ouvintes quer saber, qual é a fonte da autoestima?
6: Ah, sentimentos de valor pessoal e aceitação que constituem a base de uma personalidade sadia só podem ser obtidos em uma fonte. A autoestima só pode ser gerada por aquilo que vemos refletido sobre nós mesmos nos olhos de outras pessoas ou nos olhos de Deus. É somente quando outros nos respeitam e nos amam que nós nos respeitamos e amamos. É somente quando outros nos consideram agradáveis e aceitáveis que nos entendemos com nossos egos. Ocasionalmente, uma pessoa é criada com uma autoconfiança tão magnífica que não parece precisar da aceitação de outras pessoas. Mas essa pessoa é uma ave rara. A grande maioria de nós depende dos que nos cercam para nosso sustento emocional. Os que existem num estado de perpétuo isolamento, privados de contato amoroso e carinhoso com outras pessoas ano após ano, estão certamente fadados a experimentar a sensação de falta de valor pessoal, acompanhada de profunda depressão e desespero.
5: Certo, doutor. Agora, outro ouvinte pergunta.
6: Sim.
5: O senhor não acredita que a Bíblia, ao ensinar sobre pecado original, afirma que nós somos inferiores?
6: Absolutamente não. Fomos feitos à imagem do próprio Deus. Ele afirma que cada um de nós vale mais que todo mundo. E por causa dessa significância, Jesus não se envergonha de chamar seus seguidores de irmãos.
5: Claro.
6: Somos membros da família de Deus. Creio que a Bíblia ensina que devemos andar humildemente perante Deus, considerando os outros superiores a nós mesmos, mas sem rastejar na dúvida e no desespero. Em nenhum lugar das Escrituras eu encontro um mandamento que me mande odiar a mim mesmo e viver envergonhado e desgostoso de mim mesmo. No entanto, infelizmente, conheço muitos cristãos que vivem esmagados por sensações de inferioridade e alguns aprenderam esse conceito de falta de valor pessoal em suas igrejas.
5: Na verdade, se nosso valor se baseia em termos sido criados à imagem de Deus e em Jesus ter sacrificado sua vida por nós, somos de fato raça eleita e reino de sacerdotes. Cada um de nós deve tratar qualquer outro ser humano de maneira respeitosa, pois cada um de nós é único e intrinsecamente valioso. Não podemos esquecer disso em relação a nós mesmos, e assim nos tratarmos a nós mesmos com esse alto padrão. Os comentários do Dr. Dobson no programa de hoje foram extraídos do livro Dr. Dobson Answers Your Questions. O Dr. Dobson responde às suas perguntas. Publicado pela Tyndale House. Francisco Borges interpretou a voz do Dr. Dobson. Meu nome é Rosa Maria e convido você a sintonizar novamente esta emissora para ouvir a próxima edição de Valor para a Família.
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2: Estamos chegando com mais um versículo do dia. Abra seu coração para a palavra de Deus. E, sobre tudo isto, revesti-vos de amor, que é o vínculo da perfeição. Colossenses 3:14.
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11: Nem tudo que sentimos precisa determinar aquilo que fazemos. Existem momentos em que a raiva pede uma resposta imediata, a ansiedade exige pressa e a emoção tenta assumir o controle. Mas Deus pode ensinar você a agir com sabedoria, mesmo quando o coração está agitado. Antes de responder, pare. Antes de decidir, pense. Peça direção e não permita que um momento de impulso produza consequências duradouras. Quem aprende a governar suas próprias reações evita entregar suas decisões às emoções de um momento.
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1: 3 horas em ponto.
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3: Na presença das Santas Chagas de Jesus, convido você e sua família para este momento abençoado na nossa programação. Vamos juntos colocar nas Santas Chagas de Jesus o nosso pedido de oração, a nossa intenção. Prepare o seu ambiente de oração com as fotos, as roupas de família e, de modo particular, lembrando dos enfermos. Traga os nomes por quem vamos interceder e pedir cura e libertação de todos os sofrimentos e dores.
4: Por tuas chagas, Senhor, curados.
5: Queridos irmãos e irmãs, é sexta-feira. É misericórdia divina durante todo o dia e, de modo particular, nesse momento, no Terço das Santas Chagas, contemplando a misericórdia de Deus estampada nesse ato redentor de Jesus na cruz. Rezemos. Em nome do Pai e do Filho e do Espírito Santo. Amém. Creio em Deus Pai Todo-Poderoso, Criador do céu e da terra, e em Jesus Cristo, seu único Filho, nosso Senhor, que foi concebido pelo poder do Espírito Santo, nasceu da Virgem Maria, padeceu sob Pôncio Pilatos, foi crucificado, morto e sepultado, desceu à mansão dos mortos, ressuscitou ao terceiro dia, subiu aos céus, está sentado à direita de Deus Pai Todo-Poderoso, de onde há de vir julgar os vivos e os mortos. Creio no Espírito Santo, na Santa Igreja Católica, na comunhão dos santos, na remissão dos pecados, na ressurreição da carne, na vida eterna. Amém. Ó Jesus, Divino Redentor, tende misericórdia de nós e do mundo inteiro. Deus Santo, Deus Forte, Deus Imortal, tende piedade de nós e do mundo inteiro. Graça, misericórdia, meu Jesus, nos perigos presentes, cobri-nos com vosso preciosíssimo sangue. Pai Eterno, tende misericórdia de nós, pelo sangue de Jesus Cristo, vosso Filho unigênito. Tende misericórdia de nós, vos suplicamos. Amém. Neste primeiro mistério do Terço das Santas Chagas, na sexta-feira, contemplamos a tristeza mortal e a agonia de Jesus no Getsêmani. Como fruto desta oração, peçamos por todas as pessoas que sofrem com a depressão, que sejam curadas nas santas chagas de nosso Senhor Jesus Cristo. Rezemos. Eterno Pai, eu vos ofereço as santas chagas de nosso Senhor Jesus Cristo, para curar as de nossas almas.
3: Meu Jesus, perdão e misericórdia.
6: Pelos méritos de vossas santas chagas.
3: Meu Jesus, perdão e misericórdia.
6: Pelos méritos de vossas santas

0: Chagas.
1: Meu Jesus, perdão e misericórdia.
0: Pelos méritos de vossas santas chagas.
1: Meu Jesus, perdão e misericórdia.
0: Pelos méritos de vossas santas chagas.
1: Meu Jesus, perdão e misericórdia.
0: Pelos méritos de vossas santas chagas.
1: Meu Jesus, perdão e misericórdia.
0: Pelos méritos de vossas santas chagas.
1: Meu Jesus, perdão e misericórdia.
0: Pelos méritos de vossas santas chagas.
1: Meu Jesus, perdão e misericórdia.
0: Pelos méritos de vossas santas chagas.
1: Meu Jesus, perdão e misericórdia.
0: Pelos méritos de vossas santas chagas.
1: Meu Jesus, perdão e misericórdia.
0: Pelos méritos de vossas santas chagas.
2: Neste segundo mistério do terço das santas chagas, contemplamos: Jesus carrega a cruz. Rezemos por todos aqueles que estão carregando a cruz do vício do alcoolismo. Senhor, pelas tuas santas chagas, curai os alcoolistas e curai as famílias que sofrem com o peso do alcoolismo. Eterno Pai, eu vos ofereço as santas chagas de nosso Senhor Jesus Cristo, para curar as de nossas almas.
1: Meu Jesus, perdão e misericórdia.
3: Pelos méritos de vossas santas chagas.
1: Meu Jesus, perdão e misericórdia.
3: Pelos méritos de vossas santas chagas.
1: Meu Jesus, perdão e misericórdia.
3: Pelos méritos de vossas santas chagas.
1: Meu Jesus, perdão e misericórdia.
3: Pelos méritos de vossas santas chagas.
1: Meu Jesus, perdão e misericórdia.
3: Pelos méritos de vossas santas chagas.
1: Meu Jesus, perdão e misericórdia.
3: Pelos méritos de vossas santas chagas.
1: Meu Jesus, perdão e misericórdia.
3: Pelos méritos de vossas santas chagas.
1: Meu Jesus, perdão e misericórdia.
3: Pelos méritos de vossas santas chagas.
1: Meu Jesus, perdão e misericórdia.
3: Pelos méritos de vossas santas chagas.
1: Meu Jesus, perdão e misericórdia.
3: Pelos méritos de vossas santas chagas.
2: No terceiro mistério do terço das santas chagas, contemplamos a crucificação de Jesus. Como fruto desta devoção e desta contemplação e oração, rezemos por todos os presos e seus familiares, amigos, que sofrem com esta situação. Eterno Pai, eu vos ofereço as santas chagas de nosso Senhor Jesus Cristo, para curar as de nossas almas.
1: Meu Jesus, perdão e misericórdia.
0: Pelos méritos de vossas santas chagas.
1: Meu Jesus, perdão e misericórdia.
0: Pelos méritos de vossas santas chagas.
1: Meu Jesus, perdão e misericórdia.
0: Pelos méritos de vossas santas chagas.
1: Meu Jesus, perdão e misericórdia.
0: Pelos méritos de vossas santas chagas.
1: Meu Jesus, perdão e misericórdia.
0: Pelos méritos de vossas santas chagas.
1: Meu Jesus, perdão e misericórdia.
0: Pelos méritos de vossas santas chagas.
1: Meu Jesus, perdão e misericórdia.
0: Pelos méritos de vossas santas chagas.
1: Meu Jesus, perdão e misericórdia.
0: Pelos méritos de vossas santas chagas.
1: Meu Jesus, perdão e misericórdia.
0: Pelos méritos de vossas santas chagas.
1: Meu Jesus, perdão e misericórdia.
0: Pelos méritos de vossas santas chagas.
2: No quarto mistério do terço das santas chagas, contemplamos: Jesus nos dá a sua mãe como nossa mãe. Como fruto desta devoção e oração, vamos pedir por todas as mães, para que, tendo gerado para a vida, gerem para a graça. E por todas as mulheres que desejam o dom da maternidade, rezemos. Eterno Pai, eu vos ofereço as santas chagas de nosso Senhor Jesus Cristo, para curar as de nossas almas.
1: Meu Jesus, perdão e misericórdia.
3: Pelos méritos de vossas santas chagas.
1: Meu Jesus, perdão e misericórdia.
3: Pelos méritos de vossas santas chagas.
1: Meu Jesus, perdão e misericórdia.
3: Pelos méritos de vossas santas chagas.
1: Meu Jesus, perdão e misericórdia.
3: Pelos méritos de vossas santas chagas.
1: Meu Jesus, perdão e misericórdia.
3: Pelos méritos de vossas santas chagas.
1: Meu Jesus, perdão e misericórdia.
3: Pelos méritos de vossas santas chagas.
1: Meu Jesus, perdão e misericórdia.
3: Pelos méritos de vossas santas chagas.
1: Meu Jesus, perdão e misericórdia.
3: Pelos méritos de vossas santas chagas.
1: Meu Jesus, perdão e misericórdia.
3: Pelos méritos de vossas santas chagas.
1: Meu Jesus, perdão e misericórdia.
3: Pelos méritos de vossas santas chagas.
2: Nesse quinto mistério do terço das santas chagas, contemplamos a morte de Jesus na cruz. Como fruto desta devoção, rezemos por todos os que perderam seus entes queridos, que estão vivendo um luto e uma saudade, mas de modo particular pelas mães que perderam seus filhos. Eterno Pai, eu vos ofereço as santas chagas de nosso Senhor Jesus Cristo, para curar as de nossas almas.
1: Meu Jesus, perdão e misericórdia.
0: Pelos méritos de vossas santas chagas.
1: Meu Jesus, perdão e misericórdia.
0: Pelos méritos de vossas santas chagas.
1: Meu Jesus, perdão e misericórdia.
0: Pelos méritos de vossas santas chagas.
1: Meu Jesus, perdão e misericórdia.
0: Pelos méritos de vossas santas chagas.
1: Meu Jesus, perdão e misericórdia.
0: Pelos méritos de vossas santas chagas.
1: Meu Jesus, perdão e misericórdia.
0: Pelos méritos de vossas santas chagas.
1: Meu Jesus, perdão e misericórdia.
0: Pelos méritos de vossas santas chagas.
1: Meu Jesus, perdão e misericórdia.
0: Pelos méritos de vossas santas chagas.
1: Meu Jesus, perdão e misericórdia.
0: Pelos méritos de vossas santas chagas.
1: Meu Jesus, perdão e misericórdia.
0: Pelos méritos de vossas santas chagas.
2: Rezemos três vezes. Eterno Pai, eu vos ofereço as santas chagas de nosso Senhor Jesus Cristo, para curar as de nossas almas. Eterno Pai, eu vos ofereço as santas chagas de nosso Senhor Jesus Cristo, para curar as de nossas almas. Eterno Pai, eu vos ofereço as santas chagas de nosso Senhor Jesus Cristo, para curar as de nossas almas. Amém. Queridos filhos e filhas, tendo rezado o terço das santas chagas, vamos agora fazer a oração de todos os dias, que é a novena das santas chagas de nosso Senhor Jesus Cristo. Rezemos. Por suas santas chagas, suas chagas gloriosas, o Cristo Senhor me proteja e me guarde. Senhor Jesus, foste levado na cruz para que por vossas santas chagas sejam curadas as de nossas almas. Eu vos louvo e agradeço pelo vosso ato redentor. Carregaste em vosso próprio corpo os meus pecados e de toda a humanidade. Nas vossas santas chagas, coloco minhas intenções, minhas preocupações, ansiedades e angústias, minhas enfermidades físicas e psíquicas, meus sofrimentos, dores, alegrias e necessidades. Em vossas santas chagas, Senhor, coloco minha família. Envolvei, Senhor, a mim e meus familiares, protegendo-nos do mal. Coloque a sua intenção. Senhor, ao mostrar vossas santas chagas gloriosas a Tomé e o mandando tocar em vosso lado aberto, o curaste da incredulidade. Eu vos peço, Senhor, permita-me refugiar em vossas santas chagas e, por mérito desses sinais de vosso amor, curai a minha falta de fé. Ó Jesus, pelos méritos de vossa paixão, morte e ressurreição, dai-me a graça de viver os frutos da nossa redenção. Amém.

0: filhos queridos, povo amado de Deus, é sexta-feira. Sempre lembramos o coração ferido de amor de Jesus por nós. Sagrado coração de Jesus, fazei o nosso coração semelhante ao vosso, e o terço das Santas Chagas que acabamos de rezar nos remete a esse coração de onde saiu e sai rios de misericórdia.
1: Escute esse testemunho, por favor.
2: Oi, padre.
1: Oi.
2: Eu sou a filha mais velha de 6 irmãos e ajudei a criar o caçula, o nosso Jô da família. Tinha serviço bom, um salário bom, carro, uma vida econômica relativamente boa e se envolveu com as amizades, com pessoas que não é gente. Envolveu com droga, com magias, pornografia, muita coisa errada. Seu corpo cobriu de lepra e também contaminando a sua alma. E assim, nesse vale de lágrimas, de novena em novena, depois de uma conversa franca com meu pai e com ele, em meio às lágrimas de minha mãe, quando o papai falou para ele que só existe dois espíritos, o de Deus e do demônio. Do demônio dá uns nome bonito, mas continua sendo do demônio.
1: Isso.
2: Depois das 24 horas, na presença do Senhor, através TV Evangelizar e no Evangelho, da experiência de Deus, 10 horas da noite e 9 minutos, onde eles levavam aquele paralítico até Jesus numa cama. Naquele dia, padre, eu levei o meu irmão.
1: Muita fé.
2: Diante de Jesus.
1: Que forte,
2: e
1: lindo.
2: Ele curou, como também perdoou os seus pecados. O Senhor falou assim: você vai gravar o áudio e mandar testemunhando.
1: Tá
2: aí o áudio.
1: Olha aí,
2: porque
1: gente.
2: Graça recebida é graça testemunhada. A fé

0: Ô, filha,
1: minha
0: ô,
1: fé em Deus é inabalável.
2: É inabalável, minha fé.
0: Filha de Deus, você me emocionou aqui, viu? Quando você contava, eu lembrei do fato, lembrei da pregação, lembrei dos quatro amigos que levavam o colchão. E você foi a que levou seu irmão. Olha, é emocionante. Que bom que você nos dá esse exemplo. Exemplo para todo o Brasil. De uma fé inabalável. Se o programa terminasse agora, teria valido a pena. Deus seja louvado, filha de Deus. Dai-nos, Senhor, a fé inabalável. Dai-nos, Senhor, esta fé inabalável. Amém. Vamos juntos, Bíblia aberta, cartilha de oração.
3: Preciso de uma palavra, de uma palavra boa. Não pode ser qualquer uma.
4: Mas não pode mesmo. Qualquer palavra, não.
5: Preciso de uma palavra.
4: Palavra que oriente.
5: Preciso de uma palavra, e a palavra é de Jesus.
4: É, Jesus tem palavra boa.
5: É quando Jesus me fala.
4: O Senhor esteja convosco, Ele está no meio de nós. Proclamação do Evangelho de Jesus Cristo segundo São Mateus. Glória a vós, Senhor. Os fariseus se reuniram quando souberam que Jesus tinha reduzido ao silêncio os saduceus. Um deles, doutor da lei, querendo pegar Jesus em contradição, disse-lhe: Mestre, qual é o maior de todos os mandamentos? Jesus respondeu: Amarás o Senhor teu Deus de todo o teu coração, de toda a tua alma, com todo o teu espírito. Esse é o primeiro mandamento. O segundo é semelhante a esse: Amarás o teu próximo como a ti mesmo. Palavra da salvação. Glória a vós, Senhor. Filhos queridos, povo amado de Deus, o Evangelho de hoje nos coloca de forma muito clara, muito objetiva, o que é que Deus nos pede: amor. Amor a Deus, mas não é qualquer amor, é um amor verdadeiro, amor autêntico, amor sincero, amor incondicional. E também ao próximo, porque o amor ao próximo se reflete no amor a Deus, e o amor a Deus naturalmente se reflete no amor ao próximo. As duas coisas estão juntas. Não há quem possa amar a Deus se não consegue amar quem está do teu lado. O que nos cabe hoje, nessa hora da misericórdia, é: ensina-nos a amar, Senhor. Ensina-nos a amar, porque quem nos amou primeiro fostes vós, Senhor. Quem nos amou primeiro fostes vós. Senhor, tira esse coração de pedra, esse coração insensível,

Senhor Jesus, faze-me compreender profundamente as exigências do amor. Um amor a Deus e um amor ao próximo. Que isso seja essencial na minha vida. Por amor, só por amor. Então amemos.

Senhor Deus, bem sabemos do teu amor para conosco. Bem sabemos que o teu amor é imenso. E é por isso que pedimos, como fruto do teu amor, abençoai a água. Como fruto do teu amor, fortalecei a fé dos que estão em dúvida. Como fruto do teu amor, tocai nos corações mais insensíveis. Abençoai, santificai. Abençoai todos os objetos. Abençoai, Senhor. Santificai. E traga unção, Senhor. Em nome do Pai, do Filho e do Espírito Santo.

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2: 3:23.
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5: Hoje eu quero falar diretamente ao coração de quem em algum momento da vida se sentiu esquecido por Deus. Seja bem-vindo ao sexto dia da sua quaresma de São Miguel. Talvez seja o seu primeiro. Fica aqui. Talvez você esteja vivendo exatamente assim agora. Cansado, sobrecarregado, ferido, tentando ser forte diante das pessoas, mas por dentro só Deus sabe. Sentindo que chegou ao seu limite. Talvez você tenha rezado tantas vezes e mesmo assim tenha a sensação de que Deus está calado, não responde às suas orações. Hoje a palavra de Deus vai te revelar algo profundamente consolador. Deus vê as lágrimas que ninguém vê. Hoje nós vamos entrar numa das cenas mais humanas e emocionantes desses dias. A palavra de Deus nos leva a Gênesis, no capítulo 21, versículos 17 e seguintes. Olha o agir de Deus na vida de alguém que tanto necessita. Deus ouviu a voz do menino e desde o céu o anjo de Deus chamou Agar, dizendo: que tens, Agar? Não tenha medo, pois Deus, o lugar onde está, ouviu a voz do menino. Levanta-te, toma o menino e segura-o pela mão, porque farei dele uma grande nação. Veja que cena forte. Agar chega num ponto em que já não consegue mais suportar a dor. Ela se afastou porque acredita que o filho vai morrer. Está no deserto, não tem água, não tem comida. É o momento em que uma pessoa começa a perder as forças interiores. E é exatamente ali que Deus se manifesta. Isso toca profundamente porque revela algo importante sobre Deus. O Senhor não aparece apenas nos momentos grandiosos da vida, mas se aproxima justamente quando a alma está mais ferida, sozinha. O mundo costuma procurar os fortes, os bem-sucedidos, os admirados. Deus não. Ele vai ao encontro dos cansados, dos abandonados, dos esquecidos, daquela ovelha que se perdeu. E eu quero que você perceba algo muito bonito nessa passagem. O poço já estava ali. A Agar estava sedenta. A água já existia. A providência estava preparada. Mas a Agar não conseguia enxergar por causa da dor. Quantas vezes isso também acontece conosco? Porque o sofrimento vai fechando os olhos espirituais, muitas vezes. A tristeza começa a dominar o coração e o medo ocupa os pensamentos. E aos poucos a pessoa começa a acreditar no seguinte: não existe saída. Minha vida acabou. Mas o anjo do Senhor está dizendo: não tenha medo. É uma frase que aparece muitas vezes na Bíblia, porque uma das primeiras coisas que Deus faz quando se aproxima do homem é combater o desespero, a falta de esperança. Quantas pessoas hoje estão aí dentro de um deserto, de uma enfermidade, de uma angústia profunda, uma solidão silenciosa, ansiedade, e aos poucos as pessoas vão acreditando: ninguém percebe a minha dor, nem Deus. Deus sabe o seu nome, Deus conhece as suas dores, os seus dramas. E assim como o anjo chamou Agar pelo nome, isso é muito forte, Deus também te chama. Ele não vê uma multidão, ele vê alguém. Ele vê a história, ele vê as lágrimas escondidas, que ninguém viu. Quantas pessoas hoje mergulhadas na dor e já não conseguem enxergar o poço que Deus colocou perto de você. Pessoas que querem te ajudar, oportunidade de recomeçar, inspirações do anjo, caminhos de cura, graças espirituais, portas que o céu ainda mantém abertas, um convite para a quaresma de São Miguel. O sofrimento acaba estreitando a visão da alma quando não se está unida a Deus. Por isso, nesse sexto dia da quaresma de São Miguel, nós recebemos um chamado à confiança. Nem sempre Deus age imediatamente da forma que você espera, mas o silêncio de Deus não significa abandono. Enquanto Agar, a escrava, chorava, o céu já estava vendo e agindo. Enquanto ela pensava que já tinha acabado, Deus já preparava a providência. Hoje eu lhe proponho algo concreto. Não tome decisões definitivas em momentos de desespero. Não abandone a oração no deserto. Não se afaste de Deus justamente quando você mais precisa dEle. Porque muitas vezes a alma está a poucos passos da fonte. O sofrimento impede que ela veja, mas a saída, a solução já está ali. A resposta à sua oração já está ali. Talvez a maior graça deste dia seja esta. Pedir a Deus olhos abertos, olhos capazes de perceber a providência no meio da luta. E amanhã continuaremos avançando nessa história, entrando numa das cenas mais dramáticas de todo o livro do Gênesis. Nós veremos Abraão subindo o monte com Isaac. O silêncio da provação, o momento em que o céu intervém no limite da dor humana. Hoje você viu que Deus escuta os abandonados, amanhã você verá que Deus sustenta aqueles que estão sendo provados. Permaneça firme, o anjo do Senhor continua caminhando com você. Apresente as suas intenções nesta gruta sagrada de São Miguel, no Monte Gargano, na Itália, uma quaresma única, sem precedentes na história deste exército de São Miguel, e rezemos com muita confiança as nossas orações.
6: Em nome do Pai, do Filho e do Espírito Santo. Amém. São Miguel Arcanjo, defendei-nos no combate. Seja o nosso refúgio contra as maldades e as ciladas do demônio. Ordene-lhe Deus, instantemente o pedimos. E vós, príncipe da milícia celeste, pela virtude divina, precipitai no inferno a Satanás e a todos os espíritos malignos que vagueiam no mundo para a perdição das almas. Ladainha de São Miguel Arcanjo. Senhor, tende piedade de nós. Jesus Cristo, tende piedade de nós. Senhor, tende piedade de nós. Jesus Cristo, ouvi-nos. Jesus Cristo, atendei-nos. Pai Celeste, que sois Deus, tende piedade de nós. Filho Redentor do mundo, que sois Deus, tende piedade de nós. Espírito Santo, que sois Deus, tende piedade de nós. Trindade Santa, que sois um único Deus, tende piedade de nós. Santa Maria, Rainha dos Anjos, rogai por nós. São Miguel, rogai por nós. São Miguel, cheio da graça de Deus, rogai por nós. São Miguel, perfeito adorador do Verbo Divino, rogai por nós. São Miguel, coroado de honra e glória, rogai por nós. São Miguel, poderosíssimo príncipe dos exércitos do Senhor, rogai por nós. São Miguel, porta-estandarte da Santíssima Trindade, rogai por nós. São Miguel, guardião do paraíso, rogai por nós. São Miguel, guia e consolador do povo israelita, rogai por nós. São Miguel, esplendor e fortaleza da Igreja militante, rogai por nós. São Miguel, honra e alegria da Igreja triunfante, rogai por nós. São Miguel, luz dos anjos, rogai por nós. São Miguel, baluarte dos cristãos, rogai por nós. São Miguel, força daqueles que combatem pelo estandarte da cruz, rogai por nós. São Miguel, luz e confiança das almas no último momento da vida, rogai por nós. São Miguel, socorro muito certo, rogai por nós. São Miguel, nosso auxílio em todas as adversidades, rogai por nós. São Miguel, arauto da sentença eterna, rogai por nós. São Miguel, consolador das almas que estão no purgatório, rogai por nós. São Miguel, a quem o Senhor incumbiu de receber as almas depois da morte, rogai por nós. São Miguel, nosso príncipe, rogai por nós. São Miguel, nosso advogado, rogai por nós. Cordeiro de Deus, que tirais o pecado do mundo, perdoai-nos, Senhor. Cordeiro de Deus, que tirais o pecado do mundo, ouvi-nos, Senhor. Cordeiro de Deus, que tirais o pecado do mundo, tende piedade de nós. Cristo, ouvi-nos. Cristo, atendei-nos. rogai por nós, ó glorioso São Miguel, príncipe da Igreja de Jesus Cristo, para que sejamos dignos de suas promessas. Oremos. Senhor Jesus Cristo, santificai-nos por vossa bênção sempre nova e concedei-nos pela intercessão de São Miguel essa sabedoria que nos ensina a juntar as riquezas no céu e trocar os bens do tempo pela eternidade. Vós que viveis e reinais pelos séculos dos séculos. Amém. Consagração a São Miguel Arcanjo. Gloriosíssimo príncipe das hierarquias angélicas, valente arauto do Deus Altíssimo, zeloso campeão da glória do Senhor, terror dos anjos rebeldes, amor e delícia dos anjos fiéis, meu diletíssimo arcanjo São Miguel, desejando pertencer ao número de vossos devotos e servos, hoje eu me ofereço a vós, dou-me e consagro-me a vós. Coloco a minha pessoa, a minha família, os meus bens, sob a vossa potentíssima proteção. É muito pouca coisa a oferta que vos faço, sendo eu um miserável pecador, mas não duvido de que vós querereis aumentar o fervor no meu coração e proteger aquele que a vós recorre. Recordai aquele que hoje se coloca sob o vosso patrocínio e de hoje em diante protegei-me, assisti-me em todas as dificuldades da minha existência terrena, alcançai-me o perdão dos meus muitos e graves pecados, a graça de amar de todo o coração o meu Deus, o meu doce Salvador Jesus e a minha doce Mãe Maria. Impetrai-me os auxílios necessários para obter a coroa da glória. Defendei a minha alma contra todos os seus inimigos e quando chegar a hora de deixar este mundo, vinde então, Príncipe Gloriosíssimo, assisti-me na luta final e que o vosso gládio potente afaste para longe, para os abismos da morte e do inferno, o anjo apóstata e soberbo que derrotastes em combate no céu. Amém.
7: Hoje eu rezo por você e peço que a força da graça de Deus e a força da bênção dele, por intercessão de São Miguel, desçam ao teu coração. Que Deus te proteja, te guarde e te abençoe, em nome do Pai e do Filho e do Espírito Santo. Amém.
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1: 3:40.
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3: Bom dia, ouvintes da Rádio Barroso Mix. Estamos iniciando os 15 minutos com Deus, nos colocando na presença do Senhor. Eu sou o Altair Show e te convido a rezar comigo.
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5: Vinde, ó Deus, em meu auxílio, socorrei-me sem demora. Glória ao Pai, ao Filho e ao Espírito Santo, como era no princípio, agora e sempre. Amém. Abri os meus lábios, ó Senhor, e minha boca anunciará vosso louvor. Vinde, exultemos de alegria no Senhor, aclamemos o rochedo que nos salva. Ao seu encontro caminhemos com louvores e com cantos de alegria os celebremos. Na verdade, o Senhor é o grande Deus, o grande Rei, muito maior que os deuses todos. Tem nas mãos as profundezas dos abismos e as alturas das montanhas lhe pertencem. O mar é dele, pois foi ele quem o fez, e a terra firme suas mãos a modelaram. Vinde, adoremos e prostemo-nos por terra, e ajoelhemos ante o Deus que nos criou. Porque Ele é o nosso Deus, nosso pastor, e nós somos o seu povo e seu rebanho, as ovelhas que conduz com sua mão. Oxalá ouvisseis hoje a sua voz, não fecheis os corações como em Meriba, como em Massa no deserto aquele dia em que outrora vossos pais me provocaram, apesar de terem visto as minhas obras. 40 anos desgostou-me aquela raça, e eu disse: eis um povo transviado. Seu coração não conheceu os meus caminhos, e por isso lhe jurei na minha ira: não entrarão no meu repouso prometido. Glória ao Pai, ao Filho e ao Espírito Santo, como era no princípio, agora e sempre. Amém. Pelo sinal da Santa Cruz, livrai-nos, Senhor nosso Deus, dos nossos inimigos. Em nome do Pai, do Filho e do Espírito Santo. Amém. O Senhor que encaminha os nossos corações para o amor de Deus e a constância de Cristo esteja conosco. Bendito seja Deus que nos reuniu no amor de Cristo.
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0: do Espírito Santo. Vinde, Espírito Santo, enchei os corações dos vossos fiéis e acendei neles o fogo do vosso amor. Enviai o vosso Espírito e tudo será criado, e renovareis a face da terra. Oremos, ó Deus, que instruíste os corações dos vossos fiéis com a luz do Espírito Santo. Fazei que apreciemos retamente todas as coisas segundo o mesmo Espírito e gozemos da sua consolação. Por Cristo Senhor nosso. Amém. Santo anjo do Senhor, meu zeloso e guardador, se a ti me confiou a piedade divina, sempre me rege, me guarda, me governa, ilumina. Amém. Oração do Ângelus. O anjo do Senhor anunciou a Maria e ela concebeu do Espírito Santo. Eis aqui a serva do Senhor, faça-se em mim segundo a vossa palavra. E o Verbo se fez carne e habitou entre nós. Ave Maria, cheia de graça, o Senhor é convosco. Bendita sois vós dentre as mulheres e bendito é o fruto do vosso ventre, Jesus. Santa Maria, Mãe de Deus, rogai por nós, pecadores, agora e na hora de nossa morte. Amém. Oremos, infundi, Senhor, vos rogamos a graça em nossos corações, para que nós, conhecendo pela anunciação do anjo a encarnação de Jesus Cristo, vosso Filho, por sua paixão e morte de cruz, cheguemos à glória da ressurreição. Pelo mesmo Cristo, nosso Senhor. Amém.
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0: Oração do Creio. Creio em Deus Pai Todo-Poderoso, Criador do céu e da terra, e em Jesus Cristo, seu único Filho, nosso Senhor, que foi concebido pelo poder do Espírito Santo, nasceu da Virgem Maria, padeceu sob Pôncio Pilatos, foi crucificado, morto e sepultado, desceu à mansão dos mortos, ressuscitou ao terceiro dia, subiu aos céus, está sentado à direita de Deus Pai Todo-Poderoso, onde há de vir julgar os vivos e os mortos. Creio no Espírito Santo, na Santa Igreja Católica, na comunhão dos santos, na remissão dos pecados, na ressurreição da carne, na vida eterna. Amém. Rezemos a oração que Jesus Cristo nos ensinou. Pai nosso que estais no céu, santificado seja o vosso nome. Venha a nós o vosso reino, seja feita a vossa vontade, assim na terra como no céu. O pão nosso de cada dia nos dai hoje. Perdoai as nossas ofensas, assim como nós perdoamos a quem nos tem ofendido. E não nos deixeis cair em tentação, mas livrai-nos do mal. Amém. Oferecimento de si mesmo. Recebei, Senhor, minha liberdade inteira. Recebei minha memória, minha inteligência e toda a minha vontade. Tudo que tenho ou possuo de vós me veio. Tudo vos devolvo e entrego sem reservas, para que a vossa vontade tudo governe. Dai-me somente vosso amor e vossa graça, e nada mais vos peço, pois já serei bastante rico. Amém. Oração dos sete passos para a vida. Senhor, eu te agradeço por ter nascido para ser feliz. Eu busco em minha vida a felicidade que vem de ti. Senhor, eu te agradeço por ter a família como a base da vida. E vivamos nos doando uns aos outros a cada momento. Senhor, eu te agradeço por minha vida estar em minhas mãos. Eu saiba cuidar, valorizando esse precioso dom. Senhor, eu te agradeço por me dar o sentido da vida. Eu caminho iluminado pela graça da tua presença. Senhor, eu te agradeço por eu poder decidir a minha vida, e as escolhas que eu fizer seja segundo a tua vontade. Senhor, eu te agradeço por ter me feito uma pessoa capaz. Eu tenha fé para superar todos os obstáculos. Senhor, eu te agradeço por ser livre para viver. Eu vivo acolhendo, amando e cuidando de toda a vida. Amém. Consagração a Nossa Senhora Aparecida. Ó Maria Santíssima, pelos méritos de nosso Senhor Jesus Cristo, em vossa querida imagem de Aparecida, espalhais inúmeros benefícios sobre todo o Brasil. Eu, embora indigno de pertencer ao número de vossos filhos e filhas, mas cheio do desejo de participar dos benefícios de vossa misericórdia, prostrado a vossos pés, consagro-vos o meu entendimento para que sempre pense no amor que mereceis. Consagro-vos a minha língua para que sempre vos louve e propague a vossa devoção. Consagro-vos o meu coração para que, depois de Deus, vos ame sobre todas as coisas. Recebei-me, ó incomparável, vós que o Cristo crucificado deu-nos por mãe, no ditoso número de vossos filhos e filhas. Acolhei-me debaixo de vossa proteção. Socorrei-me em todas as minhas necessidades espirituais e temporais, sobretudo na hora da minha morte. Abençoai-me, ó celestial cooperadora, e com vossa poderosa intercessão fortalecei-me em minha fraqueza, a fim de que, servindo-vos fielmente nesta vida, possa louvar-vos, amar-vos, dar-vos graças no céu por toda a eternidade. Assim seja. Oração da Salve Rainha. Salve Rainha, Mãe de Misericórdia, vida, doçura e esperança, nosso salve. A vós bradamos, degredados filhos de Eva, a vós suspiramos, gemendo e chorando neste vale de lágrimas. Eia, pois, advogada nossa, esses vossos olhos misericordiosos a nós volvei, e depois desse desterro nos mostrai Jesus. Bendito o fruto do vosso ventre, ó clemente, ó piedosa, ó doce sempre Virgem Maria. Rogai por nós, Santa Mãe de Deus, para que sejamos dignos das promessas de Cristo. Novena perpétua das Santas Chagas. Por suas santas chagas, suas chagas gloriosas, o Cristo Senhor me proteja e me guarde. Senhor Jesus, foste levado na cruz para que por vossas santas chagas sejam curadas as de nossas almas. Eu vos louvo e agradeço pelo vosso ato redentor. Carregastes em vosso próprio corpo os meus pecados de toda a humanidade. Nas vossas santas chagas coloco as minhas intenções, minhas preocupações, ansiedades e angústias, minhas enfermidades físicas e psíquicas, meus sofrimentos, dores, alegrias e necessidades. Em vossas santas chagas, Senhor, coloco a minha família. Envolvei, Senhor, a mim e as meus familiares, protegendo-nos do mal. Senhor, ao mostrar vossas santas chagas gloriosas a Tomé e o mandaste tocar em vosso lado aberto, o curaste da incredulidade. Eu vos peço, Senhor, permita-me refugiar em vossas santas chagas e, por mérito desses sinais de amor, curai a minha falta de fé. Ó Jesus, pelos méritos de vossa paixão, morte e ressurreição, dai-me a graça de viver os frutos da nossa redenção. Amém.
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2: Cântico de Maria. A minha alma engrandece o Senhor e se alegrou meu espírito em Deus, meu Salvador, pois ele viu a pequenez de sua serva. Desde agora as gerações hão de chamar-me de bendita. O Poderoso fez em mim maravilhas e santo é o seu nome. Seu amor de geração em geração chega a todos os que o respeitam. Demonstrou o poder de seu braço, dispersou os orgulhosos. Derrubou os poderosos de seus tronos e os humildes exaltou. De bem saciou os famintos e despediu sem nada os ricos. Acolheu Israel, seu servidor, fiel ao seu amor, como havia prometido aos nossos pais, em favor de Abraão e de seus filhos para sempre. Glória ao Pai, ao Filho e ao Espírito Santo, como era no princípio, agora e sempre. Amém. O Senhor esteja conosco, Ele está no meio de nós. E por intercessão de nossa Mãe Maria Santíssima, abençoe-nos o Deus Todo-Poderoso, em nome do Pai, do Filho e do Espírito Santo. Amém. A alegria do Senhor seja a nossa força. Vamos em paz e que o Senhor nos acompanhe. Graças a Deus.
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2: Bom dia, meu amigo, bom dia, minha amiga. É muito bom estar com você aqui na Rádio Barroso Mix, na devoção à Mãezinha do Céu. Como está sendo bom o nosso rosário nessas madrugadas? E você está gostando? Manda sua mensagem para nós. Você está gostando da Turma da Alegria rezando com a gente? É aqui o professor Altair Show, juntinho com você, todas as madrugadas. Sexta-feira chegou e continuamos aqui na fidelidade ao Senhor.
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6: Irmãs, vocês já me conhecem, vocês sabem que eu sou mais bonito aqui do rádio. Eu sou o Caipirinha. Mais belíssima mesmo é nossa mãe Maria. Nossa mãe que esteve junto com Jesus aos pés da cruz e naquele momento Jesus disse: eis aí a tua mãe. Ou seja, Jesus deu por mãe Maria a todos nós, a humanidade, lá naquele momento da cruz. Vamos rezar por todas as pessoas que estão sofrendo nesse dia, sofrendo nesse momento. Manda sua mensagem, qual o seu momento de dor que você está passando. Mas também dê glórias também a Deus, porque a gente também tem que agradecer muito, não é mesmo, meu filho pervertido? Meu brother, eu tenho que ser grato a Deus, porque Deus é maravilhoso em minha vida, mesmo eu sendo assim, meio pervertido, mas eu estou aí na fidelidade ao Santo Rosário. Fala, convertido!
2: Meus irmãos, minhas irmãs, a gente tem que sempre agradecer a Mãezinha do Céu. Mãezinha do Céu é maravilhosa e ela tá sempre lá no céu intercedendo por cada um de nós.
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2: É isso aí, meu amigo e minha amiga, sexta-feira chegou, final de semana está aí se aproximando e nós aí continuamos na nossa fidelidade ao Santo Rosário. Muito obrigado a você que está aí nos acompanhando. Já está com o seu rosário na mão? O meu está aqui, dentro de alguns segundos a gente começa a rezar, tá bom? Conto com você nessa madrugada orante. Música.

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2: 3 horas e 58 minutos.

Iniciando esse momento especial do Santo Rosário, vamos contemplar os mistérios gozosos, a alegria de Jesus e contemplar os mistérios gozosos.

aumenta a cada dia. Nos mistérios dolorosos, junto com Nossa Senhora, vamos contemplar este Cristo que padece numa cruz, se entrega totalmente para nos salvar. Nos mistérios gloriosos contemplaremos a vitória de Jesus sobre a cruz. Esse Jesus que vive e reina, caminha no meio de nós. E com Nossa Senhora, com o Santo Terço na mão, também vamos vencer todos os momentos de dificuldade que vierem em nossa vida. Seja bem-vindo, meu amigo e minha amiga, a esse momento especial de contemplação dos santos mistérios de Jesus e Maria, através desse Santo Rosário, que a partir de agora iremos rezar com muita fé e com muita devoção. Porque através de Maria chegaremos ao seu Filho Jesus. Rezemos com muita fé

creio em Deus Pai Todo-Poderoso, Criador do céu e da terra, e em Jesus Cristo, seu único Filho, nosso Senhor, que foi concebido pelo poder do Espírito Santo, nasceu da Virgem Maria, padeceu sob Pôncio Pilatos, foi crucificado, morto e sepultado, desceu à mansão dos mortos, ressuscitou ao terceiro dia, subiu aos céus, está sentada à direita de Deus Pai Todo-Poderoso, donde há de vir a julgar os vivos e os mortos. Creio no Espírito Santo, na Santa Igreja Católica, na comunhão dos santos, na remissão dos pecados, na ressurreição da

Pai nosso que estais no céu, santificado seja o vosso nome. Venha a nós o vosso reino, seja feita a vossa vontade, assim na terra como no céu. O pão nosso de cada dia nos dai hoje, perdoai as nossas ofensas, assim como nós perdoamos a quem nos tem ofendido. E não nos deixeis cair em tentação, mas livrai-nos.

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1: Mistérios gozosos ou da alegria, alegria da manifestação da nova vida. Esses mistérios contemplam o evento da vinda de Jesus, a encarnação do Espírito Crístico e a sua passagem pela terra.
0: Contemplemos o primeiro mistério gozoso.
1: No primeiro mistério gozoso, contemplamos a anunciação do Arcanjo São Gabriel à Nossa Senhora.

Pai nosso que estais no céu, santificado seja o vosso nome. Venha a nós o vosso reino, seja feita a vossa vontade, assim na terra como no céu. O pão nosso de cada dia nos dai hoje, perdoai as nossas ofensas, assim como nós perdoamos a quem nos tem ofendido. E não nos deixeis cair em tentação, mas livrai-nos do mal. Amém. Ave Maria, cheia de graça, o Senhor é convosco. Bendita sois vós dentre as mulheres, e bendito é o fruto do vosso ventre, Jesus. Santa Maria, Mãe de Deus, rogai por nós, pecadores, agora e na hora de nossa morte. Amém. Ave Maria, cheia de graça, o Senhor é convosco. Bendita sois vós dentre as mulheres, e bendito é o fruto do vosso ventre, Jesus. Santa Maria, Mãe de Deus, rogai por nós, pecadores, agora e na hora de nossa morte. Amém. Ave Maria, cheia de graça, o Senhor é convosco. Bendita sois vós dentre as mulheres, e bendito é o fruto do vosso ventre, Jesus. Santa Maria, Mãe de Deus, rogai por nós, pecadores, agora e na hora de nossa morte. Amém. Ave Maria, cheia de graça, o Senhor é convosco. Bendita sois vós dentre as mulheres, e bendito é o fruto do vosso ventre, Jesus. Santa Maria, Mãe de Deus, rogai por nós, pecadores, agora e na hora de nossa morte. Amém. Ave Maria, cheia de graça, o Senhor é convosco. Bendita sois vós dentre as mulheres, e bendito é o fruto do vosso ventre, Jesus. Santa Maria, Mãe de Deus, rogai por nós, pecadores, agora e na hora de nossa morte. Amém. Ave Maria, cheia de graça, o Senhor é convosco. Bendita sois vós dentre as mulheres, e bendito é o fruto do vosso ventre, Jesus. Santa Maria, Mãe de Deus, rogai por nós, pecadores, agora e na hora de nossa morte. Amém. Ave Maria, cheia de graça, o Senhor é convosco. Bendita sois vós dentre as mulheres, e bendito é o fruto do vosso ventre, Jesus. Santa Maria, Mãe de Deus, rogai por nós, pecadores, agora e na hora de nossa morte. Amém. Ave Maria, cheia de graça, o Senhor é convosco. Bendita sois vós entre as mulheres, e bendito é o fruto do vosso ventre, Jesus. Santa Maria, Mãe de Deus, rogai por nós, pecadores, agora e na hora de nossa morte. Amém. Ave Maria, cheia de graça, o Senhor é convosco. Bendita sois vós dentre as mulheres, e bendito é o fruto do vosso ventre, Jesus. Santa Maria, Mãe de Deus, rogai por nós, pecadores, agora e na hora de nossa morte. Amém. Ave Maria, cheia de graça, o Senhor é convosco. Bendita sois vós dentre as mulheres, e bendito é o fruto do vosso ventre, Jesus. Santa Maria, Mãe de Deus, rogai por nós, pecadores, agora e na hora de nossa morte. Amém. Glória ao Pai, ao Filho e ao Espírito Santo, como era no princípio, agora e sempre. Amém. Ó meu Jesus, perdoai-nos e livrai-nos do fogo do inferno. Levai as almas todas para o céu e socorrei principalmente aquelas que mais precisarem da vossa misericórdia. Sagrada Família, rogai por nós. Nossa Senhora Aparecida, rogai por nós. Enchei-vos do Espírito Santo de Deus.

No segundo mistério, gozoso, contemplamos a visitação de Nossa Senhora, a sua prima Santa Isabel.

Pai nosso que estais no céu, santificado seja o vosso nome. Venha a nós o vosso reino, seja feita a vossa vontade, assim na terra como no céu. O pão nosso de cada dia nos dai hoje, perdoai as nossas ofensas, assim como nós perdoamos a quem nos tem ofendido. E não nos deixeis cair em tentação, mas livrai-nos do mal. Amém. Ave Maria, cheia de graça, o Senhor é convosco. Bendito sois vós dentre as mulheres, e bendito é o fruto do vosso ventre, Jesus. Santa Maria, Mãe de Deus, rogai por nós, pecadores, agora e na hora de nossa morte. Amém. Ave Maria, cheia de graça, o Senhor é convosco. Bendito sois vós dentre as mulheres, e bendito é o fruto do vosso ventre, Jesus. Santa Maria, Mãe de Deus, rogai por nós, pecadores, agora e na hora de nossa morte. Amém. Ave Maria, cheia de graça, o Senhor é convosco. Bendita sois vós dentre as mulheres, e bendito é o fruto do vosso ventre, Jesus. Santa Maria, Mãe de Deus, rogai por nós, pecadores, agora e na hora de nossa morte. Amém. Ave Maria, cheia de graça, o Senhor é convosco. Bendita sois vós dentre as mulheres, e bendito é o fruto do vosso ventre, Jesus. Santa Maria, Mãe de Deus, rogai por nós, pecadores, agora e na hora de nossa morte. Amém. Ave Maria, cheia de graça, o Senhor é convosco. Bendita sois vós dentre as mulheres, e bendito é o fruto do vosso ventre, Jesus. Santa Maria, Mãe de Deus, rogai por nós, pecadores, agora e na hora de nossa morte. Amém. Ave Maria, cheia de graça, o Senhor é convosco. Bendita sois vós dentre as mulheres, e bendito é o fruto do vosso ventre, Jesus. Santa Maria, Mãe de Deus, rogai por nós, pecadores, agora e na hora de nossa morte. Amém. Ave Maria, cheia de graça, o Senhor é convosco. Bendita sois vós dentre as mulheres, e bendito é o fruto do vosso ventre, Jesus. Santa Maria, Mãe de Deus, rogai por nós, pecadores, agora e na hora de nossa morte. Amém. Ave Maria, cheia de graça, o Senhor é convosco. Bendita sois vós entre as mulheres, e bendito é o fruto do vosso ventre, Jesus. Santa Maria, Mãe de Deus, rogai por nós, pecadores, agora e na hora de nossa morte. Amém. Ave Maria, cheia de graça, o Senhor é convosco. Bendita sois vós dentre as mulheres, e bendito é o fruto do vosso ventre, Jesus. Santa Maria, Mãe de Deus, rogai por nós, pecadores, agora e na hora de nossa morte. Amém. Ave Maria, cheia de graça, o Senhor é convosco. Bendita sois vós dentre as mulheres, e bendito é o fruto do vosso ventre, Jesus. Santa Maria, Mãe de Deus, rogai por nós, pecadores, agora e na hora de nossa morte. Amém. Glória ao Pai, ao Filho e ao Espírito Santo, como era no princípio, agora e sempre. Amém. Ó meu Jesus, perdoai-nos e livrai-nos do fogo do inferno. Levai as almas todas para o céu e socorrei principalmente aquelas que mais precisarem da vossa misericórdia. Sagrada Família, rogai por nós. Nossa Senhora Aparecida, rogai por nós. Enchei-vos do Espírito Santo de Deus.

Pai nosso que estais no céu, santificado seja o vosso nome. Venha a nós o vosso reino, seja feita a vossa vontade, assim na terra como no céu. O pão nosso de cada dia nos dai hoje, perdoai as nossas ofensas, assim como nós perdoamos a quem nos tem ofendido. E não nos deixeis cair em tentação, mas livrai-nos do mal. Amém. Ave Maria, cheia de graça, o Senhor é convosco. Bendita sois vós dentre as mulheres, e bendito é o fruto do vosso ventre, Jesus. Santa Maria, Mãe de Deus, rogai por nós, pecadores, agora e na hora de nossa morte. Amém. Ave Maria, cheia de graça, o Senhor é convosco. Bendita sois vós dentre as mulheres, e bendito é o fruto do vosso ventre, Jesus. Santa Maria, Mãe de Deus, rogai por nós, pecadores, agora e na hora de nossa morte. Amém. Ave Maria, cheia de graça, o Senhor é convosco. Bendita sois vós dentre as mulheres, e bendito é o fruto do vosso ventre, Jesus. Santa Maria, Mãe de Deus, rogai por nós, pecadores, agora e na hora de nossa morte. Amém. Ave Maria, cheia de graça, o Senhor é convosco. Bendita sois vós dentre as mulheres, e bendito é o fruto do vosso ventre, Jesus. Santa Maria, Mãe de Deus, rogai por nós, pecadores, agora e na hora de nossa morte. Amém. Ave Maria, cheia de graça, o Senhor é convosco. Bendita sois vós dentre as mulheres, e bendito é o fruto do vosso ventre, Jesus. Santa Maria, Mãe de Deus, rogai por nós, pecadores, agora e na hora de nossa morte. Amém. Ave Maria, cheia de graça, o Senhor é convosco. Bendita sois vós dentre as mulheres, e bendito é o fruto do vosso ventre, Jesus. Santa Maria, Mãe de Deus, rogai por nós, pecadores, agora e na hora de nossa morte. Amém. Ave Maria, cheia de graça, o Senhor é convosco. Bendita sois vós dentre as mulheres, e bendito é o fruto do vosso ventre, Jesus. Santa Maria, Mãe de Deus, rogai por nós, pecadores, agora e na hora de nossa morte. Amém. Ave Maria, cheia de graça, o Senhor é convosco. Bendita sois vós entre as mulheres, e bendito é o fruto do vosso ventre, Jesus. Santa Maria, Mãe de Deus, rogai por nós, pecadores, agora e na hora de nossa morte. Amém. Ave Maria, cheia de graça, o Senhor é convosco. Bendita sois vós dentre as mulheres, e bendito é o fruto do vosso ventre, Jesus. Santa Maria, Mãe de Deus, rogai por nós, pecadores, agora e na hora de nossa morte. Amém. Ave Maria, cheia de graça, o Senhor é convosco. Bendita sois vós dentre as mulheres, e bendito é o fruto do vosso ventre, Jesus. Santa Maria, Mãe de Deus, rogai por nós, pecadores, agora e na hora de nossa morte. Amém. Glória ao Pai, ao Filho e ao Espírito Santo, como era no princípio, agora e sempre. Amém. Ó meu Jesus, perdoai-nos e livrai-nos do fogo do inferno, levai as almas todas para o céu e socorrei principalmente aquelas que mais precisarem da vossa misericórdia. Sagrada Família, rogai por nós. Nossa Senhora Aparecida, rogai por nós. Enchei-vos do Espírito Santo de Deus.

Mistério gozoso, contemplamos a apresentação de Jesus no templo. Pai nosso que estais no céu, santificado seja o vosso nome. Venha a nós o vosso reino, seja feita a vossa vontade, assim na terra como no céu. O pão nosso de cada dia nos dai hoje, perdoai as nossas ofensas, assim como nós perdoamos a quem nos tem ofendido. E não nos deixeis cair em tentação, mas livrai-nos do mal. Amém. Ave Maria, cheia de graça, o Senhor é convosco. Bendito sois vós dentre as mulheres, e bendito é o fruto do vosso ventre, Jesus. Santa Maria, Mãe de Deus, rogai por nós, pecadores, agora e na hora de nossa morte. Amém. Ave Maria, cheia de graça, o Senhor é convosco. Bendito sois vós dentre as mulheres, e bendito é o fruto do vosso ventre, Jesus. Santa Maria, Mãe de Deus, rogai por nós, pecadores, agora e na hora de nossa morte. Amém. Ave Maria, cheia de graça, o Senhor é convosco. Bendita sois vós dentre as mulheres, e bendito é o fruto do vosso ventre, Jesus. Santa Maria, Mãe de Deus, rogai por nós, pecadores, agora e na hora de nossa morte. Amém. Ave Maria, cheia de graça, o Senhor é convosco. Bendita sois vós dentre as mulheres, e bendito é o fruto do vosso ventre, Jesus. Santa Maria, Mãe de Deus, rogai por nós, pecadores, agora e na hora de nossa morte. Amém. Ave Maria, cheia de graça, o Senhor é convosco. Bendita sois vós dentre as mulheres, e bendito é o fruto do vosso ventre, Jesus. Santa Maria, Mãe de Deus, rogai por nós, pecadores, agora e na hora de nossa morte. Amém. Ave Maria, cheia de graça, o Senhor é convosco. Bendita sois vós dentre as mulheres, e bendito é o fruto do vosso ventre, Jesus. Santa Maria, Mãe de Deus, rogai por nós, pecadores, agora e na hora de nossa morte. Amém. Ave Maria, cheia de graça, o Senhor é convosco. Bendita sois vós dentre as mulheres, e bendito é o fruto do vosso ventre, Jesus. Santa Maria, Mãe de Deus, rogai por nós, pecadores, agora e na hora de nossa morte. Amém. Ave Maria, cheia de graça, o Senhor é convosco. Bendita sois vós entre as mulheres, e bendito é o fruto do vosso ventre, Jesus. Santa Maria, Mãe de Deus, rogai por nós, pecadores, agora e na hora de nossa morte. Amém. Ave Maria, cheia de graça, o Senhor é convosco. Bendita sois vós dentre as mulheres, e bendito é o fruto do vosso ventre, Jesus. Santa Maria, Mãe de Deus, rogai por nós, pecadores, agora e na hora de nossa morte. Amém. Ave Maria, cheia de graça, o Senhor é convosco. Bendita sois vós dentre as mulheres, e bendito é o fruto do vosso ventre, Jesus. Santa Maria, Mãe de Deus, rogai por nós, pecadores, agora e na hora de nossa morte. Amém. Glória ao Pai, ao Filho e ao Espírito Santo, como era no princípio, agora e sempre. Amém. Ó meu Jesus, perdoai-nos e livrai-nos do fogo do inferno. Levai as almas todas para o céu e socorrei principalmente aquelas que mais precisarem da vossa misericórdia. Sagrada Família, rogai por nós. Nossa Senhora Aparecida, rogai por nós. Enchei-vos do Espírito Santo de Deus.

0: contemplaremos o quinto mistério gozoso.
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Pai nosso que estais no céu, santificado seja o vosso nome. Venha a nós o vosso reino, seja feita a vossa vontade, assim na terra como no céu. O pão nosso de cada dia nos dai hoje, perdoai as nossas ofensas, assim como nós perdoamos a quem nos tem ofendido. E não nos deixeis cair em tentação, mas livrai-nos do mal. Amém. Ave Maria, cheia de graça, o Senhor é convosco. Bendita sois vós dentre as mulheres, e bendito é o fruto do vosso ventre, Jesus. Santa Maria, Mãe de Deus, rogai por nós, pecadores, agora e na hora de nossa morte. Amém. Ave Maria, cheia de graça, o Senhor é convosco. Bendita sois vós dentre as mulheres, e bendito é o fruto do vosso ventre, Jesus. Santa Maria, Mãe de Deus, rogai por nós, pecadores, agora e na hora de nossa morte. Amém. Ave Maria, cheia de graça, o Senhor é convosco. Bendita sois vós dentre as mulheres, e bendito é o fruto do vosso ventre, Jesus. Santa Maria, Mãe de Deus, rogai por nós, pecadores, agora e na hora de nossa morte. Amém. Ave Maria, cheia de graça, o Senhor é convosco. Bendita sois vós dentre as mulheres, e bendito é o fruto do vosso ventre, Jesus. Santa Maria, Mãe de Deus, rogai por nós, pecadores, agora e na hora de nossa morte. Amém. Ave Maria, cheia de graça, o Senhor é convosco. Bendita sois vós dentre as mulheres, e bendito é o fruto do vosso ventre, Jesus. Santa Maria, Mãe de Deus, rogai por nós, pecadores, agora e na hora de nossa morte. Amém. Ave Maria, cheia de graça, o Senhor é convosco. Bendita sois vós dentre as mulheres, e bendito é o fruto do vosso ventre, Jesus. Santa Maria, Mãe de Deus, rogai por nós, pecadores, agora e na hora de nossa morte. Amém. Ave Maria, cheia de graça, o Senhor é convosco. Bendita sois vós dentre as mulheres, e bendito é o fruto do vosso ventre, Jesus. Santa Maria, Mãe de Deus, rogai por nós, pecadores, agora e na hora de nossa morte. Amém. Ave Maria, cheia de graça, o Senhor é convosco. Bendita sois vós entre as mulheres, e bendito é o fruto do vosso ventre, Jesus. Santa Maria, Mãe de Deus, rogai por nós, pecadores, agora e na hora de nossa morte. Amém. Ave Maria, cheia de graça, o Senhor é convosco. Bendita sois vós dentre as mulheres, e bendito é o fruto do vosso ventre, Jesus. Santa Maria, Mãe de Deus, rogai por nós, pecadores, agora e na hora de nossa morte. Amém. Ave Maria, cheia de graça, o Senhor é convosco. Bendita sois vós dentre as mulheres, e bendito é o fruto do vosso ventre, Jesus. Santa Maria, Mãe de Deus, rogai por nós, pecadores, agora e na hora de nossa morte. Amém. Glória ao Pai, ao Filho e ao Espírito Santo, como era no princípio, agora e sempre. Amém. Ó meu Jesus, perdoai-nos e livrai-nos do fogo do inferno. Levai as almas todas para o céu e socorrei principalmente aquelas que mais precisarem da vossa misericórdia. Sagrada Família, rogai por nós. Nossa Senhora Aparecida, rogai por nós. Enchei-vos do Espírito Santo de Deus.

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Pai nosso que estais no céu, santificado seja o vosso nome. Venha a nós o vosso reino, seja feita a vossa vontade, assim na terra como no céu. O pão nosso de cada dia nos dai hoje, perdoai as nossas ofensas, assim como nós perdoamos a quem nos tem ofendido. E não nos deixeis cair em tentação, mas livrai-nos do mal. Amém. Ave Maria, cheia de graça, o Senhor é convosco. Bendita sois vós dentre as mulheres, e bendito é o fruto do vosso ventre, Jesus. Santa Maria, Mãe de Deus, rogai por nós, pecadores, agora e na hora de nossa morte. Amém. Ave Maria, cheia de graça, o Senhor é convosco. Bendita sois vós dentre as mulheres, e bendito é o fruto do vosso ventre, Jesus. Santa Maria, Mãe de Deus, rogai por nós, pecadores, agora e na hora de nossa morte. Amém. Ave Maria, cheia de graça, o Senhor é convosco. Bendita sois vós dentre as mulheres, e bendito é o fruto do vosso ventre, Jesus. Santa Maria, Mãe de Deus, rogai por nós, pecadores, agora e na hora de nossa morte. Amém. Ave Maria, cheia de graça, o Senhor é convosco. Bendita sois vós dentre as mulheres, e bendito é o fruto do vosso ventre, Jesus. Santa Maria, Mãe de Deus, rogai por nós, pecadores, agora e na hora de nossa morte. Amém. Ave Maria, cheia de graça, o Senhor é convosco. Bendita sois vós dentre as mulheres, e bendito é o fruto do vosso ventre, Jesus. Santa Maria, Mãe de Deus, rogai por nós, pecadores, agora e na hora de nossa morte. Amém. Ave Maria, cheia de graça, o Senhor é convosco. Bendita sois vós dentre as mulheres, e bendito é o fruto do vosso ventre, Jesus. Santa Maria, Mãe de Deus, rogai por nós, pecadores, agora e na hora de nossa morte. Amém. Ave Maria, cheia de graça, o Senhor é convosco. Bendita sois vós dentre as mulheres, e bendito é o fruto do vosso ventre, Jesus. Santa Maria, Mãe de Deus, rogai por nós, pecadores, agora e na hora de nossa morte. Amém. Ave Maria, cheia de graça, o Senhor é convosco. Bendita sois vós entre as mulheres, e bendito é o fruto do vosso ventre, Jesus. Santa Maria, Mãe de Deus, rogai por nós, pecadores, agora e na hora de nossa morte. Amém. Ave Maria, cheia de graça, o Senhor é convosco. Bendita sois vós dentre as mulheres, e bendito é o fruto do vosso ventre, Jesus. Santa Maria, Mãe de Deus, rogai por nós, pecadores, agora e na hora de nossa morte. Amém. Ave Maria, cheia de graça, o Senhor é convosco. Bendita sois vós dentre as mulheres, e bendito é o fruto do vosso ventre, Jesus. Santa Maria, Mãe de Deus, rogai por nós, pecadores, agora e na hora de nossa morte. Amém. Glória ao Pai, ao Filho e ao Espírito Santo, como era no princípio, agora e sempre. Amém. Ó meu Jesus, perdoai-nos e livrai-nos do fogo do inferno. Levai as almas todas para o céu e socorrei principalmente aquelas que mais precisarem da vossa misericórdia. Sagrada Família, rogai por nós. Nossa Senhora Aparecida, rogai por nós. Enchei-vos do Espírito Santo de Deus.

Pai nosso que estais no céu, santificado seja o vosso nome. Venha a nós o vosso reino, seja feita a vossa vontade, assim na terra como no céu. O pão nosso de cada dia nos dai hoje, perdoai as nossas ofensas, assim como nós perdoamos a quem nos tem ofendido. E não nos deixeis cair em tentação, mas livrai-nos do mal. Amém. Ave Maria, cheia de graça, o Senhor é convosco. Bendito sois vós dentre as mulheres, e bendito é o fruto do vosso ventre, Jesus. Santa Maria, Mãe de Deus, rogai por nós, pecadores, agora e na hora de nossa morte. Amém. Ave Maria, cheia de graça, o Senhor é convosco. Bendita sois vós dentre as mulheres, e bendito é o fruto do vosso ventre, Jesus. Santa Maria, Mãe de Deus, rogai por nós, pecadores, agora e na hora de nossa morte. Amém. Ave Maria, cheia de graça, o Senhor é convosco. Bendita sois vós dentre as mulheres, e bendito é o fruto do vosso ventre, Jesus. Santa Maria, Mãe de Deus, rogai por nós, pecadores, agora e na hora de nossa morte. Amém. Ave Maria, cheia de graça, o Senhor é convosco. Bendita sois vós dentre as mulheres, e bendito é o fruto do vosso ventre, Jesus. Santa Maria, Mãe de Deus, rogai por nós, pecadores, agora e na hora de nossa morte. Amém. Ave Maria, cheia de graça, o Senhor é convosco. Bendita sois vós dentre as mulheres, e bendito é o fruto do vosso ventre, Jesus. Santa Maria, Mãe de Deus, rogai por nós, pecadores, agora e na hora de nossa morte. Amém. Ave Maria, cheia de graça, o Senhor é convosco. Bendita sois vós dentre as mulheres, e bendito é o fruto do vosso ventre, Jesus. Santa Maria, Mãe de Deus, rogai por nós, pecadores, agora e na hora de nossa morte. Amém. Ave Maria, cheia de graça, o Senhor é convosco. Bendita sois vós dentre as mulheres, e bendito é o fruto do vosso ventre, Jesus. Santa Maria, Mãe de Deus, rogai por nós, pecadores, agora e na hora de nossa morte. Amém. Ave Maria, cheia de graça, o Senhor é convosco. Bendita sois vós entre as mulheres, e bendito é o fruto do vosso ventre, Jesus. Santa Maria, Mãe de Deus, rogai por nós, pecadores, agora e na hora de nossa morte. Amém. Ave Maria, cheia de graça, o Senhor é convosco. Bendita sois vós dentre as mulheres, e bendito é o fruto do vosso ventre, Jesus. Santa Maria, Mãe de Deus, rogai por nós, pecadores, agora e na hora de nossa morte. Amém. Ave Maria, cheia de graça, o Senhor é convosco. Bendita sois vós dentre as mulheres, e bendito é o fruto do vosso ventre, Jesus. Santa Maria, Mãe de Deus, rogai por nós, pecadores, agora e na hora de nossa morte. Amém. Glória ao Pai, ao Filho e ao Espírito Santo, como era no princípio, agora e sempre. Amém. Ó meu Jesus, perdoai-nos e livrai-nos do fogo do inferno. Levai as almas todas para o céu e socorrei principalmente aquelas que mais precisarem da vossa misericórdia. Sagrada Família, rogai por nós. Nossa Senhora Aparecida, rogai por nós. Enchei-vos do Espírito Santo de Deus.

Pai nosso que estais no céu, santificado seja o vosso nome. Venha a nós o vosso reino, seja feita a vossa vontade, assim na terra como no céu. O pão nosso de cada dia nos dai hoje, perdoai as nossas ofensas, assim como nós perdoamos a quem nos tem ofendido. E não nos deixeis cair em tentação, mas livrai-nos do mal. Amém. Ave Maria, cheia de graça, o Senhor é convosco. Bendito sois vós dentre as mulheres, e bendito é o fruto do vosso ventre, Jesus. Santa Maria, Mãe de Deus, rogai por nós, pecadores, agora e na hora de nossa morte. Amém. Ave Maria, cheia de graça, o Senhor é convosco. Bendito sois vós dentre as mulheres, e bendito é o fruto do vosso ventre, Jesus. Santa Maria, Mãe de Deus, rogai por nós, pecadores, agora e na hora de nossa morte. Amém. Ave Maria, cheia de graça, o Senhor é convosco. Bendita sois vós dentre as mulheres, e bendito é o fruto do vosso ventre, Jesus. Santa Maria, Mãe de Deus, rogai por nós, pecadores, agora e na hora de nossa morte. Amém. Ave Maria, cheia de graça, o Senhor é convosco. Bendita sois vós dentre as mulheres, e bendito é o fruto do vosso ventre, Jesus. Santa Maria, Mãe de Deus, rogai por nós, pecadores, agora e na hora de nossa morte. Amém. Ave Maria, cheia de graça, o Senhor é convosco. Bendita sois vós dentre as mulheres, e bendito é o fruto do vosso ventre, Jesus. Santa Maria, Mãe de Deus, rogai por nós, pecadores, agora e na hora de nossa morte. Amém. Ave Maria, cheia de graça, o Senhor é convosco. Bendita sois vós dentre as mulheres, e bendito é o fruto do vosso ventre, Jesus. Santa Maria, Mãe de Deus, rogai por nós, pecadores, agora e na hora de nossa morte. Amém. Ave Maria, cheia de graça, o Senhor é convosco. Bendita sois vós dentre as mulheres, e bendito é o fruto do vosso ventre, Jesus. Santa Maria, Mãe de Deus, rogai por nós, pecadores, agora e na hora de nossa morte. Amém. Ave Maria, cheia de graça, o Senhor é convosco. Bendita sois vós entre as mulheres, e bendito é o fruto do vosso ventre, Jesus. Santa Maria, Mãe de Deus, rogai por nós, pecadores, agora e na hora de nossa morte. Amém. Ave Maria, cheia de graça, o Senhor é convosco. Bendita sois vós dentre as mulheres, e bendito é o fruto do vosso ventre, Jesus. Santa Maria, Mãe de Deus, rogai por nós, pecadores, agora e na hora de nossa morte. Amém. Ave Maria, cheia de graça, o Senhor é convosco. Bendita sois vós dentre as mulheres, e bendito é o fruto do vosso ventre, Jesus. Santa Maria, Mãe de Deus, rogai por nós, pecadores, agora e na hora de nossa morte. Amém. Glória ao Pai, ao Filho e ao Espírito Santo, como era no princípio, agora e sempre. Amém. Ó meu Jesus, perdoai-nos e livrai-nos do fogo do inferno, levai as almas todas para o céu e socorrei principalmente aquelas que mais precisarem da vossa misericórdia. Sagrada Família, rogai por nós. Nossa Senhora Aparecida, rogai por nós. Enchei-vos do Espírito Santo de Deus.

Pai nosso que estais no céu, santificado seja o vosso nome. Venha a nós o vosso reino, seja feita a vossa vontade, assim na terra como no céu. O pão nosso de cada dia nos dai hoje, perdoai as nossas ofensas, assim como nós perdoamos a quem nos tem ofendido. E não nos deixeis cair em tentação, mas livrai-nos do mal. Amém. Ave Maria, cheia de graça, o Senhor é convosco. Bendito sois vós dentre as mulheres, e bendito é o fruto do vosso ventre, Jesus. Santa Maria, Mãe de Deus, rogai por nós, pecadores, agora e na hora de nossa morte. Amém. Ave Maria, cheia de graça, o Senhor é convosco. Bendita sois vós dentre as mulheres, e bendito é o fruto do vosso ventre, Jesus. Santa Maria, Mãe de Deus, rogai por nós, pecadores, agora e na hora de nossa morte. Amém. Ave Maria, cheia de graça, o Senhor é convosco. Bendita sois vós dentre as mulheres, e bendito é o fruto do vosso ventre, Jesus. Santa Maria, Mãe de Deus, rogai por nós, pecadores, agora e na hora de nossa morte. Amém. Ave Maria, cheia de graça, o Senhor é convosco. Bendita sois vós dentre as mulheres, e bendito é o fruto do vosso ventre, Jesus. Santa Maria, Mãe de Deus, rogai por nós, pecadores, agora e na hora de nossa morte. Amém. Ave Maria, cheia de graça, o Senhor é convosco. Bendita sois vós dentre as mulheres, e bendito é o fruto do vosso ventre, Jesus. Santa Maria, Mãe de Deus, rogai por nós, pecadores, agora e na hora de nossa morte. Amém. Ave Maria, cheia de graça, o Senhor é convosco. Bendita sois vós dentre as mulheres, e bendito é o fruto do vosso ventre, Jesus. Santa Maria, Mãe de Deus, rogai por nós, pecadores, agora e na hora de nossa morte. Amém. Ave Maria, cheia de graça, o Senhor é convosco. Bendita sois vós dentre as mulheres, e bendito é o fruto do vosso ventre, Jesus. Santa Maria, Mãe de Deus, rogai por nós, pecadores, agora e na hora de nossa morte. Amém. Ave Maria, cheia de graça, o Senhor é convosco. Bendita sois vós entre as mulheres, e bendito é o fruto do vosso ventre, Jesus. Santa Maria, Mãe de Deus, rogai por nós, pecadores, agora e na hora de nossa morte. Amém. Ave Maria, cheia de graça, o Senhor é convosco. Bendita sois vós dentre as mulheres, e bendito é o fruto do vosso ventre, Jesus. Santa Maria, Mãe de Deus, rogai por nós, pecadores, agora e na hora de nossa morte. Amém. Ave Maria, cheia de graça, o Senhor é convosco. Bendita sois vós dentre as mulheres, e bendito é o fruto do vosso ventre, Jesus. Santa Maria, Mãe de Deus, rogai por nós, pecadores, agora e na hora de nossa morte. Amém. Glória ao Pai, ao Filho e ao Espírito Santo, como era no princípio, agora e sempre. Amém. Ó meu Jesus, perdoai-nos e livrai-nos do fogo do inferno, levai as almas todas para o céu e socorrei principalmente aquelas que mais precisarem da vossa misericórdia. Sagrada Família, rogai por nós. Nossa Senhora Aparecida, rogai por nós. Enchei-vos do Espírito Santo de Deus.

Pai nosso que estais no céu, santificado seja o vosso nome. Venha a nós o vosso reino, seja feita a vossa vontade, assim na terra como no céu. O pão nosso de cada dia nos dai hoje, perdoai as nossas ofensas, assim como nós perdoamos a quem nos tem ofendido. E não nos deixeis cair em tentação, mas livrai-nos do mal. Amém. Ave Maria, cheia de graça, o Senhor é convosco. Bendita sois vós dentre as mulheres, e bendito é o fruto do vosso ventre, Jesus. Santa Maria, Mãe de Deus, rogai por nós, pecadores, agora e na hora de nossa morte. Amém. Ave Maria, cheia de graça, o Senhor é convosco. Bendita sois vós dentre as mulheres, e bendito é o fruto do vosso ventre, Jesus. Santa Maria, Mãe de Deus, rogai por nós, pecadores, agora e na hora de nossa morte. Amém. Ave Maria, cheia de graça, o Senhor é convosco. Bendita sois vós dentre as mulheres, e bendito é o fruto do vosso ventre, Jesus. Santa Maria, Mãe de Deus, rogai por nós, pecadores, agora e na hora de nossa morte. Amém. Ave Maria, cheia de graça, o Senhor é convosco. Bendita sois vós dentre as mulheres, e bendito é o fruto do vosso ventre, Jesus. Santa Maria, Mãe de Deus, rogai por nós, pecadores, agora e na hora de nossa morte. Amém. Ave Maria, cheia de graça, o Senhor é convosco. Bendita sois vós dentre as mulheres, e bendito é o fruto do vosso ventre, Jesus. Santa Maria, Mãe de Deus, rogai por nós, pecadores, agora e na hora de nossa morte. Amém. Ave Maria, cheia de graça, o Senhor é convosco. Bendita sois vós dentre as mulheres, e bendito é o fruto do vosso ventre, Jesus. Santa Maria, Mãe de Deus, rogai por nós, pecadores, agora e na hora de nossa morte. Amém. Ave Maria, cheia de graça, o Senhor é convosco. Bendita sois vós dentre as mulheres, e bendito é o fruto do vosso ventre, Jesus. Santa Maria, Mãe de Deus, rogai por nós, pecadores, agora e na hora de nossa morte. Amém. Ave Maria, cheia de graça, o Senhor é convosco. Bendita sois vós entre as mulheres, e bendito é o fruto do vosso ventre, Jesus. Santa Maria, Mãe de Deus, rogai por nós, pecadores, agora e na hora de nossa morte. Amém. Ave Maria, cheia de graça, o Senhor é convosco. Bendita sois vós dentre as mulheres, e bendito é o fruto do vosso ventre, Jesus. Santa Maria, Mãe de Deus, rogai por nós, pecadores, agora e na hora de nossa morte. Amém. Ave Maria, cheia de graça, o Senhor é convosco. Bendita sois vós dentre as mulheres, e bendito é o fruto do vosso ventre, Jesus. Santa Maria, Mãe de Deus, rogai por nós, pecadores, agora e na hora de nossa morte. Amém. Glória ao Pai, ao Filho e ao Espírito Santo, como era no princípio, agora e sempre. Amém. Ó meu Jesus, perdoai-nos e livrai-nos do fogo do inferno, levai as almas todas para o céu e socorrei principalmente aquelas que mais precisarem da vossa misericórdia. Sagrada Família, rogai por nós. Nossa Senhora Aparecida, rogai por nós. Enchei-vos do Espírito Santo de Deus.

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Pai nosso que estais no céu, santificado seja o vosso nome. Venha a nós o vosso reino, seja feita a vossa vontade, assim na terra como no céu. O pão nosso de cada dia nos dai hoje, perdoai as nossas ofensas, assim como nós perdoamos a quem nos tem ofendido. E não nos deixeis cair em tentação, e as nossas ofensas, assim como nós perdoamos a quem nos tem ofendido. E não nos deixeis

Santa Maria, Mãe de Deus, rogai por nós, pecadores, agora e na hora de nossa morte. Amém. Ave Maria, cheia de graça, o Senhor é convosco. Bendita sois vós dentre as mulheres, e bendito é o fruto do vosso ventre, Jesus. Santa Maria, Mãe de Deus, rogai por nós, pecadores, agora e na hora de nossa morte. Amém. Ave Maria, cheia de graça, o Senhor é convosco. Bendita sois vós dentre as mulheres, e bendito é o fruto do vosso ventre, Jesus. Santa Maria, Mãe de Deus, rogai por nós, pecadores, agora e na hora de nossa morte. Amém. Ave Maria, cheia de graça, o Senhor é convosco. Bendita sois vós dentre as mulheres, e bendito é o fruto do vosso ventre, Jesus. Santa Maria, Mãe de Deus, rogai por nós, pecadores, agora e na hora de nossa morte. Amém. Ave Maria, cheia de graça, o Senhor é convosco. Bendita sois vós dentre as mulheres, e bendito é o fruto do vosso ventre, Jesus. Santa Maria, Mãe de Deus, rogai por nós, pecadores, agora e na hora de nossa morte. Amém. Ave Maria, cheia de graça, o Senhor é convosco. Bendita sois vós dentre as mulheres, e bendito é o fruto do vosso ventre, Jesus. Santa Maria, Mãe de Deus, rogai por nós, pecadores, agora e na hora de nossa morte. Amém. Ave Maria, cheia de graça, o Senhor é convosco. Bendita sois vós entre as mulheres, e bendito é o fruto do vosso ventre, Jesus. Santa Maria, Mãe de Deus, rogai por nós, pecadores, agora e na hora de nossa morte. Amém. Ave Maria, cheia de graça, o Senhor é convosco. Bendita sois vós dentre as mulheres, e bendito é o fruto do vosso ventre, Jesus. Santa Maria, Mãe de Deus, rogai por nós, pecadores, agora e na hora de nossa morte. Amém. Ave Maria, cheia de graça, o Senhor é convosco. Bendita sois vós dentre as mulheres, e bendito é o fruto do vosso ventre, Jesus. Santa Maria, Mãe de Deus, rogai por nós, pecadores, agora e na hora de nossa morte. Amém. Glória ao Pai, ao Filho e ao Espírito Santo, como era no princípio, agora e sempre. Amém. Ó meu Jesus, perdoai-nos e livrai-nos do fogo do inferno. Levai as almas todas para o céu e socorrei principalmente aquelas que mais precisarem da vossa misericórdia. Sagrada Família, rogai por nós. Nossa Senhora Aparecida, rogai por nós. Enchei-vos do Espírito Santo de Deus.

Pai nosso que estais no céu, santificado seja o vosso nome. Venha a nós o vosso reino, seja feita a vossa vontade, assim na terra como no céu. O pão nosso de cada dia nos dai hoje, perdoai as nossas ofensas, assim como nós perdoamos a quem nos tem ofendido. E não nos deixeis cair em tentação, mas livrai-nos do mal. Amém. Ave Maria, cheia de graça, o Senhor é convosco. Bendita sois vós dentre as mulheres, e bendito é o fruto do vosso ventre, Jesus. Santa Maria, Mãe de Deus, rogai por nós, pecadores, agora e na hora de nossa morte. Amém. Ave Maria, cheia de graça, o Senhor é convosco. Bendita sois vós dentre as mulheres,

e bendito é o fruto do vosso ventre, Jesus. Santa Maria, Mãe de Deus, rogai por nós, pecadores, agora e na hora de nossa morte. Amém. Ave Maria, cheia de graça, o Senhor é convosco. Bendita sois vós dentre as mulheres, e bendito é o fruto do vosso ventre, Jesus. Santa Maria, Mãe de Deus, rogai por nós, pecadores, agora e na hora de nossa morte. Amém. Ave Maria, cheia de graça, o Senhor é convosco. Bendita sois vós dentre as mulheres, e bendito é o fruto do vosso ventre, Jesus. Santa Maria, Mãe de Deus, rogai por nós, pecadores, agora e na hora de nossa morte. Amém. Ave Maria, cheia de graça, o Senhor é convosco. Bendita sois vós dentre as mulheres, e bendito é o fruto do vosso ventre, Jesus. Santa Maria, Mãe de Deus, rogai por nós, pecadores, agora e na hora de nossa morte. Amém. Ave Maria, cheia de graça, o Senhor é convosco. Bendita sois vós dentre as mulheres, e bendito é o fruto do vosso ventre, Jesus. Santa Maria, Mãe de Deus, rogai por nós, pecadores, agora e na hora de nossa morte. Amém. Ave Maria, cheia de graça, o Senhor é convosco. Bendita sois vós dentre as mulheres, e bendito é o fruto do vosso ventre, Jesus. Santa Maria, Mãe de Deus, rogai por nós, pecadores, agora e na hora de nossa morte. Amém. Ave Maria, cheia de graça, o Senhor é convosco. Bendita sois vós entre as mulheres, e bendito é o fruto do vosso ventre, Jesus. Santa Maria, Mãe de Deus, rogai por nós, pecadores, agora e na hora de nossa morte. Amém. Ave Maria, cheia de graça, o Senhor é convosco. Bendita sois vós dentre as mulheres, e bendito é o fruto do vosso ventre, Jesus. Santa Maria, Mãe de Deus, rogai por nós, pecadores, agora e na hora de nossa morte. Amém. Ave Maria, cheia de graça, o Senhor é convosco. Bendita sois vós dentre as mulheres, e bendito é o fruto do vosso ventre, Jesus. Santa Maria, Mãe de Deus, rogai por nós, pecadores, agora e na hora de nossa morte. Amém. Glória ao Pai, ao Filho e ao Espírito Santo, como era no princípio, agora e sempre. Amém. Ó meu Jesus, perdoai-nos e livrai-nos do fogo do inferno. Levai as almas todas para o céu e socorrei principalmente aquelas que mais precisarem da vossa misericórdia. Sagrada Família, rogai por nós. Nossa Senhora Aparecida, rogai por nós. Enchei-vos do Espírito Santo de Deus.

Pai nosso que estais no céu, santificado seja o vosso nome. Venha a nós o vosso reino, seja feita a vossa vontade, assim na terra como no céu. O pão nosso de cada dia nos dai hoje, perdoai as nossas ofensas, assim como nós perdoamos a quem nos tem ofendido. E não nos deixeis cair em tentação, mas livrai-nos do mal. Amém. Ave Maria, cheia de graça, o Senhor é convosco. Bendita sois vós dentre as mulheres, e bendito é o fruto do vosso ventre, Jesus. Santa Maria, Mãe de Deus, rogai por nós, pecadores, agora e na hora de nossa morte. Amém. Ave Maria, cheia de graça, o Senhor é convosco. Bendita sois vós dentre as mulheres, e bendito é o fruto do vosso ventre, Jesus. Santa Maria, Mãe de Deus, rogai por nós, pecadores, agora e na hora de nossa morte. Amém. Ave Maria, cheia de graça, o Senhor é convosco. Bendita sois vós dentre as mulheres, e bendito é o fruto do vosso ventre, Jesus. Santa Maria, Mãe de Deus, rogai por nós, pecadores, agora e na hora de nossa morte. Amém. Ave Maria, cheia de graça, o Senhor é convosco. Bendita sois vós dentre as mulheres, e bendito é o fruto do vosso ventre, Jesus. Santa Maria, Mãe de Deus, rogai por nós, pecadores, agora e na hora de nossa morte. Amém. Ave Maria, cheia de graça, o Senhor é convosco. Bendita sois vós dentre as mulheres, e bendito é o fruto do vosso ventre, Jesus. Santa Maria, Mãe de Deus, rogai por nós, pecadores, agora e na hora de nossa morte. Amém. Ave Maria, cheia de graça, o Senhor é convosco. Bendita sois vós dentre as mulheres, e bendito é o fruto do vosso ventre, Jesus. Santa Maria, Mãe de Deus, rogai por nós, pecadores, agora e na hora de nossa morte. Amém. Ave Maria, cheia de graça, o Senhor é convosco. Bendita sois vós dentre as mulheres, e bendito é o fruto do vosso ventre, Jesus. Santa Maria, Mãe de Deus, rogai por nós, pecadores, agora e na hora de nossa morte. Amém. Ave Maria, cheia de graça, o Senhor é convosco. Bendita sois vós entre as mulheres, e bendito é o fruto do vosso ventre, Jesus. Santa Maria, Mãe de Deus, rogai por nós, pecadores, agora e na hora de nossa morte. Amém. Ave Maria, cheia de graça, o Senhor é convosco. Bendita sois vós dentre as mulheres, e bendito é o fruto do vosso ventre, Jesus. Santa Maria, Mãe de Deus, rogai por nós, pecadores, agora e na hora de nossa morte. Amém. Ave Maria, cheia de graça, o Senhor é convosco. Bendita sois vós dentre as mulheres, e bendito é o fruto do vosso ventre, Jesus. Santa Maria, Mãe de Deus, rogai por nós, pecadores, agora e na hora de nossa morte. Amém. Glória ao Pai, ao Filho e ao Espírito Santo, como era no princípio, agora e sempre. Amém. Ó meu Jesus, perdoai-nos e livrai-nos do fogo do inferno, levai as almas todas para o céu e socorrei principalmente aquelas que mais precisarem da vossa misericórdia. Sagrada Família, rogai por nós. Nossa Senhora Aparecida, rogai por nós. Enchei-vos do Espírito Santo de Deus.

Pai nosso que estais no céu, santificado seja o vosso nome. Venha a nós o vosso reino, seja feita a vossa vontade, assim na terra como no céu. O pão nosso de cada dia nos dai hoje, perdoai as nossas ofensas, assim como nós perdoamos a quem nos tem ofendido. E não nos deixeis cair em tentação, mas livrai-nos do mal. Amém. Ave Maria, cheia de graça, o Senhor é convosco. Bendita sois vós dentre as mulheres, e bendito é o fruto do vosso ventre, Jesus. Santa Maria, Mãe de Deus, rogai por nós, pecadores, agora e na hora de nossa morte. Amém. Ave Maria, cheia de graça, o Senhor é convosco. Bendita sois vós dentre as mulheres, e bendito é o fruto do vosso ventre, Jesus. Santa Maria, Mãe de Deus, rogai por nós, pecadores, agora e na hora de nossa morte. Amém. Ave Maria, cheia de graça, o Senhor é convosco. Bendita sois vós dentre as mulheres, e bendito é o fruto do vosso ventre, Jesus. Santa Maria, Mãe de Deus, rogai por nós, pecadores, agora e na hora de nossa morte. Amém. Ave Maria, cheia de graça, o Senhor é convosco. Bendita sois vós dentre as mulheres, e bendito é o fruto do vosso ventre, Jesus. Santa Maria, Mãe de Deus, rogai por nós, pecadores, agora e na hora de nossa morte. Amém. Ave Maria, cheia de graça, o Senhor é convosco. Bendita sois vós dentre as mulheres, e bendito é o fruto do vosso ventre, Jesus. Santa Maria, Mãe de Deus, rogai por nós, pecadores, agora e na hora de nossa morte. Amém. Ave Maria, cheia de graça, o Senhor é convosco. Bendita sois vós dentre as mulheres, e bendito é o fruto do vosso ventre, Jesus. Santa Maria, Mãe de Deus, rogai por nós, pecadores, agora e na hora de nossa morte. Amém. Ave Maria, cheia de graça, o Senhor é convosco. Bendita sois vós dentre as mulheres, e bendito é o fruto do vosso ventre, Jesus. Santa Maria, Mãe de Deus, rogai por nós, pecadores, agora e na hora de nossa morte. Amém. Ave Maria, cheia de graça, o Senhor é convosco. Bendita sois vós entre as mulheres, e bendito é o fruto do vosso ventre, Jesus. Santa Maria, Mãe de Deus, rogai por nós, pecadores, agora e na hora de nossa morte. Amém. Ave Maria, cheia de graça, o Senhor é convosco. Bendita sois vós dentre as mulheres, e bendito é o fruto do vosso ventre, Jesus. Santa Maria, Mãe de Deus, rogai por nós, pecadores, agora e na hora de nossa morte. Amém. Ave Maria, cheia de graça, o Senhor é convosco. Bendita sois vós dentre as mulheres, e bendito é o fruto do vosso ventre, Jesus. Santa Maria, Mãe de Deus, rogai por nós, pecadores, agora e na hora de nossa morte. Amém. Glória ao Pai, ao Filho e ao Espírito Santo, como era no princípio, agora e sempre. Amém. Ó meu Jesus, perdoai-nos e livrai-nos do fogo do inferno. Levai as almas todas para o céu e socorrei principalmente aquelas que mais precisarem da vossa misericórdia. Sagrada Família, rogai por nós. Nossa Senhora Aparecida, rogai por nós. Enchei-vos do Espírito Santo de Deus.

Pai nosso que estais no céu, santificado seja o vosso nome. Venha a nós o vosso reino, seja feita a vossa vontade, assim na terra como no céu. O pão nosso de cada dia nos dai hoje, perdoai as nossas ofensas, assim como nós perdoamos a quem nos tem ofendido. E não nos deixeis cair em tentação, mas livrai-nos do mal. Amém. Ave Maria, cheia de graça, o Senhor é convosco. Bendita sois vós dentre as mulheres, e bendito é o fruto do vosso ventre, Jesus. Santa Maria, Mãe de Deus, rogai por nós, pecadores, agora e na hora de nossa morte. Amém. Ave Maria, cheia de graça, o Senhor é convosco. Bendita sois vós dentre as mulheres, e bendito é o fruto do vosso ventre, Jesus. Santa Maria, Mãe de Deus, rogai por nós, pecadores, agora e na hora de nossa morte. Amém. Ave Maria, cheia de graça, o Senhor é convosco. Bendita sois vós dentre as mulheres, e bendito é o fruto do vosso ventre, Jesus. Santa Maria, Mãe de Deus, rogai por nós, pecadores, agora e na hora de nossa morte. Amém. Ave Maria, cheia de graça, o Senhor é convosco. Bendita sois vós dentre as mulheres, e bendito é o fruto do vosso ventre, Jesus. Santa Maria, Mãe de Deus, rogai por nós, pecadores, agora e na hora de nossa morte. Amém. Ave Maria, cheia de graça, o Senhor é convosco. Bendita sois vós dentre as mulheres, e bendito é o fruto do vosso ventre, Jesus. Santa Maria, Mãe de Deus, rogai por nós, pecadores, agora e na hora de nossa morte. Amém. Ave Maria, cheia de graça, o Senhor é convosco. Bendita sois vós dentre as mulheres, e bendito é o fruto do vosso ventre, Jesus. Santa Maria, Mãe de Deus, rogai por nós, pecadores, agora e na hora de nossa morte. Amém. Ave Maria, cheia de graça, o Senhor é convosco. Bendita sois vós dentre as mulheres, e bendito é o fruto do vosso ventre, Jesus. Santa Maria, Mãe de Deus, rogai por nós, pecadores, agora e na hora de nossa morte. Amém. Ave Maria, cheia de graça, o Senhor é convosco. Bendita sois vós entre as mulheres, e bendito é o fruto do vosso ventre, Jesus. Santa Maria, Mãe de Deus, rogai por nós, pecadores, agora e na hora de nossa morte. Amém. Ave Maria, cheia de graça, o Senhor é convosco. Bendita sois vós dentre as mulheres, e bendito é o fruto do vosso ventre, Jesus. Santa Maria, Mãe de Deus, rogai por nós, pecadores, agora e na hora de nossa morte. Amém. Ave Maria, cheia de graça, o Senhor é convosco. Bendita sois vós dentre as mulheres, e bendito é o fruto do vosso ventre, Jesus. Santa Maria, Mãe de Deus, rogai por nós, pecadores, agora e na hora de nossa morte. Amém. Glória ao Pai, ao Filho e ao Espírito Santo, como era no princípio, agora e sempre. Amém. Ó meu Jesus, perdoai-nos e livrai-nos do fogo do inferno. Levai as almas todas para o céu e socorrei principalmente aquelas que mais precisarem da vossa misericórdia. Sagrada Família, rogai por nós. Nossa Senhora Aparecida, rogai por nós. Enchei-vos do Espírito Santo de Deus.

mistérios gloriosos ou da glória. A glória de cumprir integralmente o propósito de Deus. Esses mistérios contemplam a glorificação, a vida eterna de Jesus e de Maria no reino de Deus.

Pai nosso que estais no céu, santificado seja o vosso nome. Venha a nós o vosso reino, seja feita a vossa vontade, assim na terra como no céu. O pão nosso de cada dia nos dai hoje, perdoai as nossas ofensas, assim como nós perdoamos a quem nos tem ofendido. E não nos deixeis cair em tentação, mas livrai-nos do mal. Amém. Ave Maria, cheia de graça, o Senhor é convosco. Bendita sois vós dentre as mulheres, e bendito é o fruto do vosso ventre, Jesus. Santa Maria, Mãe de Deus, rogai por nós, pecadores, agora e na hora de nossa morte. Amém. Ave Maria, cheia de graça, o Senhor é convosco. Bendita sois vós dentre as mulheres, e bendito é o fruto do vosso ventre, Jesus. Santa Maria, Mãe de Deus, rogai por nós, pecadores, agora e na hora de nossa morte. Amém. Ave Maria, cheia de graça, o Senhor é convosco. Bendita sois vós dentre as mulheres, e bendito é o fruto do vosso ventre, Jesus. Santa Maria, Mãe de Deus, rogai por nós, pecadores, agora e na hora de nossa morte. Amém. Ave Maria, cheia de graça, o Senhor é convosco. Bendita sois vós dentre as mulheres, e bendito é o fruto do vosso ventre, Jesus. Santa Maria, Mãe de Deus, rogai por nós, pecadores, agora e na hora de nossa morte. Amém. Ave Maria, cheia de graça, o Senhor é convosco. Bendita sois vós dentre as mulheres, e bendito é o fruto do vosso ventre, Jesus. Santa Maria, Mãe de Deus, rogai por nós, pecadores, agora e na hora de nossa morte. Amém. Ave Maria, cheia de graça, o Senhor é convosco. Bendita sois vós dentre as mulheres, e bendito é o fruto do vosso ventre, Jesus. Santa Maria, Mãe de Deus, rogai por nós, pecadores, agora e na hora de nossa morte. Amém. Ave Maria, cheia de graça, o Senhor é convosco. Bendita sois vós dentre as mulheres, e bendito é o fruto do vosso ventre, Jesus. Santa Maria, Mãe de Deus, rogai por nós, pecadores, agora e na hora de nossa morte. Amém. Ave Maria, cheia de graça, o Senhor é convosco. Bendita sois vós entre as mulheres, e bendito é o fruto do vosso ventre, Jesus. Santa Maria, Mãe de Deus, rogai por nós, pecadores, agora e na hora de nossa morte. Amém. Ave Maria, cheia de graça, o Senhor é convosco. Bendita sois vós dentre as mulheres, e bendito é o fruto do vosso ventre, Jesus. Santa Maria, Mãe de Deus, rogai por nós, pecadores, agora e na hora de nossa morte. Amém. Ave Maria, cheia de graça, o Senhor é convosco. Bendita sois vós dentre as mulheres, e bendito é o fruto do vosso ventre, Jesus. Santa Maria, Mãe de Deus, rogai por nós, pecadores, agora e na hora de nossa morte. Amém. Glória ao Pai, ao Filho e ao Espírito Santo, como era no princípio, agora e sempre. Amém. Ó meu Jesus, perdoai-nos e livrai-nos do fogo do inferno, levai as almas todas para o céu e socorrei principalmente aquelas que mais precisarem da vossa misericórdia. Sagrada Família, rogai por nós. Nossa Senhora Aparecida, rogai por nós. Enchei-vos do Espírito Santo de Deus.

Pai nosso que estais no céu, santificado seja o vosso nome. Venha a nós o vosso reino, seja feita a vossa vontade, assim na terra como no céu. O pão nosso de cada dia nos dai hoje, perdoai as nossas ofensas, assim como nós perdoamos a quem nos tem ofendido. E não nos deixeis cair em tentação, mas livrai-nos do mal. Amém. Ave Maria, cheia de graça, o Senhor é convosco. Bendita sois vós dentre as mulheres, e bendito é o fruto do vosso ventre, Jesus. Santa Maria, Mãe de Deus, rogai por nós, pecadores, agora e na hora de nossa morte. Amém. Ave Maria, cheia de graça, o Senhor é convosco. Bendita sois vós dentre as mulheres, e bendito é o fruto do vosso ventre, Jesus. Santa Maria, Mãe de Deus, rogai por nós, pecadores, agora e na hora de nossa morte. Amém. Ave Maria, cheia de graça, o Senhor é convosco. Bendita sois vós dentre as mulheres, e bendito é o fruto do vosso ventre, Jesus. Santa Maria, Mãe de Deus, rogai por nós, pecadores, agora e na hora de nossa morte. Amém. Ave Maria, cheia de graça, o Senhor é convosco. Bendita sois vós dentre as mulheres, e bendito é o fruto do vosso ventre, Jesus. Santa Maria, Mãe de Deus, rogai por nós, pecadores, agora e na hora de nossa morte. Amém. Ave Maria, cheia de graça, o Senhor é convosco. Bendita sois vós dentre as mulheres, e bendito é o fruto do vosso ventre, Jesus. Santa Maria, Mãe de Deus, rogai por nós, pecadores, agora e na hora de nossa morte. Amém. Ave Maria, cheia de graça, o Senhor é convosco. Bendita sois vós dentre as mulheres, e bendito é o fruto do vosso ventre, Jesus. Santa Maria, Mãe de Deus, rogai por nós, pecadores, agora e na hora de nossa morte. Amém. Ave Maria, cheia de graça, o Senhor é convosco. Bendita sois vós dentre as mulheres, e bendito é o fruto do vosso ventre, Jesus. Santa Maria, Mãe de Deus, rogai por nós, pecadores, agora e na hora de nossa morte. Amém. Ave Maria, cheia de graça, o Senhor é convosco. Bendita sois vós entre as mulheres, e bendito é o fruto do vosso ventre, Jesus. Santa Maria, Mãe de Deus, rogai por nós, pecadores, agora e na hora de nossa morte. Amém. Ave Maria, cheia de graça, o Senhor é convosco. Bendita sois vós dentre as mulheres, e bendito é o fruto do vosso ventre, Jesus. Santa Maria, Mãe de Deus, rogai por nós, pecadores, agora e na hora de nossa morte. Amém. Ave Maria, cheia de graça, o Senhor é convosco. Bendita sois vós dentre as mulheres, e bendito é o fruto do vosso ventre, Jesus. Santa Maria, Mãe de Deus, rogai por nós, pecadores, agora e na hora de nossa morte. Amém. Glória ao Pai, ao Filho e ao Espírito Santo, como era no princípio, agora e sempre. Amém. Ó meu Jesus, perdoai-nos e livrai-nos do fogo do inferno. Levai as almas todas para o céu e socorrei principalmente aquelas que mais precisarem da vossa misericórdia. Sagrada Família, rogai por nós. Nossa Senhora Aparecida, rogai por nós. Enchei-vos do Espírito Santo de Deus.

Pai nosso que estais no céu, santificado seja o vosso nome. Venha a nós o vosso reino, seja feita a vossa vontade, assim na terra como no céu. O pão nosso de cada dia nos dai hoje, perdoai as nossas ofensas, assim como nós perdoamos a quem nos tem ofendido. E não nos deixeis cair em tentação, mas livrai-nos do mal. Amém. Ave Maria, cheia de graça, o Senhor é convosco. Bendita sois vós dentre as mulheres, e bendito é o fruto do vosso ventre, Jesus. Santa Maria, Mãe de Deus, rogai por nós, pecadores, agora e na hora de nossa morte. Amém. Ave Maria, cheia de graça, o Senhor é convosco. Bendita sois vós dentre as mulheres, e bendito é o fruto do vosso ventre, Jesus. Santa Maria, Mãe de Deus, rogai por nós, pecadores, agora e na hora de nossa morte. Amém. Ave Maria, cheia de graça, o Senhor é convosco. Bendita sois vós dentre as mulheres, e bendito é o fruto do vosso ventre, Jesus. Santa Maria, Mãe de Deus, rogai por nós, pecadores, agora e na hora de nossa morte. Amém. Ave Maria, cheia de graça, o Senhor é convosco. Bendita sois vós dentre as mulheres, e bendito é o fruto do vosso ventre, Jesus. Santa Maria, Mãe de Deus, rogai por nós, pecadores, agora e na hora de nossa morte. Amém. Ave Maria, cheia de graça, o Senhor é convosco. Bendita sois vós dentre as mulheres, e bendito é o fruto do vosso ventre, Jesus. Santa Maria, Mãe de Deus, rogai por nós, pecadores, agora e na hora de nossa morte. Amém. Ave Maria, cheia de graça, o Senhor é convosco. Bendita sois vós dentre as mulheres, e bendito é o fruto do vosso ventre, Jesus. Santa Maria, Mãe de Deus, rogai por nós, pecadores, agora e na hora de nossa morte. Amém. Ave Maria, cheia de graça, o Senhor é convosco. Bendita sois vós dentre as mulheres, e bendito é o fruto do vosso ventre, Jesus. Santa Maria, Mãe de Deus, rogai por nós, pecadores, agora e na hora de nossa morte. Amém. Ave Maria, cheia de graça, o Senhor é convosco. Bendita sois vós entre as mulheres, e bendito é o fruto do vosso ventre, Jesus. Santa Maria, Mãe de Deus, rogai por nós, pecadores, agora e na hora de nossa morte. Amém. Ave Maria, cheia de graça, o Senhor é convosco. Bendita sois vós dentre as mulheres, e bendito é o fruto do vosso ventre, Jesus. Santa Maria, Mãe de Deus, rogai por nós, pecadores, agora e na hora de nossa morte. Amém. Ave Maria, cheia de graça, o Senhor é convosco. Bendita sois vós dentre as mulheres, e bendito é o fruto do vosso ventre, Jesus. Santa Maria, Mãe de Deus, rogai por nós, pecadores, agora e na hora de nossa morte. Amém. Glória ao Pai, ao Filho e ao Espírito Santo, como era no princípio, agora e sempre. Amém. Ó meu Jesus, perdoai-nos e livrai-nos do fogo do inferno. Levai as almas todas para o céu e socorrei principalmente aquelas que mais precisarem da vossa misericórdia. Sagrada Família, rogai por nós. Nossa Senhora Aparecida, rogai por nós. Enchei-vos do Espírito Santo de Deus.

Pai nosso que estais no céu, santificado seja o vosso nome. Venha a nós o vosso reino, seja feita a vossa vontade, assim na terra como no céu. O pão nosso de cada dia nos dai hoje, perdoai as nossas ofensas, assim como nós perdoamos a quem nos tem ofendido. E não nos deixeis cair em tentação, mas livrai-nos do mal. Amém. Ave Maria, cheia de graça, o Senhor é convosco. Bendita sois vós dentre as mulheres, e bendito é o fruto do vosso ventre, Jesus. Santa Maria, Mãe de Deus, rogai por nós, pecadores, agora e na hora de nossa morte. Amém. Ave Maria, cheia de graça, o Senhor é convosco. Bendita sois vós dentre as mulheres, e bendito é o fruto do vosso ventre, Jesus. Santa Maria, Mãe de Deus, rogai por nós, pecadores, agora e na hora de nossa morte. Amém. Ave Maria, cheia de graça, o Senhor é convosco. Bendita sois vós dentre as mulheres, e bendito é o fruto do vosso ventre, Jesus. Santa Maria, Mãe de Deus, rogai por nós, pecadores, agora e na hora de nossa morte. Amém. Ave Maria, cheia de graça, o Senhor é convosco. Bendita sois vós dentre as mulheres, e bendito é o fruto do vosso ventre, Jesus. Santa Maria, Mãe de Deus, rogai por nós, pecadores, agora e na hora de nossa morte. Amém. Ave Maria, cheia de graça, o Senhor é convosco. Bendita sois vós dentre as mulheres, e bendito é o fruto do vosso ventre, Jesus. Santa Maria, Mãe de Deus, rogai por nós, pecadores, agora e na hora de nossa morte. Amém. Ave Maria, cheia de graça, o Senhor é convosco. Bendita sois vós dentre as mulheres, e bendito é o fruto do vosso ventre, Jesus. Santa Maria, Mãe de Deus, rogai por nós, pecadores, agora e na hora de nossa morte. Amém. Ave Maria, cheia de graça, o Senhor é convosco. Bendita sois vós dentre as mulheres, e bendito é o fruto do vosso ventre, Jesus. Santa Maria, Mãe de Deus, rogai por nós, pecadores, agora e na hora de nossa morte. Amém. Ave Maria, cheia de graça, o Senhor é convosco. Bendita sois vós entre as mulheres, e bendito é o fruto do vosso ventre, Jesus. Santa Maria, Mãe de Deus, rogai por nós, pecadores, agora e na hora de nossa morte. Amém. Ave Maria, cheia de graça, o Senhor é convosco. Bendita sois vós dentre as mulheres, e bendito é o fruto do vosso ventre, Jesus. Santa Maria, Mãe de Deus, rogai por nós, pecadores, agora e na hora de nossa morte. Amém. Ave Maria, cheia de graça, o Senhor é convosco. Bendita sois vós dentre as mulheres, e bendito é o fruto do vosso ventre, Jesus. Santa Maria, Mãe de Deus, rogai por nós, pecadores, agora e na hora de nossa morte. Amém. Glória ao Pai, ao Filho e ao Espírito Santo, como era no princípio, agora e sempre. Amém. Ó meu Jesus, perdoai-nos e livrai-nos do fogo do inferno, levai as almas todas para o céu e socorrei principalmente aquelas que mais precisarem da vossa misericórdia. Sagrada Família, rogai por nós. Nossa Senhora Aparecida, rogai por nós. Enchei-vos do Espírito Santo de Deus.

Pai nosso que estais no céu, santificado seja o vosso nome. Venha a nós o vosso reino, seja feita a vossa vontade, assim na terra como no céu. O pão nosso de cada dia nos dai hoje, perdoai as nossas ofensas, assim como nós perdoamos a quem nos tem ofendido. E não nos deixeis cair em tentação, mas livrai-nos do mal. Amém. Ave Maria, cheia de graça, o Senhor é convosco. Bendita sois vós dentre as mulheres, e bendito é o fruto do vosso ventre, Jesus. Santa Maria, Mãe de Deus, rogai por nós, pecadores, agora e na hora de nossa morte. Amém. Ave Maria, cheia de graça, o Senhor é convosco. Bendita sois vós dentre as mulheres, e bendito é o fruto do vosso ventre, Jesus. Santa Maria, Mãe de Deus, rogai por nós, pecadores, agora e na hora de nossa morte. Amém. Ave Maria, cheia de graça, o Senhor é convosco. Bendita sois vós dentre as mulheres, e bendito é o fruto do vosso ventre, Jesus. Santa Maria, Mãe de Deus, rogai por nós, pecadores, agora e na hora de nossa morte. Amém. Ave Maria, cheia de graça, o Senhor é convosco. Bendita sois vós dentre as mulheres, e bendito é o fruto do vosso ventre, Jesus. Santa Maria, Mãe de Deus, rogai por nós, pecadores, agora e na hora de nossa morte. Amém. Ave Maria, cheia de graça, o Senhor é convosco. Bendita sois vós dentre as mulheres, e bendito é o fruto do vosso ventre, Jesus. Santa Maria, Mãe de Deus, rogai por nós, pecadores, agora e na hora de nossa morte. Amém. Ave Maria, cheia de graça, o Senhor é convosco. Bendita sois vós dentre as mulheres, e bendito é o fruto do vosso ventre, Jesus. Santa Maria, Mãe de Deus, rogai por nós, pecadores, agora e na hora de nossa morte. Amém. Ave Maria, cheia de graça, o Senhor é convosco. Bendita sois vós dentre as mulheres, e bendito é o fruto do vosso ventre, Jesus. Santa Maria, Mãe de Deus, rogai por nós, pecadores, agora e na hora de nossa morte. Amém. Ave Maria, cheia de graça, o Senhor é convosco. Bendita sois vós entre as mulheres, e bendito é o fruto do vosso ventre, Jesus. Santa Maria, Mãe de Deus, rogai por nós, pecadores, agora e na hora de nossa morte. Amém. Ave Maria, cheia de graça, o Senhor é convosco. Bendita sois vós dentre as mulheres, e bendito é o fruto do vosso ventre, Jesus. Santa Maria, Mãe de Deus, rogai por nós, pecadores, agora e na hora de nossa morte. Amém. Ave Maria, cheia de graça, o Senhor é convosco. Bendita sois vós dentre as mulheres, e bendito é o fruto do vosso ventre, Jesus. Santa Maria, Mãe de Deus, rogai por nós, pecadores, agora e na hora de nossa morte. Amém. Glória ao Pai, ao Filho e ao Espírito Santo, como era no princípio, agora e sempre. Amém. Ó meu Jesus, perdoai-nos e livrai-nos do fogo do inferno. Levai as almas todas para o céu e socorrei principalmente aquelas que mais precisarem da vossa misericórdia. Sagrada Família, rogai por nós. Nossa Senhora Aparecida, rogai por nós. Enchei-vos do Espírito Santo de Deus.

0: Vamos agora louvar a nossa mãe. Infinitas graças vos damos, soberana rainha, pelos benefícios que todos os dias recebemos de vossas mãos liberais. Dignai-vos agora e para sempre tomarmos debaixo de vosso poderoso amparo. Para mais vos obrigar, vos saudamos com uma salve, rainha.
1: Salve, regina, mater misericordiae.
2: Salve, rainha, mãe de misericórdia, vida, doçura, esperança nossa, salve. A vós bradamos, degredados filhos de Eva. A vós suspiramos, gemendo e chorando neste vale de lágrimas. Eia, pois, advogada nossa, esses vossos olhos misericordiosa nós volvei. E depois desse desterro mostrai-nos Jesus. Bendito é o fruto do vosso ventre. Ó clemente, ó piedosa, ó doce sempre Virgem Maria, rogai por nós, Santa Mãe de Deus, para que sejamos dignos das promessas de Cristo.

0: Meu amigo, minha amiga, estamos chegando ao final do nosso Santo Rosário. Deus abençoe a sua vida, a sua família. Que por intercessão de Nossa Senhora, possa o Deus da vida te abençoar. Em nome do Pai, do Filho e do Espírito Santo. Amém.
1: Como foi bom, meu amigo, como foi bom, minha amiga, rezar com você nessa madrugada. Fizemos aí esse caminho de oração juntinho com a Mãezinha do Céu e seu Filho Jesus. Passamos aí pelos principais mistérios da vida de Jesus e Maria. É isso aí, meu amigo e minha amiga. Desejo a você um dia abençoado na graça de Deus. Que Nossa Senhora e seu Filho Jesus possa continuar iluminando a sua vida. E vamos se manter fiel, hein? Vamos se manter fiéis aí à madrugada de oração com Altair Show, Santo Rosário, todos os dias. Eu e a turma da alegria aqui, como você ouviu, tá bom? Reze, reze o Santo Rosário todos os dias. Tem essa devoção especial, Nossa Mãezinha do Céu. Um bom dia pra você.

0: 5:54.
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2: Existem feridas que permanecem abertas porque continuamos carregando aquilo que alguém fez. Perdoar não significa dizer que a atitude foi correta, nem apagar aquilo que aconteceu. Significa não permitir que a dor continue governando seu coração. Entregue a Deus aquilo que você não consegue mudar. Peça forças para abandonar o peso pouco a pouco e permita que seu coração encontre liberdade novamente. Algumas curas começam quando decidimos parar de alimentar a ferida. Perdoar não muda o passado, mas pode impedir que o passado continue controlando o seu presente.
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Momento da Ave Maria. Olá, ouvinte da Ave Maria. Seja bem-vindo, seja bem-vinda, amigo e amigo ouvinte, a este momento de comunhão. É hora de silenciar os ruídos do mundo e agradecer tudo o que vivemos até aqui. Este dia nos lembra do maior milagre do amor, a Eucaristia, o pão repartido que sustenta nossa caminhada. Maria foi o primeiro sacrário vivo, aquela que carregou e ofereceu o pão da vida ao mundo. Quando aprendemos a agradecer, até os pedaços pequenos de alegria se multiplicam em nossa vida. Que a nossa jornada seja sempre uma busca por partilha e generosidade com os irmãos. Neste dia, rezamos por todos os sacerdotes e ministros que trazem o pão do céu. Colocamos nas intenções as famílias que hoje enfrentam a escassez do pão material em suas mesas e as instituições que combatem a fome. Que nunca nos falte o pão do sustento, o pão do amor e o pão da dignidade. Voltando nossos corações para aquela que nos deu o autor da vida, rezemos com profunda gratidão.

Ave Maria, cheia de graça, o Senhor é convosco. Bendita sois vós entre as mulheres e bendito é o fruto do vosso ventre, Jesus. Santa Maria, Mãe de Deus, rogai por nós, pecadores, agora e na hora de nossa morte. Amém.

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2: Ninguém te ama. Bom dia, queridos filhos e filhas. Nesta sexta-feira, ninguém nos ama como Jesus. Toda sexta-feira, lembrando Jesus misericordioso. Então diga, Jesus misericordioso, eu confio em vós. Jesus misericordioso, eu espero em vós. Filhos e filhas, na misericórdia do Senhor, podemos confiar e é nela que nos salvaremos. Vamos rezar. Coração contrito, alma elevada. Em nome do Pai, do Filho e do Espírito Santo. Amém. Senhor Jesus, o dia começa, a labuta continua. E lembramos, Senhor, Mestre, que curaste corações, o homem todo e todo homem. E é por isso, Senhor,

Senhor, que nas primeiras horas deste dia queremos pedir a cura interior. Na tua presença, colocamos os corações aflitos. Peço, Senhor, cure as más lembranças que provocam tormento em meu coração. Peço, Senhor, que a tua misericórdia e os raios curativos possam curar os meus traumas que me afetaram na infância e ao longo da vida. Senhor Jesus, tu conheces os problemas e eu coloco todos os meus problemas, desafios do dia de hoje, no coração do bom pastor. Te peço, ó bom pastor, pelas chagas abertas em teu corpo, em teu coração, cure as feridas que estão no meu. Cure as feridas de minhas lembranças, a fim de que nenhuma delas me faça recordar com dor, angústia e preocupação. Cura-me, Senhor. E como fruto desta cura que eu consiga perdoar e o perdão que me liberta, que eu consiga perdoar todas as pessoas que me ofenderam e me machucaram. Dai-me, Senhor, a cura interior como fruto do perdão. Senhor, curai os males físicos do corpo, as feridas abertas, essa dor que lateja, essa parte que a medicina não resolve, mas com fé, uma luz brilhará. Senhor, e eu te louvarei e exaltarei o teu nome. Senhor, no dia de hoje, eu me coloco na tua presença e peço: aceite-me, purifique-me e santifica-me, Senhor. Rezemos juntos. Pai nosso que estais no céu, santificado seja o vosso nome, venha a nós o vosso reino. Seja feita a vossa vontade, assim na terra como no céu. O pão nosso de cada dia nos dai hoje. Perdoai as nossas ofensas, assim como nós perdoamos a quem nos tenha ofendido. E não nos deixeis cair em tentação, mas livrai-nos do mal. Livrai-nos do mal. O Senhor esteja convosco. Ele está no meio de nós. Que a bênção de Deus nos livre do mal. Que a bênção de Deus recaia sobre nós. A água, a roupa dos enfermos, as fotos de família sobre este dia que começa. Em nome do Pai, do Filho e do Espírito Santo. Amém. Dai-nos, Senhor, a cura interior. Até amanhã.

0: Filhos queridos, povo amado de Deus, é sexta-feira. Sempre lembramos o coração ferido de amor de Jesus por nós. Sagrado coração de Jesus, fazei o nosso coração semelhante ao vosso, e o terço das Santas Chagas que acabamos de rezar nos remete a esse coração de onde saiu e sai rios de misericórdia.
1: Escute esse testemunho, por favor.
2: Oi, padre.
1: Oi.
2: Eu sou a filha mais velha de 6 irmãos.
1: Ah.
2: E ajudei a criar o caçula.
1: Que lindo.
2: O nosso Jô da família. Tinha serviço bom, um salário bom, carro, uma vida econômica relativamente boa. E se envolveu com as amizades, com pessoas que não é gente. Envolveu com droga, com magias, pornografia, muita coisa errada. Seu corpo cobriu de lepra e também contaminando a sua alma. E assim, nesse vale de lágrimas, de novena em novena, depois de uma conversa franca com meu pai e com ele, em meio às lágrimas de minha mãe, quando papai falou para ele que só existe 2 espíritos, o de Deus e do demônio. Do demônio dá uns nomes bonitos, mas continua sendo do demônio.
1: Isso.
2: Depois das 24 horas, na presença do Senhor, através TV Evangelizar e no Evangelho, da experiência de Deus, 10 horas da noite e 9 minutos, onde eles levavam aquele paralítico até Jesus numa cama. Naquele dia, padre, eu levei o meu irmão.
1: Muita fé.
2: Diante de Jesus.
1: Que forte,
2: e
1: lindo.
2: Ele curou, como também perdoou os seus pecados. O Senhor falou assim: você vai gravar o áudio e mandar testemunhando. Tá aí o áudio.
1: Olha aí,
2: porque
1: gente.
2: Graça recebida é graça testemunhada. A fé não.

0: filha de Deus. Você me emocionou aqui, viu? Quando você contava, eu lembrei do fato. Lembrei da pregação. Lembrei dos quatro amigos que levavam o colchão. E você foi a que levou seu irmão. Olha, é emocionante. Que bom que você nos dá esse exemplo. Exemplo para todo o Brasil. De uma fé inabalável. Se o programa terminasse agora, teria valido a pena. Deus seja louvado, filha de Deus. Dai-nos, Senhor, a fé inabalável. Dai-nos, Senhor, esta fé inabalável. Amém. Vamos juntos, Bíblia aberta, cartilha de oração.
1: Preciso de uma palavra, de uma palavra boa. Não pode ser qualquer uma.
2: Mas não pode mesmo. Qualquer palavra, não.
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2: O Senhor esteja convosco, Ele está no meio de nós. Proclamação do Evangelho de Jesus Cristo segundo São Mateus. Glória a vós, Senhor. Os fariseus se reuniram quando souberam que Jesus tinha reduzido ao silêncio os saduceus. Um deles, doutor da lei, querendo pegar Jesus em contradição, disse-lhe: Mestre, qual é o maior de todos os mandamentos? Jesus respondeu: Amarás o Senhor teu Deus, de todo o teu coração, de toda a tua alma, com todo o teu espírito. Esse é o primeiro mandamento. O segundo é semelhante a esse: Amarás o teu próximo como a ti mesmo. Palavra da salvação. Glória a vós, Senhor. Filhos queridos, povo amado de Deus, o Evangelho de hoje nos coloca de forma muito clara, muito objetiva, o que é que Deus nos pede. Amor. Amor a Deus, mas não é qualquer amor, é um amor verdadeiro, amor autêntico, amor sincero, amor incondicional. E também ao próximo, porque o amor ao próximo se reflete no amor a Deus, e o amor a Deus naturalmente se reflete no amor ao próximo. As duas coisas estão juntas. Não há quem possa amar a Deus se não consegue amar quem está do teu lado. O que nos cabe hoje, nessa hora da misericórdia, é: ensina-nos a amar, Senhor. Ensina-nos a amar. Porque quem nos amou primeiro fostes vós, Senhor. Quem nos amou primeiro fostes vós. Senhor, tira esse coração de pedra, esse coração insensível,

0: Senhor Jesus, faze-me compreender profundamente as exigências do amor. Um amor a Deus e um amor ao próximo. Que isso seja essencial na minha vida. Por amor, só por amor.
1: Só por amor.
0: Então amemos.

Senhor Deus, bem sabemos do teu amor para conosco. Bem sabemos que o teu amor é imenso. E é por isso que pedimos, como fruto do teu amor, abençoai a água. Como fruto do teu amor, fortalecei a fé dos que estão em dúvida. Como fruto do teu amor, tocai nos corações mais insensíveis. Abençoai, santificai. Abençoai todos os objetos. Abençoai, Senhor. Santificai. E traga unção, Senhor. Em nome do Pai, do Filho e do Espírito Santo.

0: Isso.
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0: E vamos juntos ao primeiro dia desta novena perpétua de Jesus das Santas Chagas. E eu convido você a mandar as suas intenções, 41-3221-6060. Rezemos. Por suas santas chagas, suas chagas gloriosas, o Cristo Senhor me proteja e me guarde. Senhor Jesus, foste levado na cruz, para que por vossas santas chagas sejam curadas as de nossas almas. Eu vos louvo e agradeço pelo vosso ato redentor. Carregaste em vosso próprio corpo os meus pecados e de toda a humanidade. Nas vossas santas chagas coloco as minhas intenções, minhas preocupações, ansiedades e angústias, minhas enfermidades físicas e psíquicas, meus sofrimentos, dores, alegrias e necessidades. Em vossas santas chagas, Senhor, coloco minha família. Envolvei, Senhor, a mim e meus familiares, protegendo-nos do mal. Senhor, ao mostrar vossas santas chagas gloriosas a Tomé, e o mandando tocar em vosso lado aberto, curaste da incredulidade. Eu vos peço, Senhor, permita-me refugiar em vossas santas chagas, e por mérito desses sinais de vosso amor, curai a minha falta de fé. Ó Jesus, pelos méritos de vossa paixão, morte e ressurreição, dai-me a graça de viver os frutos da nossa redenção. Eu convido você agora a acompanhar este testemunho de fé.
1: Eu, na época da pandemia, fiquei muito isolado, porque eu tenho várias doenças autoimunes e uma delas é a neuromielite óptica, que é uma doença degenerativa, muito grave e sem cura. Então o médico disse que eu tinha que ficar muito isolada, porque se eu contraísse o vírus, eu poderia vir a óbito. E naquele momento, eu não sabia o que era estar próximo de Deus. Eu não conseguia chegar até Ele, por mais que eu quisesse. Então eu fui apresentada aos programas do padre Reginaldo Manzotti, e dali eu comecei a assisti-lo, porque a minha vontade era morrer e até mesmo tirar a minha vida, porque a dor era muito grande. E através das orações do padre Manzotti, através de eu estar acompanhando todos os programas dele, eu fui assim, descobrindo o que é estar perto de Deus e estar ao encontro dele e saber que Ele nos acolhe, as orações do padre Reginaldo, e aí que eu sinto força de continuar a seguir minha vida e sinto que Deus está muito presente de mim. Mas hoje eu sou uma outra pessoa. Deus está presente na minha vida, por mais que tenha hora que eu tenha essa dificuldade. Graça alcançada, graça testemunhada. Toque o sino, sacristão.
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0: 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E vamos à bênção da casa. Que a vossa divina bênção os acompanhe. Que o Espírito Santo ilumine os seus pensamentos e que seu poder haja por eles em toda parte. Tudo que se encontra nesta casa, os que nela entram, os que dela saem, que Jesus, nas suas santas chagas, nos abençoe e vos preserve do mal, para que nenhuma desgraça se aproxime de vós. O Senhor vos abençoe e vos guarde, que Ele faça seu rosto brilhar sobre vós, que Ele se compadeça de vós e vos dê a paz. Em nome do Pai, do Filho e do Espírito Santo. Amém.

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1: 6 horas e 28 minutos. Bom!

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4: Hoje eu quero falar diretamente ao coração de quem em algum momento da vida se sentiu esquecido por Deus. Seja bem-vindo ao sexto dia da sua quaresma de São Miguel. Talvez seja o seu primeiro. Fica aqui. Talvez você esteja vivendo exatamente assim agora, cansado, sobrecarregado, ferido, tentando ser forte diante das pessoas, mas por dentro só Deus sabe, sentindo que chegou ao seu limite. Talvez você tenha rezado tantas vezes e mesmo assim tenha a sensação de que Deus está calado, não responde às suas orações. Hoje a palavra de Deus vai te revelar algo profundamente consolador. Deus vê as lágrimas que ninguém vê. Hoje nós vamos entrar numa das cenas mais humanas e emocionantes desses dias. A palavra de Deus nos leva a Gênesis, no capítulo 21, versículos 17 e seguintes. Olha o agir de Deus na vida de alguém que tanto necessita. Deus ouviu a voz do menino e desde o céu o anjo de Deus chamou Agar, dizendo: "Que tens, Agar? Não tenha medo, pois Deus, o lugar onde está, ouviu a voz do menino. Levanta-te, toma o menino e segura-o pela mão, porque farei dele uma grande nação." Veja que cena forte. Agar chega num ponto em que já não consegue mais suportar a dor. Ela se afastou porque acredita que o filho vai morrer. Está no deserto, não tem água, não tem comida. É o momento em que uma pessoa começa a perder as forças interiores. E é exatamente ali que Deus se manifesta. Isso toca profundamente porque revela algo importante sobre Deus. O Senhor não aparece apenas nos momentos grandiosos da vida, mas se aproxima justamente quando a alma está mais ferida, sozinha. O mundo costuma procurar os fortes, os bem-sucedidos, os admirados. Deus não. Ele vai ao encontro dos cansados, dos abandonados, dos esquecidos, daquela ovelha que se perdeu. E eu quero que você perceba algo muito bonito nessa passagem. O poço já estava ali. Agar estava sedenta. A água já existia. A providência estava preparada. Mas Agar não conseguia enxergar por causa da dor. Quantas vezes isso também acontece conosco? Porque o sofrimento vai fechando os olhos espirituais, muitas vezes. A tristeza começa a dominar o coração e o medo ocupa os pensamentos. E aos poucos a pessoa começa a acreditar no seguinte: não existe saída. Minha vida acabou. Mas o anjo do Senhor está dizendo: não tenha medo. É uma frase que aparece muitas vezes na Bíblia, porque uma das primeiras coisas que Deus faz quando se aproxima do homem é combater o desespero, a falta de esperança. Quantas pessoas hoje estão aí dentro de um deserto, de uma enfermidade, de uma angústia profunda, uma solidão silenciosa, ansiedade, e aos poucos as pessoas vão acreditando: ninguém percebe a minha dor, nem Deus. Deus sabe o seu nome, Deus conhece as suas dores, os seus dramas. E assim como o anjo chamou Agar pelo nome, isso é muito forte, Deus também te chama. Ele não vê uma multidão, Ele vê alguém. Ele vê a história, Ele vê as lágrimas escondidas, que ninguém viu. Quantas pessoas hoje mergulhadas na dor, e já não consegue enxergar o poço que Deus colocou perto de você. Pessoas que querem te ajudar, oportunidade de recomeçar, inspirações do anjo, caminhos de cura, graças espirituais, portas que o céu ainda mantém abertas, um convite para a quaresma de São Miguel. O sofrimento acaba estreitando a visão da alma quando não se está unida a Deus. Por isso, nesse sexto dia da quaresma de São Miguel, nós recebemos um chamado à confiança. Nem sempre Deus age imediatamente da forma que você espera, mas o silêncio de Deus não significa abandono. Enquanto Agar, a escrava, chorava, o céu já estava vendo e agindo. Enquanto ela pensava que já tinha acabado, Deus já preparava a providência. Hoje eu lhe proponho algo concreto. Não tome decisões definitivas em momentos de desespero. Não abandone a oração no deserto. Não se afaste de Deus justamente quando você mais precisa dEle. Porque muitas vezes a alma está a poucos passos da fonte. O sofrimento impede que ela veja, mas a saída, a solução já está ali. A resposta à sua oração já está ali. Talvez a maior graça deste dia seja esta. Pedir a Deus olhos abertos, olhos capazes de perceber a providência no meio da luta. E amanhã continuaremos avançando nessa história, entrando numa das cenas mais dramáticas de todo o livro do Gênesis. Nós veremos Abraão subindo o monte com Isaac. O silêncio da provação, o momento em que o céu intervém no limite da dor humana. Hoje você viu que Deus escuta os abandonados, amanhã você verá que Deus sustenta aqueles que estão sendo provados. Permaneça firme, o anjo do Senhor continua caminhando com você. Apresente as suas intenções nesta gruta sagrada de São Miguel, no Monte Gargano, na Itália, uma quaresma única, sem precedentes na história deste exército de São Miguel, e rezemos com muita confiança as nossas orações.
5: Em nome do Pai, do Filho e do Espírito Santo. Amém. São Miguel Arcanjo, defendei-nos no combate. Seja o nosso refúgio contra as maldades e as ciladas do demônio. Ordene-lhe Deus, instantemente o pedimos. E vós, príncipe da milícia celeste, pela virtude divina, precipitai no inferno a Satanás e a todos os espíritos malignos que vagueiam no mundo para a perdição das almas. Ladainha de São Miguel Arcanjo. Senhor, tende piedade de nós. Jesus Cristo, tende piedade de nós. Senhor, tende piedade de nós. Jesus Cristo, ouvi-nos. Jesus Cristo, atendei-nos. Pai Celeste, que sois Deus, tende piedade de nós. Filho Redentor do mundo, que sois Deus, tende piedade de nós. Espírito Santo, que sois Deus, tende piedade de nós. Trindade Santa, que sois um único Deus, tende piedade de nós. Santa Maria, Rainha dos Anjos, rogai por nós. São Miguel, rogai por nós. São Miguel, cheio da graça de Deus, rogai por nós. São Miguel, perfeito adorador do Verbo Divino, rogai por nós. São Miguel, coroado de honra e glória, rogai por nós. São Miguel, poderosíssimo príncipe dos exércitos do Senhor, rogai por nós. São Miguel, porta-estandarte da Santíssima Trindade, rogai por nós. São Miguel, guardião do paraíso, rogai por nós. São Miguel, guia e consolador do povo israelita, rogai por nós. São Miguel, esplendor e fortaleza da Igreja militante, rogai por nós. São Miguel, honra e alegria da Igreja triunfante, rogai por nós. São Miguel, luz dos anjos, rogai por nós. São Miguel, baluarte dos cristãos, rogai por nós. São Miguel, força daqueles que combatem pelo estandarte da cruz, rogai por nós. São Miguel, luz e confiança das almas no último momento da vida, rogai por nós. São Miguel, socorro muito certo, rogai por nós. São Miguel, nosso auxílio em todas as adversidades, rogai por nós. São Miguel, arauto da sentença eterna, rogai por nós. São Miguel, consolador das almas que estão no purgatório, rogai por nós. São Miguel, a quem o Senhor incumbiu de receber as almas depois da morte, rogai por nós. São Miguel, nosso príncipe, rogai por nós. São Miguel, nosso advogado, rogai por nós. Cordeiro de Deus, que tirais o pecado do mundo, perdoai-nos, Senhor. Cordeiro de Deus, que tirais o pecado do mundo, ouvi-nos, Senhor. Cordeiro de Deus, que tirais o pecado do mundo, tende piedade de nós. Cristo, ouvi-nos. Cristo, atendei-nos. Rogai por nós, ó glorioso São Miguel, príncipe da Igreja de Jesus Cristo, para que sejamos dignos de suas promessas. Oremos, Senhor Jesus Cristo, santificai-nos por vossa bênção sempre nova e concedei-nos pela intercessão de São Miguel essa sabedoria que nos ensina a juntar as riquezas no céu e trocar os bens do tempo pela eternidade. Vós que viveis e reinais pelos séculos dos séculos. Amém. Consagração a São Miguel Arcanjo. Gloriosíssimo príncipe das hierarquias angélicas, valente arauto do Deus Altíssimo, zeloso campeão da glória do Senhor, terror dos anjos rebeldes, amor e delícia dos anjos fiéis, meu diletíssimo arcanjo São Miguel, desejando pertencer ao número de vossos devotos e servos, hoje eu me ofereço a vós, dou-me e consagro-me a vós. Coloco a minha pessoa, a minha família, os meus bens, sob a vossa potentíssima proteção. É muito pouca coisa a oferta que vos faço, sendo eu um miserável pecador, mas não duvido de que vós querereis aumentar o fervor no meu coração e proteger aquele que a vós recorre. Recordai aquele que hoje se coloca sob o vosso patrocínio e de hoje em diante protegei-me, assisti-me em todas as dificuldades da minha existência terrena, alcançai-me o perdão dos meus muitos e graves pecados, a graça de amar de todo o coração o meu Deus, o meu doce Salvador Jesus e a minha doce Mãe Maria. Impetrai-me os auxílios necessários para obter a coroa da glória. Defendei a minha alma contra todos os seus inimigos e quando chegar a hora de deixar este mundo, vinde então, Príncipe Gloriosíssimo, assisti-me na luta final e que o vosso gládio potente afaste para longe, para os abismos da morte e do inferno, o anjo apóstata e soberbo que derrotastes em combate no céu. Amém.
6: Hoje eu rezo por você e peço que a força da graça de Deus e a força da bênção dele, por intercessão de São Miguel, desçam ao teu coração. Que Deus te proteja, te guarde e te abençoe, em nome do Pai e do Filho e do Espírito Santo. Amém.
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0: Rádio Barroso Mix informa a hora certa.
1: 6:45.
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1: Deus abençoe você e toda a sua família. Que alegria estar aqui com você, começando mais um programa Eu Seguirei. Eu tenho certeza de que Deus vai falar muito ao seu coração através deste programa. Olha, se você pode, eu já quero convidar você a pegar a sua Bíblia, porque hoje nós vamos meditar a palavra de Deus. A palavra de Deus é o nosso alimento, a palavra de Deus que é o nosso sustento. Eu tenho certeza que essa palavra vai mover seu coração. Olha, aqui você vai ouvir a palavra de Deus, aqui você vai poder cantar. São minutos que ficaremos juntos, onde você vai fazer uma experiência com Deus. Lembrando que tudo que você ouvir aqui, depois fica registrado no meu canal do YouTube, Frei Gilson / Som do Monte, no meu Instagram, no meu Facebook, todos com o mesmo nome, Frei Gilson / Som do Monte, para que você possa também compartilhar essa palavra com os seus amigos, tá bom? Então, vamos escutar a palavra de Deus.
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1: O que significa amar a Deus de todo o coração? Porque a palavra de Deus vai dizer isto: amarás o Senhor teu Deus de todo o teu coração. A Bíblia poderia ter dito: ame a Deus com teu coração. Ame a Deus com teu entendimento. Ame a Deus com a tua alma. Ame a Deus com as tuas forças. Não, mas ela diz com todo. Esse todo é muito importante. O que, que significa com todo? Eu gostaria que você ficasse até o final desse vídeo. A gente precisa entender isto, porque é o primeiro mandamento. Amarás o Senhor teu Deus de todo o teu coração, com toda a tua alma, com toda a tua força, com todo o teu entendimento. Só a Ele prestarás culto. Em nome do Pai, do Filho e do Espírito Santo. Amém. Mateus 22, de 34 a 40. Naquele tempo, os fariseus ouviram dizer que Jesus tinha feito calar os saduceus. Então, eles se reuniram em grupo e um deles perguntou a Jesus para experimentá-lo: Mestre, qual é o maior mandamento da lei? Jesus respondeu: amarás o Senhor teu Deus de todo o teu coração, de toda a tua alma e de todo o teu entendimento. Esse é o maior e o primeiro mandamento. O segundo é semelhante a esse: amarás o teu próximo como a ti mesmo. Toda a lei e os profetas dependem desses dois mandamentos. Palavra da salvação. Santo Agostinho, ele vai nos ajudar a entender o que significa todo, amar a Deus de todo o coração. Preceituou que ames a Deus de todo o coração, para que lhes consagre todos os teus pensamentos, com toda a tua alma, para que lhe consagres toda a tua vida, com todo o teu espírito, para que consagres todo o teu intelecto, aquele a quem recebeste todas essas coisas. Agora, o que significa isso? Ele não deixa parte alguma de nossa existência de maneira a dever ficar vaga, como se desse espaço para se fruir de outra coisa. Se eu entrei num elevador e ele está todo cheio, não cabe mais ninguém. Não cabe. Quando você diz assim, imagina o teu coração, amarás o Senhor de todo o teu coração. Então, Deus, ele não quer pegar um espaçozinho do teu coração de forma que no outro espaço você coloque outra coisa e no outro espaço você coloque outra coisa. Não. Deus, ele falou assim, eu quero tudo. Eu quero tudo. Eu não quero ser, eu não quero 15% do teu coração. Eu não quero 50% do teu coração. Eu não quero nem mais que a metade. Eu não quero 75% do teu coração. Eu quero todo. Eu quero tudo. Ah, mas não tem como eu dividir? O problema de dividir é entrar naquela questão que está em Mateus. Abra aí sua Bíblia. Mateus capítulo 6, versículo 24. Ninguém pode servir a dois senhores, porque ou odiará um e amará o outro, ou se dedicará a um e desprezará o outro. Não podeis servir a Deus e a riqueza. A tua única riqueza deve ser Deus, porque se você tiver duas riquezas, ou melhor, Deus e qualquer outra riqueza, você vai dar mais atenção a uma do que a outra. Não tem como dar a mesma atenção às duas ao mesmo tempo. Você está entendendo isso? Então, Agostinho está nos ajudando a entender o seguinte: ele não deixa parte alguma de nossa existência de maneira a dever ficar vaga, como se desse espaço para usufruir de outra coisa. Mas qualquer outra coisa que vier à nossa alma para ser amada, que seja capturada pelo canal por onde corre todo o ímpeto do amor. Um homem é, pois, muito bom quando toda a sua vida segue o caminho do bem imutável. Em outras palavras, você pode amar outras coisas? Pode, mas vai ter que passar por Deus. Ai, que bonito isso, né? Como agora o teu coração é todo do Senhor, amarás o Senhor, teu Deus, de todo o teu coração, não tem mais espaço para nada. Ah, mas eu preciso amar a minha família. Sim, você vai amar a sua família. Em Deus você vai amar a sua família. Ah, mas eu preciso cuidar do meu dinheiro. Em Deus você vai cuidar do seu dinheiro, do seu trabalho, dos seus bens. Aí vai dar tudo certo, vai dar tudo certo. Quando você tem amor a Deus acima de tudo, o resto vem por acréscimo. É o que também está na palavra, né? Eu estava com você em Mateus, Mateus capítulo 6, versículo 33, buscai em primeiro lugar o reino de Deus e sua justiça, e todas essas coisas vos serão dadas em acréscimo. Abra também sua Bíblia em Filipenses capítulo 3, versículo de 7 a 8. Mas tudo isso que para mim era vantagens, considerei perda por Cristo. Quando eu encontro o amor de Cristo, eu vou perder outras coisas. Na verdade, julgo como perda todas as coisas em comparação com este bem supremo, conhecimento de Jesus Cristo, meu Senhor. Por ele tudo desprezei e tenho em conta de esterco a fim de ganhar Cristo. Versículo 9. E estar com ele. Veja, para ter todo o meu coração para Deus, eu vou ter que perder coisas. Mas em vista dele, vale a pena. E a partir de agora eu vou amar tudo de acordo com ele. Gálatas capítulo 6, versículo 14. Quanto a mim, não pretendo jamais gloriar-me a não ser da cruz de nosso Senhor Jesus Cristo, pela qual o mundo está crucificado para mim e eu para o mundo. A partir de agora, o mundo está crucificado para mim e eu para o mundo. Não tem como eu amar a Deus de todo o coração e amar ao mundo. Ou eu amo ao mundo, ou eu amo a Deus, conforme também está em Tiago, capítulo 4, versículo 4. Adúlteros, não sabeis que o amor do mundo é abominado por Deus? Todo aquele que quer ser amigo do mundo constitui-se inimigo de Deus. Pai, Filho e Espírito Santo. Amém.
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1: Resposta a essa palavra, eu quero convidar você agora a cantar comigo.
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0: Efésios capítulo 1, versículo de 7 a 8. Nesse Filho, pelo seu sangue, temos a redenção, a remissão dos pecados.
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3: O programa de hoje está bom demais e eu quero lembrar você, se você quiser ouvir mais pregações, mais meditação da palavra, basta você me acompanhar no meu canal do YouTube, Frei Gilson barra Som do Monte, no meu Instagram, no meu Facebook, no meu TikTok, e lá você vai encontrar muito mais palavra de Deus para você.
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3: Nós vamos terminar este programa rezando. Eu quero clamar agora por você, quero clamar pela sua família. Senhor Deus, libera agora o Teu Espírito Santo sobre cada pessoa que acompanha este programa. Vem, Espírito Santo, enche todos os que estão acompanhando este programa agora. Libera, Senhor, para esta pessoa o que ela mais precisa, para o corpo e para a alma. Libera, Senhor, curas e libertações em nome de Jesus para esta pessoa que assiste, que acompanha, que escuta e para toda a sua família. Eu clamo a Tua poderosa bênção. Visita agora com bênção de proteção, a bênção que só o Senhor pode dar. Abençoe-vos o Deus Todo-Poderoso, Pai e Filho e Espírito Santo. Amém.
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0: Figura Cristã. Alô, cowboys de Cristo! Alô, povo de Deus, ligadinho no nosso programa Mensagem Sertaneja. Prepara o coração e o lencinho, porque hoje a gente vai tocar lá no fundo da alma, com as mais belas canções e mensagens que você encontra aqui no nosso programa. Então aumente o volume aí, porque o nosso encontro já começou e promete ser bom demais! Eu sou Gilson Fernandes, o DJ Cowboy de Cristo. A paz de Jesus, o amor de Maria e a alegria do Espírito Santo esteja com todos nós. E aqui comigo, ela, a cantora sertaneja católica, Adriana Gil.
1: Salve, salve, cowboys de Cristo. O coração já tá quentinho, porque estamos juntinhos para mais um programa Mensagem Sertaneja. E que seja bênção na vida de todos nós. O programa de hoje está repleto de coisas boas. Teremos a nossa história para pensar com o tema O Bombeiro.
0: O nosso mascotinho Pé de Pano vai trazer abraços para os nossos ouvintes.
1: Vamos aumentar o nosso conhecimento sobre a Palavra de Deus através da nossa charadinha bíblica.
0: E claro, tem zap zap mensagem sertaneja, muita música sertaneja católica e sertanejo mensagem, momento de oração e reflexão.
1: Mande sua mensagem, o seu pedido musical e participe do nosso programa através das nossas redes sociais. Anote aí, @ Mensagem Sertaneja, no YouTube, no Facebook e no Instagram. É só procurar, seguir, compartilhar e pode mandar sua mensagem inbox para nós.
0: E mande o seu áudio e a sua mensagem aqui no nosso WhatsApp. Anote o número 12 99241-6448. Repetindo, 12 99241-6448.
1: E também temos o nosso e-mail, mensagensertaneja@gmail.com.
0: WhatsApp! E tem zap zap do Mensagem Sertaneja na área. E a mensagem que chega é da Edilce, de Nova Serrana, Minas Gerais. E ela diz o seguinte: bom dia, peço oração por mim e peço uma música para minha irmã Eunice.
1: Oi, Edilce, um abraço, muito obrigado pelo carinho da sua mensagem. Que Deus abençoe você e a sua família. Conte com o nosso carinho e as nossas orações. E é lógico que vamos oferecer também uma música para a sua irmã Eunice, com todo o carinho aqui do programa Mensagem Sertaneja.
0: Para Edilce, a sua irmã Eunice e todo o povo de Nova Serrana, Minas Gerais, vai a próxima canção. Vamos ouvir Elias Júnior, Chique Zerado.
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0: encarcerado.
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2: Entregue seus problemas na mão de Deus e confie que Ele cuidará de tudo. Tchê, tchê, tchê, tchê, você ouviu? Elia Júnior, Chique Zerado.
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4: Hoje, o Senhor te convida a voltar o teu coração para o bem e não mais se deixar envolver por aquilo que tem roubado a tua atenção. A vida é feita de escolhas e suas consequências. É preciso escolher a melhor parte. Escolha hoje a melhor parte, que é estar perto daquele que te ama sem limites e quer te fazer feliz. Deus. Chega de gastar tempo, saúde e energia com tantos pensamentos ruins, que só trazem a sensação de morte e tristeza sem fim no coração. Escolha também estar perto daqueles que te amam. Há sim pessoas que te amam, que querem o teu bem e te fazem crescer. Essa escolha cabe a você. Você é quem escolhe o que pode entrar no teu coração. Deus está te dando mais uma nova oportunidade de expulsar o mal da sua vida e abraçar o céu. Não tenha medo das críticas ou perseguições por escolher a Deus. Ele é e será o teu defensor. No final, os frutos surgirão dessa tua escolha de vida. A palavra de Deus, na passagem da visita de Jesus a Marta e Maria, nos revela que Maria escolheu a melhor parte, que foi estar aos pés de Jesus, e estando com Jesus, ela escolheu o tudo na sua vida. Siga com fé, trilhe o caminho do bem, do amor. Abandone toda a tristeza e caminhe novamente no caminho do amor. Deus está com você e te fará vencer. Tudo posso naquele que me fortalece.
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2: E aqui no nosso programa, a música não para. Vamos ouvir Nando Campos, Te Amarei, Senhor.
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2: 7:14.
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7: Alô, turma! Estamos de volta com o nosso programa Mensagem Sertaneja. Lembrando sempre que, com o amor de Deus, somos capazes de superar qualquer desafio que a vida nos apresenta. Tchê, tchê, tchê, tchê! E quero fazer um convite para você. Participe da nossa campanha Um Mais Um. Isso mesmo, tá gostando do programa? Tá curtindo? Então, convide mais alguém para conhecer o nosso programa e assim a gente vai aumentando a nossa corrente de evangelização.
8: E olha quem tá chegando por aqui, o nosso mascotinho Pé de Pano. Isso quer dizer que é hora de mandar abraços.
7: Segura, Pé de Pano, cavalinho chucro! E o abraço vai para Dinalva Maria, de Praia Grande, São Paulo.
8: Para Elza Helena, de Itaperuna, Rio de Janeiro.
7: Para Nilda Oliveira, de Castelo, Espírito Santo.
8: Para Amélia, de Palames, Bahia.
7: Para Maria Aparecida, de Barra Mansa, Rio de Janeiro.
8: Para José Benedito Franco, de Fartura, São Paulo.
7: Para a irmã Maria Lúcia, de Feira de Santana, na Bahia.
8: E para o Wanderson Silva, de Fortaleza, no Ceará.
7: Para esse povo abençoado, vai a próxima canção. Vamos ouvir Conta com Deus, com Adriana Gil.
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0: Em meio aos obstáculos, o amor divino nos guia e nos fortalece. Você ouviu aqui no Mensagem Sertaneja, Adriana Gil, Conta com Deus. E Adriana Gil, já faço o convite para esse povo abençoado seguir nas redes sociais.
1: É, se você gosta das minhas músicas, quer conhecer um pouquinho mais da minha missão, procure aí nas redes sociais, Instagram, Facebook, YouTube, @cantoraAdrianaGil. Será uma alegria ter você comigo nessa rede de amigos.
0: Ou acesse também o site oficial www.adrianagil.com.br. E agora chegou aquele momento bacana aqui do nosso programa. História para pensar. E o tema de hoje?
1: O Bombeiro.
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0: Havia um bombeiro chamado Pedro, que sempre acreditou na importância de ajudar os outros. Desde criança, ele sonhava em se tornar um herói, não pelos holofotes ou reconhecimento, mas porque queria fazer a diferença na vida das pessoas. Um dia, enquanto Pedro estava de plantão na estação de bombeiros, um incêndio de grandes proporções começou em um prédio residencial próximo. O alarme soou e Pedro e sua equipe rapidamente se dirigiram ao local para combater as chamas e resgatar as pessoas em perigo. Ao chegarem lá, viram uma cena de caos. As chamas consumiam o edifício e os moradores, em pânico, tentavam escapar do fogo. Entre eles, havia uma mãe desesperada gritando pelo seu filho que estava preso dentro do prédio. Sem hesitar, Pedro e seus colegas entraram no prédio em chamas, enfrentando o calor intenso e a fumaça espessa. Eles vasculharam os andares superiores, procurando pela criança desaparecida. Em meio à escuridão e ao perigo iminente, Pedro encontrou o menino escondido em um dos quartos, assustado e cercado pelo fogo. Com cuidado e determinação, Pedro pegou o menino em seus braços e o levou para fora do prédio, salvando-o do perigo iminente. As lágrimas de alívio da mãe se misturaram com sorrisos de gratidão de todos que testemunharam o ato heróico de Pedro e de sua equipe. Após o resgate bem-sucedido, Pedro refletiu sobre a importância de pensar no próximo e agir com compaixão e coragem. E ele percebeu que cada ação, por menor que seja, pode fazer uma grande diferença na vida de alguém. Vamos pensar?
1: A história também nos ensina sobre a importância de escutar a voz de Deus em nosso coração e seguir o caminho que Ele traçou para nós. Assim como Pedro reconheceu seu chamado para servir como bombeiro e ajudar os outros, cada um de nós tem um propósito único e especial que Deus nos confiou. Em resumo, a história do bombeiro Pedro nos convida a refletir sobre a presença constante de Deus em nossas vidas, a importância de agir com amor e compaixão e a seguir a vontade divina em nosso caminho. Ela nos inspira também a sermos instrumentos de Deus no mundo, levando esperança, amor e cuidado para aqueles que estão ao nosso redor.
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0: A fé no amor de Deus é a luz que ilumina nosso caminho nos momentos mais sombrios. E aí foi a nossa história para pensar de hoje. E aqui no nosso programa, a música não para. Vamos ouvir Padre Reginaldo Manzotti com participação de Gustavo Lima. Utopia.
3: Olá pessoal, aqui é o Padre Reginaldo Manzotti e eu também faço parte do Mensagem Sertaneja com Adriana Gil e Gilson Fernandes.

0: Fortaleza.
1: Parabéns, padre.
0: Você, Gustavo, canta pra nós, encante.

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3: 7:28.
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7: Levante a mão para mim, quem conhece o texto, o poema e a música Pegadas na Areia. É que um homem sonhou que ele caminhava na praia com Jesus. E à medida que eles caminhavam, iam passando cenas da vida do cara. E o cara ia olhando. Aí a hora que chegou lá na frente, o cara olhou para trás. E ele viu que todo momento bom, tinham dois pares de pegadas. Mas nos momentos de dor, havia um par só. Aí ele vai dizer para Jesus: ô mestre, que é isso? Nos momentos de alegria tu estavas comigo, agora nos momentos de dor só havia um par de pegadas, o Senhor me abandonou, por isso que eu sofri? Jesus respondeu: ô meu filho, não sejas ingrato, eu que morri por ti numa cruz. Quando tu olhaste para trás nos seus momentos de tristeza e vistes um par de pegadas, eram os meus, porque naquele momento eu te carregava nos meus braços. Chama pegadas na areia. Deus não falha, Deus não falhou. A fé em Deus nos faz crer no incrível, ver o invisível, realizar o impossível.
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11: Deus nunca nos prometeu uma vida fácil, mas Ele prometeu estar conosco em cada passo do caminho. Alô, povo de Deus espalhado por esse mundão! Estamos de volta com o nosso programa Mensagem Sertaneja, com o melhor da música sertaneja católica e também do sertanejo mensagem.
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12: E que tal enriquecer o nosso conhecimento sobre a palavra de Deus? É sempre muito bom, não é? Então vamos à nossa charadinha bíblica de hoje. Qual personagem bíblico disse a seguinte frase? Pois não é contra homens de carne e sangue que temos de lutar, mas contra os principados e potestades, contra os príncipes deste mundo tenebroso, contra as forças espirituais do mal espalhadas nos ares. Opção A, Moisés. Opção B, Pedro. Opção C, Paulo. Opção D, Isaías. Vou repetir a nossa charadinha de hoje. Qual personagem bíblico disse a seguinte frase? Pois não é contra homens de carne e sangue que temos de lutar, mas contra os principados e potestades, contra os príncipes deste mundo tenebroso, contra as forças espirituais do mal espalhadas nos ares. Opção A, Moisés. Opção B, Pedro. Opção C, Paulo. Opção D, Isaías. E como sempre a gente vai dar aquele tempinho para você ir pensando na resposta da nossa charadinha bíblica de hoje. E enquanto você pensa, vamos ouvir música.
11: E a próxima canção vamos oferecer para o Zezinho Santos. Vamos ouvir Anísio Coelho, Vou Cumprir Minha Missão.
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1: Os desafios da vida são oportunidades para experimentar o amor inabalável de Deus. Tchê, tchê, tchê, tchê, você ouviu? Anísio Coelho, vou cumprir minha missão.
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3: E hoje tem dica do dia. E na dica de hoje vamos falar das regras de ouro para ler a Bíblia. A Bíblia não é um simples livro, mas uma biblioteca de 73 livros bem diferentes, com diversos estilos e escritos de épocas distantes. Por isso, é necessário um plano de leitura para entendê-la. Então, anote nossas dicas. Dica número 1. Leia a Bíblia todos os dias, sem exceção. Leia quando tiver vontade e quando não tiver também. É como remédio. Com ou sem vontade, tomamos porque é necessário. Com a Bíblia é a mesma coisa. Dica número 2. Tenha uma hora marcada para a leitura. O importante é descobrir o melhor período para você e fazer dele a sua hora marcada, sendo fiel sem exceções. Dica número 3. Marque a duração da leitura. Marque a duração da leitura e seja fiel. É preferível 10 minutos todos os dias do que uma longa duração e não ir em frente. Dica número 4. Escolha um bom lugar. Ter o cantinho da gente é muito bom, por isso escolha um lugar tranquilo, silencioso, que facilite a sua concentração. Dica número 5. Leia com lápis ou caneta na mão. Não se trata de simplesmente ler, devemos fazer uma leitura ativa. Sublinhe as passagens mais importantes, tudo o que chamar a sua atenção, as coisas que lhe falaram e que tocaram de modo especial. Dica número 6. Faça tudo em espírito de oração. Você não está apenas lendo a Bíblia. Você está buscando um encontro com a Palavra de Deus. Está à procura de um contato íntimo com a Palavra viva do Deus que fala a você. E essa foi a nossa dica de hoje. Espero que seja muito útil para você.
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1: E aqui no nosso programa, a música não para. A próxima canção vamos oferecer para a Irlene, de Mesquita, Minas Gerais. Vamos ouvir Manute, Oração de São Francisco.
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0: Pura Cristão. Tchê, tchê, tchê, tchê. Você ouviu essa linda canção, essa oração, na voz de Manute, Oração de São Francisco. E agora nós vamos para a resposta da nossa charadinha bíblica.
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2: E antes da resposta, vamos relembrar a nossa charadinha de hoje. Qual personagem bíblico disse a seguinte frase? Pois não é contra homens de carne e sangue que temos de lutar, mas contra os principados e potestades, contra os príncipes deste mundo tenebroso, contra as forças espirituais do mal espalhadas nos ares. Opção A, Moisés. Opção B, Pedro. Opção C, Paulo. Opção D, Isaías. E a resposta certa é... Opção C, Paulo. Você pode encontrar essa citação em Efésios capítulo 6, versículo 12. A carta aos Efésios é uma das epístolas escritas por Paulo no Novo Testamento. Desde a saudação aos destinatários até as saudações finais, a carta de Paulo aos Efésios traz ensinamentos importantes aos cristãos, enfatizando as bênçãos espirituais resultantes da obra da redenção e as implicações de ser a Igreja de Cristo. E essa foi a nossa charadinha bíblica de hoje. Espero que tenha gostado e no próximo programa tem mais.
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5: 7:43.
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7: Sagrado coração de Jesus, fazei o meu coração semelhante
8: ao vosso.
7: Então você percebe o que é essa devoção do Sagrado Coração de Jesus? É uma proximidade, é ir a Jesus. Vinde a mim, venham a mim. Venham, e eu vos aliviarei. Venham a mim, e eu te darei o meu fardo que é leve e o meu jugo que é suave. Não é trocar fardo, é aprender de mim. O que nós vamos aprender de Jesus? Aprender do Sagrado Coração que Ele é a única razão de nossa existência, que nada mais do mundo nos satisfaz a não ser estar com Deus.
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2: Mesmo diante das dificuldades mais desafiadoras que enfrentamos em nossas vidas, é reconfortante lembrar que podemos contar com um Deus do impossível. A fé é uma fonte de força e esperança nos momentos em que nos sentimos frágeis e desamparados. Quando nos deparamos com obstáculos que parecem insuperáveis, é fácil cair na armadilha do desespero e da descrença. No entanto, é justamente nesses momentos que nossa fé se torna um alicerce sólido, nos dando coragem e a determinação necessária para seguir em frente.
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3: Alô, turma! Estamos de volta com a nossa comitiva Mensagem Sertaneja, com o melhor da música sertaneja católica e também do sertanejo Mensagem. E aqui o nosso sistema é diferenciado.
2: O importante é sair evangelizado.
3: E queremos agradecer a você, nosso querido parceiro, você dessa rádio que aceitou transmitir o Mensagem Sertaneja e através de vocês nós chegamos aos nossos ouvintes.
2: Que Deus abençoe e fortaleça cada dia mais na missão de vocês.
3: E a próxima canção vai para a Elza Helena, de Itaperuna, Rio de Janeiro. E ela pediu a Adriana Gil para oferecer essa música para os seus vizinhos, familiares e amigos.
2: Elza, aproveito para mandar um grande abraço para você, para sua família, todo o povo aí de Itaperuna, no Rio de Janeiro, e para os seus vizinhos aí que serão agraciados com uma música aqui do programa Mensagem Sertaneja.
3: Vamos ouvir Padre Ezequiel Dalpozo, Estrelinha.
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1: Nossa Senhora, o seu amor é o refúgio que acalma a tempestade da nossa vida. Tchê, tchê, tchê, tchê, você ouviu? Padre Ezequiel Dalpozo, Estrelinha. E aqui no nosso programa a música não para, vamos ouvir Mateus e Cristiano, Santa Maria.
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1: 'Nossa Senhora, seu amor é o bálsamo que cura nossas feridas e restaura nossa alma. Salve, salve Maria Imaculada. Vocês ouviram aqui no Mensagem Sertaneja? Matheus e Cristiano, Santa Maria.
2: E com a bênção de Nossa Senhora, nós vamos embora agora, Gilson Fernandes. O coração chega a ficar dolorido, mas temos um encontro marcado no próximo programa, certo?
1: Com certeza, Adriana Gil. Nosso coração vai triste embora, porém com a alma repleta da mensagem de Deus. Eu tenho certeza que nossos ouvintes também sentiram isso. E queremos aproveitar esse momento e agradecer a Deus pela oportunidade de estar fazendo esse programa. Queremos agradecer aos nossos parceiros dessa rádio maravilhosa que transmite o nosso programa e também a você, você nosso querido ouvinte que acompanha sempre o nosso programa. E para encerrar, vamos para aquele momento especial, é o nosso momento de oração.

0: Querido Pai, antes de qualquer outra coisa, nós queremos te agradecer pela vida, por mais esse programa, por tudo que temos e tudo que somos, pois tudo vem de Ti. Colocamos no Teu coração misericordioso a nossa missão, a nossa vida, a de cada parceiro das rádios que nos ajudam a levar o programa Mensagem Sertaneja a tantos corações e principalmente a cada ouvinte que neste momento está conectado ao Senhor através desta oração. O Senhor conhece o coração e a necessidade de cada filho Teu. Então visita, Pai, principalmente os mais necessitados, principalmente os que estão precisando do Seu socorro. Nós cremos que o Senhor pode tudo. Pode tirar a angústia daqueles que estão tristes, pode dar trabalho àqueles que estão precisando de providência divina, de providências materiais na sua vida. Pode curar aqueles que estão doentes. Nós cremos e colocamos todos no Teu coração. Por essas bênçãos, Senhor, nós te pedimos e agradecemos em nome do Teu Filho Jesus Cristo e por intercessão da Virgem Maria.
1: Ave Maria, cheia de graça, o Senhor é convosco. Bendita sois vós entre as mulheres e bendito é o fruto do vosso ventre, Jesus.
0: Santa Maria, Mãe de Deus, rogai por nós, os pecadores, agora e na hora de nossa morte. Amém.
1: E agora, para encerrar o nosso programa, vamos receber a bênção que vem de Deus. Essa bênção vem através do querido Padre Reginaldo Manzotti.
2: Que Deus abençoe a você, Adriana Gil, Gilson Fernandes e a todos os ouvintes do Mensagem Sertaneja. Em nome do Pai, do Filho e do Espírito Santo. Amém.
0: Alô, Cowboys de Cristo, muito obrigada pela sua companhia. Que Deus abençoe, que Nossa Senhora proteja cada um de vocês.
1: Obrigado a você que esteve ligadinho aqui no Mensagem Sertaneja. Até o próximo programa, se Deus quiser. Salve Maria!
0: Salve Maria!

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E como prometi na coroa de São Miguel Arcanjo e nessa quarentena que estamos fazendo, oração da vitória. Padre, eu quero acompanhar. Postei, tá no Instagram, tá no Face, é arroba Padre Marcelo Rossi. Olha que oração. Padre, eu quero acompanhar. Postei, tá no

mal, seja destruída toda obra do maligno e afastada toda perturbação e depressão. Saia toda inveja. Nossa, hoje já mudou a música. Não? A gente ia colocar uma música. É, lembra do Levanta-te? É, mas aquela parte da. Prepara aí. Nossa, eu tô forte. É, aquele momento de essa oração, raramente eu uso. Mas hoje o Senhor está mandando fortemente, é poderosíssimo. Saia toda inveja, afastem-se de mim a maldade, e meu corpo seja curado. E que haja sobre mim a bênção da prosperidade, do progresso em meu trabalho, bonança em meu lar, vitória para meu viver e mais fé para vencer. Com Deus eu vencerei, em nome do Pai e do Filho e do Espírito.

0: Mário e Panjinha. Bom dia, boa tarde, boa noite.
1: Bom dia, boa tarde, boa noite, padre!
0: Nesses 31 anos, eu confesso, ontem eu me fui pego de... me assustei, entre aspas. O santuário, não sei se vocês acompanharam a missa. Alguém, vocês
1: acompanharam, padre, a missa do começo? Acompanhei. Do sono? Então, você vai ter... O senhor vai falar do sono ou não?
0: É isso mesmo. Nossa. Amigo, você tinha, o santuário estava cheio dentro e fora. É, e aí eu fiz... Eu não sei se você percebeu, Mário, eu tomei um susto, porque eu achei que as pessoas não entenderam direito, então a TV, será que estão me escutando direito? Até falei, quem está me escutando direito, eu refiz a pergunta. Mário, eu estou falando de 85 a 90% das pessoas.
1: Uau.
0: Não estão dormindo. Tá? Eu não sei se a câmera pôde mostrar, eu vi. Tá? A gente vai ganhando já uma experiência, né? Eu sempre faço perguntas, então eu peço para levantar a mão, então você tem uma noção. E eu já fiz várias vezes esse tipo de pergunta, e vai, já ter 30% é muito. Pandinha, Mário.
2: Eu creio, padre.
1: Quase todo mundo, hein, padre? E hoje na coroa, mano, quando o senhor perguntou quem é.
0: Não, mas deixa eu terminar ainda, peraí. E aí eu pensei comigo, vai. Depois mais pra frente, eu não quis fazer na hora. Ah, você sabe o que deve ser? Porque eles estão fazendo a coroa eu com o meu querido Frei, ou com o Instituto Reset. E aí eu perguntei, quem está fazendo aí levantaram aqui 5, 10% das pessoas com o Frei, às 4 da manhã. E a mesma coisa com o Reset. Então, de fato, as pessoas não estão dormindo. Então não é porque está acordando quase da quarentena, não tem nada a ver com a quarentena, não. Aliás, os 40 dias de São Miguel, ou a quaresma de São Miguel, que muitos estão fazendo. Não tem nada a ver, não estão dormindo. Mari Pandinha.

0: Eu confesso a você, eu fui impactado.
1: Acredito,
2: padre. Eu acredito, padre. Acredito. Eu conheço, o Mário também conhece.
1: Sim.
2: Eu e hoje um monte de gente que fala que não consegue dormir.
1: Dormir, exatamente.
2: Quando chega a noite, é aquela briga e vira pra cá e vira pra lá. Aí, despertador. Vamos levantar que o dia, na verdade, nem já tá, né? Já começou, na verdade.
1: E hoje começou a perguntar na coroa, padre, quando as pessoas que acordam com angústia. Nossa, bastante gente também dizendo que a noite tá terrível, os pensamentos, angústia, muita gente, padre. Muita
0: nossa,
1: gente.
0: Vou um termo agora na minha mente, eu não tava nem pensando nisso. Terror noturno.
1: Isso, terror noturno.
0: Nossa, mas anota aí, por favor, que vai ser um dos dias que nós vamos fazer. Aliás, não, porque eu vou fazer sábado e domingo, tá? Atenção. Mário, Bandinha, já vou falar... Você da época comigo, lembra do... O Pandinha, não sei se ele vai lembrar, o Arrastão da Fé que a gente fazia?
1: Lembro.
0: Arrastão da Fé?
2: Lembro.
0: Pessoal, eu sei que dia de semana é mais difícil, amanhã é sábado, tá? E domingo vai ter também. Por sinal, a Missa da Globo, já rolei aqui, tá? É 5h45, tá? Acaba a Missa da Globo, é ao vivo, tá? Acabou a missa. Eu vou, por favor, achar aquele lugar como eu fiz na semana passada, tá? Deu certinho, deu uma benção. Só que vou ver quanto tempo tem de missa, tá? Não dá para descer para complementar nesse horário, tá? É um período que eu tô fazendo, mas eu vou lá e vocês vão poder acompanhar. Então vai ter sábado e domingo. Então aqui fica um super convite. Aliás, convite não, uma convocação. As pessoas não estão bem. Mais do que nunca as pessoas estão doentes, tá? E preciso de cura. Então, essa quarentena é necessária. Então, me ajude. Você conhece alguém que não está sabendo ainda? Você montou seu grupo de WhatsApp, o Mário já montou, o Padinha também. Então, vamos ampliar esse grupo e vamos falar, olha, não tem desculpa, é sábado. Tá? Amanhã, então, 7h, vamos estar juntos. Amanhã, o programa, depois que acaba, tem um especial musical, né, um momento de fé. Mas amanhã, 7h, vamos estar juntos, orando e orando contra a insônia.
1: Amém.
0: Mário, repito novamente, mas mais do que falar, vamos orar. Porque não adianta, não quero assustar vocês. Mas entendam, se eu não durmo bem, vai afetar minha memória.
1: Exato.
0: Vai afetar meu humor, vai afetar tudo. Então eu preciso ter o sono. Ou pelo menos um sono de qualidade. Porque às vezes tem pessoas que dormem. Pandinha,
2: eu durmo um pouco e durmo bem, viu, padre?
0: É?
2: Assim, eu durmo muito pouco, o Mário sabe disso. Eu durmo poucas horas por dia. Mas assim, um sono me repara. Eu acho
0: você atinge o sono restaurador, aquele o sono profundo. Mas, bom.
2: Eu não vou também ser hipócrita, né? O senhor falou hoje na coroa de São Miguel, às 7h no YouTube, quem não acompanhou, acompanha, que está sendo uma bênção. A memória, de vez em quando você esquece.
1: É isso que eu ia falar,
2: programa, veio uma palavra e agora? Não lembra, aí tem que ir para outra palavra. Ou
1: você sabe,
2: nome das pessoas, isso aí é uma loucura.
1: É isso que eu ia falar, padre. O senhor falou de cansaço na mente hoje, né? O senhor falou de cansaço, mente cansada, daquele branco repentino. Também foi aquela enxurrada de pessoas. E o senhor perguntou, quem está com a mente cansada? Quem dá aquele branco, aquele esquecimento? E foi aquela enxurrada de pessoas, hein, padre?
0: E não é só isso. Você vai ver que ao longo do dia, quando você não dorme, bate aquele sono que é terrível. Não sei se você acontece isso com você, Pandinha.
2: A parte da tarde, principalmente depois do almoço. Nossa!
0: Tá, esse sono, tá? E é por quê? Porque você não dormiu o necessário. Então é sinal que o teu corpo está dizendo, o teu corpo está sinais. Opa, você não está dormindo direito, Pandinha. Então, você não está dormindo direito, tem que ser honesto com você. E padre, por que o sono é importante? Se você dormir direito, a tua memória, você vai estar. Gente, vai ficar. Não, aqui não tem idade. É qualidade, é exercício. O sono, nós deveríamos passar um terço da nossa vida, pelo menos dormindo. Porque é onde restaura tudo. É onde é o crescimento. As pessoas até que fazem exercício. O crescimento não vai acontecer na hora que faz exercício. O crescimento ou a melhora é porque é a restauração. É no restauro, é o repouso. Então as pessoas. Não adianta também treinar todo dia. Não, tem que saber, o corpo tem que descansar. Tá? E a oração faz isso. Tá? Então nós estamos na quarentena. E obrigado, Senhor, por esse momento. Então amanhã me ajude. Pandinha, como que eu faço para te acompanhar então amanhã e fazer parte dessa quarentena abençoada?
2: Entra no YouTube, canal Padre Marcelo Rossi Oficial. É lá, inscreva se você ainda não se inscreveu. Conhece alguém que não se inscreveu? Só acompanha e não se inscreveu. É importante se inscrever. Ah, mas por que que é importante, Pandinha? Porque você se inscrevendo, você vai ativar o sininho e você vai receber as notificações, tanto da coroa como das missas. Você vai ficar sabendo, começou, eu não posso perder, vou lá, vou acompanhar. E outra coisa importante, curtir a coroa de São Miguel. Por que curtir? Porque sempre quando as pessoas forem procurar algo da coroa de São Miguel, algo que tenha a ver com o tema, a pessoa vai entrar direto lá. E mais um detalhe, compartilhar, né, Mário? Pra todo mundo aí, pra família.
0: Hoje eu até fiz isso, e o YouTube, né? Eu vi, graças a Deus, muitos fizeram isso. Quantas pessoas novas, né? E, Mário, você percebeu quantos jovens estão começando?
1: Muitos jovens e muitas pessoas também pela primeira vez. Achei muito legal, viu, Padre Lê? Muita gente também pela primeira vez. E quando o senhor perguntou da idade, realmente, muitos jovens, 38, 33, eu até anotei uma série deles aqui, ó. Vou até passar aqui, ó. Ó, a Karina, 32, a Pamela Godoy, 32, a Maria Bárbara, 24. Muitos jovens acompanhando conosco hoje, viu, Padre? 38.
0: Ah, aqui,
1: o Eloy, 38, Bruna Fernandes, 38, Divi Santos Pereira, 23. Muitas pessoas realmente acompanhando com menos 40, viu, Padre?
0: Por isso que agora você percebeu que eu for pergunto o nome de batismo, porque muitas vezes com o nome batista tem o nome da pessoa, né? Que muitas vezes a pessoa usa.
1: O apelido que ela coloca ali no e-mail.
0: O apelido. Para orar para vocês, aprenda uma coisa. Não é apelido, tá? Eu tenho que orar pelo nome de batismo. Quando rezar por alguém, nunca usa apelido. Exemplo, Pandinha. Mário, você conhece quem deu o apelido para ele de Pandinha?
1: Eu conheço. Foi um conhecido nosso, um chamado Padre Marcelo Rossi.
0: Então que ano foi isso, Pandinha? Você lembra?
1: Ah, não lembro o ano, eu não lembro não, Padre.
0: Faz tanto tempo. Eu acho que eu não dormi direito. Não, você sabe que hoje...
2: Não, é isso mesmo.
1: Eu acho que foi 2008, é isso aí.
0: Sei que foi, ó. Pandinha, pegou, viu? Eu sou um perigo pro apelido, tá? Quando eu falo, Jesus pega. Ah, o Júnior, mas eu não consigo ver você, Júnior. Tá? Então, é que o papai dele é Mário Duarte, tá? Ele é o Júnior. Mas é o Mário desde o início. Então, prepare-se pro programa de hoje. 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
0: Sabe o que você escrever no meu coração agora? Mas a gente vai usar na hora da oração. Se as águas do mar da vida quiserem te afogar. Nossa, tão antiga, mas tão poderosa. Mas não, deixa pra depois. Guarda aí. Vamos no intervalo. Sugestão: você conhece alguém que não anda bem? Ainda está tempo. Ensina a pessoa a estar conosco aqui, né? Ligar a rádio ou a entrar no aplicativo. Momento de fé, bendito momento de fé
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0: E após o intervalo, os testemunhos.
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0: que o Senhor Mário abriu aqui. Nossa, faz tempo que eu não leio, tá? Um testemunho. Opa. Você fica esperto aí, porque eu tô... me impactei por causa da data, tá? Aquele mexeu com atenção comigo. Olá, padre. Tenho testemunho ao qual o dia da minha vitória... Nossa, agora arrepiou. Porque qual foi a oração que abriu hoje? Oração da vitória.
1: Da vitória.
0: Olha só. Olá, padre. Tenho um testemunho. Eu tô lendo de prima, tá? Eu tô lendo, me ajuda aqui. Se falhar... de prima é o seguinte, eu não li. Eu abri aqui, o Mário manda sempre para nós uma sinopse. E daí, e entre eles faz tempo, ele manda também um testemunho escrito. Né? Eu realmente, faz um bom tempo que eu não tenho lido. Olá, padre. Aqui publicamente, né? Tenho um testemunho ao qual o dia da minha vitória foi também dia 14 de julho. Sempre quis ser mãe, mas era um sonho distante, pois tenho problemas de saúde e uso sonda para esvaziar a bexiga. Nas minhas tentativas, perdi 2 bebês. Por sinal, Mário, precisamos fazer um dia as pessoas, não é tentantes, mas que perderam os filhos.
1: Sim, sim. E hoje, padre, eu tinha 2 pedidos. Hoje eu vi 2 pedidos e a pessoa estava bem desesperada para a gente fazer um dia também para filhos adolescentes que estão difíceis, padre.
0: Nossa, você vê, ainda bem que nós temos a quarentena, não faltarão dias, né? 46 dias.
1: Amém.
0: Glória a Deus. Vamos lá. Mas vamos lá e Deus vai colocando. Bom, na terceira tentativa, assim que descobri a gestação, entreguei nas mãos de Maria e proclamei em nome de Jesus, tudo daria certo. A gestação foi tranquila. Chegando no terceiro trimestre, eu tive pré-eclâmpsia. É isso, né?
1: Isso, padre.
0: Eu li certo, né?
1: Isso
0: agora que eu lembrei. Pré-eclâmpsia. É que, gente, estou olhando de prima, está aqui. Minha pressão chegou a 17 por 10. Lembrando que, você sabia que houve uma alteração da... Para mim, até então, era 12 por 10, era a pressão normal, né? Hoje já não é mais, né?
2: Houve mudaram, uma alteração, né, padre?
0: Mudaram.
2: É, então, 11 agora, né?
0: Então, imagina só. Bom, fui internada para observação e eu rezava o Santo Terço na certeza do cuidado de Maria. Dentro do hospital, tive deslocamento de placenta. Foi uma correria para a sala do parto. O bebê nasceu com asfixia, ficou 15 dias na neonatal, é UTI, né? E eu também fui para a UTI. Então, ambas foram para a UTI. Gente, estou olhando de prima, tá? E não vi meu bebê nesse tempo. Após minha alta, fiquei visitando ele na UTI em lágrimas. Foram 15 dias, até que, para a honra e glória de Jesus, intercessão de Maria, no dia 14 de julho, meu bebê teve alta. É desse ano, Mário, que foi?
1: Desse ano, padre.
0: Nossa, glória a Deus. Eu estou dizendo que o Mário já sabe. Para mim, eu estou indo. Eu não gosto também de fazer. Mas vamos lá, eu queria saber. No dia 14 de julho, meu bebê teve alta. Fomos para casa e que alegria foi esse dia, imagino. O dia do levantar do Senhor. É mesmo, eu fiz um programa todo especial. Foi o dia do meu levantar no dia 14 de julho. Suas frases, glória a Deus e graças a Deus, me acompanharam em todo esse trajeto.
1: Ah, não, ano passado, padre, foi no ano passado, foi no ano passado.
0: Tá, ok. Sem cruz, sem Jesus, também foi meu consolo. Sem cruz, sem Jesus. Gente, Mário Bandinha, quem pregaram o cristianismo sem cruz, foge, tá?
1: Corre.
0: Foge, ele tá te enganando. Não é pastor, é lobo, tá? Cai fora. Suas frases, bom... Hoje tem um... Ah, é verdade. Agora está aqui, vou matar na minha frente. É que eu estou dentro de prima. É mesmo. Hoje ele tem 1 aninho, foi ano passado. Super saudável. Lindo de viver. É lindo de viver ou de ver?
1: Não, lindo de viver mesmo, padre.
0: A alegria da casa. Nosso Lucas de Maria. Ah, o nome dele é Lucas, deve ser?
1: Isso.
0: Nosso Lucas de Maria, em homenagem à Nossa Senhora. Graças a Deus... tudo certo para a honra e glória de Jesus Cristo. E lembro que eu via o Senhor no hospital. Obrigada por nos guiar a Jesus e a Maria. Jesus, eu te amo e Maria também. sua bênção, obrigado por tudo. Ela põe um emoji, né, que é todo especial. O nome dela é Valéria de Paula Guida, de Valença, Rio de Janeiro. O marido... Não é Lucas. O Mário que me manda o testemunho, Pandinha. Eu tô pedindo pra ele me ajudar, ele tá perdido.
1: Foi sim. Tá certo. O Lucas é o filho e o marido é o Marcelo. Tá certo. Eu que confundi aí, padre.
0: O Lucas é o filho. Aqui, o marido Lucas.
1: Lucas de Maria Guida Fontes é o filho e o marido é o Marcelo de Paula Fontes.
0: Então agora tá certo. Mário, eu tô aqui, eu tô lendo. Mas ó. Glória a Deus.
1: Graças a Deus.
0: E padre,
1: graças a Deus.
0: Glória a Deus.
1: E já que o senhor leu o testemunho, padre, vamos colocar o segundo.
0: Você que sabe, você, vamos lá.
1: Vamos com o segundo aí, Pandinha.
3: Bom dia, boa tarde, boa noite, padre Marcelo. O programa de hoje me fez lembrar bastante de um testemunho que eu passei por uma situação no ano passado. Eu estava grávida de 36 semanas e numa noite anterior eu tive muita dor de cabeça. Amanheci no outro dia com muita dor de cabeça ainda. Meu esposo ia sair na madrugada, ele perdeu o horário, né? E como nada por acaso, eu acordei de manhãzinha com muita dor de cabeça ainda. E nesse momento, eu ainda com muita dor de cabeça, comecei a convulsionar. E ele estava em casa, e eu gestante de 36 semanas. E nisso foi muito desesperador. Ele buscou a SAMU, buscou o corpo de bombeiros, até que eles vieram me buscar. Enquanto eles vinham, eu tive duas convulsões. Nisso eu fui socorrida, dei entrada no hospital com 20/9 de pressão. Tive que passar por um parto de emergência pela minha vida e pela vida da minha bebê, porque eu estava tendo uma eclâmpsia. E nessa situação eu fiquei 7 dias na UTI. Minha bebê também ficou na UTI neonatal. A pediatra acreditava que ela teria algum desconforto respiratório ao nascer, mas graças a Deus ela não teve nada. E foi um momento muito desafiador de nossas vidas, do meu esposo. E a primeira coisa que eu fiz ao sair do hospital foi ir até a catedral da minha cidade e aos pés do Santíssimo agradecer a Deus pela minha vida, pela vida da minha bebê e por Deus ter nos guardado dessa situação. Sou muito grata a Deus e só tenho a agradecer por tudo, por toda a proteção e livramento e pela vida, pelo dom da vida, por eu estar viva, minha bebê viva, com saúde, ela sem nenhuma sequela. Graças a Deus, eu sou vitoriosa pelo sangue de Jesus. Meu nome é Letícia, eu falo de Anápolis,

0: Latino.
1: Aí, Barbie, Letícia Batista Vilela, de Anápolis, como ela falou, a bebezinha linda é Bianca Vilela Frade e o esposo é o Ricardo Ruberti Frade Ferreira. Eu tô com uma foto deles linda aqui que eu vou enviar pro senhor, que é a coisa mais linda essa bebezinha. Coisa
2: amados, quando fala enviar fotos, vem um álbum, né? Glória a Deus, não abre nem meu celular, meu tablet aqui. Mas, nossa senhora, glória a Deus. E é verdade, faz tempo que você manda foto, hein, Mário?
1: Essa foto é mais um pandinha agora. Mostrei a foto pro pandinha, linda foto, linda foto. Eu vou mandar pro senhor, padre, é muito lindo.
2: Família linda. Vamos aproveitar, nós vamos pro intervalo. E aqui mais uma vez eu faço um convite. Você conhece alguém que não anda bem? Nossa, é isso mesmo. Até rimou. Você conhece alguém que não anda bem e com insônia, não anda dormindo direito à noite? Por favor, chame essa pessoa. Seja um anjo nas mãos de ó, Mário, o que eu vou falar é muito sério. E o senhor fala, juntar tesouros no céu. Depois pega missão pro Mário, descobre qual é a passagem bíblica. Ajunte tesouros.
1: Nossa, Padre, agora eu estou arrepiado. Não é essa, mas eu tinha aberto hoje no Pilas. Eu estava lendo aqui, ó, São Lucas 12. Pois onde estiver o vosso tesouro, ali está também o vosso coração.
2: Falando já em. Bom, você falou Pilas. O senhor falou, é verdade. Olha como Deus vai colocando. Eu ia mandar para o intervalo, nós não lemos os pílulas. Ontem, nossa, que você viu como as duas estavam impressionadas. Eu comecei na maioria, como esses livros são fantásticos, né? O primeiro foi na dor, porque as pessoas não leem a Bíblia. Outra coisa que me impressionou também lá, você viu, Mário? As pessoas, quem tem a Bíblia? Eu fiquei feliz. Todo mundo. Quem abre a Bíblia pelo menos uma vez por dia? Mário,
1: nossa, nossa.
2: Ai, Senhor, misericórdia, mas eu tenho coragem. Eu falei, não desisto não, vamos fazer esse povo entender que sem a palavra nós não somos nada. E aí eu te contar a experiência que eu passei, podia ser já, nós somos da antiga, podia não que eu desse craque, eu queimei, lá em Santos é 220, o que eu queimei não, de aparelho?
1: Já queimei também.
2: Meu Deus, eu tudo porque não lê, não olha, não. Bom, Senhor Jesus, pílulas de fé, pandinha. Isso. Mais uma vez. Quando você sente que a cabeça está cansada, essa respiração oxigena tudo e em oração mais ainda. Vamos lá.
3: Pílula 111. Não somos nós que vamos ao encontro de Deus. É Ele que vem ao nosso encontro e nos resgata dos lugares mais sombrios e escuros. Ele fez essa promessa para cada um de nós em Ezequiel 34:16. A ovelha perdida, eu a procurarei. A desgarrada, eu a reconduzirei. A ferida, eu a curarei. A doente, eu a restabelecerei. E valerei sobre a que tiver gorda e vigorosa. Irei apresentá-las todas com justiça.
2: Perceba como Deus age. É até emocionando, né, Fadinha? Você vê como
3: emocionou,
2: o agir de Deus.
3: Padre,
2: agir de Deus é. Eu ia para o intervalo, senhor. Não, põe minha palavra. Mário, inteligência emocional. Tema aí, respira de novo, que hoje está tudo cansado hoje. Isso.
1: Vamos lá. Pílula 65. Na palavra de Deus, Jesus sempre nos alertou da importância de colocar o nosso coração na coisa certa. Leia São Lucas 12:34. Pois onde estiver o vosso tesouro, ali estará também o vosso coração. O mundo nos ensina que devemos ir em busca de coisas materiais e que aí está a nossa felicidade. Mas essa felicidade material não dura, ela é passageira. O nosso coração e o nosso tesouro têm que estar em Jesus. É uma luta diária, mas vamos aprender a investir na verdadeira felicidade, que o nosso tesouro seja a nossa fé. vivida e praticada pela graça de Deus.
0: Olha só, que eu ia pedir você pegar a passagem, ele abriu para nós.
1: Obrigado, amém, Senhor. Padre. Te amém, amo, Jesus. Amém.
0: É, você conhece alguém que não anda bem? Seja um anjo na vida dessa pessoa. Porque é isso que você vai levar para o céu. No cemitério não tem caminhão de mudança. Mas, acredite, tem um post, não sei se você lembra que eu postei, coloquei na rede social uma vez, faz muito tempo, né? Que a pessoa tinha muitos seguidores, tá? Mas na hora da morte dela, do velório, sim, não tinha ninguém.
1: Não tinha ninguém.
0: Mas aí a pessoa até comentou, nossa, ela tem tantos seguidores. É, mas não tinha ninguém. Ninguém foi lá para estar no momento, nesse momento de consolo. Invista na fé, evangelize, porque é isso que você vai levar para o céu. O resto

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1: Derrama, Senhor. Derrama, Senhor. Derrama, Senhor. Todas. Obrigado aqui da capela. Obrigado por esse arrepio que muitos estão sentindo. Vem, Espírito Santo. Vem, Espírito Santo de Deus. Em nome do Senhor Jesus e...

0: Deixa eu pegar a Ave Maria. Filha da Ave Maria, tá mais fácil aqui. Profeta Isaías, capítulo 40. Preste bem atenção. Senhor, eu quero tomar posse na minha e na vida de vocês. Na minha e na vida de vocês. Cada palavra que vou lê-la, esses três versículos, eu tomo posse, eu me apropio. O Senhor dá forças, profeta Isaías 40, 29 a 31. São os três últimos capítulos. O Senhor dá força ao homem acabrunhado. Redobra o vigor do fraco. Versículo 30. Até os adolescentes podem esgotar-se. Jovens robustos podem cambalear. Mas, 31, aqueles que contam com o Senhor renovam suas forças. Ele dá-lhes asas de águia. Correm sem se cansar e vão para frente sem se fatigar. Em nome do Pai e do Filho e do Espírito Santo. Amém. Nossa, o Senhor tocando muito hoje, muito. Cabeça cansada. Eu sei que eu estou orando por insônia, mas é cabeça cansada. Esgotamento. É um peso acima dos olhos. Não é sinusite, tá? É um cansaço. Não é dor de cabeça, não é enxaqueca, é cansaço. Deus tocando no cansaço. Toca, Senhor. Obrigado, Jesus. E nesse momento, ontem eu explicava, Mário, ontem deu para ver bem o que eu quero explicar. Você viu como as pessoas vão, acontece alguma coisa e você põe a mão na cabeça, é incentivo.
1: Sim, padre, sim.
0: Você percebeu?
1: Sim.
0: É, seja positivo ou seja negativo.
1: Sim.
0: Uma coisa que te surpreende, a palavra é essa, te surpreende. Nossa! É, você põe a mão na cabeça. Por favor, faça isso. Pense em alguma coisa que te surpreende agora. Nossa! E vai para a mão na cabeça. Essa região. Senhor, onde eu não posso, tu podes. E nesse momento, nós estamos na quarentena com a coroa de São Miguel, mas aqui, no momento de fé que nos mantém em pé. Eu tenho a graça que eu começo às 7 horas e já vou agora numa unção maior ainda. Porque eu pude rezar antes. Obrigado, Jesus. Eu confesso a vocês, muitas vezes eu faço minhas orações depois. Um dia de hoje, principalmente, eu faço depois. Hoje já estava 7 da manhã em oração. Na verdade, para estar de 7 da manhã aqui, tudo preparado, eu tenho que estar 6:30 em pé. Isso, por incrível que pareça, hoje eu acordei sem despertador. Eram 6:15. Fui dormir, hoje eu acordei 6:15. Aí eu falei, não vou voltar a dormir, que é um perigo. Eu podia acordar 6:30, falei, não, vou levantar. Senhor, eu te entrego todo o cansaço na cabeça. Senhor, quantas pessoas estão esgotadas, cansadas. Obrigado, Jesus, por essa quarentena que estamos fazendo. Somos isolados para sermos curados. E nesse momento onde você coloca a mão na cabeça, e tem pessoas que não estão podendo colocar a mão na cabeça, Deus está mostrando isso. Vai no Spotify.

Aí depois. Não perca o poder desse momento, tá? É aqui, não tem problemas. E vai ter pessoas que até eu sugiro, faça de novo. Porque a palavra é esgotamento. O Senhor tocando esgotamento. Obrigado, Senhor Jesus. São várias situações. O que eu estou falando é 0,1%. O correto seria 0,00001%. Porque ele está fazendo tantas maravilhas. O que eu estou falando é o que ele está me mostrando, eu estou sentindo. E se eu não proclamo, não sai de mim. Estou tocando. E algumas outras são visualizações, ele mostra. Primeiro eu vou na visualização. Tem uma pessoa que está na cama. Ei, são 8 horas 47 minutos. Vai dar 48 agora. Já era hora de você estar de pé. Aliás, era hora de você trabalhar. Mas você não acordou bem. Você já... Até... Já está pensando... Bom, você não vai trabalhar hoje. E Jesus te tocando. Senhor te tocando. Porque você não anda bem. E estou tocando na sua saúde e vai te dar um novo vigor. E você vai testemunhar. Repito, ainda dá para você voltar e ir no trabalho. Levanta. Coragem. Você precisa desse trabalho. E Deus está te curando. Está te renovando. Senhor, eu te entrego várias pessoas, não é uma só. Que não anda dormindo bem. Ontem eu vi a insônia. Mas só que eu dizia, quem acompanha a coroa, insônia é igual febre. Quando a pessoa está com febre, é um sintoma de que algo não está bem. Por isso que o médico, quando você é atendido por um médico, ele vai fazer perguntas. Ele quer saber, porque ele quer ir na causa. Porque se eu não atingir a causa, não vou resolver. Você vai tomar simplesmente o remédio que vai te aliviar a dor, mas não vai curar. Eu preciso ser curado. Deus quer te curar. Ir na causa. E eu estava assim, mostra para mim a causa de muitas pessoas que estão com insônia. Estou mostrando muito ressentimento. Muita mágoa. E tem lógica. Você já percebeu que nós estamos vivendo num mundo polarizado? Em tudo. As pessoas estão polarizadas. Elas estão extremistas. Estar em nome de Jesus, meu Deus, vai contra tudo que ele me ensinou. E quantas pessoas, padre, mata os outros. Nós estamos vivendo, as pessoas, elas estão se... Não tem empatia. É ódio. É criado-se ódio. Por favor, não deixe se envolver por isso. Eu quero misericórdia, não sacrifício. Os fariseus faziam isso. E o pior é que eles não viviam. O mundo de hoje... Eu tiro essa pergunta. Você tem empatia? Ou você está odiando as pessoas? Quando eu faço a oração, Jesus, afasta de mim todas as pessoas que me afastam de ti, o Senhor, ele vai afastar certas pessoas que não vão nos levar, ao contrário, vão nos perder. Mas isso não significa que eu vou me achar que eu sou, não, porque eu sou de Cristo, eu sou católico, eu vou excluir todos os outros. Não. Dei verbo. Quem sou eu? Eu creio, Jesus é a razão do meu viver. Mas eu tenho que ser amor e testemunhar amor. E nós estamos num mundo que as pessoas estão semeando divisão. Não faz isso não. E ai de mim se eu não ensinar. Ai de mim se eu não evangelizar. Não pagueis mal com mal. Faço bem, não importa quem. Repito, nós estamos num mundo em que as redes sociais nos levam a extremos. Nossa, faz isso, aquilo, e leva até extremos.
Isso não é de Deus.

Jesus é amor. Jesus é misericórdia. Não perca isso. Não perca isso. É, vem a palavra, não. Jesus faz um relato de um homem que se um fariseu, né? E um pecador que estavam lá no templo. Nossa, a imagem é tão forte da passagem bíblica. O pecador estava lá fora, quase do santuário, do templo. E o fariseu lá na frente dizendo: ó, Deus, eu faço isso, ó, eu faço aquilo, eu pago o dízimo disso, eu faço as coisas, eu faço aquilo. E o outro lá no fundo dizia: Senhor, piedade de mim, eu sou pecador. E Jesus disse aos discípulos: aquele saiu justificado, aquele, a oração dele foi atendida, o pecador, o outro, cheio de si mesmo, ele não saiu. Esvazia-nos, Senhor, de tudo aquilo que não é teu. Num mundo de muita mágoa.

Por favor, não seja juiz. Mais uma vez, o Senhor, nessa quarentena, me alerta. Para mim e para você, não sejamos juízes. Amém. Como assim, padre? Adeus.

0: importa quem. Se você faz o bem pensando em receber alguma coisa, você tem interesse. Então não é amor, é interesse. Você fazer o bem sem buscar interesse nenhum, por fazer o bem, por Jesus. Ao menor que você fez, um copo com água, foi a mim mesmo. Isso é o tesouro que ajuntamos no céu. Feliz aquele que tem ouvidos para entender e compreender. Prepare água e remédios, já voltamos.
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1: Esse coração é Jesus batendo, que bate forte por mim, por você, por nós. Abençoar, santificar e exorcizar, Senhor, essa água e remédios. Quantos hoje falavam, toma um remédio, em vez de melhorar, até pior, tem efeito colateral. Anula, Senhor, e fiscalize os remédios. Em nome do Pai, do Filho e do Espírito Santo. Amém. Lembrando, amanhã, 7 horas da manhã, no YouTube. Espero vocês. Vai ser a nossa quarentena, orando contra de modo especial. Pelo que, Mário?
2: Amanhã, insônia interrompido, noites que mal dormidas.
1: Nossa, e o que Deus mostrar? É unção, é ao vivo. Como eu também, lembrando, a 15 horas, a missa amanhã, pela Rede Vida e também pelo YouTube. Tá? E depois, direto, o momento de fé que nos mantém em pé. E a missa da Globo.
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5: 9 horas e 1 minuto.
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2: 9:23.
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1: 9:41.
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Louvado seja nosso Senhor Jesus Cristo, para sempre seja louvado. Queridos filhos e filhas, eu quero saudar a todos. É sexta-feira da misericórdia divina. Misericórdia divina que brota do seio do Pai, eu confio em vós. Filhos amados, nós estamos numa novena, eu dizia ontem, repito hoje, uma novena muito especial, que tem sempre, todos os anos, dado muitas graças e bênçãos na nossa conversão e rezando por alguém. Nós estamos na novena de Santa Mônica, Santo Agostinho, segundo dia, rogai por nós. Quero saudar a todos que estão nos acompanhando, a partir da Rádio Evangelizar, de onde tudo começa, as rádios irmãs, cujos nomes cito neste momento. Milagres neste lugar, acredite.

Nisso, novena de Santa Mônica, Santo Agostinho, seu orar, seu clamar, as muralhas. Saúda você pela TV Evangelizar, sinal orar, seu

0: se eu clamar, Deus me atenderá, com certeza, porque Deus é misericordioso, porque Deus quer nos atender, Ele é Pai. Então iniciemos, em nome do Pai, do Filho e do Espírito Santo. Amém. Naquele tempo, os fariseus ouviram dizer que Jesus tinha feito calar os saduceus. Então, reuniram-se em grupo e um deles perguntou a Jesus para experimentá-lo. Não foi com o coração aberto. Era uma armadilha. Era uma tentativa de pegá-lo em alguma palavra. E perguntou: Mestre, qual é o maior mandamento da lei? Jesus respondeu: Amarás o Senhor teu Deus de todo o teu coração, de toda a tua alma e de todo o teu entendimento. Esse é o maior e o primeiro mandamento. O segundo é semelhante a esse: Amarás o teu próximo como a ti mesmo. Toda a lei e os profetas dependem desses dois mandamentos. Senhor, fostes perguntado não com o coração limpo, verdadeiro, translúcido, mas como uma armadilha. Qual o maior de todos os mandamentos? Respondestes a eles e a nós: Amar. Amar. Amar a Deus de todo o coração, toda a alma, todo entendimento, um amor completo, verdadeiro e sincero. Mas também estabeleces um segundo mandamento de igual importância: amar o próximo como a ti mesmo. Então, Senhor, hoje, quando contemplamos a Sexta-feira da Misericórdia, quando estamos pedindo a Santa Mônica que tanto amou, e a prova do amor é a oração, a paciência, a perseverança, a resiliência, amou na oração, no joelho dobrado, eu quero pedir, queremos pedir, dai-nos, Senhor, o verdadeiro amor. Voltar ao primeiro amor, o amor verdadeiro a Deus, o amor completo. Então diga: quero voltar ao primeiro amor. Eu quero voltar àquilo que me fascinou, que me instigou. Quando aquele que meu coração ardeu, quando eu te encontrei, Senhor, quando a minha alma estremeceu diante de ti, aquele encontro de amor, aquele encontro de acolhimento, de empatia, aquele encontro que me fez segui-lo, amá-lo, servi-lo. Deixei tudo para seguir em missão. Quero voltar ao primeiro amor. Meu primeiro amor é Jesus. Diga isso para você mesmo. E a cada vez que disser, renuncie a toda e qualquer forma de idolatria, qualquer coisa que ocupe maior lugar na tua vida do que Deus. Meu primeiro amor é Jesus, é o maior amor que tenho, é Jesus Cristo, e nada se iguala. Sou do meu amado,
1: meu coração,
0: Cântico dos Cânticos, nada me separe, ó amado meu, nada no mundo, nada. Nada me fascine, nada me encante, nada me enfeitice, nada me leve a um erro, ao engodo. Sou do meu amado. Meu coração é teu, Senhor. Diga isso. Entre as panelas, tá aí trabalhando, tá aí no computador, tá me ouvindo pelo rádio, tá me ouvindo pela televisão, está com fone de ouvido, não importa. Diga isso para você mesmo. Quero voltar ao primeiro amor, eu quero me encantar de novo com o Senhor. Eu quero sentir meu coração arder de amor por ti, Senhor. Novamente, faça soprar o Espírito Santo.

0: tanto a brasa que ainda está acesa possa reacender. Quero voltar ao primeiro amor, quando o teu olhar então me tocou. Que a misericórdia divina produza isso em nós, que esse derramamento da misericórdia produza isso em nós. Um coração ardente, uma alma encantada, um discipulado vivificado. Meu amor é o Senhor, meu primeiro amor é Jesus. Ah, é Jesus, sempre será. Mas diga isso para você mesmo, colocando no altar da tua alma e do teu coração. Meu coração é Jesus, a minha vida é Jesus, o meu esperar é Jesus, o meu confiar é Jesus. É Jesus. Sim, eu te amo, Jesus. Eu te amo, Jesus. Diga de novo, diga com coragem. Eu te amo, Jesus. Nós só começamos o programa. Foi a leitura orante do Evangelho do dia. Mas nós voltamos com a leitura orante sequencial. Voltamos com partilha de vida. Voltamos com testemunhos que nos edificam. Por quê? Porque escutando que o outro recebeu a graça, a minha, a tua, a nossa hora vai chegar. Aproveite, chame um amigo e uma amiga. Chame alguém para acompanhar a experiência de Deus. Eu volto já. Volte comigo.
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8: 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São Francisco de Sales.
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0: 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E fica uma grande pergunta no ar. Jó, como entendeu tudo o que aconteceu na vida dele? 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E por falar nisso, amanhã, sábado, eu estarei em Delran, Nova Jersey. Amanhã, povo de Deus, das 8 da manhã às 5 da tarde. Momento de espiritualidade inabalável. Com fé, a tempestade vai passar. Será na Escola Católica da Cruz Sagrada. E quero lembrar a todos que dia 25 de agosto, terça-feira, estarei em Orlando, Flórida. Também um momento de espiritualidade inabalável, com fé, a tempestade vai passar, às 7 horas da noite. E acontecerá na Basílica do Santuário Nacional de Nossa Senhora Rainha do Universo, em Orlando, Flórida. Mais informação você tem no site padrereginaldomanzotti.com.br ou no Instagram @missão.sa. Filha de Deus, que a paz de Jesus esteja com você, filha. Bom
1: Amém,
0: dia.
1: Padre, bom dia.
0: Deus abençoe, filha de Deus. De onde você fala?
1: De algum lugar de Pernambuco.
0: Tá bom. Filha de Deus, de algum lugar de Pernambuco. O que está acontecendo?
1: Padre, eu gostaria de pedir um aconselhamento.
0: Vamos lá, que o Divino Espírito Santo nos ilumine.
1: Eu fui casada por 11 anos, né? No total, relacionamento, 13 anos. Iniciei o namoro aos 16 anos, 17 anos eu engravidei, no calor da emoção, era muito nova. E a gente passou 5 anos morando junto. Então, depois de 5 anos, assim, como a gente participava na igreja, o pároco, não é que ele pressionou, mas assim, cobrava, né? O sacramento orientava. Claro. E assim, eu também me sentia na obrigação, como cristã, né? De ter o sacramento do matrimônio. Mas assim, o meu esposo, ele sempre foi uma pessoa acomodada, relaxado, não queria trabalhar, mentia, saía para beber. Mas também, em contrapartida, a gente tem uma filha, né? Hoje está com 13 anos, eu não queria largar ele, né? Tá. Eu achava que, assim, a família, para mim, era o meu bem maior, que eu tinha que carregar a minha cruz. E, assim, também no meio de uma crise, a gente casou.
0: No meio de uma crise, vocês casaram?
1: Sim.
0: Isso? Eu entendi certo?
1: Foi, padre.
0: Tá.
1: Assim, no meio de uma crise, a gente teve... Durante a nossa relação, foi, eu digo, crise por quê? Por esse conflito de ele ser acomodado, entendi. Ele nunca trabalhou, entendeu? Não me ajudava, eu precisei trabalhar, assim, muito, trabalhei em 2 empregos, assim, eu fazia o meu papel e fazia o papel dele.
0: Perfeito. E aí?
1: Então, em 2024... A gente separou e já fazem 2 anos agora em maio que a gente está separado.
0: Tá.
1: Eu optei, foi muito difícil, né? Eu me perguntei se eu rezei pouco, vi, né, o testemunho de Santa Rita, de Santa Mônica.
0: Sim.
1: Fiquei assim, muito cansada de estar cansada, chorosa e assim, estava entrando em depressão.
0: Tá.
1: Então minha filha precisava de mim. Eu precisava de mim, então eu optei, eu não estava bem, eu estava entrando num buraco, não tinha nem assim vontade de chegar em casa, porque eu me deparava com aquela circunstância.
0: Entendi.
1: Então, optei pela separação.
0: Tá.
1: Então, assim, hoje eu vivo sozinha, né? Não tenho ninguém, desde que a gente separou. E, assim, eu me pergunto, eu devo procurar nulidade? É cedo? Será que eu vou ser bem acolhida? Eu vou ser julgada? Vai ser procedente? Qual é a vontade de Deus, né, para mim?
0: Eu imaginei que você ia chegar, quando você começou a falar, eu imaginei que você ia chegar nessa pergunta. Filha, eu digo assim, mais do que ninguém, é você que tem que examinar a consciência. Digo que sim, você vai ser bem acolhida, de modo geral é bem acolhida. Os passos é você procurar o padre, e aí convém, se você mora na mesma cidade, procurar o padre que conhece você há tempo. E o que você contou para mim, vai contar para ele. E ele perceberá, na sua reta intenção, na sua fala, se realmente o casamento foi nulo ou não. Havendo matéria, você me conta e me faz compreender que há uma nulidade. Mas isso não quer dizer nada. É justo que, se no teu coração existe, que foi sob de alguma forma pressão, que você procure o padre encaminhará para o tribunal eclesiástico, é feito um chamado libelo, e aí segue os trâmites. Geralmente, e digo para você, é feito de uma forma muito carinhosa, é feito de uma forma muito séria, e exatamente não é declarar que o casamento está nulo, é declarar que ele nunca existiu. Você sabe a diferença disso, né?
1: Sim.
0: Então, é lícito, se você tem essa inquietação na tua alma, procure o padre da sua paróquia. Abra teu coração do jeito que você abriu para mim. E você será, sim, muito bem atendida. Será muito bem acolhida. Claro que você vai ter que ter um pouco de paciência. E digo por quê. E não tá cedo de procurar isso, não. Porque é um processo lento, às vezes moroso, porque são muitos os casos. Os tribunais eclesiásticos estão abarrotados de processo. Por mais que tenha se simplificado bastante, a demanda é grande. Mas eu digo para você, assim, com o coração também leve, é justo que você tire essa dúvida do seu coração. Compreendeu?
1: Compreendi, padre.
0: Mas vá com muita serenidade e fale isso com o padre. Ele vai ter discernimento. Ele que te conhece, sabe da tua história, vai ter elementos muito claros para poder te direcionar. Enquanto isso, você está sozinha, continue comungando, continue participando da igreja, não se afaste, tá bom?
1: Perfeito, padre.
0: Que Deus abençoe, filha de Deus de Pernambuco. Papa Francisco já tinha pedido muito que se facilitasse, não facilitasse, não é ser lascivo, mas se pudesse dar agilidade aos processos. É justo que se entre, mas a demanda é muito grande, é só isso. Que Deus abençoe, filha, e que realmente a verdade venha à tona, e que, se for de Deus, que você consiga a nulidade. Eu vou para o intervalo, eu volto com a leitura orante. Volte comigo, povo de Deus. Por falar nisso, você acompanhou, já ouviu a catequese da semana? YouTube Padre Manzotti. Enquanto eu vou para o intervalo, se inscreva lá no YouTube Padre Manzotti Oficial. Eu volto já. Volte comigo.
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0: Queridos filhos e filhas, nós estamos no mês de agosto, mês das vocações. E nós estamos na última etapa da campanha de Jesus das Santas Chagas. 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Agora, vamos à leitura orante? Bíblia aberta, cartilha de oração.
1: Eu não sou digno que entrei.
0: Segundo Coríntios, capítulo 6, versículo 5. Para quem perdeu ontem, só dou um gostinho. Foi sobre a paciência. Vai lá, tá lá no YouTube. Mas vamos lá, continuando. Paulo que diz: em tudo nos mostramos servos de Deus. Eu tenho que voltar um pouquinho para dar continuidade. Suportando com muita paciência aflições, sofrimentos e dificuldades. Versículo 5, hoje. Veja Paulo relatando como ele se fez servo de Deus. Temos sido chicoteados, presos, agredidos nas agitações populares. Se você lembrar comigo, quando nós fizemos a leitura de Atos dos Apóstolos, você lembra quantas vezes Paulo apanhou publicamente? E eu pergunto, teríamos nós tamanha disposição? Às vezes, estamos trabalhando na igreja e por uma picuinha largamos tudo. Por um mal entendido, eu diria por orgulho ou vaidade, largamos tudo e não entendemos que tudo o que fazemos deve ser para Cristo, a ponto de Paulo dizer, de suportar. Eu queria bater nessa tecla hoje: suportar sofrimentos por Cristo, suportar aflições por Cristo. E ele diz: chicoteado, preso, agredido em as agitações populares, temos trabalhado demais. Paulo diz: temos ficado sem dormir, sem comer. Por meio da nossa pureza, olha lá, pureza, conhecimento, paciência e delicadeza, mostramos que somos servos de Deus. Então, espera aí. Quais são as virtudes de um servo de Deus? Ah, entendeu. Vamos lá. Quais são as virtudes que Paulo diz que um servo de Deus tem que ter? Estou falando para mim mesmo, tá? mas para você também. Primeiro, pureza. Bem-aventurados os puros de coração, não foi a primeira bem-aventurança? Conhecimento. Conhecimento de Deus, profundidade em Deus. Depois, a virtude da paciência. E algo que não pode nos faltar, delicadeza. Quatro virtudes importantes. Vou frisar melhor. Pureza, conhecimento, paciência e delicadeza. Às vezes eu percebo que falta muita delicadeza nas nossas paróquias. Agora ele fala: por meio do Espírito Santo, temos mostrado isso pelo nosso amor verdadeiro, pela mensagem da verdade e pelo poder de Deus. Então, tudo que fazemos como fruto do Espírito Santo, por vivermos em obediência à vontade de Deus. De novo, outro ponto a ser refletido: vivermos segundo a vontade de Deus, guiados pelo Espírito. Você está abrindo teu coração? Você está prestando atenção, filho? Temos armas que usamos tanto para atacar como nos defender. Ué, que armas são essas? Pureza, conhecimento, paciência, delicadeza. Estas virtudes servem tanto para atacar como para se defender. Paulo tem muita clareza sobre si mesmo. Versículo 8: somos elogiados e caluniados. Alguns nos insultam, outros falam bem de nós. Somos tratados como mentirosos, mas falamos a verdade. Somos tratados como desconhecidos, embora sejamos bem conhecidos de todos. Somos tratados como se tivéssemos mortos, mas como vocês estão vendo, continuamos vivos. Percebe uma liberdade de Paulo interior muito grande? Ele não se deixa abalar pela calúnia. Uns elogiados, outros caluniados, mas eu sigo o Evangelho, sigo no Espírito Santo, sigo nessas virtudes. Às vezes, ficamos tristes. Quem não fica? Outras vezes, ficamos alegres. Parecemos pobres, mas enriquecemos muitas pessoas. Parece que não temos nada, mas na verdade, possuímos tudo. Senhor, que nada possa impedir, nada, o anúncio do teu reino. Senhor Deus, dai-me essa liberdade de Paulo, dai-me essas virtudes que Paulo enumera: a pureza, o conhecimento, a paciência, a delicadeza. Senhor, fortalece-nos de tal forma, vivendo no Espírito, que nada possa nos abalar. Críticas, calúnias, se nos tratam bem, se nos tratam mal, se pensam que não temos nada, nós temos tudo. Em Cristo temos tudo. É lindo demais, gente. É bonito ver Paulo, e sabemos que ele é um dos maiores apóstolo de todos os tempos, mas que sofreu muito. Dai-nos, Senhor, estas virtudes. Dai-nos, Senhor, estas virtudes. Eu paro por aqui. Eu vou para o intervalo. E esta foi a leitura orante de hoje. Vale a pena retomar, você que é líder de uma paróquia. Capítulo 6, pode ser do versículo 1 até o versículo 13. Eu faço amanhã. Voltamos já.
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9: Fortaleça o teu espírito na paciência e espere confiante a alegria que vem depois da tristeza. São Pedro Damião.
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0: Escute esse testemunho e digo para você, talvez você fale assim, nossa, eu tenho um testemunho, eu queria tanto falar com o padre. Não é fácil, são milhares de pessoas tentando a cada dia, mas você pode deixar gravado. Manda um áudio, 41-3221-6060, escute.
1: Eu me chamo Maria Inês, tudo começou há 3 anos atrás, quando eu retornei para a igreja.
0: Opa,
1: a igreja católica para mim era muito repetitivo as coisas. Eu fui me afastando, fui esfriando. Aí há 3 anos atrás eu retornei. Quando eu retornei, retornei numa fase muito difícil da minha vida. A minha vida de ponta cabeça. E eu achava que estava tudo bem, mas cheguei nessa igreja do Guadalupe, no santuário, às quartas-feiras, às 12 horas. E sempre com muito problema familiar, profissional, relacionamento. A minha vida detonada.
0: Imagina.
1: Quando eu voltava para casa, a minha filha se drogando num quarto, minha filha é formada, tem faculdade, trabalhando no computador ali, né, arquiteta, e fumando aquelas drogas no quarto dela. Só que eu permitia, porque eu falei, se eu não deixar, ela vai para a rua. E a droga chegava em motoboy. Marido bêbado no sofá da sala. Eu falava, Senhor, eu te sirvo. Saio de um ambiente maravilhoso. Olha o que eu estou deparando na minha casa. O que importa? Minha filha deixou as drogas.
0: Deus seja louvado.
1: Minha filha deixou o mundo.
0: Deus seja louvado.
1: Sem eu gritar, sem eu pedir, sem eu implorar para ela. Eu chorava, eu pedia, eu rezava só para Jesus. E para Nossa Senhora.
0: Amém. Vida
1: quanto
0: transformada.
1: Ao marido, nas madrugadas, eu pegava meu rosário, eu ia para a sala. Ele bebendo, fumando, jogando, se prostituindo no celular, e eu rezando no meio da minha sala. Ele ria. É, o demônio ria, né?
0: É.
1: Mas chegou o momento de que Deus ouviu a minha prece, e esse marido se transformou, deixou o alcoolismo. Ele ainda joga, mas é muito pouco. Mas eu creio que falta pouco.
0: Tá,
1: o alcoolismo ele deixou para trás.
0: Amém.
1: O marido perfeito me ajuda nas coisas dentro de casa, me ajuda na limpeza, me ajuda na arrumação, me ajuda a cuidar
0: filha,
1: do neto, faz tudo. É outro marido.
0: Transformação.
1: A partir do momento que eu tomei a atitude de ser associada e ser dizimista, a minha vida parece um sonho.
0: Aí, ó.
1: Tudo acontece no momento certo e eu vejo a mão de Deus agindo. É muito lindo. Quero agradecer a Deus, a Nossa Senhora, né? Ao Padre Manzotti também pela força desse ministério. Que Deus tenha misericórdia.
0: Obrigado.
1: Porque é uma obra muito linda, é uma obra que alcançou tantas vidas e alcançou a minha vida. Um abraço fraterno e muito obrigada.
0: Amém. Faça ecoar, viu, sacristão, em todas as redes esse testemunho muito forte da Maria Inês, com muita sensatez, mas confiando em Deus. Seja bem-vinda. É o Volta para Casa. Maria Inês do Paraná. Marlene, que a paz de Jesus esteja com você, Marlene.
2: Sua bênção, padre. Bom dia.
0: Bom dia, Deus abençoe. Você fala de onde?
2: Eu falo de Palmital, estado de São Paulo.
0: Palmital, estado de São Paulo. E como você me acompanha?
2: Aqui não tem uma rádio assim que a gente ouve o programa. Então eu ouço pela Escuta FM de Assis.
0: Ah, tá. Você pega lá a internet, né?
2: Isso.
0: Tá bom. Diga lá, Marlene. A palavra é sua, querida.
2: Então, padre, eu queria dar 2 testemunhos.
0: Por favor.
2: O primeiro é, o ano passado eu consegui ligar para o senhor no dia de Santo Expedito. Eu estava com uma dor, até liguei chorando para o senhor com uma dor no reto, muito forte. E eu estava esperando para ser chamado para fazer uma cirurgia, mas pelo SUS é complicado, né? Então estava demorando muito para chamar, mas assim, eu consegui falar com o senhor, aí na outra semana já me ligaram chamando para fazer
0: Deus
2: a cirurgia.
0: Louvado. E como foi a cirurgia?
2: Foi bem, graças a Deus, tô bem, tô curada.
0: Amém.
2: Tô bem, graças a Deus.
0: Então, graça recebida.
2: É graça testemunhada. Toca o sacristão.
0: E vamos pro segundo testemunho.
2: Tá, e o segundo é pelo meu genro também, que ele foi chamado, ele fez um concurso para delegado aí no Paraná mesmo. E só que sim, demorou bastantinho para chamar ele. Então, a gente tava sempre rezando, fazendo as novenas para ele ser chamado, graças a Deus. Ele também foi chamado, já está trabalhando como delegado.
0: Opa!
2: Outra graça muito especial para a gente também.
0: Graça recebida.
2: É, graça testemunhada, está possível.
0: Isso! Tá certo.
2: E eu queria pedir oração, padre, também para minha filha, né? Posso falar os nomes?
0: Claro, por favor.
2: É, para minha filha Ana Caroline.
0: Tá.
2: Para o meu neto Enzo Ravi.
0: Enzo, só um minutinho, quem mais?
2: Ravi.
0: Tá.
2: E pro meu genro Denner.
0: Tá.
2: Aí para todas as minhas irmãs, meu irmão também, para minha tia, para minha sogra que é acamada também, pro meu marido José.
0: Tá bom. Que Deus abençoe, Marlene. Fique com Deus, meu abraço a Palmital, São Paulo. E ela escuta, como ela disse, a partir da rádio de Assis, São Paulo, Dom Argemiro Azevedo de Assis. Érica, que a paz de Jesus esteja com você, Érica. Bom dia.
3: Bom dia, Padre Reginaldo. Tudo bem?
0: Deus abençoe. Você fala de onde?
3: De Braslândia, Distrito Federal.
0: Braslândia, é Distrito Federal, tá certo. Sim. Diga lá, minha querida, como é que você me acompanha?
3: Pela Nova Aliança, quando eu não estou no trabalho, e quando eu vou ao trabalho, né, eu ouço pelo YouTube.
0: Tá certo. Diga, a palavra é sua.
3: Padre, eu quero dar alguns testemunhos. Eu queria dar vários, né? Mas só vai dar pouco tempo, né?
0: Diga lá.
3: Eu quero dar o testemunho da aposentadoria da minha mãe, que ela aguardou 4 anos, né? E de novena em novena, na novena de Nossa Senhora das Graças, em 2024, ela conseguiu. E também quero pedir outro testemunho, né?
0: Sim.
3: É pela graça da maternidade, que eu já... Estou casada há quase 3 anos e a gente não, eu e meu esposo não tinha coragem, né? Para encarar essa responsabilidade.
0: Certo.
3: Aí a gente, de novena em novena, nas missas, pedindo Deus, né?
0: Sim.
3: Entendimento, coragem, a gente conseguiu. Estou grávida de 7 meses.
0: 7 meses. Que Nossa Senhora abençoe a sua gravidez, que transcorra tudo bem e que já tem nome?
3: Já, Helena.
0: Helena, nome lindo. Então, que seja uma criança que venha com saúde e paz. Deus abençoe a sua gravidez, Érica.
3: Amém.
0: Um grande abraço. Você quer deixar alguém em oração?
3: Sim, pedi de oração para minha mãe.
0: Nome?
3: Antônia Duran Ornelas.
0: Tá.
3: Ela tem 61 anos e, assim, ela já teve várias síndromes do pânico, né? Depressão, ansiedade. Eu peço para que Deus cure ela dessas doenças psicológicas.
0: Tá certo. Levarei no altar do Senhor. Meu grande abraço, Érica, de Braslândia, Distrito Federal. Acompanha pelo aplicativo, pelo YouTube. E lá temos a rádio Nova Aliança FM, Cardeal Arcebispo Dom Paulo César Costa, da Arquidiocese de Brasília. Querido povo de Deus, você tem devoção a Jesus das Santas Chagas? Como começar e como ter? Eu diria, comece rezando o Terço das Santas Chagas. Todos os dias, às 3 horas da tarde, eu rezo o Terço das Santas Chagas. Se acompanha pelo YouTube Padre Manzotti. Também, na madrugada, na TV Evangelizar, depois da bênção do Santíssimo, tem o Terço das Santas Chagas. 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Lembrando que nós teremos a festa das Santas Chagas este ano, que será entre os dias 21 e 27 de setembro, aqui em Curitiba. 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Eu vou para o intervalo e volto com a novena, segundo dia de Santa Mônica e Santo Agostinho. Voltamos já.
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6: Por muito tempo, Jesus o chamava, porém, ele dizia não.
7: Minha mulher era da igreja, mas eu nunca gostei de rezar. Fica raiva, ela me chamava para me rezar o texto, eu dizia o que ela sabe disso.
6: No silêncio da dor, seu coração finalmente disse sim.
7: Aí, em 2017, ela faleceu. Um ser meu tive esse AVC. Comecei a me pegar com Jesus da Santa Chaga.
6: Hoje, curado, ele reza por aquele que foi instrumento em sua transformação.
7: E hoje eu estou bom, graças a Deus. Hoje eu rezo todo dia pelo Senhor, Padre. De tarde, de manhã e de noite. Toca o sino, sacristão. Obrigado, Padre.
0: Olha aí, gente. Vidas transformadas. O homem não queria nem saber de reza. A mulher chamava para rezar. Credo Cruz, Vixe Maria. Mas tá aí, ó. Um homem que agora acompanha a Experiência de Deus, deve acompanhar a TV Evangelizar. Deus seja louvado.
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8: Ninguém é capaz de perceber tudo quanto há de maravilhoso na menor criatura de Deus, ainda que seja uma formiguinha. Santa Teresa d'Ávila.
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Hoje, aniversário de Dom João Mamé de Filho, da Diocese de Umuarama, minha saudação. Também aniversário da TV Irmã, Diário do Sertão, Cajazeiras, Paraíba. 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Filhos amados e povo querido, escute esse testemunho. Veio o manuscrito. É do Rio de Janeiro. Bom dia, Padre Reginaldo. Meu nome é Tânia Maria Pedreira, do estado do Rio de Janeiro. Vim relatar um milagre realizado por Jesus das Santas Chagas e por São Padre Pio de Pietreutina. Eu sou um milagre. Eu tive dois infartos seguidos. Com isso, coloquei dois stenders. Logo em seguida, comecei a sangrar pela boca, misericórdia. Através de diversos tratamentos, foi descoberta uma ferida no pulmão direito. Com isso, realizei um procedimento e logo após tive outro infarto. Após o ocorrido, voltei a sangrar. Depois de 8 dias, tive que fazer outro procedimento e aumentei a minha fé e clamei: São Pio de Pietreutina, me ajuda! Após o procedimento do meu pulmão, ainda tive uma hemorragia interna, quase indo a óbito. Ao longo dos dias, os médicos sugeriram mais um procedimento no pulmão com contraste e eu clamava: Jesus das Santas Chagas, São Padre Pio, não me abandone! Meses depois do procedimento, tive ainda sangramento na boca. Cirurgia. Padre, foi tirado metade do pulmão. Mas hoje, apesar de tudo que eu passei, eu tenho que agradecer. Agradecer a Jesus das Santas Chagas, a São Padre Pio de Pietreutina. Por quê? Porque todos diziam que eu não viveria e eu sobrevivi e sou um milagre de Deus. Sou associada fiel e agradeço a muito, muito a obra. Assinado Tânia Maria Pedreira, do estado do Rio de Janeiro. Graça recebida, graça alcançada. Toca o sino, sacristão! Filhos queridos, para quem você está fazendo a novena este ano? Olha, junto com o Jornal do Evangelizador, não sei se você lê, mas eu gostaria de dizer, não coloque lá na gaveta não, leia, gente. O Jornal do Evangelizador nós fazemos com muito carinho para você, tanto que tem um artigo sobre vocações que eu fiz logo no início, porque é o mês vocacional, e exatamente no Jornal do Evangelizador tem ali, ó, Sagrada Família pelos Pais, que nós já fizemos, e tem a novena Santa Mônica, Santo Agostinho, que estamos fazendo. E depois tem um especial do Dia dos Pais. Leia o Jornal do Evangelizador. Você quer receber o Jornal do Evangelizador? Terá imenso prazer de mandar. Ligue agora, 0800-410-6060. Vou repetir, 0800-410-6060 e diga: quero receber o Jornal do Evangelizador. E aí cheguei onde eu queria. A história de São Tarcísio, a história linda de São Tarcísio para contar para o teu filho, tua filha, para os coroinhas, é o patrono dos coroinhas. Tá aí, Jornal do Evangelizador. E agora, juntos, segundo dia da novena de Santa Mônica, Santo Agostinho. Hoje eu vou fazer do próprio jornal para mostrar que não é enfeite, é para utilidade o Jornal do Evangelizador. Rezemos, segundo dia. Santa Mônica, Santo Agostinho, levai-me à verdadeira conversão,
Santa Mônica, Santo Agostinho, levai-me à verdadeira conversão. Ó Santa Mônica, que pela oração e pelas lágrimas alcançaste de Deus a conversão do vosso filho e do vosso marido, olhai para o meu coração amargurado. Rezo agora por esta pessoa que tantos dissabores e sofrimentos causam ao meu coração e à minha família. Diga o nome da pessoa. Pode dizer agora. Santa Mônica, que vossas orações se juntem às minhas para comover o bom Deus, a fim de que Ele, Deus vivo e verdadeiro, faça com que esta pessoa por quem rezo possa voltar ao bom caminho. Oremos. Ó Deus, consolador dos aflitos, saúde dos que em vós esperam, que aceitastes misericordiosamente as piedosas lágrimas da bem-aventurada Mônica pela conversão do filho Agostinho e do marido Patrício, concedei-nos, por vossa intercessão, que choremos nossos pecados e encontremos a indulgência da vossa graça, por nosso Senhor Jesus Cristo, na unidade do Espírito Santo. Amém. Santo Agostinho, rogai por nós. Santa Mônica, rogai por nós. Preparou a água? Depois beba. Dê aos seus familiares. O Senhor esteja convosco. Ele está no meio de nós. Abençoai, Senhor, a água, a roupa dos enfermos, as fotos de família, os remédios. Por intercessão de Nossa Senhora de Guadalupe, Jesus das Santas Chagas, São Pio, nos méritos de Jesus das Santas Chagas, em nome do Pai, do Filho, do Espírito Santo. Amém. Eu me despeço, como eu comecei, com o clipe Meu Primeiro Amor. YouTube Padre Manzotti, evangelizar é preciso...

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1: Filhos queridos, povo amado de Deus, é sexta-feira. Sempre lembramos o coração ferido de amor de Jesus por nós. Sagrado coração de Jesus, fazei o nosso coração semelhante ao vosso, e o terço das Santas Chagas que acabamos de rezar nos remete a esse coração de onde saiu e sai rios de misericórdia.
2: Escute esse testemunho, por favor.
3: Oi, padre.
2: Oi.
3: Eu sou a filha mais velha de 6 irmãos e ajudei a criar o caçula, o nosso Jô da família. Tinha serviço bom, um salário bom, carro, uma vida econômica relativamente boa e se envolveu com as amizades, com pessoas que não é gente. Envolveu com droga, com magias, pornografia, muita coisa errada. Seu corpo cobriu de lepra e também contaminando a sua alma. E assim, nesse vale de lágrimas, de novena em novena, depois de uma conversa franca com meu pai e com ele, em meio às lágrimas de minha mãe, quando o papai falou para ele que só existe dois espíritos, o de Deus e do demônio. Do demônio dá uns nome bonito, mas continua sendo do demônio.
2: Isso.
3: Depois das 24 horas, na presença do Senhor, através TV Evangelizar e no Evangelho, da experiência de Deus, 10 horas da noite e 9 minutos, onde eles levavam aquele paralítico até Jesus numa cama. Naquele dia, padre, eu levei o meu irmão.
2: Meu
3: muita
2: Deus.
3: Fé. Diante de Jesus.
2: Que forte,
3: e
2: lindo.
3: Ele curou, como também perdoou os seus pecados. O Senhor falou assim: você vai gravar o áudio e mandar testemunhando. Tá aí o áudio.
2: Olha aí,
3: porque
2: gente.
3: Porque graça recebida é graça testemunhada. A fé não.

0: filha de Deus. Você me emocionou aqui, viu? Quando você contava, eu lembrei do fato. Lembrei da pregação. Lembrei dos quatro amigos que levavam o colchão. E você foi a que levou seu irmão. Olha, é emocionante. Que bom que você nos dá esse exemplo. Exemplo para todo o Brasil. De uma fé inabalável. Se o programa terminasse agora, teria valido a pena. Deus seja louvado, filha de Deus. Dai-nos, Senhor, a fé inabalável. Dai-nos, Senhor, esta fé inabalável. Amém. Vamos juntos, Bíblia aberta, cartilha de oração.
1: Preciso de uma palavra, de uma palavra boa. Não pode ser qualquer uma.
2: Mas não pode mesmo. Qualquer palavra, não.
3: Preciso de uma palavra.
2: Palavra que oriente.
3: Vida. Preciso de uma palavra e a palavra é de Jesus.
1: Jesus tem palavra santa.
2: É, Jesus tem palavra boa.
3: É quando Jesus me fala.
2: O Senhor esteja convosco, Ele está no meio de nós. Proclamação do Evangelho de Jesus Cristo segundo São Mateus. Glória a vós, Senhor. Os fariseus se reuniram quando souberam que Jesus tinha reduzido ao silêncio os saduceus. Um deles, doutor da lei, querendo pegar Jesus em contradição, disse-lhe: Mestre, qual é o maior de todos os mandamentos? Jesus respondeu: Amarás o Senhor teu Deus, de todo o teu coração, de toda a tua alma, com todo o teu espírito. Esse é o primeiro mandamento. O segundo é semelhante a esse: Amarás o teu próximo como a ti mesmo. Palavra da salvação. Glória a vós, Senhor. Filhos queridos, povo amado de Deus, o Evangelho de hoje nos coloca de forma muito clara, muito objetiva, o que é que Deus nos pede: amor. Amor a Deus, mas não é qualquer amor, é um amor verdadeiro, amor autêntico, amor sincero, amor incondicional. E também ao próximo, porque o amor ao próximo se reflete no amor a Deus, e o amor a Deus naturalmente se reflete no amor ao próximo. As duas coisas estão juntas. Não há quem possa amar a Deus se não consegue amar quem está do teu lado. O que nos cabe hoje, nessa hora da misericórdia, é: ensina-nos a amar, Senhor. Ensina-nos a amar, porque quem nos amou primeiro fostes vós, Senhor. Quem nos amou primeiro fostes vós. Senhor, tira esse coração de pedra, esse coração insensível,

Senhor Jesus, faze-me compreender profundamente as exigências do amor. Um amor a Deus e um amor ao próximo. Que isso seja essencial na minha vida. Por amor, só por amor. Então amemos.

Senhor Deus, bem sabemos do Teu amor para conosco. Bem sabemos que o Teu amor é imenso. E é por isso que pedimos, como fruto do Teu amor, abençoai a água. Como fruto do Teu amor, fortalecei a fé dos que estão em dúvida. Como fruto do Teu amor, tocai nos corações mais insensíveis. Abençoai, santificai, abençoai todos os objetos. Abençoai, Senhor, santificai e traga unção, Senhor. Em nome do Pai, do Filho e do Espírito Santo.

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4: Divino Jesus, nós vos oferecemos esse terço que vamos rezar, meditando nos mistérios da nossa redenção. Concedei-nos, por intercessão da Virgem Maria, Mãe de Deus e Nossa Mãe, as virtudes que nos são necessárias para bem rezá-lo e a graça de ganharmos as indulgências desta santa devoção. Oferecemo-lo particularmente em desagravo dos pecados cometidos contra o Sagrado Coração de Jesus e Imaculado Coração de Maria, pela paz do mundo, pela conversão dos pecadores, pelas almas do purgatório, pelas intenções do Santo Padre, pelo aumento e santificação do clero, pelos nossos vigários, pela santificação das famílias, pelas missões, pelos doentes, pelos agonizantes, por aqueles que pediram nossas orações e por todas as nossas intenções particulares e pelo Brasil. Creio em Deus Pai Todo-Poderoso, Criador do céu e da terra, em Jesus Cristo, seu único Filho, nosso Senhor, que foi concebido pelo poder do Espírito Santo, nasceu da Virgem Maria, padeceu sob Pôncio Pilatos, foi crucificado, morto e sepultado, desceu à mansão dos mortos, ressuscitou ao terceiro dia, subiu aos céus, está sentado à direita de Deus Pai Todo-Poderoso, donde há de vir e julgar os vivos e os mortos. Creio no Espírito Santo, na Santa Igreja Católica, na comunhão dos santos, na remissão dos pecados, na ressurreição da carne, na vida eterna. Amém. Pai nosso que estais no céu, santificado seja o vosso nome. Venha a nós o vosso reino, seja feita a vossa vontade, assim na terra como no céu. O pão nosso de cada dia nos dai hoje. Perdoai-nos nas nossas ofensas, assim como nós perdoamos a quem nos tem ofendido. E não nos deixeis cair em tentação, mas livrai-nos do mal. Amém. Ave Maria, cheia de graça, o Senhor é convosco. Bendita sois vós entre as mulheres e bendito é o fruto do vosso ventre, Jesus. Santa Maria, Mãe de Deus, rogai por nós, pecadores, agora e na hora de nossa morte. Amém. Ave Maria, cheia de graça, o Senhor é convosco. Bendita sois vós entre as mulheres e bendito é o fruto do vosso ventre, Jesus. Santa Maria, Mãe de Deus, rogai por nós, pecadores, agora e na hora de nossa morte. Amém. Ave Maria, cheia de graça, o Senhor é convosco. Bendita sois vós entre as mulheres e bendito é o fruto do vosso ventre, Jesus. Santa Maria, Mãe de Deus, rogai por nós, pecadores, agora e na hora de nossa morte.

0: Pai nosso que estais no céu, santificado seja o vosso nome. Venha a nós o vosso reino, seja feita a vossa vontade, assim na terra como no céu.
1: O pão nosso de cada dia nos dai hoje. Perdoai as nossas ofensas, assim como nós perdoamos a quem nos tem ofendido. E não nos deixeis cair em tentação, mas livrai-nos do mal. Amém.
0: Ave Maria, cheia de graça, o Senhor é convosco. Bendita sois vós entre as mulheres, e bendito é o fruto do vosso ventre, Jesus.
1: Santa Maria, Mãe de Deus, rogai por nós, pecadores, agora e na hora de nossa morte. Amém.
0: Ave Maria, cheia de graça, o Senhor é convosco. Bendita sois vós entre as mulheres, e bendito é o fruto do vosso ventre, Jesus.
1: Santa Maria, Mãe de Deus, rogai por nós, pecadores, agora e na hora de nossa morte. Amém.
0: Ave Maria, cheia de graça, o Senhor é convosco. Bendita sois vós entre as mulheres, e bendito é o fruto do vosso ventre, Jesus.
1: Santa Maria, Mãe de Deus, rogai por nós, pecadores, agora e na hora de nossa morte. Amém.
0: Ave Maria, cheia de graça, o Senhor é convosco. Bendita sois vós entre as mulheres, e bendito é o fruto do vosso ventre, Jesus.
1: Santa Maria, Mãe de Deus, rogai por nós, pecadores, agora e na hora de nossa morte. Amém.
0: Ave Maria, cheia de graça, o Senhor é convosco. Bendita sois vós entre as mulheres, e bendito é o fruto do vosso ventre, Jesus.
1: Santa Maria, Mãe de Deus, rogai por nós, pecadores, agora e na hora de nossa morte. Amém.
0: Ave Maria, cheia de graça, o Senhor é convosco. Bendita sois vós entre as mulheres, e bendito é o fruto do vosso ventre, Jesus.
1: Santa Maria, Mãe de Deus, rogai por nós, pecadores, agora e na hora de nossa morte. Amém.
0: Ave Maria, cheia de graça, o Senhor é convosco. Bendita sois vós entre as mulheres, e bendito é o fruto do vosso ventre, Jesus.
1: Santa Maria, Mãe de Deus, rogai por nós, pecadores, agora e na hora de nossa morte. Amém.
0: Ave Maria, cheia de graça, o Senhor é convosco. Bendita sois vós entre as mulheres, e bendito é o fruto do vosso ventre, Jesus.
1: Santa Maria, Mãe de Deus, rogai por nós, pecadores, agora e na hora de nossa morte. Amém.
0: Ave Maria, cheia de graça, o Senhor é convosco. Bendita sois vós entre as mulheres, e bendito é o fruto do vosso ventre, Jesus.
1: Santa Maria, Mãe de Deus, rogai por nós, pecadores, agora e na hora de nossa morte. Amém.
0: Ave Maria, cheia de graça, o Senhor é convosco. Bendita sois vós entre as mulheres, e bendito é o fruto do vosso ventre, Jesus.
1: Santa Maria, Mãe de Deus, rogai por nós, pecadores, agora e na hora de nossa morte. Amém.

0: Pai nosso que estais no céu, santificado seja o vosso nome. Venha a nós o vosso reino, seja feita a vossa vontade, assim na terra como no céu.
1: O pão nosso de cada dia nos dai hoje. Perdoai as nossas ofensas, assim como nós perdoamos a quem nos tem ofendido. E não nos deixeis cair em tentação, mas livrai-nos do mal. Amém.
0: Ave Maria, cheia de graça, o Senhor é convosco. Bendita sois vós entre as mulheres, e bendito é o fruto do vosso ventre, Jesus.
1: Santa Maria, Mãe de Deus, rogai por nós, pecadores, agora e na hora de nossa morte. Amém.
0: Ave Maria, cheia de graça, o Senhor é convosco. Bendita sois vós entre as mulheres, e bendito é o fruto do vosso ventre, Jesus.
1: Santa Maria, Mãe de Deus, rogai por nós, pecadores, agora e na hora de nossa morte. Amém.
0: Ave Maria, cheia de graça, o Senhor é convosco. Bendita sois vós entre as mulheres, e bendito é o fruto do vosso ventre, Jesus.
1: Santa Maria, Mãe de Deus, rogai por nós, pecadores, agora e na hora de nossa morte. Amém.
0: Ave Maria, cheia de graça, o Senhor é convosco. Bendita sois vós entre as mulheres, e bendito é o fruto do vosso ventre, Jesus.
1: Santa Maria, Mãe de Deus, rogai por nós, pecadores, agora e na hora de nossa morte. Amém.
0: Ave Maria, cheia de graça, o Senhor é convosco. Bendita sois vós entre as mulheres, e bendito é o fruto do vosso ventre, Jesus.
1: Santa Maria, Mãe de Deus, rogai por nós, pecadores, agora e na hora de nossa morte. Amém.
0: Ave Maria, cheia de graça, o Senhor é convosco. Bendita sois vós entre as mulheres, e bendito é o fruto do vosso ventre, Jesus.
1: Santa Maria, Mãe de Deus, rogai por nós, pecadores, agora e na hora de nossa morte. Amém.
0: Ave Maria, cheia de graça, o Senhor é convosco. Bendita sois vós entre as mulheres, e bendito é o fruto do vosso ventre, Jesus.
1: Santa Maria, Mãe de Deus, rogai por nós, pecadores, agora e na hora de nossa morte. Amém.
0: Ave Maria, cheia de graça, o Senhor é convosco. Bendita sois vós entre as mulheres, e bendito é o fruto do vosso ventre, Jesus.
1: Santa Maria, Mãe de Deus, rogai por nós, pecadores, agora e na hora de nossa morte. Amém.
0: Ave Maria, cheia de graça, o Senhor é convosco. Bendita sois vós entre as mulheres, e bendito é o fruto do vosso ventre, Jesus.
1: Santa Maria, Mãe de Deus, rogai por nós, pecadores, agora e na hora de nossa morte. Amém.
0: Ave Maria, cheia de graça, o Senhor é convosco. Bendita sois vós entre as mulheres, e bendito é o fruto do vosso ventre, Jesus.
1: Santa Maria, Mãe de Deus, rogai por nós, pecadores, agora e na hora de nossa morte. Amém.

0: Pai nosso que estais no céu, santificado seja o vosso nome. Venha a nós o vosso reino, seja feita a vossa vontade, assim na terra como no céu.
1: O pão nosso de cada dia nos dai hoje. Perdoai as nossas ofensas, assim como nós perdoamos a quem nos tem ofendido. E não nos deixeis cair em tentação, mas livrai-nos do mal. Amém.
0: Ave Maria, cheia de graça, o Senhor é convosco. Bendita sois vós entre as mulheres, e bendito é o fruto do vosso ventre, Jesus.
1: Santa Maria, Mãe de Deus, rogai por nós, pecadores, agora e na hora de nossa morte. Amém.
0: Ave Maria, cheia de graça, o Senhor é convosco. Bendita sois vós entre as mulheres, e bendito é o fruto do vosso ventre, Jesus.
1: Santa Maria, Mãe de Deus, rogai por nós, pecadores, agora e na hora de nossa morte. Amém.
0: Ave Maria, cheia de graça, o Senhor é convosco. Bendita sois vós entre as mulheres, e bendito é o fruto do vosso ventre, Jesus.
1: Santa Maria, Mãe de Deus, rogai por nós, pecadores, agora e na hora de nossa morte. Amém.
0: Ave Maria, cheia de graça, o Senhor é convosco. Bendita sois vós entre as mulheres, e bendito é o fruto do vosso ventre, Jesus.
1: Santa Maria, Mãe de Deus, rogai por nós, pecadores, agora e na hora de nossa morte. Amém.
0: Ave Maria, cheia de graça, o Senhor é convosco. Bendita sois vós entre as mulheres, e bendito é o fruto do vosso ventre, Jesus.
1: Santa Maria, Mãe de Deus, rogai por nós, pecadores, agora e na hora de nossa morte. Amém.
0: Ave Maria, cheia de graça, o Senhor é convosco. Bendita sois vós entre as mulheres, e bendito é o fruto do vosso ventre, Jesus.
1: Santa Maria, Mãe de Deus, rogai por nós, pecadores, agora e na hora de nossa morte. Amém.
0: Ave Maria, cheia de graça, o Senhor é convosco. Bendita sois vós entre as mulheres, e bendito é o fruto do vosso ventre, Jesus.
1: Santa Maria, Mãe de Deus, rogai por nós, pecadores, agora e na hora de nossa morte. Amém.
0: Ave Maria, cheia de graça, o Senhor é convosco. Bendita sois vós entre as mulheres, e bendito é o fruto do vosso ventre, Jesus.
1: Santa Maria, Mãe de Deus, rogai por nós, pecadores, agora e na hora de nossa morte. Amém.
0: Ave Maria, cheia de graça, o Senhor é convosco. Bendita sois vós entre as mulheres, e bendito é o fruto do vosso ventre, Jesus.
1: Santa Maria, Mãe de Deus, rogai por nós, pecadores, agora e na hora de nossa morte. Amém.
0: Ave Maria, cheia de graça, o Senhor é convosco. Bendita sois vós entre as mulheres, e bendito é o fruto do vosso ventre, Jesus.
1: Santa Maria, Mãe de Deus, rogai por nós, pecadores, agora e na hora de nossa morte. Amém.

0: Deus Jesus.
1: Pai nosso que estais no céu, santificado seja o vosso nome. Venha a nós o vosso reino, seja feita a vossa vontade, assim na terra como no céu.
2: O pão nosso de cada dia nos dai hoje. Perdoai as nossas ofensas, assim como nós perdoamos a quem nos tem ofendido. E não nos deixeis cair em tentação, mas livrai-nos do mal. Amém.
1: Ave Maria, cheia de graça, o Senhor é convosco. Bendita sois vós entre as mulheres, e bendito é o fruto do vosso ventre, Jesus.
2: Santa Maria, Mãe de Deus, rogai por nós, pecadores, agora e na hora de nossa morte. Amém.
1: Ave Maria, cheia de graça, o Senhor é convosco. Bendita sois vós entre as mulheres, e bendito é o fruto do vosso ventre, Jesus.
2: Santa Maria, Mãe de Deus, rogai por nós, pecadores, agora e na hora de nossa morte. Amém.
1: Ave Maria, cheia de graça, o Senhor é convosco. Bendita sois vós entre as mulheres, e bendito é o fruto do vosso ventre, Jesus.
2: Santa Maria, Mãe de Deus, rogai por nós, pecadores, agora e na hora de nossa morte. Amém.
1: Ave Maria, cheia de graça, o Senhor é convosco. Bendita sois vós entre as mulheres, e bendito é o fruto do vosso ventre, Jesus.
2: Santa Maria, Mãe de Deus, rogai por nós, pecadores, agora e na hora de nossa morte. Amém.
1: Ave Maria, cheia de graça, o Senhor é convosco. Bendita sois vós entre as mulheres, e bendito é o fruto do vosso ventre, Jesus.
2: Santa Maria, Mãe de Deus, rogai por nós, pecadores, agora e na hora de nossa morte. Amém.
1: Ave Maria, cheia de graça, o Senhor é convosco. Bendita sois vós entre as mulheres, e bendito é o fruto do vosso ventre, Jesus.
2: Santa Maria, Mãe de Deus, rogai por nós, pecadores, agora e na hora de nossa morte. Amém.
1: Ave Maria, cheia de graça, o Senhor é convosco. Bendita sois vós entre as mulheres, e bendito é o fruto do vosso ventre, Jesus.
2: Santa Maria, Mãe de Deus, rogai por nós, pecadores, agora e na hora de nossa morte. Amém.
1: Ave Maria, cheia de graça, o Senhor é convosco. Bendita sois vós entre as mulheres, e bendito é o fruto do vosso ventre, Jesus.
2: Santa Maria, Mãe de Deus, rogai por nós, pecadores, agora e na hora de nossa morte. Amém.
1: Ave Maria, cheia de graça, o Senhor é convosco. Bendita sois vós entre as mulheres, e bendito é o fruto do vosso ventre, Jesus.
2: Santa Maria, Mãe de Deus, rogai por nós, pecadores, agora e na hora de nossa morte. Amém.
1: Ave Maria, cheia de graça, o Senhor é convosco. Bendita sois vós entre as mulheres, e bendito é o fruto do vosso ventre, Jesus.
2: Santa Maria, Mãe de Deus, rogai por nós, pecadores, agora e na hora de nossa morte. Amém.

0: Pai nosso que estais no céu, santificado seja o vosso nome. Venha a nós o vosso reino, seja feita a vossa vontade, assim na terra como no céu.
1: O pão nosso de cada dia nos dai hoje. Perdoai as nossas ofensas, assim nós perdoamos a quem nos tem ofendido. E não nos deixeis cair em tentação, mas livrai-nos do mal. Amém.
0: Ave Maria, cheia de graça, o Senhor é convosco. Bendita sois vós entre as mulheres, e bendito é o fruto do vosso ventre, Jesus.
1: Santa Maria, Mãe de Deus, rogai por nós, pecadores, agora e na hora de nossa morte. Amém.
0: Ave Maria, cheia de graça, o Senhor é convosco. Bendita sois vós entre as mulheres, e bendito é o fruto do vosso ventre, Jesus.
1: Santa Maria, Mãe de Deus, rogai por nós, pecadores, agora e na hora de nossa morte. Amém.
0: Ave Maria, cheia de graça, o Senhor é convosco. Bendita sois vós entre as mulheres, e bendito é o fruto do vosso ventre, Jesus.
1: Santa Maria, Mãe de Deus, rogai por nós, pecadores, agora e na hora de nossa morte. Amém.
0: Ave Maria, cheia de graça, o Senhor é convosco. Bendita sois vós entre as mulheres, e bendito é o fruto do vosso ventre, Jesus.
1: Santa Maria, Mãe de Deus, rogai por nós, pecadores, agora e na hora de nossa morte. Amém.
0: Ave Maria, cheia de graça, o Senhor é convosco. Bendita sois vós entre as mulheres, e bendito é o fruto do vosso ventre, Jesus.
1: Santa Maria, Mãe de Deus, rogai por nós, pecadores, agora e na hora de nossa morte. Amém.
0: Ave Maria, cheia de graça, o Senhor é convosco. Bendita sois vós entre as mulheres, e bendito é o fruto do vosso ventre, Jesus.
1: Santa Maria, Mãe de Deus, rogai por nós, pecadores, agora e na hora de nossa morte. Amém.
0: Ave Maria, cheia de graça, o Senhor é convosco. Bendita sois vós entre as mulheres, e bendito é o fruto do vosso ventre, Jesus.
1: Santa Maria, Mãe de Deus, rogai por nós, pecadores, agora e na hora de nossa morte. Amém.
0: Ave Maria, cheia de graça, o Senhor é convosco. Bendita sois vós entre as mulheres, e bendito é o fruto do vosso ventre, Jesus.
1: Santa Maria, Mãe de Deus, rogai por nós, pecadores, agora e na hora de nossa morte. Amém.
0: Ave Maria, cheia de graça, o Senhor é convosco. Bendita sois vós entre as mulheres, e bendito é o fruto do vosso ventre, Jesus.
1: Santa Maria, Mãe de Deus, rogai por nós, pecadores, agora e na hora de nossa morte. Amém.
0: Ave Maria, cheia de graça, o Senhor é convosco. Bendita sois vós entre as mulheres, e bendito é o fruto do vosso ventre, Jesus.
1: Santa Maria, Mãe de Deus, rogai por nós, pecadores, agora e na hora de nossa morte. Amém.

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1: Para cantar comigo essa canção, Nicole Santos. Essa menina muito talentosa.
2: Obrigado, Padre Ezequiel.

Amado povo de Deus, celebramos a memória do Papa São Pio X. Foi grande vigário de Cristo, promoveu a comunhão eucarística das crianças, a comunhão cotidiana e importantes reformas na Igreja. Nas áreas de catequese, liturgia, pastoral e missões, que nos inspiram a renovar nossa fé e amor a Deus. Com alegria, iniciemos esta celebração no segundo dia da novena perpétua a Jesus Misericordioso, pedindo: dai-nos força e vigor, cantando. Música.

0: Louvado seja nosso Senhor Jesus Cristo.
1: Para sempre seja louvado.
0: Acolhemos a todos nesse santuário que vieram participar de forma presencial para esta Santa Missa. Acolhemos a você que está em casa, no trabalho, no local que você está. Desde este momento, parte deste nosso santuário. Envie a sua prece, sua intenção, o seu pedido. Rezar pela sua casa, rezar pela sua família neste final de semana. Rezar por todos os doentes, acamados, por todos que estão fazendo o tratamento do câncer, para que o Senhor visite neste momento o local que você está. Rezar por você que está conosco nas comunidades brasileiras dos Estados Unidos, que está acolhendo o Padre Reginaldo na sua missão dos Estados Unidos. Deus abençoe a todos. Envie sua prece também neste telefone que aparece no seu televisor, que rezaremos por você nesta Santa Missa. Invoquemos a Trindade Santa cantando.

0: Graça e a paz de nosso Senhor Jesus Cristo, o amor do Pai e a comunhão do Espírito Santo esteja com todos.
1: Bendito seja Deus que nos reuniu no amor de Cristo.
0: No amor de Cristo nos reunimos nesta Santa Missa para bem celebrar a nossa fé, rezar por todos nós que aqui viemos, rezar por você que está em casa, no trabalho e deu uma paradinha para participar da Santa Missa. Nós estamos caminhando agora para os finais do mês de agosto, mês das vocações. Rezar pela sua vocação, rezar pela nossa vocação como batizados, rezar por todos aqueles que se doam pelas nossas comunidades paroquiais, por todos aqueles que ajudaram e ajudam a verdadeiramente construir as nossas comunidades. Rezar por você que agora necessita da nossa prece nesta sexta-feira dedicada à misericórdia do Senhor neste novenário. Peçamos perdão de nossas faltas cantando.

0: Amém.
1: Oremos. Quais preces colocamos neste altar? Rezar por todos nós que aqui viemos. Rezar por você que está em casa, no trabalho. Muitas pessoas agora nos hospitais nos acompanhando. Rezar pelos médicos, pelos enfermeiros, pelos que cuidam dos doentes. Rezar também por você que é associado da obra Evangelizar. Deus abençoe a você copiosamente. Alisson Gabriel, de Nova Mutum, lá no Mato Grosso. Nessi Isídio, Ouricuri, do Pernambuco. José dos Santos Carneiros, Alagoas, pela saúde de Joselito Geraldo e pelo aniversário de Laerte Souza, ministro da nossa Eucaristia, e também pelas intenções do aniversário de Pedro Rodrigues Pereira, que é coordenador da pastoral familiar do nosso santuário, e por todos nós aqui presentes. Ó Deus, para defender a fé católica e restaurar todas as coisas em Cristo, cumulaste o Papa São Pio X, a sabedoria divina e coragem apostólica. Concedei, benigno, que seguindo seus exemplos e instruções, alcancemos o prêmio eterno por nosso Senhor Jesus Cristo, vosso Filho, que é Deus, convosco vive e reina na unidade do Espírito Santo, por todos os séculos dos séculos.
0: Amém. Amém. Acompanhemos a liturgia da palavra. Você pode acompanhar as leituras pelo aplicativo da Associação Evangelizar É Preciso, Liturgia Diária. Ouçamos com atenção.
2: Leitura da profecia de Ezequiel. Naqueles dias, a mão do Senhor estava sobre mim, e por seu espírito, ele me levou para fora e me deixou no meio de uma planície cheia de ossos, e me fez andar no meio deles em todas as direções. Havia muitíssimos ossos na planície e estavam ressequidos. Ele me perguntou: Filho do homem, será que estes ossos podem voltar à vida? E eu respondi: Senhor, só tu o sabes. Ele me disse: Profetiza sobre estes ossos e dize: Ossos ressequidos, escutai a palavra do Senhor. Assim diz o Senhor Deus a estes ossos: Eu mesmo vou fazer entrar um espírito em vós e voltareis à vida. Porei nervos em vós e farei crescer carne e estenderei a pele por cima. Porei em vós um espírito para que possais voltar à vida. Assim sabereis que eu sou o Senhor. Profetizei como foi me ordenado. Enquanto eu profetizava, ouviu-se o primeiro rumor e logo um estrondo. Quando os ossos se aproximaram uns dos outros, olhei e vi nervos e carne crescendo sobre os ossos, e por cima a pele que se estendia, mas não tinham nenhum sopro de vida. Ele me disse: Profetiza para o espírito, profetiza, filho do homem. Dirás ao Espírito: Assim diz o Senhor Deus. Vem dos quatro ventos, ó Espírito, vem soprar sobre estes mortos, para que eles possam voltar à vida. Profetizei como me foi ordenado, e o Espírito entrou neles. Eles voltaram à vida e puseram-se de pé. Era uma imensa multidão. Então ele me disse: Filho do homem, estes ossos são toda a casa de Israel. É isto que eles dizem: Nossos ossos estão secos, nossa esperança acabou, estamos perdidos. Por isso, profetiza e diz-lhes: Assim fala o Senhor Deus. Ó meu povo, vou abrir vossas sepulturas e conduzi-vos para a terra de Israel. E quando eu abrir as vossas sepulturas e vos fizer sair delas, sabereis que eu sou o Senhor. Porei em vós o meu espírito para que vivais, e vos colocarei em vossa terra. Então sabereis

0: que eu, o Senhor, digo e faço, oráculo do Senhor, palavra do Senhor.
1: Graças a Deus.
2: O responsório é o Salmo 106, que tem por antífona: dai graças ao Senhor, porque Ele é bom, porque eterna é a sua misericórdia. Todos.
3: Dai graças ao Senhor, porque Ele é bom, porque eterna é a sua misericórdia.
2: Salmodiemos.

que o digam os libertos do Senhor, que da mão dos opressores os salvou, e de todas as nações os reuniu, do Oriente, Ocidente,

Alguns vagavam no deserto extraviados, sem acharem o caminho da cidade. Sofriam fome e também sofriam sede, e sua vida ia aos poucos definhando.

mas gritaram ao Senhor na aflição, e Ele os libertou daquela angústia. Pelo caminho bem seguro os conduziu, para chegarem à cidade onde morar.

agradeçam ao Senhor por seu amor e por suas maravilhas entre os homens. Deu de beber aos que sofriam tanta sede, e aos famintos saciou com muitos bens.

0: Senhor esteja convosco.
1: Ele está no meio de nós.
0: Proclamação do Evangelho de Jesus Cristo segundo Mateus.
1: Glória a vós, Senhor.
0: Naquele tempo, os fariseus ouviram dizer que Jesus tinha feito calar os saduceus. Então eles se reuniram em grupo e um deles perguntou a Jesus para experimentá-lo: Mestre, qual é o maior mandamento da lei? Jesus respondeu: Amarás o Senhor teu Deus de todo o teu coração, de toda a tua alma, de todo o teu entendimento. Esse é o maior e o primeiro mandamento. O segundo é semelhante a esse: Amarás o teu próximo como a ti mesmo. Toda a lei e os profetas dependem desses dois mandamentos. Palavra da salvação.
1: Glória a vós, Senhor.
0: Vamos nos sentar, você que está aqui no santuário, aqueles que nos acompanham em casa, pelo trabalho, pela TV Evangelizar, você que está agora no seu horário de almoço e reservou este momento para nós. Hoje, neste novenário, temos uma intenção: pedir ao Senhor que possa nos ouvir. Coloque a intenção aqui para mim, por favor. Dai-nos força e vigor. É o segundo dia deste novenário, pedindo ao Senhor para dar-nos força e vigor. É o que dizia a primeira leitura da profecia de Ezequiel: aquele corpo, aquele ser que estava morto, um cadáver propriamente, foi tomando força e vigor, foi tomando forma novamente, foi tomando vida. E é exatamente isso que nós hoje temos que refletir dentro da nossa própria caminhada, dentro da nossa própria existência. Caminhamos já praticamente quase para o mês de setembro. Vamos agora celebrar a última semana do mês, mês das vocações. O mês da Bíblia está aí. Depois vem o mês de outubro, o mês das missões. E neste nosso caminhar, precisamos exatamente nos colocarmos dentro da nossa própria existência, dizer: Senhor, o que eu estou fazendo da minha vida? O que você que está em casa está fazendo dentro da realidade que cada um está vivendo? Há tantos que apenas estão vegetando em meio à terra. É, não produz nada. Não produz exatamente nada. E vive por um período da vida ou sempre em função do outro. A primeira leitura falava de alguém que está morto e torna-se a viver pelas palavras que Deus ia falando àquele ser que estava morto, sem atitude. E há muitos de nós que estamos mortos, vivos. Hoje vemos muito isso. Pessoas que têm vida em abundância, louvado seja Deus por isso, mas não tem atitude, depende somente do outro. Adultos formados, mas também não tem atitude, depende somente do outro. Adultos com uma certa idade, mas falta maturidade, depende ainda do pai, da mãe, do irmão, daqueles mais próximos. E sabe que, olhando para este aspecto de pessoas mortas, vivas, olhemos para nós, que às vezes meio que em meio à nossa própria existência, ficamos assim, estacionados, parados, esperando somente que as coisas caiam, mas não vão cair, não vão cair do céu. Depende da sua e da minha atitude ter atitudes favoráveis dentro da nossa própria vida. E para que isso aconteça, Jesus hoje nos traz uma explicação destes dois maiores mandamentos. A princípio, Jesus diz: amarás o teu próximo, amarás o Senhor teu Deus de todo o teu coração, sentimento, de toda a tua alma, essência, de todo o teu entendimento, razão. São as três situações que envolve todo ser humano: sentimento, alma, que é a nossa essência, e o entendimento, que é a nossa razão. Esses três fatores caminham juntos. De todo o meu coração, amar o Senhor acima de todos os sentimentos que eu sinto na minha vida. Às vezes falamos assim: eu amo este, eu amo esta, mas se eu estou amando este e esta mais que Deus, está errado. Deus precisa estar à frente deste meu sentimento. Você ama mais seu filho, sua filha, ou você ama mais a Deus? É uma pergunta. Deus precisa estar à frente deste amor sentimental, coração, como diz hoje o próprio Senhor. Segundo ponto: amarás o Senhor teu Deus acima de toda a tua alma, ou seja, de toda a tua essência. A tua essência como ser humano precisa ser preservada, sim. Mas se existe dentro da tua essência um amor maior que o amor a Deus, está também totalmente errado. Mas às vezes dentro da nossa essência existe o amor a coisas, o amor a lugares, o amor a pessoas que às vezes até não merecem o teu amor. Então a tua essência precisa ser preservada, sim, mas à frente o próprio Senhor. Terceiro ponto: amarás o Senhor teu Deus em todo o teu entendimento, na tua razão. João Paulo II nos ensinava na encíclica Fé e Razão que essas duas virtudes, fé e razão, precisam estar juntas, pareadas, como falamos, para que haja o equilíbrio. Toda pessoa que não tem o equilíbrio propriamente, este, o próprio nome já diz, é desequilibrado e não sabe tomar atitudes favoráveis à própria existência, à própria essência, ao próprio coração, ao próprio entendimento. Falta então o quê? Amor. O que é uma pessoa sem amor? É uma pessoa que não se cuida. É uma pessoa que vive em função do outro, espera que o outro tome atitude por ele ou por ela. É uma pessoa que não tem essência propriamente, meus irmãos. E olhar neste aspecto vocacional deste mês é pedir ao Senhor: dai-me força e vigor para que eu não seja um morto vivo. Muitos filhos hoje estão assim, mortos vivos, porque depende do sim do pai ou da mãe ou do responsável. Falta atitudes, falta esforço. Ontem nós falávamos muito isso no cerco de Jericó. Talvez uma das grandes muralhas que temos que derrubar é exatamente isso, o comodismo. E lembremos de algo importante, que eu preciso dizer para você que está em casa e para mim mesmo e para todos nós: se eu não vou pelo amor, eu vou pela dor, muito bem. E pela dor sabemos que é um caminho mais difícil. Então vamos pelo caminho do amor, Vamos pedir ao Senhor, dar-me força e vigor, mas pelo caminho do amor, do compromisso, da realidade que você vive, irmão e irmã. O cortar o cordão umbilical da vida é necessário. Falávamos também sobre isso na Quinta Eucarística ontem, no Cerco de Jericó, de uma imagem que eu vi esses dias na internet. O pai estava passando a mercadoria no caixa do supermercado e ele estava com a sua criança, uma criança de colo, mas já andando. Eu vou achar essa imagem, depois eu vou postar lá no meu Instagram. O pai está passando as compras ali no caixa do supermercado e a criança cai. E o caixa diz assim para ele: você não vai pegar a criança? Ele disse: não, ele precisa levantar. E o pai fazia assim, a câmera focando aquilo, fazia assim para ele se levantar. E a criança fazia com os bracinhos assim: me pegue no colo, me pegue no colo. O pai fez assim, e ele continuando passar as compras. De repente o menino se levantou, fez assim na roupinha, limpou as lágrimas, e o pai fez assim: tudo certo? E ele: tudo certo, pronto. Que mal tem nisso? Nenhum. Mas uma grande catequese: deixe os filhos cair para eles saber levantar. Porque lá na frente, enquanto ele estiver adulto, para que ele não torne um vivo morto, ele precisa cair para saber quanto custa a vida e saber levantar. Agora, dentro de casa, às vezes, quando não há uma coerência, o pai fala uma coisa, a mãe faz outra. A mãe fala uma coisa, o pai faz escondido, e depois que a mãe descobre, já é tarde, passa a mão na cabeça. É a minha princesa, padre, é o meu príncipe. Pois bem, aquele que é muito mimado lá na frente vai dar trabalho, sim ou não? Aquele que é muito mimado lá na frente, quando cair, ralar o joelho, se machucar, não vai saber curar as próprias feridas, vai se tornar um vivo morto, sem atitude. Primeira leitura. Então hoje, irmãos, olhemos como que nós estamos procedendo dentro da vocação estabelecida no batismo que eu tenho, que você tem, que todos nós temos, porque o nosso batismo implica compromisso. Não basta somente hoje pedirmos, dai-nos força e vigor, mas eu preciso fazer por onde? Eu preciso às vezes de fato passar pelos desertos da vida, cair, se machucar, curar as minhas próprias feridas e olhar para o horizonte e saber que a vida vale a pena. Mas, entretanto e porém, a pergunta fica: o que estamos fazendo? Ficamos caídos ou levantamos? O próprio Senhor caiu 3 vezes no caminho da cruz. 1, 2, 3 vezes. Teve alguém que ajudou apenas Jesus a levantar a cruz, Simão de Cirene. Podemos ajudar o outro, mas não pegar a cruz do outro para você. E às vezes é um grande erro e também um pecado enorme querer pegar a cruz do outro para mim. Você vai adoecer, querer pegar a cruz do outro para você. A cruz é única, a cruz de Cristo é dele. Simão de Cirene apenas o ajudou. A minha cruz do padre Jorge é minha, não é sua. Posso receber uma ajuda, como sempre recebo, e receber muita, mas eu preciso levantar. Você, Dona Maria, seu Joaquim, seu José, cai às vezes, você vai cair, é um ser humano, mas levante, receba a ajuda necessária, não seja um morto vivo, mas caminhe dentro daquilo que o Senhor nos pede. Confiança, compromisso, desapego dentro da nossa realidade cristã. Louvado seja nosso Senhor Jesus Cristo.
1: Para sempre seja louvado.
0: Elevemos ao Deus da vida as nossas preces.
2: Ao final de cada prece, rezemos: guardai-nos, Senhor, em vossa misericórdia.
1: Guardai-nos, Senhor, em vossa misericórdia.
2: Concedei ao Santo Padre, o Papa Leão, para que, fortalecido pela coragem apostólica de São Pio X, continue a confirmar a Igreja de Cristo na fé e na caridade. Rezemos.
1: Guardai-nos, Senhor, em vossa misericórdia.
2: Fazei que os dirigentes do povo assumam seriamente o compromisso com a saúde, educação e o emprego em benefício da população. Rezemos.
1: Guardai-nos, Senhor, em vossa misericórdia.
2: Lembrai-vos do mandamento do amor ao próximo, para que cultivemos atitudes de cuidado, solidariedade e de serviço aos mais necessitados. Rezemos.
1: Guardai-nos, Senhor, em vossa misericórdia.
0: Rezemos o novenário perpétuo ao Senhor das misericórdias. Ó Deus de grande misericórdia,
1: bondade infinita, eis que hoje nesse novenário perpétuo, por intercessão de Nossa Senhora de Guadalupe, padroeira das Américas, venho suplicar as graças necessárias para mim e para meus familiares.
0: Ó Senhor,
1: aumentai em nós sem cessar a vossa misericórdia, a fim de que possamos cumprir fielmente a vossa santa vontade durante toda a nossa vida e na hora da morte. Que o poder da vossa misericórdia nos defenda dos ataques dos inimigos da nossa salvação. Jesus é a nossa confiança. Pelo seu coração misericordioso, como por uma porta aberta,

0: Misericórdia divina que desce ao mundo na pessoa do Verbo encarnado.
1: Eu confio em vós.
0: Misericórdia divina que brota da chaga aberta do coração de Jesus.
1: Eu confio em vós.
0: Misericórdia divina encerrada no coração de Jesus para nós e sobretudo para os pecadores.
1: Eu confio em vós.
0: Misericórdia divina, inefável.

0: Misericordiosíssimo Jesus, de quem provém tudo o que é bom, aumentai em nós a graça, para que pratiquemos dignas obras de misericórdia, a fim de que aqueles que olham para nós glorifiquem o Pai da misericórdia que está no céu.
1: Eterno Pai, dirigi o olhar da vossa misericórdia para a porção eleita da vossa vinha, as almas dos sacerdotes e religiosos. Concedei-lhes o poder da vossa bênção e pelos sentimentos do coração de vosso Filho, no qual estão encerradas, dai-lhes a força da vossa luz, para que possam guiar os outros nos caminhos da salvação, e juntamente com eles, cantar a glória da vossa insondável misericórdia por toda a eternidade. Amém.
2: 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Cantemos.

0: Orai, irmãos e irmãs, para que o nosso sacrifício seja aceito por Deus Pai Todo-Poderoso.
1: Receba o Senhor por tuas mãos este sacrifício, para a glória do seu nome, para o nosso bem e de toda a sua santa igreja.
0: Senhor, acolhei com bondade as nossas oferendas, dai-nos seguir os ensinamentos de São Pio X, para celebrar dignamente estes divinos mistérios, por Cristo nosso Senhor.
1: Amém.
0: O Senhor esteja convosco.
1: Ele está no meio de nós.
0: Corações ao alto.
1: O nosso coração está em Deus.
0: Demos graças ao Senhor nosso Deus.
1: É nosso dever e nossa salvação.
0: Na verdade é digno e justo nosso dever e salvação dar-vos graças sempre em todo lugar, Senhor Pai Santo, Deus Eterno e Todo-Poderoso. Ele é o bom pastor que deu a vida por suas ovelhas, continua a apacentar o seu rebanho, doando à igreja pastores segundo o seu coração. Na vida de São Pio X, reconhecemos os sinais do vosso amor por nós. Na sua voz, a vossa palavra, nos seus gestos, o vosso poder, com a multidão dos anjos e santos, entoamos o hino da vossa glória, dizendo a uma só voz:
1: Santo, Santo, Santo, Senhor Deus do Universo, o céu e a terra proclamam a vossa glória. Hosana nas alturas, bendito o que vem em nome do Senhor. Hosana nas alturas.
0: Na verdade, ó Pai, vós sois santo, fonte de toda a santidade. Santificai, pois, estes dons, derramando sobre eles o vosso Espírito, a fim de que se tornem para nós corpo e sangue de nosso Senhor Jesus Cristo.
1: Enviai o vosso Espírito Santo.
0: Estando para ser entregue, abraçando livremente a paixão, Jesus tomou o pão, pronunciou a bênção de ação de graças, partiu, deu aos seus discípulos, dizendo: Tomai todos e comei, isto é o meu corpo que será entregue por vós.

Do mesmo modo, no fim da ceia, tomou o cálice em suas mãos, dando graças novamente, e entregou aos seus discípulos, dizendo: tomai todos e bebei, este é o cálice do meu sangue, o sangue da nova e eterna aliança, será derramado por vós e por todos para a remissão dos pecados. Fazei isto em memória de mim.

0: Mistério da fé.
1: Anunciamos, Senhor, a vossa morte e proclamamos a vossa ressurreição. Vinde, Senhor Jesus.
0: Celebrando o memorial da morte e ressurreição do vosso Filho, nós oferecemos, ó Pai, o pão da vida, o cálice da salvação. Agradecemos porque nos tornastes dignos de estar aqui na vossa presença e vos servir.
1: Aceitai, ó Senhor, a nossa oferta.
0: Suplicantes, vos pedimos que, participando do corpo e sangue de Cristo, sejamos reunidos pelo Espírito Santo num só corpo.
1: O Espírito nos una num só corpo.
0: Lembrai-vos, ó Pai, da vossa Igreja que se faz presente pelo mundo inteiro, que ela cresça na caridade em comunhão com o Papa Leão, o nosso arcebispo José Antônio, os bispos auxiliares, os bispos do mundo inteiro, os presbíteros, diáconos, todos os ministros do vosso povo.
1: Lembrai-vos, ó Pai, da vossa Igreja.
0: Lembrai-vos também, na vossa misericórdia, os nossos irmãos e irmãs que adormeceram na esperança da ressurreição, o Sufrágio, Geraldo Dirva, Márcio Henrique, Mariana Galvão, o Sétimo Dia, Antônio Ribeiro, Eduardo Chinoco, Josefa Brigoski, Maria do Carmo, Maria Eudina, Marlene Santos, Sebastião Luiz, Terezinha Gouveia. Todos que partiram desta vida, acolhei-os junto a vós, na luz da vossa face.
1: Concedei-lhes, ó Senhor, a luz eterna.
0: Enfim, nós os pedimos, tende piedade de todos nós, dai-nos participar da vida eterna com a Virgem Maria, Mãe de Deus e da Igreja, São José, providenciai, São Pio X, todos os santos que neste mundo viveram na vossa amizade, a fim de vos louvarmos, glorificarmos, por Jesus Cristo, vosso Filho. Por Cristo, com Cristo e em Cristo, a vós, Deus Pai Todo-Poderoso, na unidade do Espírito Santo, toda honra e toda glória, agora e para sempre.
1: Amém.
0: Rezemos a oração que o Senhor nos ensinou. Pai nosso,
1: que estais nos céus, santificado seja o vosso nome. Venha a nós o vosso reino, seja feita a vossa vontade, assim na terra como no céu. O pão nosso de cada dia nos dai hoje. Perdoai-nos as nossas ofensas, assim como nós perdoamos a quem nos tem ofendido. E não nos deixeis cair em tentação, mas livrai-nos do mal.
0: Livrai-nos de todos os males, ó Pai, dai-nos hoje a vossa paz. Ajudados pela vossa misericórdia, sejamos sempre livres do pecado, protegidos de todos os perigos, enquanto aguardamos a feliz esperança e a vinda do nosso Salvador, Jesus Cristo.
1: Vosso é o reino, o poder e a glória para sempre.
0: Senhor Jesus Cristo, dissestes aos vossos apóstolos: vos deixo a paz, vos dou a minha paz. Não olheis, Senhor, os nossos pecados, mas a fé que anima a vossa Igreja. Dai-lhe, segundo o vosso desejo, a paz e a unidade. Vós que sois Deus, com Pai, o Espírito Santo.
1: Amém.
0: A paz do Senhor esteja sempre com todos.
1: O amor de Cristo nos uniu. Cordeiro de Deus, que tirais o pecado do mundo, tende piedade de nós. Cordeiro de Deus, que tirais o pecado do mundo, tende piedade de nós. Cordeiro de Deus, que tirais o pecado do mundo, dai-nos a paz.
0: Quem come a minha carne, bebe do meu sangue, permanece em mim e eu nele. Eis o Cordeiro de Deus que tira o pecado do mundo.
1: Senhor, eu não sou digno de que entreis em minha morada, mas dizei uma palavra e serei salvo.
0: Corpo, sangue de Cristo nos guarde para a vida eterna.
1: Amém. A Sagrada Eucaristia nos ajuda a vivermos segundo os ensinamentos de Jesus Cristo. Cantemos. Música.

0: Graças e louvores se deem a cada momento
1: ao Santíssimo e Diviníssimo Sacramento.
0: Graças e louvores se deem a cada momento
1: ao Santíssimo e Diviníssimo Sacramento.
0: Graças e louvores se deem a cada momento
1: ao Santíssimo e Diviníssimo Sacramento.
0: Glória ao Pai, ao Filho, ao Espírito Santo,
1: como era no princípio, agora e sempre. Amém.
0: Jesus, manso e humilde de coração,
1: fazei o nosso coração semelhante ao vosso.
0: Oremos. Senhor, na comemoração de São Pio X, nós vos pedimos, pela força desta mesa celeste, nos tornemos firmes na fé, unidos na vossa caridade, por Cristo nosso Senhor.
1: Amém. 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
0: Vamos ficar em pé para a bênção dos objetos que você trouxe para serem abençoados. Apresente produtos que evangelizam, a água, as velas, fotos da família que talvez esteja no seu celular. O padre fará esta oração. Deus eterno e todo-poderoso, fonte e origem de toda bênção, nós os pedimos que abençoeis, santifiqueis estes objetos e imagens feitos para recordar e honrar o vosso Filho, nosso Senhor Jesus Cristo. Concedei a todos que usarem esses sinais de fé e piedade, diante das imagens, venerar e glorificar o vosso Filho por seu merecimento e intercessão. Alcancem no presente a vossa graça, no futuro a glória eterna. Por Cristo nosso Senhor.
1: Amém.
0: O Senhor esteja convosco.
1: Ele está no meio de nós.
0: Desça sobre vós a bênção do Pai, Filho, Espírito Santo.
1: Amém.
0: Vamos em paz, que o Senhor vos acompanhe.
1: Graças,

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2: Muito boa tarde a todos, amigos, amigas de todo o Brasil. Muito obrigado sempre pela companhia aqui na Evangelizar. Estou chegando, sou César Camargo, muito boa tarde a você, muito prazer. E a partir de agora, juntos, até as 4 horas da tarde com o nosso Paz e Bem, logo mais às 2, tem a nossa querida amiga Isa Mendes aqui conosco também, nos acompanhando sempre nas tardes da Evangelizar. Hoje é sexta-feira, dia 21 de agosto de 2026. Chego agora nos estúdios da Evangelizar, com a temperatura de 17 graus, tempo bom. A máxima prevista para hoje é de 19 graus e a mínima de 10 graus. Hoje é dia de São Pio X. Peça para que ele interceda por você, junto a você, com sua família, com seus amigos, junto a Jesus das Santas Chagas e a Deus Pai Todo-Poderoso, para que você tenha uma vida plena, em alegria, em harmonia, em felicidade, em muito amor. Que ele traga para você e toda a sua família todo o conforto necessário para que vocês tenham uma vida sempre muito melhor. E principalmente, para que você tenha discernimento em suas atitudes, decisões, para que jamais machuque o próximo e principalmente para que você possa viver em harmonia com todos, tá? Que Deus abençoe a você, ao seu lar, a todos os seus familiares, ao seu trabalho, aos seus amigos e, enfim, o seu dia a dia também. Amém. Que tenhamos uma tarde de sexta-feira, um final de semana abençoado por Deus Pai Todo-Poderoso, e assim será. Hoje também é Dia Nacional da Habitação, Dia Internacional da Recordação e Homenagem às Vítimas do Terrorismo, início da Semana Nacional da Pessoa com Deficiência Intelectual e Múltipla. 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Vamos começar então a nossa tarde com boa música na Evangelizar. 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

Daqui a pouco também a sabatina de hoje da Evangelizar, para você participar sempre aqui. 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Se o teu sangue, para começarmos muito bem a nossa tarde, Gil Monteiro.

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2: 13 horas e 12 minutos.
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0: Que Deus abençoe. E será, já está abençoando cada um de vocês. E feliz aquele que tem fé.
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0: Obrigado, gente.
1: Obrigado. 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
2: 13 horas e 36 minutos.
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forma, mas Deus não se conforma com a forma como as coisas vão. 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
1: 13:55.
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1: 14 horas e 13 minutos.
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1: 14 horas e 32 minutos.
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visitar a mãezinha do céu no seu santuário. E outro dia eu tava indo pra lá, aí me veio uma melodia gostosa na cabeça. Essa aí, ó. Canta comigo, vamos visitar Nossa Senhora.

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1: 14 horas e 53 minutos.
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2: 15 horas, em ponto.
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4: Na presença das Santas Chagas de Jesus, convido você e sua família para este momento abençoado na nossa programação. Vamos juntos colocar nas Santas Chagas de Jesus o nosso pedido de oração, a nossa intenção. Prepare o seu ambiente de oração com as fotos, as roupas de família e, de modo particular, lembrando dos enfermos. Traga os nomes por quem vamos interceder e pedir cura e libertação de todos os sofrimentos e dores.
5: Por tuas chagas, Senhor, curados.
6: Queridos irmãos e irmãs, é sexta-feira. É misericórdia divina durante todo o dia e, de modo particular, nesse momento, no Terço das Santas Chagas, contemplando a misericórdia de Deus estampada nesse ato redentor de Jesus na cruz. Rezemos. Em nome do Pai e do Filho e do Espírito Santo. Amém. Creio em Deus Pai Todo-Poderoso, Criador do céu e da terra, e em Jesus Cristo, seu único Filho, nosso Senhor, que foi concebido pelo poder do Espírito Santo, nasceu da Virgem Maria, padeceu sob Pôncio Pilatos, foi crucificado, morto e sepultado, desceu à mansão dos mortos, ressuscitou ao terceiro dia, subiu aos céus, está sentado à direita de Deus Pai Todo-Poderoso, de onde há de vir julgar os vivos e os mortos. Creio no Espírito Santo, na Santa Igreja Católica, na comunhão dos santos, na remissão dos pecados, na ressurreição da carne, na vida eterna. Amém. Ó Jesus, Divino Redentor, tende misericórdia de nós e do mundo inteiro. Deus Santo, Deus Forte, Deus Imortal, tende piedade de nós e do mundo inteiro. Graça, misericórdia, meu Jesus, nos perigos presentes, cobri-nos com vosso preciosíssimo sangue. Pai Eterno, tende misericórdia de nós, pelo sangue de Jesus Cristo, vosso Filho unigênito. Tende misericórdia de nós, vos suplicamos. Amém. Neste primeiro mistério do Terço das Santas Chagas, na sexta-feira, contemplamos a tristeza mortal e a agonia de Jesus no Getsêmani. Como fruto desta oração, peçamos por todas as pessoas que sofrem com a depressão, que sejam curadas nas santas chagas de nosso Senhor Jesus Cristo. Rezemos. Eterno Pai, eu vos ofereço as santas chagas de nosso Senhor Jesus Cristo, para curar as de nossas almas.
4: Meu Jesus, perdão e misericórdia.
7: Pelos méritos de vossas santas chagas.
4: Meu Jesus, perdão e misericórdia.
7: Pelos méritos de vossas santas chagas.
4: Meu Jesus, perdão e misericórdia.
7: Pelos méritos de vossas santas chagas.
4: Meu Jesus, perdão e misericórdia.
7: Pelos méritos de vossas santas chagas.
4: Meu Jesus, perdão e misericórdia.
7: Pelos méritos de vossas santas chagas.
4: Meu Jesus, perdão e misericórdia.
7: Pelos méritos de vossas santas chagas.
4: Meu Jesus, perdão e misericórdia.
7: Pelos méritos de vossas santas chagas.
4: Meu Jesus, perdão e misericórdia.
7: Pelos méritos de vossas santas chagas.
4: Meu Jesus, perdão e misericórdia.
7: Pelos méritos de vossas santas chagas.
4: Meu Jesus, perdão e misericórdia.
7: Pelos méritos de vossas santas chagas.
6: Neste segundo mistério do Terço das Santas Chagas, contemplamos Jesus carrega a cruz. Rezemos por todos aqueles que estão carregando a cruz do vício do alcoolismo. Senhor, pelas tuas santas chagas, curai os alcoolistas e curai as famílias que sofrem com o peso do alcoolismo. Eterno Pai, eu vos ofereço as santas chagas de nosso Senhor Jesus Cristo para curar as de nossas almas.
4: Meu Jesus, perdão e misericórdia.
8: Pelos méritos de vossas santas chagas.
4: Meu Jesus, perdão e misericórdia.
8: Pelos méritos de vossas santas chagas.
4: Meu Jesus, perdão e misericórdia.
8: Pelos méritos de vossas santas chagas.
4: Meu Jesus, perdão e misericórdia.
8: Pelos méritos de vossas santas chagas.
4: Meu Jesus, perdão e misericórdia.
8: Pelos méritos de vossas santas chagas.
4: Meu Jesus, perdão e misericórdia.
8: Pelos méritos de vossas santas chagas.
4: Meu Jesus, perdão e misericórdia.
8: Pelos méritos de vossas santas chagas.
4: Meu Jesus, perdão e misericórdia.
8: Pelos méritos de vossas santas chagas.
4: Meu Jesus, perdão e misericórdia.
8: Pelos méritos de vossas santas chagas.
4: Meu Jesus, perdão e misericórdia.
8: Pelos méritos de vossas santas chagas.
6: No terceiro mistério do terço das santas chagas, contemplamos a crucificação de Jesus. Como fruto desta devoção e desta contemplação e oração, rezemos por todos os presos e seus familiares, amigos, que sofrem com esta situação. Eterno Pai, eu vos ofereço as santas chagas de nosso Senhor Jesus Cristo para curar as de nossas almas.
4: Meu Jesus, perdão e misericórdia.
7: Pelos méritos de vossas santas chagas.
4: Meu Jesus, perdão e misericórdia.
7: Pelos méritos de vossas santas chagas.
4: Meu Jesus, perdão e misericórdia.
7: Pelos méritos de vossas santas chagas.
4: Meu Jesus, perdão e misericórdia.
7: Pelos méritos de vossas santas chagas.
4: Meu Jesus, perdão e misericórdia.
7: Pelos méritos de vossas santas chagas.
4: Meu Jesus, perdão e misericórdia.
7: Pelos méritos de vossas santas chagas.
4: Meu Jesus, perdão e misericórdia.
7: Pelos méritos de vossas santas chagas.
4: Meu Jesus, perdão e misericórdia.
7: Pelos méritos de vossas santas chagas.
4: Meu Jesus, perdão e misericórdia.
7: Pelos méritos de vossas santas chagas.
4: Meu Jesus, perdão e misericórdia.
7: Pelos méritos de vossas santas chagas.
6: No quarto mistério do terço das santas chagas, contemplamos Jesus nos dá a sua mãe como nossa mãe. Como fruto desta devoção e oração, vamos pedir por todas as mães, para que, tendo gerado para a vida, gerem para a graça. E por todas as mulheres que desejam o dom da maternidade, rezemos. Eterno Pai, eu vos ofereço as santas chagas de nosso Senhor Jesus Cristo para curar as de nossas almas.
4: Meu Jesus, perdão e misericórdia.
8: Pelos méritos de vossas santas chagas.
4: Meu Jesus, perdão e misericórdia.
8: Pelos méritos de vossas santas chagas.
4: Meu Jesus, perdão e misericórdia.
8: Pelos méritos de vossas santas chagas.
4: Meu Jesus, perdão e misericórdia.
8: Pelos méritos de vossas santas chagas.
4: Meu Jesus, perdão e misericórdia.
8: Pelos méritos de vossas santas chagas.
4: Meu Jesus, perdão e misericórdia.
8: Pelos méritos de vossas santas chagas.
4: Meu Jesus, perdão e misericórdia.
8: Pelos méritos de vossas santas chagas.
4: Meu Jesus, perdão e misericórdia.
8: Pelos méritos de vossas santas chagas.
4: Meu Jesus, perdão e misericórdia.
8: Pelos méritos de vossas santas chagas.
4: Pelos méritos de vossas santas chagas. Meu Jesus, perdão e misericórdia.
8: Pelos

0: Eterno Pai, eu vos ofereço as santas chagas de nosso Senhor Jesus Cristo, para curar as de nossas almas.
1: Meu Jesus, perdão e misericórdia.
2: Pelos méritos de vossas santas chagas.
1: Meu Jesus, perdão e misericórdia.
2: Pelos méritos de vossas santas chagas.
1: Meu Jesus, perdão e misericórdia.
2: Pelos méritos de vossas santas chagas.
1: Meu Jesus, perdão e misericórdia.
2: Pelos méritos de vossas santas chagas.
1: Meu Jesus, perdão e misericórdia.
2: Pelos méritos de vossas santas chagas.
1: Meu Jesus, perdão e misericórdia.
2: Pelos méritos de vossas santas chagas.
1: Meu Jesus, perdão e misericórdia.
2: Pelos méritos de vossas santas chagas.
1: Meu Jesus, perdão e misericórdia.
2: Pelos méritos de vossas santas chagas.
1: Meu Jesus, perdão e misericórdia.
2: Pelos méritos de vossas santas chagas.
1: Meu Jesus, perdão e misericórdia.
2: Pelos méritos de vossas santas chagas.
0: Rezemos três vezes. Eterno Pai, eu vos ofereço as santas chagas de nosso Senhor Jesus Cristo, para curar as de nossas almas. Eterno Pai, eu vos ofereço as santas chagas de nosso Senhor Jesus Cristo, para curar as de nossas almas. Eterno Pai, eu vos ofereço as santas chagas de nosso Senhor Jesus Cristo, para curar as de nossas almas. Amém. Queridos filhos e filhas, tendo rezado o terço das santas chagas, vamos agora fazer a oração de todos os dias, que é a novena das santas chagas de nosso Senhor Jesus Cristo. Rezemos. Por suas santas chagas, suas chagas gloriosas, o Cristo Senhor me proteja e me guarde. Senhor Jesus, foste levado na cruz para que por vossas santas chagas sejam curadas as de nossas almas. Eu vos louvo e agradeço pelo vosso ato redentor. Carregaste em vosso próprio corpo os meus pecados e de toda a humanidade. Nas vossas santas chagas, coloco minhas intenções, minhas preocupações, ansiedades e angústias, minhas enfermidades físicas e psíquicas, meus sofrimentos, dores, alegrias e necessidades. Em vossas santas chagas, Senhor, coloco minha família. Envolvei, Senhor, a mim e meus familiares, protegendo-nos do mal. Coloque a sua intenção. Senhor, ao mostrar vossas santas chagas gloriosas a Tomé e o mandando tocar em vosso lado aberto, o curaste da incredulidade. Eu vos peço, Senhor, permita-me refugiar em vossas santas chagas e, por mérito desses sinais de vosso amor, curai a minha falta de fé. Ó Jesus, pelos méritos de vossa paixão, morte e ressurreição, dai-me a graça de viver os frutos da nossa redenção. Amém.

0: filhos queridos, povo amado de Deus, é sexta-feira. Sempre lembramos o coração ferido de amor de Jesus por nós. Sagrado coração de Jesus, fazei o nosso coração semelhante ao vosso, e o terço das Santas Chagas que acabamos de rezar nos remete a esse coração de onde saiu e sai rios de misericórdia.
1: Escute esse testemunho, por favor.
2: Oi, padre.
1: Oi.
2: Eu sou a filha mais velha de 6 irmãos e ajudei a criar o caçula, o nosso Jô da família. Tinha serviço bom, um salário bom, carro, uma vida econômica relativamente boa, e se envolveu com as amizades, com pessoas que não é gente. Envolveu com droga, com magias, pornografia, muita coisa errada. Seu corpo... com

0: cobriu de lepra e também contaminando a sua alma. E assim, nesse vale de lágrimas, de novena em novena, depois de uma conversa franca com meu pai e com ele, em meio às lágrimas de minha mãe, quando papai falou para ele que só existe dois espíritos, o de Deus e do demônio. Do demônio dá uns nomes bonitos, mas continua sendo do demônio.
1: Isso.
0: Depois das 24 horas, na presença do Senhor, através TV Evangelizar e no Evangelho, da experiência de Deus, 10 horas da noite e 9 minutos, onde eles levavam aquele paralítico até Jesus numa cama. Naquele dia, padre, eu levei o meu irmão,
1: muita
0: fé, diante de Jesus.
1: Que forte,
0: e
1: lindo.
0: Ele curou, como também perdoou os seus pecados. O Senhor falou assim: você vai gravar o áudio e mandar testemunhando. Tá aí o áudio.
1: Olha aí,
0: porque
1: gente.
0: Porque graça recebida é graça testemunhada. A fé, né?

0: filha de Deus. Você me emocionou aqui, viu? Quando você contava, eu lembrei do fato. Lembrei da pregação. Lembrei dos quatro amigos que levavam o colchão. E você foi a que levou seu irmão. Olha, é emocionante. Que bom que você nos dá esse exemplo. Exemplo para todo o Brasil. De uma fé inabalável. Se o programa terminasse agora, teria valido a pena. Deus seja louvado, filha de Deus. Dai-nos, Senhor, a fé inabalável. Dai-nos, Senhor, esta fé inabalável. Amém. Vamos juntos, Bíblia aberta, cartilha de oração.
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2: O Senhor esteja convosco, Ele está no meio de nós. Proclamação do Evangelho de Jesus Cristo segundo São Mateus. Glória a vós, Senhor. Os fariseus se reuniram quando souberam que Jesus tinha reduzido ao silêncio os saduceus. Um deles, doutor da lei, querendo pegar Jesus em contradição, disse-lhe: Mestre, qual é o maior de todos os mandamentos? Jesus respondeu: Amarás o Senhor teu Deus, de todo o teu coração, de toda a tua alma, com todo o teu espírito. Esse é o primeiro mandamento. O segundo é semelhante a esse: amarás o teu próximo como a ti mesmo. Palavra da salvação. Glória a vós, Senhor. Filhos queridos, povo amado de Deus, o Evangelho de hoje nos coloca de forma muito clara, muito objetiva, o que é que Deus nos pede: amor. Amor a Deus, mas não é qualquer amor, é um amor verdadeiro, amor autêntico, amor sincero, amor incondicional. E também ao próximo, porque o amor ao próximo se reflete no amor a Deus, e o amor a Deus naturalmente se reflete no amor ao próximo. As duas coisas estão juntas. Não há quem possa amar a Deus se não consegue amar quem está do teu lado. O que nos cabe hoje, nessa hora da misericórdia, é: ensina-nos a amar, Senhor. Ensina-nos a amar. Porque quem nos amou primeiro fostes vós, Senhor. Quem nos amou primeiro fostes vós. Senhor, tira esse coração de pedra, esse coração insensível,

Senhor Jesus, faze-me compreender profundamente as exigências do amor. Um amor a Deus e um amor ao próximo. Que isso seja essencial na minha vida. Por amor, só por amor. Então amemos.

Senhor Deus, bem sabemos do Teu amor para conosco. Bem sabemos que o Teu amor é imenso. E é por isso que pedimos, como fruto do Teu amor, abençoai a água. Como fruto do Teu amor, fortalecei a fé dos que estão em dúvida. Como fruto do Teu amor, tocai nos corações mais insensíveis. Abençoai, santificai. Abençoai todos os objetos. Abençoai, Senhor. Santificai. E traga unção, Senhor. Em nome do Pai, do Filho e do Espírito Santo.

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4: Hoje eu quero falar diretamente ao coração de quem em algum momento da vida se sentiu esquecido por Deus. Seja bem-vindo ao sexto dia da sua quaresma de São Miguel. Talvez seja o seu primeiro. Fica aqui. Talvez você esteja vivendo exatamente assim agora. Cansado, sobrecarregado, ferido, tentando ser forte diante das pessoas, mas por dentro só Deus sabe. Sentindo que chegou ao seu limite. Talvez você tenha rezado tantas vezes e mesmo assim tenha a sensação de que Deus está calado, não responde às suas orações. Hoje a palavra de Deus vai te revelar algo profundamente consolador. Deus vê as lágrimas que ninguém vê. Hoje nós vamos entrar numa das cenas mais humanas e emocionantes desses dias. A palavra de Deus nos leva a Gênesis, no capítulo 21, versículos 17 e seguintes. Olha o agir de Deus na vida de alguém que tanto necessita. Deus ouviu a voz do menino e desde o céu o anjo de Deus chamou Agar, dizendo: que tens, Agar? Não tenha medo, pois Deus, o lugar onde está, ouviu a voz do menino. Levanta-te, toma o menino e segura-o pela mão, porque farei dele uma grande nação. Veja que cena forte. Agar chega num ponto em que já não consegue mais suportar a dor. Ela se afastou porque acredita que o filho vai morrer. Está no deserto, não tem água, não tem comida. É o momento em que uma pessoa começa a perder as forças interiores. E é exatamente ali que Deus se manifesta. Isso toca profundamente porque revela algo importante sobre Deus. O Senhor não aparece apenas nos momentos grandiosos da vida, mas se aproxima justamente quando a alma está mais ferida, sozinha. O mundo costuma procurar os fortes, os bem-sucedidos, os admirados. Deus não. Ele vai ao encontro dos cansados, dos abandonados, dos esquecidos, daquela ovelha que se perdeu. E eu quero que você perceba algo muito bonito nessa passagem. O poço já estava ali. Agar estava sedenta. A água já existia. A providência estava preparada. Mas Agar não conseguia enxergar por causa da dor. Quantas vezes isso também acontece conosco? Porque o sofrimento vai fechando os olhos espirituais, muitas vezes. A tristeza começa a dominar o coração e o medo ocupa os pensamentos. E aos poucos a pessoa começa a acreditar no seguinte: não existe saída. Minha vida acabou. Mas o anjo do Senhor está dizendo: não tenha medo. É uma frase que aparece muitas vezes na Bíblia, porque uma das primeiras coisas que Deus faz quando se aproxima do homem é combater o desespero, a falta de esperança. Quantas pessoas hoje estão aí dentro de um deserto, de uma enfermidade, de uma angústia profunda, uma solidão silenciosa, ansiedade, e aos poucos as pessoas vão acreditando: ninguém percebe a minha dor, nem Deus. Deus sabe o seu nome, Deus conhece as suas dores, os seus dramas. E assim como o anjo chamou Agar pelo nome, isso é muito forte, Deus também te chama. Ele não vê uma multidão, ele vê alguém. Ele vê a história, ele vê as lágrimas escondidas, que ninguém viu. Quantas pessoas hoje mergulhadas na dor e já não conseguem enxergar o poço que Deus colocou perto de você. Pessoas que querem te ajudar, oportunidade de recomeçar, inspirações do anjo, caminhos de cura, graças espirituais, portas que o céu ainda mantém abertas, um convite para a quaresma de São Miguel. O sofrimento acaba estreitando a visão da alma quando não se está unida a Deus. Por isso, nesse sexto dia da quaresma de São Miguel, nós recebemos um chamado à confiança. Nem sempre Deus age imediatamente da forma que você espera, mas o silêncio de Deus não significa abandono. Enquanto Agar, a escrava, chorava, o céu já estava vendo e agindo. Enquanto ela pensava que já tinha acabado, Deus já preparava a providência. Hoje eu lhe proponho algo concreto. Não tome decisões definitivas em momentos de desespero. Não abandone a oração no deserto. Não se afaste de Deus justamente quando você mais precisa dEle. Porque muitas vezes a alma está a poucos passos da fonte. O sofrimento impede que ela veja, mas a saída, a solução já está ali. A resposta à sua oração já está ali. Talvez a maior graça destes dias seja esta. Pedir a Deus olhos abertos, olhos capazes de perceber a providência no meio da luta. E amanhã continuaremos avançando nessa história, entrando numa das cenas mais dramáticas de todo o livro do Gênesis. Nós veremos Abraão subindo o monte com Isaac. O silêncio da provação, o momento em que o céu intervém no limite da dor humana. Hoje você viu que Deus escuta os abandonados, amanhã você verá que Deus sustenta aqueles que estão sendo provados. Permaneça firme, o anjo do Senhor continua caminhando com você. Apresente as suas intenções nesta gruta sagrada de São Miguel, no Monte Gargano, na Itália, uma quaresma única, sem precedentes na história deste exército de São Miguel, e rezemos com muita confiança as nossas orações.
5: Em nome do Pai, do Filho e do Espírito Santo. Amém. São Miguel Arcanjo, defendei-nos no combate. Seja o nosso refúgio contra as maldades e as ciladas do demônio. Ordene-lhe Deus, instantemente o pedimos. E vós, príncipe da milícia celeste, pela virtude divina, precipitai no inferno a Satanás e a todos os espíritos malignos que vagueiam no mundo para a perdição das almas. Ladainha de São Miguel Arcanjo. Senhor, tende piedade de nós. Jesus Cristo, tende piedade de nós. Senhor, tende piedade de nós. Jesus Cristo, ouvi-nos. Jesus Cristo, atendei-nos. Pai Celeste, que sois Deus, tende piedade de nós. Filho Redentor do mundo, que sois Deus, tende piedade de nós. Espírito Santo, que sois Deus, tende piedade de nós. Trindade Santa, que sois um único Deus, tende piedade de nós. Santa Maria, Rainha dos Anjos, rogai por nós. São Miguel, rogai por nós. São Miguel, cheio da graça de Deus, rogai por nós. São Miguel, perfeito adorador do Verbo Divino, rogai por nós. São Miguel, coroado de honra e glória, rogai por nós. São Miguel, poderosíssimo príncipe dos exércitos do Senhor, rogai por nós. São Miguel, porta-estandarte da Santíssima Trindade, rogai por nós. São Miguel, guardião do paraíso, rogai por nós. São Miguel, guia e consolador do povo israelita, rogai por nós. São Miguel, esplendor e fortaleza da Igreja militante, rogai por nós. São Miguel, honra e alegria da Igreja triunfante, rogai por nós. São Miguel, luz dos anjos, rogai por nós. São Miguel, baluarte dos cristãos, rogai por nós. São Miguel, força daqueles que combatem pelo estandarte da cruz, rogai por nós. São Miguel, luz e confiança das almas no último momento da vida, rogai por nós. São Miguel, socorro muito certo, rogai por nós. São Miguel, nosso auxílio em todas as adversidades, rogai por nós. São Miguel, arauto da sentença eterna, rogai por nós. São Miguel, consolador das almas que estão no purgatório, rogai por nós. São Miguel, a quem o Senhor incumbiu de receber as almas depois da morte, rogai por nós. São Miguel, nosso príncipe, rogai por nós. São Miguel, nosso advogado, rogai por nós. Cordeiro de Deus, que tirais o pecado do mundo, perdoai-nos, Senhor. Cordeiro de Deus, que tirais o pecado do mundo, ouvi-nos, Senhor. Cordeiro de Deus, que tirais o pecado do mundo, tende piedade de nós. Cristo, ouvi-nos. Cristo, atendei-nos. rogai por nós, ó glorioso São Miguel, príncipe da Igreja de Jesus Cristo, para que sejamos dignos de suas promessas. Oremos. Senhor Jesus Cristo, santificai-nos por vossa bênção sempre nova e concedei-nos pela intercessão de São Miguel essa sabedoria que nos ensina a juntar as riquezas no céu e trocar os bens do tempo pela eternidade. Vós que viveis e reinais pelos séculos dos séculos. Amém. Consagração a São Miguel Arcanjo. Gloriosíssimo príncipe das hierarquias angélicas, valente arauto do Deus Altíssimo, zeloso campeão da glória do Senhor, terror dos anjos rebeldes, amor e delícia dos anjos fiéis, meu diletíssimo arcanjo São Miguel, desejando pertencer ao número de vossos devotos e servos, hoje eu me ofereço a vós, dou-me e consagro-me a vós. Coloco a minha pessoa, a minha família, os meus bens sob a vossa potentíssima proteção. É muito pouca coisa a oferta que vos faço, sendo eu um miserável pecador, mas não duvido de que vós querereis aumentar o fervor no meu coração e proteger aquele que a vós recorre. Recordai aquele que hoje se coloca sob o vosso patrocínio e de hoje em diante protegei-me, assisti-me em todas as dificuldades da minha existência terrena, alcançai-me o perdão dos meus muitos e graves pecados, a graça de amar de todo o coração o meu Deus, o meu doce Salvador Jesus e a minha doce Mãe Maria. Impetrai-me os auxílios necessários para obter a coroa da glória. Defendei a minha alma contra todos os seus inimigos e quando chegar a hora de deixar este mundo, vinde então, Príncipe Gloriosíssimo, assisti-me na luta final e que o vosso gládio potente afaste para longe, para os abismos da morte e do inferno, o anjo apóstata e soberbo que derrotastes em combate no céu. Amém.
6: Hoje eu rezo por você e peço que a força da graça de Deus e a força da bênção dele, por intercessão de São Miguel, desçam ao teu coração. Que Deus te proteja, te guarde e te abençoe, em nome do Pai e do Filho e do Espírito Santo. Amém.
4: Envie esta bênção para alguém que tanto necessita hoje. 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Venha rezar junto comigo. 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Será uma alegria receber você aqui todos os dias.
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10: Quem Deus ofereceu como porta-voz de Moisés?
11: Tempo para a resposta.
10: E a resposta correta é Arão. Pode ser conferido em Êxodo 4, do 14 ao 16.
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14: 15 horas e 38 minutos.
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17: Muito bem, queridos, que bom saber que você está aí com a gente nessa programação abençoada. A partir de agora a gente segue trazendo o melhor de Deus para você. Você nessa sexta-feira que possa estar recebendo amor, que possa estar recebendo unção de ousadia, possa estar recebendo renovação, renovo de Deus, pra gente ir vencendo mais uma semana, conseguir chegar em mais uma com a graça de Deus, mais uma que já tá vindo aí, né? Tá batendo as portas. E a gente vai seguindo nesse programa, começando muito bem essa programação com o nosso Canta Padre Zezinho. É o momento abençoador para iniciar esse programa Unção Católica. E a gente traz a música Maria de Nazaré.
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1: Eu tenho certeza que você está sendo marcado por gerações. Olha que sequência abençoada. Que canções lindas. A gente vai conferindo por aqui esse programa e vai convocando também todo o povo de Deus para estar celebrando com a gente o amor e a vida com Deus. Também a fraternidade. Nosso programa Unção Católica vai diariamente ao seu encontro por esta emissora abençoada. E daqui a pouquinho a gente está de volta. Fica por aí.
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5: Sempre que você precisar de ajuda, antes de pedir a ajuda de alguém, sinta a presença do Senhor ao teu lado. A falta de esperança, o nervosismo, a ansiedade, a preocupação, o medo nos torna cegos. Nós nos tornamos discípulos de Emaús. O Senhor está do nosso lado e você acha que tudo vai dar errado. Ah, vai dar errado. Ninguém pode me ajudar. Pode, o Senhor pode. Mas você só reconhece o Senhor se Ele é seu amigo. Ande aqui em Divinópolis, nas ruas mais movimentadas, e você aí nas suas cidades, estados maiores. Você só vê quem você conhece. Está passando aquele povão. Você não está vendo ninguém. Quando aparece alguém que te conheça e a pessoa ainda fala o seu nome, aquela pessoa ela se destaca no meio da multidão. Jesus tem que ser esse, que você o conhece, que você já abriu para ele o teu coração, você tem uma vida de oração, de leitura da palavra, de intimidade com o Senhor. Se não, chega na sua vida um momento difícil, você não conhece o Senhor. Então, você parece que está sozinho. Aí você perde a esperança. O Senhor, Ele sempre vai ao encontro de quem necessita.
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8: A Vida Informa, chegando nesta sexta-feira, hoje 14 de agosto de 2026, e a gente chegou nela, né? Chegamos ao final de mais uma semana, chegamos na sexta-feira, e talvez você tenha conquistado muito, talvez tenha apenas conseguido continuar. E sabe de uma coisa? Isso também merece ser comemorado. A vida informa, gente. Ninguém fica pronto de uma vez. Somos todos obras em construção. Cada conversa vivida, cada desafio enfrentado, cada erro corrigido e cada gesto de bondade acrescenta um novo detalhe à pessoa que estamos nos tornando. Não tenha pressa para ser perfeito. Tenha compromisso em ser melhor do que ontem. Quando você olhar para trás daqui a alguns anos, perceberá que as maiores mudanças não aconteceram em um único dia. Elas aconteceram pouco a pouco, quase sem fazer barulho. E foi exatamente essa constância que transformou a sua história. Termine a semana com gratidão. Eu sou Kleber Salles e esse foi o nosso quadro A Vida Informa. Excelente fim de semana, hein?
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9: 15 horas e 59 minutos.

0: Você tá aí ligadinho nessa programação. Que bom saber que você vai ficar até o finalzinho do programa também com a gente. Muito obrigado pela companhia. A gente abre essa sequência agora trazendo o som do Rosa de Saron, Romaria.
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1: Que bênção, que bom estar com você. Como é que você tá? Tudo bem? Olha que sequência linda a gente conferiu aqui no programa. Esse programa que vai trazendo a melhor maneira de você ter um dia abençoado. Com músicas que a gente vai marcando gerações, marcando o nosso coração, marcando a nossa mente. Com novos comportamentos, com novos pensamentos, com renovo das nossas forças e da nossa energia. Daqui a pouquinho, depois do intervalo, a gente tá de volta, trazendo muito mais. Então fica por aí com a gente.
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5: Através do medo, o demônio, o janho, nos atrai para o mal. Na companhia de Deus, na experiência do amor de Deus, nós podemos superar todo e qualquer receio do futuro. Quando você experimenta o amor de Deus, você passa a confiar na providência de Deus. Deus provê, Deus proverá. A sua misericórdia nunca faltará. Então, a incerteza do futuro não causa medo, porque Deus estará comigo todos os dias.
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8: Alguns desconfortos não pedem uma saída, pedem um pouco mais de permanência. Uma conversa necessária pode ser desconfortável. Aprender uma coisa nova também. Estabelecer um limite também. Assumir uma responsabilidade. Ou reconhecer que precisamos rever uma opinião raramente, né, produz aquele alívio imediato. Ainda assim, quando usamos apenas o bem-estar do momento como referência, podemos abandonar justamente experiências que teriam algo importante a nos oferecer. Talvez uma pergunta mais interessante seja: isso combina com a vida que eu estou tentando construir? Porque nem sempre aquilo que traz alívio agora vai ser bom depois. Da mesma forma, um esforço presente pode preservar o relacionamento, ampliar uma competência, evitar problemas que só apareceriam meses adiante. Escolher bem também envolve considerar consequências que o sentimento do momento não consegue enxergar. Há ocasiões em que pedimos a Deus que retire uma dificuldade e algum tempo depois a gente percebe que desenvolvemos recursos internos que antes não possuímos por conta dessa dificuldade. Isso não significa romantizar o sofrimento, muito menos permanecer onde existe dano. Significa apenas reconhecer que desconforto e perigo são coisas diferentes. Saber separá-los evita muitas fugas desnecessárias e permite que algumas experiências cumpram um papel que vieram cumprir.
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9: 16 horas e 24 minutos.
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1: E voltamos, estamos por aqui com o nosso Unção Católica. Que bom, que bom! Saber que você está aí ligadinho nessa programação. E a gente vai abrindo agora com o som do padre Nilson Nunes, Rei Davi.
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0: Sequência linda foi essa, e para fechar mais um programa, agradecendo a você pela companhia, pelo carinho, obrigado mais uma vez, valeu demais, Deus te abençoe onde quer que você esteja, um abraço, saúde, paz, Deus no coração, o resto a gente corre atrás.
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1: Paz e bem a todos os ouvintes que estão em sintonia conosco neste dia. Meditemos como Salmo responsorial, Isaías capítulo 12. Acalmou-se a vossa ira e enfim me consolastes. Eis o Deus, meu Salvador, eu confio e nada temo. O Senhor é minha força, meu louvor e salvação. Com alegria bebereis no manancial da salvação e direis naquele dia: dai louvores ao Senhor, invocai seu santo nome, anunciai suas maravilhas, dentre os povos proclamai que seu nome é o mais sublime. Acalmou-se a vossa ira e enfim me consolastes. Louvai cantando ao nosso Deus que fez prodígios e portentos. Publicai em toda a terra suas grandes maravilhas. Exultai cantando alegres, habitantes de Sião, porque é grande em vosso meio o Deus Santo de Israel. Acalmou-se a vossa ira e enfim me consolastes.
2: Acalmou-se a vossa ira e enfim me consolastes. O salmista diz que Deus teria se irritado. Se Deus se irrita, não é Deus. Deus é amor. Deus é vida. Deus é dignidade. Deus é misericórdia e compaixão com os seres humanos que são frágeis, limitados e pecadores. Portanto, é nós muitas vezes que projetamos, como nos diz Isaías, os nossos problemas, as nossas angústias em Deus e não sabemos separar o que é Deus e o que é humanidade, o que é o projeto de construção de mundo e assim por diante. Precisamos entender que Deus é, e se Deus é, não existem limites para a misericórdia e o amor, e nós devemos aprender de Deus a fazer acontecer a justiça e o direito entre os povos, para que não nos sintamos, como nos imaginamos, irritados por Deus. Que vivamos profundamente ao Evangelho, à vida, à palavra, porque é isso que nos motiva à construção de um mundo melhor. E é para isso que nós existimos. Se o mundo não corresponde às verdades, é nós cabe um quinhão de participação para que de fato o reino aconteça. Pensemos em tudo isso enquanto lhes digo, até amanhã, se Deus quiser, paz e bem.
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2: 16 horas e 48 minutos.
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4: Muito bem, queridos, chegando nesta sexta-feira, vencendo a semana, graças a Deus. E aí, tudo bem? Graças a Deus, que a misericórdia e a graça do nosso Papai do Céu alcance você, onde quer que você esteja, que bom chegar até você aqui nessa programação. Para abençoar ainda mais o seu dia, vamos compartilhar amor de Deus e muita, muita fraternidade ao nosso próximo, a essa pessoa que tá aí, ó, pertinho de você, tá esperando um abraço, um sorriso seu. E para começar super bem esse programa, olha, tá chegando a música com o padre Alessandro Campos, a versão da música Esse é o Meu Deus.
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erga os seus braços para o céu, para que nos venha o poder do Altíssimo, para nos fortalecer, para dar força àquele que está triste, alegria ao que hoje necessita de um novo tempo, coragem ao que está desanimado. Hoje o Senhor quer renovar dentro do nosso coração o compromisso com a vida e nos tornar ressurretos. Eleve as suas mãos. Tome posse dessa vitória.

0: quando fala, faz. Ele é o Deus que age, ele é o Deus que vence, ele é o Deus sem rival.
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2: Muito bem, queridos, Conexão Católica, que sequência linda essa, né? Abençoada. Olha, a gente vai pro rápido intervalo e daqui a pouquinho tem mais aqui na programação. Então fica por aí, viu? Daqui a pouquinho a gente traz muito mais.
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5: Olá, meu caro ouvinte, estamos juntos para este momento de reflexão. Eu sou o Padre Ezequiel, desejo graça e paz para a tua vida, para a tua família, no teu trabalho. Eu gostaria de falar hoje sobre a família a partir de uma mensagem do Papa Francisco, que ele fala assim: a família sempre foi o hospital mais próximo. O Papa diz assim: eu gostaria de tocar nesta catequese em um aspecto muito comum na vida das nossas famílias, aquele da doença. É uma experiência da nossa fragilidade, que vivemos principalmente na família desde criança e depois, sobretudo, como idosos, quando chegam os problemas físicos. No âmbito das relações familiares, a doença das pessoas a quem queremos bem é vivida com um sofrimento ainda maior e também com angústia. É o amor que nos faz sentir esse mais. Tantas vezes, para um pai e uma mãe, é mais difícil suportar o mal de um filho do que o próprio. A família, podemos dizer, sempre foi o hospital mais próximo. Ainda hoje, em tantas partes do mundo, hospital é um privilégio para poucos e muitas vezes é distante. São a mãe, o pai, os irmãos, as irmãs, os avós que garantem os cuidados e ajudam a curar. A Igreja convida a oração contínua pelos próprios queridos atingidos pelo mal. A oração pelos doentes nunca deve faltar. Antes devemos rezar mais, seja pessoalmente, seja em comunidade. Diante da doença, também em família surgem dificuldades por causa da fraqueza humana. Mas, em geral, o tempo da doença faz crescer a força dos laços familiares. E penso em como é importante educar os filhos desde pequenos à solidariedade no tempo da doença. Uma educação que poupa da sensibilidade pela doença humana endurece o coração e faz com que as crianças sejam anestesiadas em relação ao sofrimento do outro, incapazes de confrontar-se com o sofrimento e de viver a experiência do limite. Quantas vezes nós vemos chegar no trabalho um homem, uma mulher, com uma cara de cansado e quando lhe perguntam o que aconteceu, responde: dormi somente 2 horas porque em casa revezamos para estarmos próximos do filho do doente, da avó. Estas coisas são o heroísmo das famílias, aquele heroísmo escondido que se faz com ternura e com coragem quando há alguém doente. A fragilidade e o sofrimento dos nossos afetos mais queridos e mais sagrados podem ser para os nossos filhos e os nossos netos uma escola de vida. A comunidade cristã sabe bem que a família, na aprovação da doença, não deve ser deixada sozinha. E devemos dizer obrigado ao Senhor por aquelas belas experiências de fraternidade eclesial que ajudam as famílias. Devemos dizer obrigado ao Senhor por aquelas belas experiências de fraternidade eclesial

0: amar Jesus.
1: Muito obrigado por estar conosco, que o Deus amor que se preocupa conosco, se preocupa com a família, esteja no teu coração, na tua casa, na tua família e abençoe. Em nome do Pai, do Filho e do Espírito Santo. Amém.
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7: Chegando mais uma edição do Positividade News nesta sexta-feira, hoje dia 14 de agosto de 2026, casal idoso realiza sonho e compra o primeiro carro zero da vida. Pois é, gente, nunca é tarde para realizar um sonho, né? Um casal de idosos emocionou as redes sociais ao comprar o primeiro carro zero quilômetro da vida. Depois de anos de trabalho, dedicação e companheirismo, eles finalmente saíram da concessionária dirigindo um Jeep Compass novinho. A entrega foi registrada por um consultor de vendas, pelo consultor de vendas Alexander Júnior, no Rio de Janeiro. E as imagens viralizaram, conquistando mais de 68 mil curtidas. Um dos momentos que mais chamou a atenção foi a pose da senhora em frente ao carro, com os braços abertos e as pernas cruzadas, toda feliz com a conquista. O vendedor contou que foi uma honra participar daquele momento e destacou que o casal coleciona muito mais do que anos. Coleciona amor, histórias e cumplicidade. A história emocionou os internautas e deixou uma mensagem bonita. Sonho não tem idade. O importante é continuar acreditando e aproveitar o momento em que ele finalmente se realiza. Eu sou Kleber Salles e este foi o nosso Positividade News.
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8: 17 horas e 13 minutos.
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10: Muito bem, voltamos, e só rapidinho. Mais uma sequência chegando por aqui. Agora a gente confere o som do Padre Rodrigo Natal com a música linda, Sei É Bem Assim.
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1: Quantas guerras, quantas bombas fizeram sacudir o nosso planeta. Em meio a tudo isso, pode alguma coisa nos separar do amor de Cristo? Não! Será que a tribulação pode? Não! E a perseguição? Não! A fome? Não! A morte? Não! É isso aí, pessoal. Nada, mais nada mesmo nos poderá separar do amor de Deus. Esse amor que Ele nos testemunhou em Cristo Jesus nosso Senhor. Por esse amor, abrimos mão de tudo. Esse amor é a única força que deve abalar e sacudir o nosso planeta.

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1: Isso aí, que bênção. Olha essa sequência maravilhosa. Conferimos aqui no volume máximo. Todo mundo curtindo e adorando esse programa de hoje. Daqui a pouquinho, depois do intervalo, a gente volta com muito mais.
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5: Amados irmãos, amadas irmãs, iniciamos o programa Fé Católica e a nossa catequese hoje é sobre os presbíteros e o decreto Presbyterorum Ordinis. O decreto Presbyterorum Ordinis do Concílio Vaticano II foi promulgado pelo Papa Paulo VI no dia 7 de dezembro de 1965. O documento trata especificamente da identidade, missão, vida e espiritualidade dos presbíteros católicos. O decreto aborda os seguintes pontos principais: natureza do sacerdócio, define os padres como colaboradores dos bispos, configurados a Jesus Cristo para pregar o Evangelho, apacentar os fiéis e celebrar os sacramentos. Ministério sacerdotal. O decreto orienta a atuação dos presbíteros em diferentes frentes, desde o cuidado pastoral nas paróquias até o ensino, missões e trabalhos sociais. Mas o foco principal do ministério é a celebração da Eucaristia e a pregação do Evangelho. Vida espiritual. Exorta os padres a buscarem a santidade por meio da oração, da obediência e da caridade pastoral, mantendo uma vida simples e desapegada de bens materiais. Relações fraternas. Destaca a importância da união dos padres com o seu bispo e entre eles, formando um único presbitério unido pela fraternidade sacramental. Condição de vida e formação. O documento discute as exigências práticas, como celibato, a justa remuneração e a necessidade de formação contínua, espiritual e intelectual. Meu abraço, amigo, a minha bênção, fiquem com Deus e até o próximo programa.
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5: 17:35.
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7: Muito bem, voltamos e por aqui rolando o nosso Conexão Católica. Que bom saber que você tá por aí com a gente. Tá chegando mais uma sequência, Padre Reginaldo Manzotti, faça um milagre.
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1: Que Deus abençoe a sua vida. Olha só que sequência maravilhosa aqui no Conexão Católica para fechar mais uma programação. Obrigado a você pela companhia, pelo carinho, pela audiência. Deus te abençoe. Até a próxima. Saúde, paz. Deus no coração. O resto, a gente corre atrás. Tchau, tchau.
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4: 17:53.
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1: Rádio Barroso Mix informa a hora certa.
2: 18 horas, a hora da Ave Maria.
3: Elevemos nosso pensamento a Deus e oremos. Louvemos ao Senhor. Louvemos ao Senhor desde os céus. Louvai-o nas alturas. Louvai-o todos os seus anjos. Louvai-o todos os seus exércitos. Louvai o sol e lua, todas as estrelas luzentes, as águas que estão sobre os céus. Louvemos o nome do Senhor. Ave Maria, cheia de graça, o Senhor é convosco. Bendita sois entre as mulheres. Bendito é o fruto de vosso ventre, Jesus. Santa Maria, Mãe de Deus, rogai por nós, pecadores,

0: O anjo do Senhor anunciou a Maria, e ela concebeu do Espírito Santo. Ave Maria, cheia de graça, o Senhor é convosco. Bendita sois vós entre as mulheres, e bendito é o fruto do vosso ventre, Jesus. Santa Maria, Mãe de Deus, rogai por nós, pecadores, agora e na hora de nossa morte. Amém. Eis aqui a serva do Senhor, faça-se em mim segundo a vossa palavra. Ave Maria, cheia de graça, o Senhor é convosco. Bendita sois vós entre as mulheres, e bendito é o fruto do vosso ventre, Jesus. Santa Maria, Mãe de Deus, rogai por nós, pecadores, agora e na hora de nossa morte. Amém. E o Verbo divino se fez carne e habitou entre nós. Ave Maria, cheia de graça, o Senhor é convosco. Bendita sois vós entre as mulheres, e bendito é o fruto do vosso ventre, Jesus. Santa Maria, Mãe de Deus, rogai por nós, pecadores, agora e na hora de nossa morte. Amém. Rogai por nós, Santa Mãe de Deus, para que sejamos dignos das promessas de Cristo. Oremos. Infundi, Senhor, como vos pedimos, a vossa graça em nossas almas, para que nós, que pela anunciação do anjo, vimos ao conhecimento da encarnação de Jesus Cristo, vosso Filho, por sua paixão e morte, sejamos conduzidos à glória da ressurreição, pelo mesmo Cristo, Senhor nosso. Amém.
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3: Boa tarde, povo de Deus. A tempestade sempre passa. Que a paz do Senhor esteja com você e não tenha medo dos trovões, viu? Depois da tempestade vem a bonança. Mas que cada tempestade que passemos, nós busquemos a maturidade na fé, a firmeza na fé. Vamos pedir nesse sentido, invocando a Trindade, em nome do Pai, do Filho e do Espírito Santo. Amém. Senhor Deus, nos colocamos em prece e em louvor. Começamos te louvando, Senhor, o dia que passou, as horas boas. E te louvamos, Senhor, porque temos a certeza que se algo de desagradável nos aconteceu, não foi pior, porque a tua presença e os anjos da guarda nos protegeram. Te louvamos, Senhor. E te pedimos a graça, Senhor, de valorizar a vida, o corpo, a saúde. Senhor, dai-nos a graça de valorizar este grande dom que Deus nos deu. Estarmos vivos. Senhor Deus, que todo o meu agir, o meu fazer, o meu pensar esteja profundamente de encontro à antecipação do teu reino e que seja feita a tua vontade. E não permita, Senhor, que eu me valha do corpo, das mãos, para agredir alguém, do olhar, para usar de malícia. Não permita, Senhor, que eu me valha da boca, dos lábios, para mentir. Não permita, Senhor, de dar ouvidos a maldades da vida alheia. Não permita, Senhor, e peço essa graça, de que meus pés jamais trilhem caminhos desonestos. Senhor, eu te louvo e te agradeço pelo corpo que tenho. E peço, Senhor, de tal forma viver que eu possa louvá-lo e agradecê-lo. É por amar este dom que me destes que invoco São Roque, pedindo a Deus a proteção e fazendo-me intercessor dos doentes. Ó Deus, por intercessão de São Roque, livrai-nos de todo o mal, curai as feridas do corpo, as doenças de pele, e fazei, Senhor, com que todos aqueles que lidam e estão em prol da saúde tenham as graças necessárias do discernimento, da serenidade e do amor. Nossa Senhora, Mãe querida, acolha os enfermos, acolha as dores e junta teu filho, amenize, dê segurança e conforto. Ave Maria, cheia de graça, o Senhor é convosco. Bendita sois vós entre as mulheres e bendito é o fruto do vosso ventre, Jesus. Santa Maria, Mãe de Deus, rogai por nós, pecadores, agora e na hora de nossa morte. Amém. Nossa Senhora, abençoai e protegei os enfermos. Uma boa noite a todos.
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6: Divino Jesus, nós vos oferecemos esse terço que vamos rezar, meditando nos mistérios da nossa redenção. Concedei-nos, por intercessão da Virgem Maria, Mãe de Deus e Nossa Mãe, as virtudes que nos são necessárias para bem rezá-lo e a graça de ganharmos as indulgências desta santa devoção. Oferecemo-lo particularmente em desagravo dos pecados cometidos contra o Sagrado Coração de Jesus e Imaculado Coração de Maria, pela paz do mundo, pela conversão dos pecadores, pelas almas do purgatório, pelas intenções do Santo Padre, pelo aumento e santificação do clero, pelos nossos vigários, pela santificação das famílias, pelas missões, pelos doentes, pelos agonizantes, por aqueles que pediram nossas orações e por todas as nossas intenções particulares e pelo Brasil. Creio em Deus Pai Todo-Poderoso, Criador do céu e da terra, em Jesus Cristo, seu único Filho, nosso Senhor, que foi concebido pelo poder do Espírito Santo, nasceu da Virgem Maria, padeceu sob Pôncio Pilatos, foi crucificado, morto e sepultado, desceu à mansão dos mortos, ressuscitou ao terceiro dia, subiu aos céus, está sentado à direita de Deus Pai Todo-Poderoso, donde há de vir julgar os vivos e os mortos. Creio no Espírito Santo, na Santa Igreja Católica, na comunhão dos santos, na remissão dos pecados, na ressurreição da carne, na vida eterna. Amém. Pai nosso que estais no céu, santificado seja o vosso nome. Venha a nós o vosso reino, seja feita a vossa vontade, assim na terra como no céu. O pão nosso de cada dia nos dai hoje. Perdoai-nos nas nossas ofensas, assim como nós perdoamos a quem nos tem ofendido. E não nos deixeis cair em tentação, mas livrai-nos do mal. Amém. Ave Maria, cheia de graça, o Senhor é convosco. Bendita sois vós entre as mulheres e bendito é o fruto do vosso ventre, Jesus. Santa Maria, Mãe de Deus, rogai por nós, pecadores, agora e na hora de nossa morte. Amém. Ave Maria, cheia de graça, o Senhor é convosco. Bendita sois vós entre as mulheres e bendito é o fruto do vosso ventre, Jesus. Cheia de graça, o Senhor é convosco. Bendita sois vós entre as mulheres e bendito é o fruto do vosso

0: vosso, Senhor.
1: Pai nosso que estais no céu, santificado seja o vosso nome. Venha a nós o vosso reino, seja feita a vossa vontade, assim na terra como no céu.
2: O pão nosso de cada dia nos dai hoje, perdoai as nossas ofensas, assim como nós perdoamos a quem nos tem ofendido. E não nos deixeis cair em tentação, mas livrai-nos do mal. Amém.
1: Ave Maria, cheia de graça, o Senhor é convosco. Bendita sois vós entre as mulheres e bendito é o fruto do vosso ventre, Jesus.
2: Santa Maria, Mãe de Deus, rogai por nós, pecadores, agora e na hora de nossa morte. Amém.
1: Ave Maria, cheia de graça, o Senhor é convosco. Bendita sois vós entre as mulheres e bendito é o fruto do vosso ventre, Jesus.
2: Santa Maria, Mãe de Deus, rogai por nós, pecadores, agora e na hora de nossa morte. Amém.
1: Ave Maria, cheia de graça, o Senhor é convosco. Bendita sois vós entre as mulheres e bendito é o fruto do vosso ventre, Jesus.
2: Santa Maria, Mãe de Deus, rogai por nós, pecadores, agora e na hora de nossa morte. Amém.
1: Ave Maria, cheia de graça, o Senhor é convosco. Bendita sois vós entre as mulheres e bendito é o fruto do vosso ventre, Jesus.
2: Santa Maria, Mãe de Deus, rogai por nós, pecadores, agora e na hora de nossa morte. Amém.
1: Ave Maria, cheia de graça, o Senhor é convosco. Bendita sois vós entre as mulheres e bendito é o fruto do vosso ventre, Jesus.
2: Santa Maria, Mãe de Deus, rogai por nós, pecadores, agora e na hora de nossa morte. Amém.
1: Ave Maria, cheia de graça, o Senhor é convosco. Bendita sois vós entre as mulheres e bendito é o fruto do vosso ventre, Jesus.
2: Santa Maria, Mãe de Deus, rogai por nós, pecadores, agora e na hora de nossa morte. Amém.
1: Ave Maria, cheia de graça, o Senhor é convosco. Bendita sois vós entre as mulheres e bendito é o fruto do vosso ventre, Jesus.
2: Santa Maria, Mãe de Deus, rogai por nós, pecadores, agora e na hora de nossa morte. Amém.
1: Ave Maria, cheia de graça, o Senhor é convosco. Bendita sois vós entre as mulheres e bendito é o fruto do vosso ventre, Jesus.
2: Santa Maria, Mãe de Deus, rogai por nós, pecadores, agora e na hora de nossa morte. Amém.
1: Ave Maria, cheia de graça, o Senhor é convosco. Bendita sois vós entre as mulheres e bendito é o fruto do vosso ventre, Jesus.
2: Santa Maria, Mãe de Deus, rogai por nós, pecadores, agora e na hora de nossa morte. Amém.
1: Ave Maria, cheia de graça, o Senhor é convosco. Bendita sois vós entre as mulheres e bendito é o fruto do vosso ventre, Jesus.
2: Santa Maria, Mãe de Deus, rogai por nós, pecadores, agora e na hora de nossa morte. Amém. Glória.

0: Pai nosso que estais no céu, santificado seja o vosso nome. Venha a nós o vosso reino, seja feita a vossa vontade, assim na terra como no céu.
1: O pão nosso de cada dia nos dai hoje. Perdoai as nossas ofensas, assim como nós perdoamos a quem nos tem ofendido. E não nos deixeis cair em tentação, mas livrai-nos do mal. Amém.
0: Ave Maria, cheia de graça, o Senhor é convosco. Bendita sois vós entre as mulheres, e bendito é o fruto do vosso

0: ventre, Jesus.
1: Santa Maria, Mãe de Deus, rogai por nós, pecadores, agora e na hora de nossa morte. Amém.
0: Ave Maria, cheia de graça, o Senhor é convosco. Bendita sois vós entre as mulheres, e bendito é o fruto do vosso ventre, Jesus.
1: Santa Maria, Mãe de Deus, rogai por nós, pecadores, agora e na hora de nossa morte. Amém.
0: Ave Maria, cheia de graça, o Senhor é convosco. Bendita sois vós entre as mulheres, e bendito é o fruto do vosso ventre, Jesus.
1: Santa Maria, Mãe de Deus, rogai por nós, pecadores, agora e na hora de nossa morte. Amém.
0: Ave Maria, cheia de graça, o Senhor é convosco. Bendita sois vós entre as mulheres, e bendito é o fruto do vosso ventre, Jesus.
1: Santa Maria, Mãe de Deus, rogai por nós, pecadores, agora e na hora de nossa morte. Amém.
0: Ave Maria, cheia de graça, o Senhor é convosco. Bendita sois vós entre as mulheres, e bendito é o fruto do vosso ventre, Jesus.
1: Santa Maria, Mãe de Deus, rogai por nós, pecadores, agora e na hora de nossa morte. Amém.
0: Ave Maria, cheia de graça, o Senhor é convosco. Bendita sois vós entre as mulheres, e bendito é o fruto do vosso ventre, Jesus.
1: Santa Maria, Mãe de Deus, rogai por nós, pecadores, agora e na hora de nossa morte. Amém.
0: Ave Maria, cheia de graça, o Senhor é convosco. Bendita sois vós entre as mulheres, e bendito é o fruto do vosso ventre, Jesus.
1: Santa Maria, Mãe de Deus, rogai por nós, pecadores, agora e na hora de nossa morte. Amém.
0: Ave Maria, cheia de graça, o Senhor é convosco. Bendita sois vós entre as mulheres, e bendito é o fruto do vosso ventre, Jesus.
1: Santa Maria, Mãe de Deus, rogai por nós, pecadores, agora e na hora de nossa morte. Amém.
0: Ave Maria, cheia de graça, o Senhor é convosco. Bendita sois vós entre as mulheres, e bendito é o fruto do vosso ventre, Jesus.
1: Santa Maria, Mãe de Deus, rogai por nós, pecadores, agora e na hora de nossa morte. Amém.
0: Ave Maria, cheia de graça, o Senhor é convosco. Bendita sois vós entre as mulheres, e bendito é o fruto do vosso ventre, Jesus.
1: Santa Maria, Mãe de Deus, rogai por nós, pecadores, agora e na hora de nossa morte. Amém.

0: Pai nosso que estais no céu, santificado seja o vosso nome. Venha a nós o vosso reino, seja feita a vossa vontade, assim na terra como no céu.
1: O pão nosso de cada dia nos dai hoje. Perdoai as nossas ofensas, assim como nós perdoamos a quem nos tem ofendido. E não nos deixeis cair em tentação, mas livrai-nos do mal. Amém.
0: Ave Maria, cheia de graça, o Senhor é convosco. Bendita sois vós entre as mulheres, e bendito é o fruto do vosso ventre, Jesus.
1: Santa Maria, Mãe de Deus, rogai por nós, pecadores, agora e na hora de nossa morte. Amém.
0: Ave Maria, cheia de graça, o Senhor é convosco. Bendita sois vós entre as mulheres, e bendito é o fruto do vosso ventre, Jesus.
1: Santa Maria, Mãe de Deus, rogai por nós, pecadores, agora e na hora de nossa morte. Amém.
0: Ave Maria, cheia de graça, o Senhor é convosco. Bendita sois vós entre as mulheres, e bendito é o fruto do vosso ventre, Jesus.
1: Santa Maria, Mãe de Deus, rogai por nós, pecadores, agora e na hora de nossa morte. Amém.
0: Ave Maria, cheia de graça, o Senhor é convosco. Bendita sois vós entre as mulheres, e bendito é o fruto do vosso ventre, Jesus.
1: Santa Maria, Mãe de Deus, rogai por nós, pecadores, agora e na hora de nossa morte. Amém.
0: Ave Maria, cheia de graça, o Senhor é convosco. Bendita sois vós entre as mulheres, e bendito é o fruto do vosso ventre, Jesus.
1: Santa Maria, Mãe de Deus, rogai por nós, pecadores, agora e na hora de nossa morte. Amém.
0: Ave Maria, cheia de graça, o Senhor é convosco. Bendita sois vós entre as mulheres, e bendito é o fruto do vosso ventre, Jesus.
1: Santa Maria, Mãe de Deus, rogai por nós, pecadores, agora e na hora de nossa morte. Amém.
0: Ave Maria, cheia de graça, o Senhor é convosco. Bendita sois vós entre as mulheres, e bendito é o fruto do vosso ventre, Jesus.
1: Santa Maria, Mãe de Deus, rogai por nós, pecadores, agora e na hora de nossa morte. Amém.
0: Ave Maria, cheia de graça, o Senhor é convosco. Bendita sois vós entre as mulheres, e bendito é o fruto do vosso ventre, Jesus.
1: Santa Maria, Mãe de Deus, rogai por nós, pecadores, agora e na hora de nossa morte. Amém.
0: Ave Maria, cheia de graça, o Senhor é convosco. Bendita sois vós entre as mulheres, e bendito é o fruto do vosso ventre, Jesus.
1: Santa Maria, Mãe de Deus, rogai por nós, pecadores, agora e na hora de nossa morte. Amém.
0: Ave Maria, cheia de graça, o Senhor é convosco. Bendita sois vós entre as mulheres, e bendito é o fruto do vosso ventre, Jesus.
1: Santa Maria, Mãe de Deus, rogai por nós, pecadores, agora e na hora de nossa morte. Amém. Glória.

0: meu Jesus.
1: Pai nosso que estais no céu, santificado seja o vosso nome. Venha a nós o vosso reino, seja feita a vossa vontade, assim na terra como no céu.
2: O pão nosso de cada dia nos dai hoje. Perdoai as nossas ofensas, assim como nós perdoamos a quem nos tem ofendido. E não nos deixeis cair em tentação, mas livrai-nos do mal. Amém.
1: Ave Maria, cheia de graça, o Senhor é convosco. Bendita sois vós entre as mulheres, e bendito é o fruto do vosso ventre, Jesus.
2: Santa Maria, Mãe de Deus, rogai por nós, pecadores, agora e na hora de nossa morte. Amém.
1: Ave Maria, cheia de graça, o Senhor é convosco. Bendita sois vós entre as mulheres, e bendito é o fruto do vosso ventre, Jesus.
2: Santa Maria, Mãe de Deus, rogai por nós, pecadores, agora e na hora de nossa morte. Amém.
1: Ave Maria, cheia de graça, o Senhor é convosco. Bendita sois vós entre as mulheres, e bendito é o fruto do vosso ventre, Jesus.
2: Santa Maria, Mãe de Deus, rogai por nós, pecadores, agora e na hora de nossa morte. Amém.
1: Ave Maria, cheia de graça, o Senhor é convosco. Bendita sois vós entre as mulheres, e bendito é o fruto do vosso ventre, Jesus.
2: Santa Maria, Mãe de Deus, rogai por nós, pecadores, agora e na hora de nossa morte. Amém.
1: Ave Maria, cheia de graça, o Senhor é convosco. Bendita sois vós entre as mulheres, e bendito é o fruto do vosso ventre, Jesus.
2: Santa Maria, Mãe de Deus, rogai por nós, pecadores, agora e na hora de nossa morte. Amém.
1: Ave Maria, cheia de graça, o Senhor é convosco. Bendita sois vós entre as mulheres, e bendito é o fruto do vosso ventre, Jesus.
2: Santa Maria, Mãe de Deus, rogai por nós, pecadores, agora e na hora de nossa morte. Amém.
1: Ave Maria, cheia de graça, o Senhor é convosco. Bendita sois vós entre as mulheres, e bendito é o fruto do vosso ventre, Jesus.
2: Santa Maria, Mãe de Deus, rogai por nós, pecadores, agora e na hora de nossa morte. Amém.
1: Ave Maria, cheia de graça, o Senhor é convosco. Bendita sois vós entre as mulheres, e bendito é o fruto do vosso ventre, Jesus.
2: Santa Maria, Mãe de Deus, rogai por nós, pecadores, agora e na hora de nossa morte. Amém.
1: Ave Maria, cheia de graça, o Senhor é convosco. Bendita sois vós entre as mulheres, e bendito é o fruto do vosso ventre, Jesus.
2: Santa Maria, Mãe de Deus, rogai por nós, pecadores, agora e na hora de nossa morte. Amém.
1: Ave Maria, cheia de graça, o Senhor é convosco. Bendita sois vós entre as mulheres, e bendito é o fruto do vosso ventre, Jesus.
2: Santa Maria, Mãe de Deus, rogai por nós, pecadores, agora e na hora de nossa morte. Amém.

0: Pai nosso que estais no céu, santificado seja o vosso nome. Venha a nós o vosso reino, seja feita a vossa vontade, assim na terra como no céu.
1: O pão nosso de cada dia nos dai hoje. Perdoai as nossas ofensas, assim nós perdoamos a quem nos tem ofendido. E não nos deixeis cair em tentação, mas livrai-nos do mal. Amém.
0: Ave Maria, cheia de graça, o Senhor é convosco. Bendita sois vós entre as mulheres, e bendito é o fruto do vosso ventre, Jesus.
1: Santa Maria, Mãe de Deus, rogai por nós, pecadores, agora e na hora de nossa morte. Amém.
0: Ave Maria, cheia de graça, o Senhor é convosco. Bendita sois vós entre as mulheres, e bendito é o fruto do vosso ventre, Jesus.
1: Santa Maria, Mãe de Deus, rogai por nós, pecadores, agora e na hora de nossa morte. Amém.
0: Ave Maria, cheia de graça, o Senhor é convosco. Bendita sois vós entre as mulheres, e bendito é o fruto do vosso ventre, Jesus.
1: Santa Maria, Mãe de Deus, rogai por nós, pecadores, agora e na hora de nossa morte. Amém.
0: Ave Maria, cheia de graça, o Senhor é convosco. Bendita sois vós entre as mulheres, e bendito é o fruto do vosso ventre, Jesus.
1: Santa Maria, Mãe de Deus, rogai por nós, pecadores, agora e na hora de nossa morte. Amém.
0: Ave Maria, cheia de graça, o Senhor é convosco. Bendita sois vós entre as mulheres, e bendito é o fruto do vosso ventre, Jesus.
1: Santa Maria, Mãe de Deus, rogai por nós, pecadores, agora e na hora de nossa morte. Amém.
0: Ave Maria, cheia de graça, o Senhor é convosco. Bendita sois vós entre as mulheres, e bendito é o fruto do vosso ventre, Jesus.
1: Santa Maria, Mãe de Deus, rogai por nós, pecadores, agora e na hora de nossa morte. Amém.
0: Ave Maria, cheia de graça, o Senhor é convosco. Bendita sois vós entre as mulheres, e bendito é o fruto do vosso ventre, Jesus.
1: Santa Maria, Mãe de Deus, rogai por nós, pecadores, agora e na hora de nossa morte. Amém.
0: Ave Maria, cheia de graça, o Senhor é convosco. Bendita sois vós entre as mulheres, e bendito é o fruto do vosso ventre, Jesus.
1: Santa Maria, Mãe de Deus, rogai por nós, pecadores, agora e na hora de nossa morte. Amém.
0: Ave Maria, cheia de graça, o Senhor é convosco. Bendita sois vós entre as mulheres, e bendito é o fruto do vosso ventre, Jesus.
1: Santa Maria, Mãe de Deus, rogai por nós, pecadores, agora e na hora de nossa morte. Amém.
0: Ave Maria, cheia de graça, o Senhor é convosco. Bendita sois vós entre as mulheres, e bendito é o fruto do vosso ventre, Jesus.
1: Santa Maria, Mãe de Deus, rogai por nós, pecadores, agora e na hora de nossa morte.

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3: Olá, paz de Cristo. Seja bem-vindo você que sintoniza conosco. Estamos unidos para rezarmos o ofício da Imaculada Conceição, para entoarmos louvores a Nossa Senhora. Nossa Senhora, aquela que intercede por nós, aquela que é a nossa advogada. E convido você agora a colocar a intenção do seu coração, seu pedido, sua prece. Eu convido você agora a colocar todas as suas aflições, todos os seus medos, todas as suas inseguranças no coração de Jesus, para que Nossa Senhora possa interceder. Diz a frase: peça à mãe que o filho atende. Nós vamos rogar agora pelas mãos de Nossa Senhora. Iniciemos em nome do Pai, do Filho e do Espírito Santo.

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2: 19 horas e 1 minuto.

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1: 20 horas e 1 minuto.

0: Olá, querido povo de Deus. Quero saudar e acolher todas as rádios que conosco estarão na Santa Missa de hoje.
1: Revivendo minhas memórias, minhas lembranças, meu...
2: Amado povo de Deus, celebramos a memória do Papa São Pio X. Foi grande vigário de Cristo, promoveu a comunhão eucarística das crianças, a comunhão cotidiana e importantes reformas na Igreja. Nas áreas de catequese, liturgia, pastoral e missões, que nos inspiram a renovar nossa fé e amor a Deus. Com alegria, iniciamos esta celebração no segundo dia da novena perpétua a Jesus Misericordioso, pedindo: dai-nos força e vigor, cantando.

0: Louvado seja nosso Senhor Jesus Cristo.
1: Para sempre seja louvado.
0: Acolhemos a todos neste santuário que vieram participar de forma presencial para esta Santa Missa. Acolhemos a você que está em casa, no trabalho, no local que você está. Desde este momento, parte deste nosso santuário. Envie a sua prece, sua intenção, o seu pedido. Rezar pela sua casa, rezar pela sua família neste final de semana. Rezar por todos os doentes, acamados, por todos que estão fazendo o tratamento do câncer, para que o Senhor visite neste momento o local que você está. Rezar por você que está conosco nas comunidades brasileiras dos Estados Unidos, que está acolhendo o Padre Reginaldo na sua missão dos Estados Unidos. Deus abençoe a todos. Envie sua prece também neste telefone que aparece no seu televisor, que rezaremos por você nesta Santa Missa. Invoquemos a Trindade Santa cantando.

0: graça e a paz de nosso Senhor Jesus Cristo, o amor do Pai e a comunhão do Espírito Santo esteja com todos.
1: Bendito seja Deus que nos reuniu no amor de Cristo.
0: No amor de Cristo nos reunimos nesta Santa Missa para bem celebrar a nossa fé, rezar por todos nós que aqui viemos, rezar por você que está em casa, no trabalho e deu uma paradinha para participar da Santa Missa. Nós estamos caminhando agora para os finais do mês de agosto, mês das vocações. Rezar pela sua vocação, rezar pela nossa vocação como batizados, rezar por todos aqueles que se doam pelas nossas comunidades paroquiais, por todos aqueles que ajudaram e ajudam a verdadeiramente construir as nossas comunidades. Rezar por você que agora necessita da nossa prece nesta sexta-feira dedicada à misericórdia do Senhor neste novenário. Peçamos perdão de nossas faltas cantando.

0: cheio de misericórdia, tenha compaixão de cada um de nós. Perdoe, Senhor, os nossos pecados, nos conduza à vida eterna.
1: Amém.
0: Oremos. Quais preces colocamos neste altar? Rezar por todos nós que aqui viemos. Rezar por você que está em casa, no trabalho. Muitas pessoas agora nos hospitais nos acompanhando. Rezar pelos médicos, pelos enfermeiros, pelos que cuidam dos doentes. Rezar também por você que é associado da obra Evangelizar. Deus abençoe a você copiosamente. Alisson Gabriel, de Nova Mutum, lá no Mato Grosso. Nessi Isídio, Ouricuri, do Pernambuco. José dos Santos, Carneiros, Alagoas. Pela saúde de Joselito Geraldo e pelo aniversário de Laerte Souza, ministro da nossa Eucaristia, e também pelas intenções do aniversário de Pedro Rodrigues Pereira, que é coordenador da pastoral familiar do nosso santuário, e por todos nós aqui presentes. Ó Deus, para defender a fé católica e restaurar todas as coisas em Cristo, cumulaste o Papa São Pio X, a sabedoria divina e coragem apostólica. Concedei, benigno, que seguindo seus exemplos e instruções, alcancemos o prêmio eterno por nosso Senhor Jesus Cristo, vosso Filho, que é Deus, convosco vive e reina na unidade do Espírito Santo, por todos.
2: E eu respondi, Senhor, só Tu o sabes. Ele me disse, profetiza sobre estes ossos e dize, ossos ressequidos, escutai a palavra do Senhor. Assim diz o Senhor Deus a estes ossos. Eu mesmo vou fazer entrar um espírito em vós e voltareis à vida. Porei nervos em vós e farei crescer carne e estenderei a pele por cima. Porei em vós um espírito para que possais voltar à vida. Assim sabereis que eu sou o Senhor. Profetizei como foi me ordenado. Enquanto eu profetizava, ouviu-se o primeiro rumor e logo um estrondo. Quando os ossos se aproximaram uns dos outros, olhei e vi nervos e carne crescendo sobre os ossos.

0: a vida. Profetizei como me foi ordenado, e o Espírito entrou neles. Eles voltaram à vida e puseram-se de pé. Era uma imensa multidão. Então ele me disse: Filho do homem, estes ossos são toda a casa de Israel. É isto que eles dizem: nossos ossos estão secos, nossa esperança acabou, estamos perdidos. Por isso, profetiza e diz-lhes: assim fala o Senhor Deus. Ó meu povo, vou abrir vossas sepulturas e conduzi-vos para a terra de Israel. E quando eu abrir as vossas sepulturas e vos fizer sair delas, sabereis que eu sou o Senhor. Porei em vós o meu espírito para que vivais, e vos colocarei em vossa terra. Então sabereis que eu, o Senhor, digo e faço, oráculo do Senhor, palavra do Senhor.
1: Graças a Deus.
2: O responsório é o Salmo 106, que tem por antífona: dai graças ao Senhor, porque Ele é bom, porque eterna é a sua misericórdia. Todos.
3: Dai graças ao Senhor, porque Ele é bom, porque eterna é a sua misericórdia.
2: Salmodiemos.

que o digam os libertos do Senhor, que da mão dos opressores os salvou, e de todas as nações os reuniu, do Oriente, Ocidente,

Uns vagavam no deserto extraviados, sem acharem o caminho da cidade. Sofriam fome e também sofriam sede, e sua vida ia aos poucos definhando.

Mas gritaram ao Senhor na aflição, e Ele os libertou daquela angústia. Pelo caminho bem seguro os conduziu, para chegarem à cidade onde morar.

Agradeçam ao Senhor por seu amor e por suas maravilhas entre os homens. Deu de beber aos que sofriam tanta sede e aos famintos saciou com muitos bens.

0: Senhor esteja convosco.
1: Ele está no meio de nós.
0: Proclamação do Evangelho de Jesus Cristo segundo Mateus.
1: Glória a vós, Senhor.
0: Naquele tempo, os fariseus ouviram dizer que Jesus tinha feito calar os saduceus. Então eles se reuniram em grupo e um deles perguntou a Jesus para experimentá-lo: Mestre, qual é o maior mandamento da lei? Jesus respondeu: Amarás o Senhor teu Deus de todo o teu coração, de toda a tua alma, de todo o teu entendimento. Esse é o maior e o primeiro mandamento. O segundo é semelhante a esse: Amarás o teu próximo como a ti mesmo. Toda a lei e os profetas dependem desses dois mandamentos. Palavra da salvação.
1: Glória a vós, Senhor.
0: Vamos nos sentar, você que está aqui no santuário, aqueles que nos acompanham em casa, pelo trabalho, pela TV Evangelizar, você que está agora no seu horário de almoço e reservou este momento para nós. Hoje, neste novenário, temos uma intenção: pedir ao Senhor que possa nos ouvir. Coloque a intenção aqui para mim, por favor. Dai-nos força e vigor. É o segundo dia deste novenário, pedindo ao Senhor para dar-nos força e vigor. É o que dizia a primeira leitura da profecia de Ezequiel: aquele corpo, aquele ser que estava morto, um cadáver propriamente, foi tomando força e vigor, foi tomando forma novamente, foi tomando vida. E é exatamente isso que nós hoje temos que refletir dentro da nossa própria caminhada, dentro da nossa própria existência. Caminhamos já praticamente quase para o mês de setembro. Vamos agora celebrar a última semana do mês das vocações. O mês da Bíblia está aí. Depois vem o mês de outubro, o mês das missões. E neste nosso caminhar, precisamos exatamente nos colocarmos dentro da nossa própria existência, dizer: Senhor, o que eu estou fazendo da minha vida? O que você que está em casa está fazendo dentro da realidade que cada um está vivendo? Há tantos que apenas estão vegetando em meio à terra. Não produz nada. Não produz exatamente nada. E vive por um período da vida ou sempre em função do outro. A primeira leitura falava de alguém que está morto e torna-se a viver pelas palavras que Deus ia falando àquele ser que estava morto, sem atitude. E há muitos de nós que estamos mortos, vivos. Hoje vemos muito isso. Pessoas que têm vida em abundância, louvado seja Deus por isso, mas não tem atitude. Depende somente do outro. Adultos formados, mas também não tem atitude. Depende somente do outro. Adultos com uma certa idade, mas falta maturidade. Depende ainda do pai, da mãe, do irmão, daqueles mais próximos. E sabe que, olhando para este aspecto de pessoas mortas, vivas, olhemos para nós, que às vezes meio que em meio à nossa própria existência, ficamos assim, estacionados, parados, esperando somente que as coisas caiam, mas não vão cair, não vão cair do céu. Depende da sua e da minha atitude ter atitudes favoráveis dentro da nossa própria vida. E para que isso aconteça, Jesus hoje nos traz uma explicação destes dois maiores mandamentos. A princípio, Jesus diz: amarás o teu próximo, amarás o Senhor teu Deus de todo o teu coração, sentimento, de toda a tua alma, essência, de todo o teu entendimento, razão. São as três situações que envolve todo ser humano: sentimento, alma, que é a nossa essência, e o entendimento, que é a nossa razão. Esses três fatores caminham juntos. De todo o meu coração, amar o Senhor acima de todos os sentimentos que eu sinto na minha vida. Às vezes falamos assim: eu amo este, eu amo esta, mas se eu estou amando este e esta mais que Deus, está errado. Deus precisa estar à frente deste meu sentimento. Você ama mais seu filho, sua filha, ou você ama mais a Deus? É uma pergunta. Deus precisa estar à frente deste amor sentimental, coração, como diz hoje o próprio Senhor. Segundo ponto: amarás o Senhor teu Deus acima de todo, de toda a tua alma, ou seja, de toda a tua essência. A tua essência como ser humano precisa ser preservada, sim. Mas se existe dentro da tua essência um amor maior que o amor a Deus, está também totalmente errado. Mas às vezes dentro da nossa essência existe o amor a coisas, o amor a lugares, o amor a pessoas que às vezes até não merecem o teu amor. Então a tua essência precisa ser preservada, sim, mas à frente o próprio Senhor. Terceiro ponto: amarás o Senhor teu Deus em todo o teu entendimento, na tua razão. João Paulo II nos ensinava na encíclica Fé e Razão que essas duas virtudes, fé e razão, precisam estar juntas, pareadas, como falamos, para que haja o equilíbrio. Toda pessoa que não tem o equilíbrio propriamente, este, o próprio nome já diz, é desequilibrado e não sabe tomar atitudes favoráveis à própria existência, à própria essência, ao próprio coração, ao próprio entendimento. Falta então o quê? Amor. O que é uma pessoa sem amor? É uma pessoa que não se cuida. É uma pessoa que vive em função do outro, espera que o outro tome atitude por ele ou por ela. É uma pessoa que não tem essência propriamente, meus irmãos. E olhar neste aspecto vocacional deste mês é pedir ao Senhor: dai-me força e vigor para que eu não seja um morto vivo. Muitos filhos hoje estão assim, mortos vivos, porque depende do sim do pai ou da mãe ou do responsável. Falta atitudes, falta esforço. Ontem nós falávamos muito isso no cerco de Jericó. Talvez uma das grandes muralhas que temos que derrubar é exatamente isso, o comodismo. E lembremos de algo importante, que eu preciso dizer para você que está em casa e para mim mesmo e para todos nós: se eu não vou pelo amor, eu vou pela dor, muito bem. E pela dor sabemos que é um caminho mais difícil, então vamos pelo caminho do amor, Vamos pedir ao Senhor, dai-me força e vigor, mas pelo caminho do amor, do compromisso, da realidade que você vive, irmão e irmã. O cortar o cordão umbilical da vida é necessário. Falávamos também sobre isso na Quinta Eucarística ontem, no Cerco de Jericó, de uma imagem que eu vi esses dias na internet. O pai estava passando a mercadoria no caixa do supermercado e ele estava com a sua criança, uma criança de colo, mas já andando. Eu vou achar essa imagem, depois eu vou postar lá no meu Instagram. O pai está passando as compras ali no caixa do supermercado e a criança cai. E o caixa diz assim para ele: você não vai pegar a criança? Ele disse: não, ele precisa levantar. E o pai fazia assim, a câmera focando aquilo, fazia assim para ele se levantar. E a criança fazia com os bracinhos assim: me pegue no colo, me pegue no colo. O pai fez assim, e ele continuando passar as compras. De repente o menino se levantou, fez assim na roupinha, limpou as lágrimas, e o pai fez assim: tudo certo? E ele: tudo certo, pronto. Que mal tem nisso? Nenhum. Mas uma grande catequese: deixe os filhos cair para eles saber levantar. Porque lá na frente, enquanto ele estiver adulto, para que ele não torne um vivo morto, ele precisa cair para saber quanto custa a vida e saber levantar. Agora, dentro de casa, às vezes, quando não há uma coerência, o pai fala uma coisa, a mãe faz outra. A mãe fala uma coisa, o pai faz escondido, e depois que a mãe descobre, já é tarde, passa a mão na cabeça. É a minha princesa, padre, é o meu príncipe. Pois bem, aquele que é muito mimado lá na frente vai dar trabalho, sim ou não? Aquele que é muito mimado lá na frente, quando cair, ralar o joelho, se machucar, não vai saber curar as próprias feridas. Vai se tornar um vivo morto, sem atitude, primeira leitura. Então hoje, irmãos, olhemos como que nós estamos procedendo dentro da vocação estabelecida no batismo que eu tenho, que você tem, que todos nós temos, porque o nosso batismo implica compromisso. Não basta somente hoje pedirmos, dai-nos força e vigor, mas eu preciso fazer por onde? Eu preciso às vezes de fato passar pelos desertos da vida, cair, se machucar, curar as minhas próprias feridas e olhar para o horizonte e saber que a vida vale a pena. Mas, entretanto e porém, a pergunta fica: o que estamos fazendo? Ficamos caídos ou levantamos? O próprio Senhor caiu 3 vezes no caminho da cruz. 1, 2, 3 vezes. Teve alguém que ajudou apenas Jesus a levantar a cruz, Simão de Cirene. Podemos ajudar o outro, mas não pegar a cruz do outro para você. E às vezes é um grande erro e também um pecado enorme querer pegar a cruz do outro para mim. Você vai adoecer, querer pegar a cruz do outro para você. A cruz é única, a cruz de Cristo é dele. Simão de Cirene apenas o ajudou. A minha cruz do padre Jorge é minha, não é sua. Posso receber uma ajuda, como sempre recebo, e recebi muita, mas eu preciso levantar. Você, Dona Maria, seu Joaquim, seu José, cai às vezes, você vai cair, a um ser humano, mas levante, receba a ajuda necessária, não seja um morto vivo, mas caminhe dentro daquilo que o Senhor nos pede: confiança, compromisso, desapego dentro da nossa realidade cristã. Louvado seja nosso Senhor Jesus Cristo.
1: Para sempre seja louvado.
0: Elevemos ao Deus da vida as nossas preces.
2: Ao final de cada prece, rezemos: guardai-nos, Senhor, em vossa misericórdia.
1: Guardai-nos, Senhor, em vossa misericórdia.
2: Concedei ao Santo Padre, o Papa Leão, para que, fortalecido pela coragem apostólica de São Pio X, continue a confirmar a Igreja de Cristo na fé e na caridade. Rezemos.
1: Guardai-nos, Senhor, em vossa misericórdia.
2: Fazei que os dirigentes do povo assumam seriamente o compromisso com a saúde, educação e o emprego em benefício da população. Rezemos.
1: Guardai-nos, Senhor, em vossa misericórdia.
2: Lembrai-vos do mandamento do amor ao próximo, para que cultivemos atitudes de cuidado, solidariedade e de serviço aos mais necessitados. Rezemos.
1: Guardai-nos, Senhor, em vossa misericórdia.
0: Rezemos o novenário perpétuo ao Senhor das misericórdias. Ó Deus de grande misericórdia,
1: bondade infinita, eis que hoje, nesse novenário perpétuo, por intercessão de Nossa Senhora de Guadalupe, padroeira das Américas, venho suplicar as graças necessárias para mim e para meus familiares.
0: Ó Senhor,
1: aumentai em nós sem cessar a vossa misericórdia, a fim de que possamos cumprir fielmente a vossa santa vontade durante toda a nossa vida e na hora da morte. Que o poder da vossa misericórdia nos defenda dos ataques dos inimigos da nossa salvação. Jesus é a nossa confiança. Pelo seu coração misericordioso, como por uma porta aberta,

0: misericordiosíssimo Jesus, de quem provém tudo o que é bom, aumentai em nós a graça, para que pratiquemos dignas obras de misericórdia, a fim de que aqueles que olham para nós glorifiquem o Pai da misericórdia que está no céu.
1: Eterno Pai, dirigi o olhar da vossa misericórdia para a porção eleita da vossa vinha, as almas dos sacerdotes e religiosos. Concedei-lhes o poder da vossa bênção e pelos sentimentos do coração de vosso Filho, no qual estão encerradas, dai-lhes a força da vossa luz, para que possam guiar os outros nos caminhos da salvação, e juntamente com eles, cantar a glória da vossa insondável misericórdia por toda a eternidade. Amém.
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0: Orai, irmãos e irmãs, para que o nosso sacrifício seja aceito por Deus Pai Todo-Poderoso.
1: Receba o Senhor por tuas mãos este sacrifício, para a glória do seu nome, para o nosso bem e de toda a sua santa Igreja.
0: Senhor, acolhei com bondade as nossas oferendas, dai-nos seguir os ensinamentos de São Pio X, para celebrar dignamente estes divinos mistérios, por Cristo nosso Senhor.
1: Amém.
0: O Senhor esteja convosco.
1: Ele está no meio de nós.
0: Corações ao alto.
1: O nosso coração está em Deus.
0: Demos graças ao Senhor nosso Deus.
1: É nosso dever e nossa salvação.
0: Na verdade, é digno e justo nosso dever e salvação dar-vos graças sempre em todo lugar, Senhor Pai Santo, Deus Eterno e Todo-Poderoso. Ele é o bom pastor que deu a vida por suas ovelhas, continua a apacentar o seu rebanho, doando à Igreja pastores segundo o seu coração. Na vida de São Pio X, reconhecemos os sinais do vosso amor por nós. Na sua voz, a vossa palavra, nos seus gestos, o vosso poder, com a multidão dos anjos e santos, entoamos o hino da vossa glória, dizendo a uma só voz:
1: Santo, Santo, Santo, Senhor Deus do Universo, o céu e a terra proclamam a vossa glória. Hosana nas alturas, bendito o que vem em nome do Senhor. Hosana nas alturas.
0: Na verdade, ó Pai, vós sois santo, fonte de toda a santidade. Santificai, pois, estes dons, derramando sobre eles o vosso Espírito, a fim de que se tornem para nós corpo e sangue de nosso Senhor Jesus Cristo.
1: Enviai o vosso Espírito Santo.
0: Estando para ser entregue, abraçando livremente a paixão, Jesus tomou o pão, pronunciou a bênção de ação de graças, partiu, deu aos seus discípulos, dizendo: Tomai todos e comei, isto é o meu corpo que será entregue por vós.

Do mesmo modo, no fim da ceia, tomou o cálice em suas mãos, dando graças novamente. E entregou aos seus discípulos, dizendo: tomai todos e bebei. Este é o cálice do meu sangue, o sangue da nova e eterna aliança. Será derramado por vós e por todos para a remissão dos pecados. Fazei isto em memória

0: Mistério da fé.
1: Anunciamos, Senhor, a vossa morte e proclamamos a vossa ressurreição. Vinde, Senhor Jesus.
0: Celebrando o memorial da morte e ressurreição do vosso Filho, nós oferecemos ao Pai o pão da vida, o cálice da salvação. Agradecemos porque nos tornastes dignos de estar aqui na vossa presença e vos servir.
1: Aceitai, ó Senhor, a nossa oferta.
0: Suplicantes, vos pedimos que, participando do corpo e sangue de Cristo, sejamos reunidos pelo Espírito Santo num só corpo.
1: O Espírito nos una num só corpo.
0: Lembrai-vos, ó Pai, da vossa Igreja, que se faz presente pelo mundo inteiro, que ela cresça na caridade em comunhão com o Papa Leão, o nosso arcebispo José Antônio, os bispos auxiliares, os bispos do mundo inteiro, os presbíteros, diáconos, todos os ministros do vosso povo.
1: Lembrai-vos, ó Pai, da vossa Igreja.
0: Lembrai-vos também, na vossa misericórdia, os nossos irmãos e irmãs que adormeceram na esperança da ressurreição, o Sufrágio, Geraldo Dirva, Márcio Henrique, Mariana Galvão, o Sétimo Dia, Antônio Ribeiro, Eduardo Chinoco, Josefa Brigoski, Maria do Carmo, Maria Eudina, Marlene Santos, Sebastião Luiz, Terezinha Gouveia. Todos que partiram desta vida, acolhei-os junto a vós, na luz da vossa face.
1: Concedei-lhes, ó Senhor, a luz eterna.
0: Enfim, nós os pedimos, tende piedade de todos nós, dai-nos participar da vida eterna com a Virgem Maria, Mãe de Deus e da Igreja, São José, providenciai, São Pio X, todos os santos que neste mundo viveram na vossa amizade, a fim de vos louvarmos, glorificarmos, por Jesus Cristo, vosso Filho. Por Cristo, com Cristo e em Cristo, a vós, Deus Pai Todo-Poderoso, na unidade do Espírito Santo, toda honra e toda glória, agora e para sempre.
1: Amém.
0: Rezemos a oração que o Senhor nos ensinou. Pai nosso,
1: que estais nos céus, santificado seja o vosso nome. Venha a nós o vosso reino, seja feita a vossa vontade, assim na terra como no céu. O pão nosso de cada dia nos dai hoje, perdoai-nos as nossas ofensas, assim como nós perdoamos a quem nos tem ofendido. E não nos deixeis cair em tentação, mas livrai-nos do mal.
0: Livrai-nos de todos os males, ó Pai, dai-nos hoje a vossa paz. Ajudados pela vossa misericórdia, sejamos sempre livres do pecado, protegidos de todos os perigos, enquanto aguardamos a feliz esperança e a vinda do nosso Salvador, Jesus Cristo.
1: Vosso é o reino, o poder e a glória para sempre.
0: Senhor Jesus Cristo, dissestes aos vossos apóstolos: vos deixo a paz, vos dou a minha paz. Não olheis, Senhor, os nossos pecados, mas a fé que anima a vossa Igreja. Dai-lhe, segundo o vosso desejo, a paz e a unidade. Vós que sois Deus, com o Pai e o Espírito Santo.
1: Amém.
0: A paz do Senhor esteja sempre com todos.
1: O amor de Cristo nos uniu. Cordeiro de Deus, que tirais o pecado do mundo, tende piedade de nós. Cordeiro de Deus, que tirais o pecado do mundo, tende piedade de nós. Cordeiro de Deus, que tirais o pecado do mundo, dai-nos a paz.
0: Quem come a minha carne, bebe do meu sangue, permanece em mim e eu nele. Eis o Cordeiro de Deus que tira o pecado do mundo.
1: Senhor, eu não sou digno de que entreis em minha morada, mas dizei uma palavra e serei salvo.
0: Corpo, sangue de Cristo nos guarde para a vida eterna.
1: Amém.
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0: Graças e louvores se deem a cada momento
1: ao Santíssimo e Diviníssimo Sacramento.
0: Graças e louvores se deem a cada momento
1: ao Santíssimo e Diviníssimo Sacramento.
0: Graças e louvores se deem a cada momento
1: ao Santíssimo e Diviníssimo Sacramento.
0: Glória ao Pai, ao Filho, ao Espírito Santo,
1: como era no princípio, agora e sempre. Amém.
0: Jesus, manso e humilde de coração,
1: fazei o nosso coração semelhante ao vosso.
0: Oremos. Senhor, na comemoração de São Pio X, nós os pedimos, pela força desta mesa celeste, nos tornemos firmes na fé, unidos na vossa caridade, por Cristo nosso Senhor.
1: Amém. 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
0: Vamos ficar em pé para a bênção dos objetos que você trouxe para serem abençoados. Apresente produtos que evangelizam, a água, as velas, fotos da família que talvez esteja no seu celular. O padre fará esta oração. Deus eterno e todo-poderoso, fonte e origem de toda bênção, nós os pedimos que abençoeis, santifiqueis estes objetos e imagens feitos para recordar e honrar o vosso Filho, nosso Senhor Jesus Cristo. Concedei a todos que usarem esses sinais de fé e piedade, diante das imagens, venerar e glorificar o vosso Filho por seu merecimento e intercessão. Alcancem no presente a vossa graça, no futuro a glória eterna. Por Cristo nosso Senhor.
1: Amém.
0: O Senhor esteja convosco.
1: Ele está no meio de nós.
0: Desça sobre vós a bênção do Pai, Filho, Espírito Santo.
1: Amém.
0: Vamos em paz, que o Senhor vos acompanhe.

0: louvor.
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5: Para cantar comigo essa canção, Nicole Santos. Essa menina muito talentosa.
6: Obrigado, Padre Ezequiel.